Fim tarde a arrancar com Grog Nation, a extinta banda, o grupo de hip-hop da linha de Sintra, com Ferro. Boa viagem, meu nome é Alexandre Guimarães, próxima hora dedicada ao cenário urbano. E vamos recordar lançamentos dos últimos tempos em território nacional. Vamos a Richie Campbell, daqui a pouco também T-Rex. Para já, o artista que lançou Elephant in the Room. Vamos a uma deste novo disco e uma recuperação de um anterior que eu gosto bastante. E eu falo de C'est La Vie, colaboração com o Plutónio, que entretanto lançou Estádio José Alvalade, 16 mil bilhetes vendidos em 48 horas. Essa colaboração com Richie Campbell toca agora na RTP Antena 3. Logo a seguir vamos a Chapter 5, que é das minhas favoritas, de Heartbreaks and Other Stories, e para mim continua a ser bastante underrated. Boa viagem com a 3.

Continuo a achar que merecia muito mais views, muito mais plays este Chapter 5 de Heartbreak and Other Stories, uma recuperação do anterior disco de Richie Campbell, há pouco, ouvimos esse mais recente single com o Plutónio, Se Lá Vi. Continuamos no que tem saído em território nacional nos últimos tempos, vamos agora a não uma, nem duas, mas sim três desse Um Dia Vais Perceber, o novo disco de T-Rex, Daniel Benjamin, de Monte Abraão, para a imperfeita repetição da RTP Antena 3.

0: Um dia vais perceber. O mais recente projeto de T-Rex está cá fora. O artista da linha de Sintra que atua amanhã nas festas de Negrais. Se puderem, não percam esse concerto. Ouvimos não só Chance, também Vai ao Racha. E esta é Lista. Há três músicas que aparecem, na verdade, de uma ordem consecutiva. Neste Um Dia Vais Perceber. Vamos recordar os melhores anos. Valete e Jimmy B. Boa viagem.
1: Jimmy
2: Valete
1: Illegal Promo.
2: Como é que é, man?
1: Yeah.

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2: Callback é esse Yeah, o álbum de Kanye West, I Hate Being Bipolar, It's Awesome. Falta menos de um mês para o concerto do artista no Estádio do Algarve, 7 de agosto, acontecerá no sul do país. Seguimos, porque falta ainda menos tempo para um episódio especial aqui na Imperfeita Repetição. Tudo indica que na próxima semana fechamos o mês com mais uma entrevista, mais dois live acts do artista que lançou LSD. Vou recuperar aqui um single que não entrou nesta versão do disco, foi tema na nossa entrevista. Número 6, Prof Jam, toca agora na Imperfeita Repetição. Logo a seguir vamos a J. Cole e ainda a fronteira com um rap também nostálgico, é Blink 182. Porquê? Porque me apetece. Vamos a isto?

ir música nova de Xtense, que para além de ter voltado com a série de Pablo, disponível no YouTube, tem agora Lego para ouvirmos na RTP Antena 3, logo a seguir Fénix RDC com Regula.

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que me deu. O Cypher da Reza Sincera de 1 quilo na reta final da imperfeita repetição da RTP Antena 3. Fechamos com a Fuga do Hip Hop. Vocês sabem que eu gosto de variar sempre nesta reta final. Vamos a Salvador Sobral, traz novo disco já em outubro. Será cantado em português de Portugal, mas também em português do Brasil. E esta, A Flor do Recomeço, entrou-me com um poder enorme, que tenho ouvido diariamente e vale muito a pena ficarem a conhecer. Muito entusiasmado para o novo trabalho de Salvador Sobral. Ouvimos A Flor do Recomeço. Em perfeita repetição, fica disponível em antena3.rtp.pt e amanhã, manhãs da 3, a partir das 7 da manhã. Beijinhos e abraços, Salvador Sobral.

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Um clássico obscuro da música elétrica portuguesa, Croissant, The Life of Phi, 1985, uma das primeiras edições independentes em Portugal na década de 80, e é nessa década que António Sérgio, nome maior da divulgação musical da dita música alternativa e dita fanzine Rock Final, em parceria com a sua mulher, Ana Cristina Ferrão. A fanzine foi este ano reeditada e recupero para esta noite a conversa com a autora, Ana Cristina, e o responsável pela reedição, o José Moura. Boa noite, bem-vindos, já a seguir, Rock Final.

0: Hoje convoquei o Corpo Diplomático no seu disco único, Música Moderna, editado em 1979, para o início de uma conversa sobre uma fanzine chamada Rock Final, que agora voltou a ser impressa num importante exercício de memória, ou como alguém diz, aclarar zonas esquecidas. Comigo, Ana Cristina Ferrão, uma das autoras e muito mais que isso, e também o José Moura, editor da Olusame e da Marte Instantânea, responsável por esta reedição. Bem-vinda, Ana. Bem-vindo, Zé. Vamos começar por situar esta edição no tempo. E o tempo passou, Ana, 44 anos.
1: 44 anos.
0: Falamos aqui de uma edição de março de 82.
1: De março de 82, referente ao aniversário do Rose Rock na Rádio Comercial, portanto o segundo, que se comemorou algures no final de 1981. Portanto, ele sai em 82, é feita numa lógica de que temos que comemorar, foi algo que sempre se fez.
0: É engraçado, as efemérides
1: sim. É. E o comemorar porquê? Porque tínhamos muita a noção de que ter uma emissão daquelas no ar, naquela altura, com o conteúdo que tinha, e agora que o Zé me deu o bichinho de começar a reler as coisas que foram escritas à época, são de facto algumas delas um bocadinho de abanar mentalidades, ainda hoje, penso eu. E então havia quase um comemorar de como conseguimos estar no ar mais um ano. E então isso foi quase até ao fim. Portanto, depois a seguir, como sabes, houve no Ritz as festas.
0: Sim, o primeiro ano para já foi comemorado, a emissão Rose Rock do deixa-me só fazer mais um pontinho de situação. A carreira do António é grande. Tinha começado, vá lá, o seu indício da divulgação musical e destas zonas, diria, mais esquecidas. Começou no Rotação, ainda na Rádio Renascença. Portanto, o Rose Rock é o primeiro programa, é o que antecede.
1: Na Rádio Comercial.
0: É o que antecede, portanto, o Som da Frente.
1: Sai em janeiro de 1980, começa a trabalhar na Rádio Comercial. Depois das peripécias que toda a gente conhece da Renascença, que levaram a que ele acabasse por se demitir, e também ter a sorte de ter tido o convite do Jaime e do João, que estavam na Rádio Comercial e queriam fazer um espaço de autores e tudo isso. E portanto, e a partir daí começa o Rose Rock, que dura praticamente dois, três anos, não dura muito mais, porque depois começa o Som da Frente.
0: Okay.
1: Em outubro, novembro de 82, depois começa o Som da Frente.
0: Seis meses depois desta edição.
1: Dessa edição, exatamente.
0: Zé, tu tens memórias do lançamento ou o Rock Final apareceu-te assim de surpresa? Eu já vos confessei, eu não tinha qualquer. Eu também tinha 12 aninhos. Quer dizer, não tinha 12, ia fazer 12 a seguir, tinha 11.
1: Claro.
0: Portanto, andava ainda de calções. Portanto, não tinha qualquer tipo de memória, só realmente há menos de 2 anos é que um amigo meu me enviou a edição original de Rock Final. No teu caso, Zé?
2: A minha situação é muito semelhante à tua. Eu teria mais uns 2 anos do que tu, mas. Como tu vais compreender e muitas outras pessoas compreenderão, nós seguimos o caminho por onde a música de que gostamos nos leva. E durante muitos anos eu conseguia datar através de discos, de álbuns de que eu gostava, eu sabia o que é que tinha feito mais ou menos nesse ano, etc. Até certa altura, pronto, depois perde-se. Mas na altura passou-me ao lado, tenho que confessar, porque o meu loop musical era outro. Estava em 82, estava no synth pop, nos neorrománticos,
0: que também estão documentados.
2: Exatamente. Portanto, aqui o Rock Final até faz uma transição de época, acho que muito correta e muito atenta às margens dos neorrománticos ou Frank Zappa. Cabe muitíssima coisa no meio. Mas não, na altura não conhecia, não ouvia o Rose Rock. Por hábito, lembro-me de achar bizarro à noite ouvir música estranha, rock mais estranho, que me atraía, mas ainda não estava bem lá. Mas por hábito não ouvia, portanto não posso dizer que
0: o Rose Rock ia para o ar meia-noite uma?
1: Começou por ser uma, duas, e depois avançou um bocadinho, e depois finalmente tivemos o boom de ter o som da frente num horário nobre, quando o Sérgio começou a fazer o som da frente. Mas a noite acabava por ser também o único espaço possível para este tipo de som, porque as sonoridades do dia eram completamente distintas. Estávamos a falar de um pop e de um rock muito, muito mais mainstream. E de facto, à noite também nos deu a possibilidade de conseguir ter a diferença no alternativo, nas mensagens, na cultura, em tudo isso que durante o dia, numa zona mais mainstream, seria completamente impossível de conseguir fazer isso.
0: Mas alguém tem que abrir caminho, e quando folheamos o rock final, enfim, como o Zé já falou, enfim, temos artigos sobre os neorrománticos, sobre os Spandau Ballet, como temos Frank Zappa, Joy Division, Suicide, Cramps, Motorhead, Fall, Iggy Pop, Wire, Siouxsie, A Certain Ratio. Muitos deles ganharam o horário diurno, não é?
1: Sim, mas isso era uma grande meta,
0: era a tal
1: do
0: conquista,
1: Sérgio.
0: Não é?
1: E um bocadinho voltando atrás, quando o Rose Rock faz o primeiro ano, o Sérgio ainda está na Nova. E embora as pessoas às vezes não percebam esta ligação, mas houve sempre uma simbiose muito grande entre a vontade que o Sérgio tinha de divulgar para as pessoas ouvirem e também de pôr no mercado o som para que as pessoas o pudessem adquirir on time e on budget, não é? Porque sabemos que os discos que vinham de fora eram extremamente caros e só alguma elite é que teria acesso a poder mandá-los vir ou comprá-los ou deslocar-se lá para os comprar. E então, há aqui uma ligação do Sérgio às editoras, que tem uma queda abrupta quando há o episódio do disco pirata e que marca definitivamente a carreira do António Sérgio do ponto de vista pessoal, do ponto de vista de carreira mesmo, mas que por outro lado também se calhar lhe abriu a tornar-se um bocadinho um ícone do alternativo e da luta e da vontade de fazer mudar o sistema. E quando nós fazemos o primeiro álbum, é porque o Sérgio está na Nova, e então tem capacidade de falar e de influenciar e de selecionar. Ontem Alex Chilton, em 1981, a sair, sim, não é? Que era um som bastante... Pronto,
0: portanto,
1: inovador.
0: A tal efeméride que aconteceu um ano antes.
1: Exatamente,
0: o tal
1: tem essa ligação.
0: Que...
1: Quando o Sérgio está aqui e lança isto em 82, não nos podemos esquecer que o álbum dos Chutes é 78-82. O Sérgio, a Nova já infelizmente teve as suas vicissitudes, e o Sérgio passou para a Rossil e já temos o selo da Rotação. Mas não temos capacidade, porque a Rossil estava a passar uma fase má e por isso é que lhe pediram para ele ir para lá a mexer no catálogo internacional e também abrir um catálogo local, que era a Rotação, que foi a ser a Rotação. Não havia possibilidade. Então, em caso, o que era? Como é que vamos comemorar esta efeméride? Também não tínhamos muito espaço, nem muitos amigos em sítios onde pudéssemos fazer as tais festas que fizemos depois. E então achámos, bom, olha, a maneira mais fácil que temos para fazer é fazer um fanzine. Sim. E aí se juntou o nosso querido José Paulo Alcobia,
0: com quem trabalhámos aqui.
1: Trabalhou aqui bastantes anos aqui na RTP, ao fim e ao cabo. Eu neste momento estou a recuperar uns textos para apresentar ali ao meu editor de serviço. Depois disto, eu acho que ele vai ser bombardeado, mas é um prazer pessoal, que é uma série chamada Punk Rock 76-82, 7 emissões. Sou eu a escrever e o Zé Paulo Alcobia. Portanto, é o Zé Paulo Alcobia que também escrevia. É um amigo do tempo do punk rock, da edição do livro, que é do disco, que é o Joaquim Manuel Lopes. E é o José Santos, um amigo nosso também, croupier, e o Ricardo Camacho, que infelizmente também não está cá.
0: Aqui havia uma situação, Zé, que é interessante até para os dias que correm, que é essa participação a participação do ouvinte. O ouvinte aqui é convocado.
1: O Zé Paulo Alcobia Zé Paulo era ouvinte.
0: Era ouvinte. Eu creio que o Nuno Manuel Diniz também.
1: Sim. O Nuno Diniz
0: Portanto,
1: também.
0: Uma série de pessoas. Era, olha, se calhar a tal elite, não é?
1: A tal elite, exatamente.
0: As tais pessoas que tinham a capacidade financeira e também tinham os canais de comunicação para trazer essa informação, então que iam levar ao divulgador para fazer a sua distribuição. Tu sempre foste, Zé, sempre foste uma pessoa muito interessada, até naquele... diria, na transação das cassetes, das fanzines. Nesta altura já estavas com esse tipo de interesse, ou é algo que...
2: Não, é posterior. É posterior. Como disse, eu na altura, mergulhando no synth-pop, nos neorromânticos, vivia muito do que havia na rádio. E já havia em disco, porque como eram um género já bastante populares em Portugal na altura, os discos não eram nada complicados de arranjar. Spandau Ballet, Duran Duran, Soft Cell, essas coisas. Mas a rádio que eu ouvia era diurna, não era noturna, como já tinha dito. As cassetes vieram mais tarde em termos de gravação de discos, mas na altura, Rock em Stock sobretudo, que foi mais formativo para mim do que o Som da Frente, porque veio antes, gravava diretamente a rádio, com as pausas para tirar a voz do locutor, sempre que podia, etc. Essas gravava, sim.
0: Ana, temos aqui, a rádio era uma formadora de opinião, hoje perdeu um pouco isso, mas pronto, ainda tem a sua, vá lá, diria, pequeníssima percentagem. A rádio tinha um poder de convocatória, possivelmente hoje não tem. Porquê a necessidade de colocar no papel? Era apenas pela comemoração? Portanto, o Rock Final traz textos, inclui textos, lidos no programa.
1: E, por exemplo, e nós temos o caso do Zé Paulo Alcobia, do José Santos e do Nuno Diniz, são claramente ouvintes que se tornam amigos, que se tornam cúmplices, ao fim e ao cabo, no processo. O Nuno, claramente, é a zona do blues, é o Tom Waits, todas essas especiais que nós fizemos, muitos deles tinham a assinatura do Nuno por trás. Na altura, o Alcobia era o punk, o Antino Werlig era louco, trouxe-me uma t-shirt e tudo, lembro-me perfeitamente, e dos encontros também, porque havia aqui um social, mas também um social à margem, porque as pessoas trabalhavam durante o dia, o Sérgio trabalhava de noite. Eu acho que era o comemorar da vitória, é o dizer, fica para o futuro a vitória, e isto é a vitória de mais um ano.
0: Okay.
1: E um ano a conseguir fazer o que queremos, a dizer o que queremos, a falar o que queremos, porque há uma coisa que o António Sérgio teve uma sorte enorme, provavelmente comparado com algumas das pessoas que neste momento gostariam de fazer rádio de outra maneira ou fazer outras coisas em rádio, é que teve sempre uns gestores que lhe permitiram fazer o que ele queria. Ou saía, ou podia fazer o que ele queria. E isso é algo que é uma conquista grande, mas merece ser comemorada. E o físico, acho que dá-nos a hipótese de agora, 44 anos depois, voltar a fazer isso. Se não tivéssemos feito, tinha-se esfumado um pouco, não é?
0: Eu, quando no início desta conversa, quando falamos no aclarar de zonas esquecidas, são palavras do... tuas, Demora.
2: Sim, é algo que eu acho.
0: Isto é uma edição, isto é uma edição da Marte Instantânea, podemos considerá-la assim.
2: É mais ao Lusame. A Marte Instantânea é assim um offshoot.
0: Sim,
2: é mais assim, privado.
0: Um braço
2: mais privado.
0: Editorial, um bocadinho. É o som no papel, não é?
2: Sim, no fundo.
0: Qual é que é o objeto que tu tens na Marte Instantânea, ou o que é que distingue a Marte Instantânea?
2: Então, a Marte Instantânea tem um cunho muito mais pessoal meu, digamos que é um devaneio mais pessoal.
0: Os cadernos.
2: Coisas que me interessam pessoalmente, que não são necessariamente as mais populares de sempre, não é? É coisas que eu acho que merecem vir ou revir à luz do dia, porque estão demasiado subterrâneas e considero-as interessantes à luz atual, não por nostalgia, mas porque têm algum impacto ainda. Nem que seja por reflexão em relação aos tempos idos. Exemplo para o que se poderá fazer agora.
0: O que é que te surpreende nessa tua imersão pelo papel, pela imprensa musical? Estamos a falar que março de 82, mês de lançamento deste Rock Final, no ativo a imprensa musical em Portugal tinha, eu fiz assim um pequeno levantamento, tinha um Musicalíssimo na sua segunda vida, tinha a Música e Som. Tinha o 7, que saiu em 77, primeira edição acho que é de 77, e havia o misterioso, mas também, olha, por exemplo, para mim muito, muito importante, São 80, que era um suplemento do jornal Portugal Hoje. Portanto, tínhamos pelo menos 4 jornais que se dedicavam à cultura popular, não é?
2: E até algumas margens. Nestas investigações eu fico sempre muito surpreendido.
0: É isso, o que é que te surpreende nessa tua imersão pelo papel?
2: Surpreende-me muita atualidade que já havia, numa certa atenção às margens. Apesar do que se pense, e o país, toda a gente o tem como atrasado, com falta de recursos, falta de informação, mas o que é facto é que as pessoas que se interessavam faziam alguma coisa por isso. Faziam alguma coisa pela divulgação, como é o caso da Ana Cristina, do António Sérgio e de vários outros que, por sorte ou iniciativa ou vontade, chegaram a lugares de divulgação privilegiados e faziam-no. A minha surpresa é essa, é que realmente consegue-se encontrar uma capa de Cabaré Voltaire no 7 em 83, uma coisa completamente impensável hoje em dia, provavelmente.
0: Pouco
2: o equivalente.
0: Depois. Pouco tempo depois aparece o Blitz, em novembro de 84, e eu lembro de ver, por exemplo, o Sem Miguel na capa do Blitz.
2: Sim. Portanto, e depois o LP ainda foi mais fundo.
0: O LP ainda foi um bocadinho mais fundo. Mas, enfim, não romantizando, eu acho muito interessante quando tu, Ana, escreves também algures num texto contemporâneo, escrito hoje, a propósito desta reedição, que é o não romantizar os anos 80, porque, de facto, a vida nas cidades também era difícil. A vida neste país
1: era difícil.
0: 82 tinham passado 8 anos sobre o 25 de Abril.
1: Exatamente.
0: Inflação gigante, enfim, muito desemprego. A vida é difícil, muitas vezes não. Às vezes romantizamos um pouco, mas mesmo dentro dessa dificuldade ainda havia esses polos de divulgação, não é?
1: Mas havia estas pequenas comunidades, onde o LP era uma pequena comunidade, tal como o Blitz foi, consoante cada diretor que teve, criou a sua pequena comunidade e a sua linha editorial, mas na realidade eram comunidades que queriam marcar pela diferença e não pelo alinhamento. E aí é a grande diferença que eu às vezes sinto no que existe hoje, é que praticamente toda a imprensa mais estabelecida prima pelo alinhamento e não propriamente pela diferença. E aí havia, como eu te digo, apesar de saber que as pessoas têm que sobreviver, que se têm que vender os jornais ou que se têm que vender as publicações, havia ali um espaço, um cantinho onde...
0: De risco,
1: como depois aparece com o Independente também, com o próprio Expresso, que sempre manteve ali aquelas colunas do Saló, as colunas do João Lisboa. Sign of the Times.
0: Como diria a Isilda, pontos de luz.
1: Pontos de luz.
2: O que me interessa precisamente não é focar o elitismo que muita gente cola a este tipo de atividades, mas eu acho que é o contrário. É o entusiasmo, o do it yourself,
0: a urgência.
2: A vontade e a urgência. Claro. Não se trata de ser elitista ao divulgar a diferença. Trata-se de ter um entusiasmo tão grande que aquilo não pode ficar contido, não é?
0: E a elite, olha, como fazendo a listagem do que aqui está, neorromânticos, não é? Spandau Ballet, Joy Division, quer dizer, os nomes que aqui estão hoje, tirando 3 ou 4 que se perderam no tempo, mas dos quais foram o objeto dos vossos artigos, hoje acho que são de domínio público.
1: Sim,
0: não é?
1: Sim, isso é uma vitória.
0: Brian Eno
1: é?
0: E David Byrne.
1: Isso é uma grande vitória.
0: É uma grande vitória. Silks and the Benches. E U2.
1: Exatamente.
0: Alguém tem que abrir a selva com canivete. Ana, peço-te escolhas. Hoje até vamos abrir aqui uma exceção, sabendo que o programa é feito com base na divulgação da música dita portuguesa, mas eu acho que esta conversa merece que façamos também uma imersão sonora ao seu conteúdo, e peço-te, o Zé passou-te a batata quente.
1: Não, acho que vamos fazer um 50-50. Eu vou pelo, olhando para a quantidade. Quer em termos de quantidade aqui na Rock Final, quer a quantidade em termos de produção, quer a quantidade de talento fabuloso e de intervenção pública que sempre fez, a minha escolha vai para o Frank Zappa.
0: Então,
1: deixo-te à vontade para escolher.
0: Posso escolher,
1: o que quiseres.
0: Posso tirar os discos ao ar e o que ficar para cima. São muitos,
1: são muitos. E podes escolher aquele que tu mais gostares. E o Zé escolhe.
0: Zé, estou curioso para saber a tua escolha.
2: Opa, isto é um pouco a tirar ao ar ou abrir ao calhas em qualquer página e escolher, mas de repente manifestou-se talvez o Jezebel Spirit do Brian Eno com o David Byrne,
0: okay.
2: My Life in the Bush of Ghosts.
0: Então é isso que vamos ouvir. Vamos começar pelo Zappa e depois vamos para o Brian Eno com David Byrne.

0: Brian Eno com David Byrne, escolha do José Moura, e também o Frank Zappa, escolha da Ana Cristina Ferrão, hoje meus convidados. Estamos a falar de rock final, fanzine, podemos chamar-lhe assim, é uma fanzine.
1: Antes foi apresentada como uma fanzine.
0: Sim,
1: exatamente.
0: Editada originalmente em março de 82 e 44 anos depois, o Zé Moura, através da Olusame, fez a sua reedição. Já vamos na segunda edição, não é? Está a ser um sucesso de vendas.
2: Vamos na segunda tiragem, sim.
0: Segunda tiragem.
2: Sim, não, quer dizer, um sucesso é sempre relativo, sim, à palavra, porque quem... depende da escala, não é? Mas à nossa escala, sim, claro.
0: A quem é que interessa? Quem compra o rock final?
2: Eu acho que, sobretudo, pelo que eu tenho observado, são pessoas que viveram a época, ou se não a viveram, apanharam sim a ponta final e têm curiosidade suficiente para perceber a origem.
0: Tu achas que neste crescente interesse pelo analógico, tu acreditas que um formato destes possa ser algo desenvolvido por uma nova geração? O papel, o gosto pelo papel, se há o gosto pelo vinil, pelas fitas cassete, será que poderá indiciar um gosto pelo papel?
2: Eu acho que, mais uma vez, vou convocar aqui a ideia de escala. Não vai desaparecer e provavelmente vai ter um ressurgimento, tal como o disco de vinil, tal como agora se fala numa revitalização do CD. Eu acho que não vai desaparecer. Agora, em grande escala, não me parece que seja algo que vá atingir grandes números, grande aceitação no mainstream, por exemplo. Eu acho que a cultura do analógico vai sempre ser, a este nível mais de fanzine, de coisas de fãs, vai ser sempre numa escala muito reduzida.
0: Estamos aqui a falar também, Ana, de uma prática, isto é um exemplo puro da prática do it yourself, não é? Estamos aqui, essa aprendizagem, por exemplo, chegou-te também pelo punk, a ti e ao António Sérgio,
1: claro,
0: foi uma...
1: Claro, chega via,
0: sim,
1: punk.
0: Não temos dinheiro, mas... Queremos fazer e vamos fazer.
1: Exatamente, a ideia é essa. Eu quero fazer, e como é que vou fazer? Eu quero tocar, como é que vou tocar? Às vezes eu não toco muito bem, mas de qualquer modo vou tocar. E vou ter a atitude de me pôr em palco e depois isso que vou aprender. E isso penso que passa-se com todas as fanzines de início, na altura do próprio punk, em que aparecem as Sniffing Glues e todas essas, com cortes e colas. Vai buscar um bocadinho ao Burroughs, não é? Nós também temos que ver que as pessoas olham muito para o punk com aqueles tontinhos, aqueles mal cheirosos, mas muitas daquelas pessoas tinham por trás daquele aspecto e daquela atitude uma mente que tinha um conjunto de conhecimentos e sistematizados que se calhar a maioria da população não teria. E nós vamos buscar, o Burroughs é o nosso master do, não é?
2: Cut up.
1: Do cut and paste, é o cut up que nós depois mais tarde, ou antes, o Burroughs das famosas computadores Burroughs, não é? Temos que nos lembrar que o senhor, voltando às elites muitas vezes, mas é importante, portanto ele também teria acesso a muita outra coisa que nós se calhar não pensaríamos à época. Mas isso acaba por, para além do que vem por trás, é a grande vontade de fazer. E como é que consegues fazer? Na altura tu tinhas as capas vinham, eram as artes finais, era aquela coisa toda. O que é que podias fazer? O que fizemos aqui, papel vegetal por cima,
0: tesoura,
1: a copiar, pronto, depois a seguir recortar, depois tentar pintar, depois ir, nem todas as capas iríamos rasgar, não é, nem todos os posters, porque alguns eram demasiado queridos e preciosos, mas às vezes havia dois. Pronto, então sacrificava-se um.
0: E
1: é com essa base que depois a seguir acabamos por, ou antes as letras dos Motörhead são decalcadas, o ursinho dos Bauhaus é decalcado.
0: Parte do texto datilografado, não é?
1: O texto todo ele datilografado numa máquina IBM, cortesia do local onde eu trabalhava e que tinha a possibilidade inovadora, super inovadora, de ter uma fitinha corretora que se andava, carregava-se para trás, carregava-se na mesma tecla e limpava. Portanto, há aqui alturas em que se vê que houve engano a escrever e que foi corrigido, e que na altura isso era uma coisa fabulosamente inovadora e muito prática, que impedia que tu fizesse aqueles risquinhos por cima, aqueles xizinhos, ou então
0: que dentro da estética ficava tudo bem, não é? Se
1: for, sim, dentro da estética, não ficaria muito mal.
0: Era a solução, era o que se podia arranjar.
2: Acho que não era o que se procurava na altura. Olha, quando se faz, tenta-se fazer o melhor possível.
0: Melhor, não é?
1: Eu tenho uma máquina de escrever que ainda tenho,
0: o erro a fazer escola.
1: Que nos foi vendida pelo Miguel Esteves Cardoso quando comprou uma outra qualquer. Então eu tenho uma máquina César, que é uma

0: importante aí que nós cobríssemos do punk ao folk, ao roots, ao oi. Não é? Nós sempre cobrimos um leque muito, muito largo de espectros musicais e culturais e políticos, ao fim e ao cabo, porque acaba por haver também essa associação, mas tentando sempre ter uma credibilidade, porque estamos a tirá-los da sua, do seu local natural e trazê-los para aqui para os divulgar, a dar a credibilidade de porque é que isto é assim. Agora pense pela sua cabeça e veja lá o que é que quer fazer.
1: Zé, diz-me uma situação. Quando te deparas com um objeto, o rock final, qual foi a tiragem? A primeira?
0: Olha, a primeira eu 82. Acho que foi, não sei se foi 100, 150, foi uma coisa nesse
1: sei
0: valor.
1: Que, sei porque... que foi vendida ao equivalente a 75 cêntimos.
0: Pronto,
1: 150 olha, escudos.
0: Mas era dinheiro.
2: Em câmbio direto.
1: Em câmbio direto,
0: mas era bastante dinheiro na altura, 150 escudos. Só para vocês terem uma noção, eu quando conheci o Sérgio em 1980, eu ganhava 16 contos. Portanto, 150 escudos fazia uma diferença.
1: Sim, é
0: eu, a primeira refeição, ele pagava-me sempre, gostava, pronto, tinha, eu testava que ele me pagasse as refeições quando nos conhecemos assim. E quando finalmente consegui pagar-lhe uma refeição, custou 7 escudos e 50 cêntimos. E eram dois bifes. Eram dois bifes. Só para teres a noção, dois bifes.
1: 150 escudos davam muitos bifes.
0: Davam muitos bifes. Para as pessoas terem a noção do que é.
1: Que cuidados, Zé, que cuidados tiveste quando se agarra num objeto destes e se vai fazer uma reedição, calculo eu que haja, existam cuidados a ter, não é? Quais foram os teus?
0: Sim.
1: O que é que, no fundo, há um respeito pelo formato original, embora o formato original tivesse argolas, que não é uma coisa muito, muito prática, mas quais foram os cuidados que tu tiveste?
2: Eu acho que os cuidados variam de pessoa para pessoa, consoante quem faz as coisas. No meu caso, de facto, o primeiro impulso é sempre reproduzir o mais fielmente possível o objeto original que vamos recuperar. Mas, por outro lado, em relação concretamente ao rock final, as argolas, eu começo por uma abordagem estética, que é como é que eu vou guardar isto na prateleira junto aos outros livros. Vão ficar a ver-se as argolas. Não é muito fixe, não dá para perceber o que é, não está identificado na lombada, etc. Além de que há sempre o risco de haver um rasgo quando se viram as folhas, e então optei por scanar fielmente as páginas, tentar recompor algumas falhas que uma ou outra tinham. Há aqui duas páginas que também estão fora de ordem, portanto isso foi reposto. No artigo dos Neo-Romantics há uma página, 3 vem antes da 2, uma coisa assim, que são pormenor de menor importância, mas... já que vamos fazer novo, vamos corrigir
1: pela ordem,
2: o que pudermos,
1: claro,
2: corrigir. E dar-lhe uma lombada, que eu acho que lhe dá uma personalidade na prateleira, que era, no fundo, o que precisava. Depois, em termos de papel e de impressão, isto foi feito em risografia, que é talvez o mais perto que consegui arranjar de um aspecto rude de fotocópia. Apesar de não ter sido feito em fotocópia, que
0: foi
2: agora
0: offset.
2: Já ia cometendo um erro, que foi em offset.
0: Foi em offset.
2: Apesar de parecer fotocópia, não é? Porque é assim um bocadinho bizarro.
0: Mas é offset.
1: Sim,
2: mas houve ali um investimento.
1: Tornou as coisas mais caras também, não é? Portanto, é a tal coisa da dignidade, não é?
0: E também o facto de o Nuno Diniz ter, na altura, um irmão. E estavam ligados à família Beltrão Coelho, e nos poderem fazer a simpatia de nos fazer um preço um bocadinho mais simpático na altura, para isto poder ser acessível, porque, repara, os 150 euros também incluía o envelope e os portes de correio, não é? Porque isto era feito num vale postal do CTT, que vinha ao meu cuidado, para casa dos meus pais, porque havia sempre aquele pânico de, oh meu Deus, isto não seja outra vez outro disco pirata, agora vai ser despedido outra vez, oh my God. Não, portanto havia um bocadinho houve esse terror sempre durante muito tempo, principalmente que o Sérgio esteve a Recibo Verde também vários anos, enquanto esteve na rádio comercial, e portanto esse despedimento poderia ser muito mais rápido. Então houve toda esta cuidado em fazer as coisas assim, mas de facto eles conseguiram-nos ter a hipótese também depois de reproduzir pequenas quantidades, porque tu no offset, eu não conheço aquilo muito bem, mas penso que fazes uma chapa que depois reproduzes, não é?
2: Quanto mais unidades fazes, mais barata sai.
0: Mais barata sai
2: a unidade.
0: É?
2: Portanto, fazer só 100 ou 200, o preço não é muito simpático.
0: Não é muito simpático, e o que eles depois nos permitiam era fazer reimpressões de 50, e fomos fazendo.

0: reimpressões de 50 à medida que iam saindo, iam chegando os vales postais.
1: Os pedidos. E chegavam o quê? Como é que se transacionava a coisa?
0: Transacionava-se através do programa? O meu pai, sim, o Sérgio na emissão dizia que a Rock Final, que era a cooperação do segundo ano do Rolls Rock, não sei o quê, que estava disponível, que mandassem um vale postal para Ana Cristina Ferrão, não sei o que mais, apartado 24, Samora Correia, não sei o que mais, que era o endereço que o meu pai tinha do bairro da EDP. Que não tinham
1: era um apartado
0: que era em Samora Correia, e portanto quando chegava lá o meu pai recebia aquilo, guardava, e nós no fim de semana íamos aos correios, recebíamos o dinheiro e no fim de semana fazíamos o empacotar e entregávamos as revistas com as respectivas moradas.
2: Para mim este objeto não vale só pelo seu conteúdo, é pelas tudo
1: práticas,
2: isto que a Ana tem,
1: claro,
2: pelas práticas,
1: claro.
2: Obviamente, tudo o que a Ana tem contado aqui eu acho super importante no carisma de um objeto como este.
0: A coisa mais parecida que nós tivemos com isto não foi com uma fanzine, mas foi quando o Sérgio teve a Nébula, em que a maior parte dos discos, ele teve uma editora pessoal que era a Nébula, e o primeiro disco que importou era da Victoria Ville, que custava na altura uma fortuna, eu já não me lembro, e que eu fui vender à doutora Karen da Buchhaus, e ela disse-me: Ana, mas e qual é a margem que ficamos para nós? E eu disse: olha, não faço a mínima ideia, mas também era vendido por nós, éramos nós que pegávamos, e era o Carlos Zíngaro, na altura foi o disco da Victoria Ville que o Sérgio importou para vender como primeira venda da sua editora. Portanto, isto
1: já aconteceu, pois, posteriormente,
0: já
1: final dos anos 80.
0: Sim, 90, quase.
1: Eu lembro-me de ver o António Sérgio uma vez nos escritórios da Música Alternativa, daquele selo.
0: Sim, da Transmédia.
1: Do Samuel Lopes.
0: Sim, da Música Alternativa. Sim.
1: E eu creio que o...
0: Já não havia Nébula.
1: Não havia Nébula?
0: Não, não. Okay. A Nébula tinha um escritório num quarto andar na Avenida Alexandre Herculano. E quando chegavam os caixotes, também era a família que carregava os caixotes para... Isto para falar das práticas. Antes sempre foi muito nosso tudo o que tínhamos investir em fazer, sei lá, trazer a Michelle Schacht. Foi um prémio que eu tive do banco. Portanto, antes todos os prémios que eu tive foram muito bem investidos em cultura em Portugal.
2: Portanto, há sempre um grande investimento pessoal.
0: Há
2: mesmo quando se usam
0: um
2: recursos do escritório, sim, do patrão, ou do escritório do marido, ou da esposa, sim, ou do namorado, dos amigos.
0: Ou as folhas, que aparece muita coisa, em que aparece da capo, por exemplo, no topo, e está escrito os sinais de fumo e tudo isso. Pronto, acho que foi justificado.
1: Não, compensou, e aqui estamos nós. É tal coisa, senão não estaríamos aqui 44
0: anos. Senão não estaríamos aqui, exatamente.
1: 44 anos depois a falar de Rock Final, a reedição que foi feita por estes dias, pela Olusam, com um trabalho de restauro e empenhado com o mesmo, é tal coisa, o ADN é o mesmo.
0: O ADN é o mesmo.
1: O ADN que conduz o Zé Moura a fazer isto.
0: Olha,
1: é o mesmo.
0: E vou-te dar mais um pormenor que eu achei particularmente não só curioso, mas carinhoso. Houve uma ideia inicial que era transcrever estes textos todos. E o Zé teve um esforço enorme na transcrição e na paginação, de transcrever isto tudo para uma página de leitura simples e de leitura fácil. E o tempo foi passando, a pressão de lançar apareceu, mas eu acho que não foi isso. O que foi sedimentando, que não era por aí. E então, isto está tudo passado em limpinho antes, mas... De facto, isto é muito mais valioso neste ar rough, nesta...
2: Eu penso que sim, mas atenção, porque não se vai perder. na minha cabeça há esta ideia de que o Rock Final é um preâmbulo para um trabalho um bocadinho mais aprofundado de documentação, não tanto de fazer uma história contada com teoria e com uma tese por trás, mas mais de documentação do trabalho da Ana Cristina com o António Sérgio para a Som da Frente, porque ao fim e ao cabo o Som da Frente é o mito e é o nome que ficou para mais do que uma geração como a referência. Mas havia uma vida, e uma vida muito rica, antes do Som da Frente. Aliás, o Rolls Rock já tinha duas das IDs que tornaram o Som da Frente famoso. Aliás, o próprio nome Som da Frente já era usado por vocês.
0: Era o Som da Frente.
2: Direito à Diferença e a Lista Rebelde.
0: A Lista Rebelde, o duplo R, que é o outro nome do Rose Rock, é o duplo R. Portanto, Som da Frente, duplo R, Rock Final, porque era ele que fechava. Na altura, a Rádio Comercial deixava de emitir. Depois é que passou a emitir as horas inteiras, não é? Porque era o Rock Final e a partir daí entrava uma... Pronto. E Som da Frente também, onde se divulgaria o tal Som da Frente. E é aí que aparece depois, quando o Jaime e o João resolvem querer acompanhar o John Peel nas tardes, pôr o Sérgio a fazer o Som da Frente.
2: E portanto, aqui o que eu achei interessante foi tentar ir atrás ao momento, o mais aproximado possível, em que começa esta divulgação da diferença no pós-25 de Abril. Com Rotação primeiro e depois com o Rolls Rock, antes do Som da Frente. Como é que isso começa? Como é que se começa a sedimentar essa divulgação da diferença, que ao fim e ao cabo, na altura, eu penso que era muito fácil distinguir o alternativo do comercial, que era como se chamava.
1: E o direito à diferença, já viste mais uma vez uma expressão, uma frase, um claim que tu criaste há 50
0: anos, sim.
1: Intemporal.
0: Intemporal. Intemporal. E olha, eu estive a ver no Som da Frente, por acaso, não sei que é no ano de 82, não sei se é o 3, se é o 4, é sobre os Cress. E o statement que foi lido na antena da comercial pelo Sérgio, que na altura era o Sérgio que lia os sinais de fumo, eu só escrevia, é um statement sobre a diferença de género e sobre a variedade de género, que na realidade faria muita falta voltar a ser lido hoje em dia.
2: Se calhar vai ser.
1: Obrigado, Ana Cristina, obrigado, José Moura, parabéns pelo vosso trabalho, foi uma delícia reencontrar. Eu nem posso falar que isto foi quase um encontro e um reencontro, que eu no espaço de um ano e meio conheci o original e depois esta. Portanto, conhecer, acima de tudo conhecer. Rock Final está disponível onde?
2: Está disponível na Flur, online e na loja física no mercado de arroz.
1: Flur.pt, não é?
2: Flur.pt. E penso que na matéria-prima do Porto é possível que haja algum exemplar e numa outra livraria no Porto chamada Velhotes.
1: Ok.
0: Oh, tão bom.
1: E posso escolher? Posso ser eu a escolher um.
0: Claro,
2: com
0: claro.
2: Certeza.
1: Vou escolher o Suicide para fechar.
0: Muito bom. Muito obrigado, okay. Ao Zé. Muito obrigado a ti, Ana. Henrique.
1: Ora é essa.
2: Obrigado, Henrique.
1: Até logo.

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0: Ouvintes da Pravaral, bem-vindos a... Ouvintes da Pravaral, bem-vindos a mais um programa onde entrevisto hoje Pedro Pires, que é conhecido, na verdade, no seu meio, por PP. Ninguém sabe, se calhar não sabem sequer que ele se chama Pedro Pires. Mas nós sabemos, e é isso que importa. Ele veio aqui falar sobre um livro que reúne o que melhor foi feito nestes 30 anos de atividade enquanto criativo, que é o que tu és, PP. Eu conheço desde, sei lá, não sei, desde ter a realidade, lembro que quando tu eras porteiro de um emblemático bar no Porto que se chamava Meia Cave, que já não existe, que era ao lado do Aniki Balmel, outro icónico bar. Bem, estaria eu longe de perceber, nessa altura, que tu virias a ser criativo. Bem, a única coisa que eu sabia é que tu eras porteiro ali daquele bar. E eras bastante diferenciador, há que dizer. Quando é que percebeste que a criatividade ia ser o teu rumo?
1: Olá, Fernando.
0: Olá.
1: E olá à audiência da Prova Oral. E obrigado por este convite.
0: Olá.
1: Eu acho que nunca consegui olhar para as coisas de outra maneira. A questão da criatividade nunca ficou, só surge para mim enquanto

0: conceito profissional a partir do momento em que eu entro na universidade, não é? Mas a necessidade de me expressar de alguma forma veio desde cedo. Especialmente a partir, eu creio, do 7º ou 8º ano. Acho que se tornou isso muito claro. Eu também tenho pouca memória antes, confesso-te.
1: Espera aí, espera aí. Temos que falar sobre isso, sobre esse teu passado, muito ligado também à noite, às próprias raivos, não é? Há uma frase que me fica tua. Da altura tu dizes, neste teu livro, que a criatividade é uma condição, não uma técnica.
0: Sim, é um estado. É um estado criativo. A questão do nome criativo e de eu achar que sou um criativo, não me considerar um publicitário, não ser propriamente um escritor, não ser propriamente um artista, não ser realmente um designer do ponto de vista visual, sou um designer verbal, tem um bocadinho a ver com isso, não é? Ou seja, o criativo ser um estado é, no fundo, a propriedade que nos permite olhar para as coisas e com todas elas conseguir perceber maneiras de as combinar, de as conjugar. E de, a partir daí criar um novo significado, um novo sentido para alguma coisa. E em vez de fazer isso só com legos, é fazer isso com legos, com terra, com água, com tudo aquilo que está à nossa volta. Portanto, é um bocadinho esse estado que eu sempre achei relativamente natural em mim, sempre tive muita facilidade nesta plasticidade, né, de ir buscar diferentes coisas, mas que no nosso mercado é mais entendido como aquele que na indústria publicitária ou é diretor de arte ou é copywriter. Né? Portanto, existe esse, mas para mim esse estado vai para lá dessas duas profissões. Todas as pessoas que trabalham nas indústrias criativas têm mais ou menos o mesmo processo, não é? Um músico, um criativo publicitário, um escritor, um encenador, um estilista, todos eles têm uma determinada metodologia para chegar, que é mais ou menos a mesma. Não é? É mais ou menos
1: Consegues percebê-la? Como é que funciona a criatividade?
0: Sim, a criatividade é essencialmente um é? Se nós formos à raiz daquilo que é, daquilo que são as primeiras expressões de criatividade, do teatro, do canto, é a imitação. Né? Acima de tudo, tem a ver com o princípio de nós imitarmos alguma coisa. E depois, para o fazermos, nós vamos conjugar outras coisas. E, portanto, no início, a criatividade é, acima de tudo, a curiosidade sobre algum tipo de matéria. Tem que existir uma matéria, não existe criatividade sem matéria. Tem que existir um assunto sobre o qual ser criativo. O estado criativo existe, não é? Mas ele só entra em ação, embora a cabeça de um criativo esteja permanentemente pronto, a juntar coisas e a ver o que está à sua volta. Na verdade, é um estado porque é permanente, é muito difícil eu sair à rua e não estar a trabalhar, não é? É quase impossível. Mas, do ponto de vista daquilo que é um processo de criação, começa sempre da mesma maneira. Tem que haver uma matéria e nem sempre nós sabemos alguma coisa sobre essa matéria. Nós temos que ir fazer perguntas sobre essa matéria, temos que pesquisar, temos que saber o que é essa matéria que surge à frente, que na nossa profissão aparece em forma de briefing, para um artista aparece em forma de inquietação, em forma de alguma coisa que ele viu anteriormente, no dia anterior na televisão e quer falar sobre isso, em forma de neurose provocada pela mãe, whatever. Certo?
1: Espera aí, sabes que quando eu penso em criatividade, muitas vezes há uma fase em que literalmente tu vais em busca de uma ideia. E essa busca pode ganhar imensos contornos até dramáticos, quando a ideia não surge. Por mais que caminhes por algo, sempre, quase que tenho uma ideia cinematográfica dessa busca, não é? Quase que o Indiana Jones podia andar numa floresta em busca da tal ideia para uma marca, para um anúncio. E por vezes acredito que, sei lá, mesmo nesse exercício, pode ser assaltado por pensamentos de desistência, por exemplo, tipo, não, eu não vou conseguir daqui, não vai haver ideia. De certeza que isto aconteceu muitas vezes, ou não?
0: Sim. Existe então... a ameaça disso acontecer cada vez que se começa um processo criativo. Existe metodologia para que isso aconteça. Para que isso aconteça menos.
1: Espera aí. Vou complicar a pergunta. Uhum. Tens de ser sincero.
0: Claro.
1: Quantas vezes é que te aconteceu dizer assim, ok, vamos por este caminho. Ok, vai ficar, é esta a frase. Mas ninguém está convencido naquela mesa ou naquela equipa de que foi aquela ideia que as pessoas disseram, eureka, é mesmo isto, era mesmo isto que nós... Isto é, aconteceu, meus amigos, é o tempo que temos e não conseguimos uma ideia melhor do que esta. Foi, e é assim que vai. Pronto, e se calhar a pessoa, o cliente até disse que estava bom.
0: Eu, na minha experiência de trabalho, confesso que isso não acontece muitas vezes. Claro que toda a ação criativa tem constrangimentos de tempo, como é óbvio.
1: Claro. Né?
0: Tempo, de contexto, essas coisas todas. E, portanto, isso acontece. Normalmente, o processo de trabalho nas minhas equipas é bastante, é relativamente partilhado e aberto. Certo? Eu não sigo os modelos das agências publicitárias do ponto de vista das equipas em que trabalho. Nunca o fiz, desde o início das histórias que estão nesse livro, que quase todas as minhas equipas isso aconteceu, não é? Portanto, não existe. E, portanto, existe muita porosidade entre aquilo que se está a criar em diferentes sítios. E esse contágio é bastante útil. E, portanto, o que eu tento, e tento desde há muito tempo, é fazer com que os processos metodológicos que nós tenhamos assegurem sempre aquilo que tem que ser entregue em qualquer projeto. E isso tem a ver com uma visão estratégica e com uma ideia que possa servir a essa visão estratégica. Isso é o core. As manifestações verbais, visuais, que depois nos chegam, podem não estar na sua conclusão final. Mas pelo menos a intenção daquilo que nós vamos fazer, a verdade que nós tivemos à procura, tem que lá estar.
1: Então, espera.
0: Porque é para eu não vou enganar ninguém.
1: Deixa-me complicar ainda mais a minha pergunta. Será que nunca te aconteceu, depois da campanha sair, tu dizes, agora que eu tive a ideia. A ideia podia ter sido esta, mas só agora que a tive, quando a ideia já está a rolar em todo lado, tipo, o slogan devia ter sido, era este. Eu encontrei a palavra que estava à procura, a frase que eu ambicionava.
0: Epá, não.
1: Não.
0: Okay. Não. Okay. Sabes, eu sou muito pouco saudosista.
1: Tu dizes isso no teu livro.
0: Eu não fico a remoer. Porque a criatividade é mesmo isso. A criatividade é o que resulta de um conjunto particular de circunstâncias. Ela não é um ato que existe no vácuo e no abstrato. Ela vai existir e o produto que vai existir é a consequência desse conjunto de circunstâncias. Não é? Há quem seja extremo e depois faça o quê? Eu tenho que ter sempre este conjunto de circunstâncias para que me saia um determinado resultado. Há quem procure exatamente o contrário, que é, não, eu quero as circunstâncias muito diferentes, que é para eu poder ter resultados muito diferentes. Não é? Mas, na verdade, é sempre o resultado desse conjunto. E, portanto, isso em mim não me provoca nenhum tipo de angústia. Porque a honestidade com que nós encaramos o trabalho é garante que aquilo que eu vou entregar, eu nunca vou entregar nada que tenha vergonha. Nunca fiz isso na vida. Não me lembro de fazer isso, a sério que não. Não me lembro de entrar numa sala com vergonha daquilo que vou apresentar. Prefiro ligar às pessoas e dizer, desculpem lá, mas eu não tenho nada de jeito. Não é? Isso já aconteceu, já tive que fazer isso.
1: Teste isso? Desculpa lá, não tenho nada de jeito.
0: Sim, não surgiu nada, não há aqui nenhuma ideia boa para
1: então, homem, você não é criativo.
0: Claro que há casos e casos, pode. Mas eu tento há aqui uma forma de nós tentarmos equilibrar o que são os tais aspectos metodológicos que nos garantem essa entrega com aquilo que são depois os contextos de liberdade criativa para que possamos entregar isso de uma forma mais interessante ou menos interessante. E às vezes não acontece logo naquele momento.
1: Deixa-me só dizer que o nosso convidado chama-se Pedro Pires, mais conhecido por PP. Tem um livro lindo que basicamente resume o que fez entre 1996 e 2026. 30 anos, 30 marcas, muitas delas do conhecimento de todos, muitas delas, todas, eu diria, estou a ver, bem, hoje é um programa onde naturalmente vamos falar de muitas marcas, desde os STCP, a IORN, estou a ver aqui a Galp, a Small, a Coca-Cola, a SATA, a SONAI, a EDP, o CCP, que é o Clube de Criativos Portugueses, o Iminente, a je ne sais quoi, a Fox, a Coruja, a Fauna e Flora, para muitas pessoas que possivelmente não conhecem a Fauna e Flora, como é que podemos? É um café?
0: Sim, é um conceito de restauração, que já tem três espaços diferentes em Lisboa.
1: Sim. A SEAT, a Delta Q, a Scola, vídeos.
0: Scola, da Scola. Maria
1: Dortil,
0: sim.
1: Ah, ok, Scola. Netflix, enfim, estão aqui muitas marcas representadas. Há aqui uma marca que, curiosamente, eu, de repente, sem saber, aparece no teu livro, porque, de facto, eu lembro-me da loucura que foi a IORN, a marca quando surgiu, foi há quantos anos, PP?
0: Foi em 2001.
1: 2001.
0: Sim.
1: A marca quando surgiu, surgiu com um conceito totalmente... absolutamente inovador. Toda a altura, no livro, dizes quase que a IORN foi uma espécie de rede social, antes das redes sociais.
0: Sim, sim. Eu faço um primeiro momento, que é o Blitz, não é? Com a sua página dos programas e declarações, ser a primeira grande rede social que nós temos cá. Não é?
1: É verdade. Isso é verdade.
0: Isto não é original meu, acho que já mais pessoas já falaram desse assunto, e, portanto, mas é uma realidade.
1: Toda a gente via aquilo.
0: E na verdade nós corríamos, não é? Eu falo disso aí, corríamos para o quiosque, o nosso feed era o quiosque.
1: Não, toda a gente via
0: o feed. Não, nós íamos à procura daquele feed todas as semanas e a ver se tínhamos lá as nossas mensagens, se tinham saído, se não tinham.
1: E havia sempre aquela mensagem de procuro a rapariga que entrou no autocarro.
0: Sim, exatamente, estava à hora.
1: Vestia casaco. Não era? Eram 3 da tarde, espero ver-te, eu tinha óculos.
0: Sim, sim.
1: E no fundo toda a gente estava a ver aquela mensagem, não é?
0: Mas quando eu digo que a IORN foi a primeira rede social, foi realmente, ou seja, a IORN lançou em 2001 o primeiro site e os primeiros mecanismos de integração, primeiro, de pessoas com a sua rede próxima, do ponto de vista daquilo que era o seu produto, e de acesso a um conjunto de vantagens, os tais insólitos, os Power Productions, o IORN Goals Clubbing, o IORN Sound System, um conjunto de coisas nas quais haveria, como hoje a nós tem descontos no cinema, não é? Havia específico para aí, e tinha no seu site o primeiro portal cultural onde estava o Vítor Bolanciano, onde estava a Isabel Lindin, onde estava a Rita Rolex, onde estava o Miguel Belo, onde todos eles escreviam para esse local nesse momento.
1: Até eu escrevi.
0: E tu também estavas.
1: Sim, sim, sim. E o Marco?
0: E o Marco, e portanto, havia na verdade, na minha opinião, foi a primeira vez que se encontra esse conceito de rede explícito, tanto do ponto de vista daquilo que era a comunicação, como depois na prática, não é? A verdade, a assinatura da IORN era a tua rede, é o teu poder.
1: É curioso que a filosofia da IORN, li isto no teu livro, não é? Eu pertenço ao grupo, mas diferencio-me.
0: Mass individualism é o conceito. O mass individualism tem a ver com isso, ou seja, eu gosto de pertencer a uma determinada, e isso é muito próprio dos movimentos mais alternativos, não é? Em que existe uma grande individualidade, não é? Eu posso estar no heavy, mas eu tenho a minha cena, não é? Mas eu pertenço àquele grupo maior. Ou eu posso ser do hip-hop, mas eu tenho a minha cena. Ou até tenho o meu subgénero, não é? Ou posso ser... E, portanto, isso existe noutras realidades.
1: Então, espera. E o que é que achas que a cultura dos likes está a provocar? Tu falas muitas vezes disso no livro.
0: Eu fiz um TEDx em Matosinhos, que há muito tempo, em que tenho deve estar na net, em que eu chamo a cultura do mal-me-quer, não é? Que é aquela coisa do gosto-não gosto, não é? Eu gosto, não gosto, ela gosta de mim, e nós vamos arrancando as pétalas até ficarmos sem nada. A cultura dos likes tem um problema, e que tem a ver com a qualidade do que é um like. Qual é a qualidade que está por trás? Porquê é que a pessoa fez o like? É? Há milhões de razões porque eu posso fazer um like, não é? Porque é que aquela pessoa me veja, porque realmente gosto daquele conteúdo, porque estava distraído e carreguei com o dedo, porque estou a fazer scroll e a saída não se acontece. Ou seja, há um conjunto de razões por detrás de um determinado ato. Claro que existem padrões de repetição que, à partida, nos levam a concluir determinado tipo de tendências, como é óbvio, e que esses padrões de repetição estão ligados a mecanismos de performance, que dá para ver, não é? Vendas. Mas isso não mede amor. Que é uma coisa um bocadinho diferente. Não é? Aqueles mecanismos ainda não são capazes de medir qual é o grau de emoção, ou de amor, ou de entrega, ou de dedicação que eu sou capaz de ter para uma determinada coisa. Na verdade, a maior parte desses likes são resultado do like anterior. E quanto mais likes isso acontece, mais multiplicador é esse efeito. Não é? Não só o algoritmo vai fazer com que isso aconteça, como quem vê, como vê que já estão muitos, é muito elevado também a fazer o seu like. Não é? A não ser que seja do contra, pronto, mas isso também tem o seu nicho. E, portanto, o problema dos likes é esse. E quando nós condicionamos toda uma indústria, seja ela a indústria musical, seja ela a indústria publicitária e do design, a essa realidade, há aqui uma espécie de um autismo. Não é? Nós não podemos esquecer, e nós sabemos isso. Depois há likes e likes, não é? E há likes comprados, não é? Também, isso não faltam, não é? E nós sabemos porque é que eles são comprados. Porquê? Porque depois esses fenómenos, basta haver ali lá uma boa bolsa para que depois o algoritmo vá potenciar cada vez mais determinado tipo de acumulação, vá, nesses likes. E, portanto, para mim, que construo entidades de sentido, que são as marcas, né? São, no fundo, construções verbais e ideológicas, é aquilo que eu faço, né? Podemos adaptar isto a outras áreas, mas eu trabalho nesta. E, portanto, para quem faz isso, o que eu tenho que procurar são os códigos, os princípios, os valores, os elementos que vão criar uma relação com alguém. E a vertigem do like é essencialmente uma vertigem de impulso. É como se eu estivesse em frente a um linear permanentemente. Não é? E a vida não é só estar sempre num linear. Às vezes estou na praia, não é? Ou vou, sei lá, estou no cinema. Há muitas outras formas. Pronto. E o problema destas realidades, quando aparecem, é que são vertiginosas, não é? E acabam por focar demasiado a atenção e as pessoas esquecem-se que as outras realidades também existem. E pronto. E eu acho que isto são coisas que acontecem até estabilizarmos novamente. Não sei se alguma vez vai acontecer hoje em dia, agora, não é? Agora já não sei. É muito difícil. Mas até as tecnologias se estabilizarem mais e, no fundo, e os mecanismos e os meios estarem mais distribuídos, cada segmento, cada setor se adaptar melhor aos seus meios e começar novamente a haver ciclos de diversidade. Portanto,
1: será que o ciclo dos likes poderá acabar?
0: Hoje em dia é muito difícil. Eu acho que nós estamos num mundo de reviews, acho que é impossível. Não temos fatores de orientação e de parametrização daquilo que existe na nossa realidade. Acho que é difícil. Agora, eu acho é que cada vez mais a importância que nós vamos dar a isso é menor, não é? Portanto, eu, em vez de dar 100% de importância a uma coisa dessas, vou passar a dar 30%. Ok, eu vou olhar para ali, mas vou olhar também para outras coisas. Da mesma forma que, hoje em dia, e depois do ataque que a imprensa sofreu com o advento digital, nós percebermos que existe um movimento de retorno às fontes seguras de informação. Não é? Porque eu não posso confiar no contexto informativo em que vivo hoje. E, portanto, eu preciso de curadores, eu preciso dessa mediação para conseguir voltar a acreditar naquilo que estou a ler. E, portanto, isso está a acontecer também. Aliás, as últimas políticas da Meta e dos outros têm a ver com esse sentido. Não tem tanto a ver com o fator multiplicador, tem a ver com a capacidade daquele conteúdo criar engagement real. Engagement que demonstra alguma dedicação de quem está a ver pelo conteúdo.
1: Mas o problema, já vamos concluir, já vamos passar a outra fase, esse próprio engagement poder ser ficcionado. Esse próprio engagement poder ser fake. Sim, sim. Podes ter bots
0: a
1: colocarem opiniões que tu não percebes, claro, e que, de repente, aquele post, supostamente, que está a ter um engagement extraordinário com 100 ou 200 mensagens, afinal são só bots. É. O problema é que as pessoas não sabem as pessoas reais não sabem, e vão lá e vão fazer o tal gosto e vão deixar a opinião pensando que estavam lá já 200 sim, pessoas, sim, mas foram sim. enganadas.
0: Sim, eu acho que há aqui um, no fundo, aquela é autofágico, não é? A meta e os outros. Isto é uma corrida, não é? É uma corrida pela... Por tentar retirar o máximo possível, no mínimo tempo possível, porque as condições vão mudar. Uhum. Não é? E, portanto, eu acho que é autofágico a forma como os algoritmos, de alguma forma, foram construídos, e a permissividade, este ultraliberalismo digital que eles querem, é, na minha opinião, o primeiro grande agente para a descredibilização de tudo o que existe no digital. E, portanto, isso não me parece que seja muito bom para o negócio on the long run, mas vamos ver, eu sei lá, eu não sei, né? porque na verdade novos mecanismos de sedução e engagement, vá, estão a ser criados todos os dias.
1: Porque falas há pouco em algoritmo, repara só na emissão de amanhã.
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1: É bem verdade, vamos ter aqui Tosse Brito, Tiger Man e também a autora deste livro. Já agora, queremos que os nossos ouvintes pronunciem não só sobre aquilo que estávamos justamente a falar, mas também sobre criatividade. Qual foi o ato mais criativo que tiveram na vossa vida? Ora, pensem bem. Qual foi? Estou muito curioso.

0: Pedro Pires é o nosso convidado de hoje a propósito de um livro que sai pela sua editora. Tens uma editora desde quando?
1: Desde 2022, quando fiz 50 anos.
0: Tu dizes que não és nostálgico, mas não sentiste uma certa nostalgia quando estavas aqui a colecionar as fotos e os textos e a ver o teu trabalho? Mesmo para alguém que não é nostálgico...
1: Uma grande aflição, foi o que eu senti.
0: Como é que eu fui capaz de fazer isto?
1: Eu só coloquei aí projetos dos quais, de alguma forma, me orgulho, não é? A Poets and Painters surgiu, portanto, em 22, quando eu fiz 50 anos, para eu lançar o meu primeiro livro de poesia, o texto poético que resolvi lançar e criei num momento particular da minha vida.
0: Que te divorciaste, não é? Tu assumes publicamente aqui neste livro.
1: Sim, foi na ressaca do meu divórcio que foi traumático, como devem ser todos os divórcios, não é? Não sei.
2: São quase todos.
1: Pronto, eu usei um bocadinho essa energia para criar, que é aquilo que eu sei fazer, e criei a Poets and Painters. E depois, mais à frente, passado 2 anos, quando surgiu a necessidade de criar uma nova estrutura para eu trabalhar, aquilo que tem a ver com aquilo que eu faço, que é design e criação de marca, eu alarguei o âmbito da Poets para incluir a componente de design. Mas a Poets mantém a edição de livros.
0: Já agora, deixa-me dizer, ouvindo esta palavra, que daqui a pouco vamos ouvir, em exclusivo, diria que mundial, um tema que tu fizeste com o Miguel Guia. Quer explicar?
1: Sim, eu e Miguel somos amigos desde a adolescência, pai, desde os 15 ou 16, provavelmente. Ele era de Matosinhos, eu era de Leça, da Palmeira, a terra mais bonita de Portugal.
0: Isso muito sabe, bem, Miguel.
1: Como toda a gente sabe.
0: Expensive Soul.
1: Exato, entre outras coisas, R-Sax, etc, etc.
0: R-Sax, incrível.
1: E ele é marido da Kika, não é? Claro. Da Kika Santos também, portanto, Luplas, e todas essas coisas. Pronto, e o Miguel, eu trabalho com o Miguel já há muitos, muitos, muitos anos, em termos profissionais, portanto, ele trabalhou no Som de Lisboa, muitos anos, com o Torre Chardi, e depois foi trabalhar com o seu próprio estudo, que é o Mezzanine. E pronto, eu faço umas coisas em casa, vou escrevendo e depois tenho lá o Logic, vou fazendo umas brincadeiras em produção, e houve uma altura em que eu resolvi começar a meter a voz em cima dessas brincadeiras, e houve um dia em que, já com algumas feitas, resolvi mostrar ao Miguel. Ele disse, epá, isto está fixe, não sei o quê. Eu disse, então, mas não queres-te produzir isso tudo em condições? Porque... Pronto, porque eu, mais uma vez, é aquela tal coisa da curiosidade, não é? Eu vou fazendo muitas coisas e tal. E pronto, e foi assim que começou
0: este... Tu enviaste o tema?
1: Enviei o tema.
2: Da produção dizem-me que não chegou nada.
1: Ah, não?
2: Ok, temos que enviar o tema.
1: Então, foi ela própria que enviou, a Evelina.
2: Portanto, a Evelina enviou para ela própria e não recebeu. Já viste? Isto pode acontecer. Deu lá, vê lá, se consegues enviar. Já agora, deixa-me ler aqui uma mensagem enquanto tu procuras isso. É claro. A Patrícia de Espinho, ela diz...
1: Ah, porque não tem rede, desculpa.
2: Ah, por causa disso, não é? Exato. Então, vai ser difícil.
1: É difícil.
0: Diz aqui, daqui Patrícia de Espinho, fiz parte da equipa de ativação da IORM logo no início, quando a marca apareceu. Era um fenómeno de geração. Lembro-me de chegarmos ao parque de estacionamento da Faculdade de Letras do Porto, por exemplo, e sermos literalmente cercados pelos estudantes. Não conseguimos sequer abrir as portas dos carros de tanta gente à nossa volta. A solução, abríamos só uma fresta de vidro e íamos atirando os cartões SIM lá para fora, como quem atira comida aos patos. Loucura pura, inesquecível. Uma memória que nunca esqueci, é o que diz aqui a Patrícia Pinto de Oliveira. Para além destas marcas que aqui falaste, por exemplo, uma marca, o Festival Iminente. Como é que foi criar um festival desta dimensão e com este propósito, não é?
1: Eu não criei o festival. Eu criei o nome do festival e o conceito de comunicação do início do festival. Portanto, na altura...
0: Quem criou foi o Vils.
1: Sim, o festival é do Vils, faz parte do universo artístico.
0: Com quem tu trabalhaste Vils, durante algum tempo?
1: Com quem eu trabalhei durante alguns anos, na Solid Dogma, pronto, que era um projeto que nós tínhamos. E o Iminente, portanto, eu fiz a componente verbal e o Diogo Potes era o designer que fez toda a imagem do Iminente até há muito pouco tempo. Portanto, eu estive no início, na gênese do que é o conceito do festival, e depois fui eu que, na verdade, materializei verbalmente aquilo que aconteceu em termos de comunicação. Portanto, o nome, o Festival Iminente, Depois a assinatura na altura, que era o Melhor Eficaz em Casa, que na verdade revelava toda a atitude que estava subjacente àquele festival. Não é?
0: Adoro. Para a promoção de um festival, o Melhor Eficaz da Casa.
1: Exato.
0: Isso é ótimo, é bem subversivo.
1: Sim, eu acho que a beleza da atividade publicitária e da síntese publicitária é essa, não é? É seja nos nomes, na atividade, pronto, aí mais no design verbal, e seja depois naquilo que nós chamamos as assinaturas, os claims ou os slogans, nós temos essa oportunidade de conseguir determinar a personalidade de uma coisa através de duas ou três palavras. E esse é um exercício muito interessante, intelectualmente, é muito acima de tudo, porque quando começa com muita, muita informação, e depois tem que acabar ali naquela palavrinha, não é? Como diz o Paulo Rocha, eu digo aí, é um boneco e um dizer. No fim de tudo, não é? É um boneco, que é a parte visual, e um dizer, que é a parte verbal.
0: Peraí, pronto. Deixa-me aqui colocar uma mensagem que nos chega através do Pedro Miguel Veloso, do Peso da Régua.
3: Alô, Albin, alô, convidado, aqui é Pedro Miguel Veloso, Peso da Régua.
0: Cheio de energia.
3: Obviamente, aquilo que foi mais criativo na minha vida foi quando apareceu a Antena 3, começar a ouvir a Antena 3 e estes programas, e ouvir-te a ti, Albin, e a todos os programas da Antena 3. Um abraço e bom programa!
0: Espera aí, porque falamos em coisas criativas. Espera. Estou sim? Quem fala?
4: Olá, Alvin.
0: És tu? Meu Deus. Mas afinal, quem és tu? Quem és tu?
4: Sou quem te põe a cabeça à roda. Ainda ontem passei por ti na disco e nem olhaste.
0: Na disco? Mas qual disco?
4: Sim, eu era a loira de olhos azuis. E tu nem me provaste. Assim não dá, Alvin. Assim não dá.
0: Assim não dá.

0: E é isto, estamos a falar de criatividade neste programa. Pepe, há pouco não posso deixar de passar uma declaração da promoção do programa da manhã, em que, à altura, se diz como é que alguém pode compreender aquilo que não viveu, referente-se à inteligência artificial. Como é que tu a vês no meio artístico? Porque é isso que vamos debater amanhã. Aliás, acredito que vai haver aqui uma espécie de batalha campal. Não sei, vamos ver. Como é que tu vês a IA?
1: Vejo a IA como um desenvolvimento absolutamente assombroso, em primeiro lugar.
0: Sinto que estás em reflexão.
1: Não estou em reflexão. Acho que há estes dois lados. Ela é profundamente assombroso por um lado, é assustador por outro, sendo que é um bocadinho como ter medo de Deus. Portanto, eu não consigo assustar-me por uma coisa que não controlo, que não domino, que não sei o que é, que nem as pessoas que estão a fazer sabem o que é. É como ter medo de Deus. Não é? Pronto. E, portanto, eu tenho alguma dificuldade em sentir esse susto dessa forma. Sei que existem um conjunto de problemas e implicações muito graves do ponto de vista ambiental, ou que poderão estar a existir. Não sei se as soluções estão a ser a procurar ou não, mas eu encaro qualquer tecnologia sempre da mesma maneira, não é? Portanto, eu utilizo IA diariamente, veio melhorar o meu processo de trabalho. Não tenho dúvidas nenhumas que veio melhorar o meu processo de trabalho.
0: Como é que a usas?
1: Eu uso essencialmente... ela para criar não serve. Ou seja, se nós quisermos criar alguma coisa verdadeiramente original, ela não serve, não é?
0: É demasiado previsível ainda?
1: É altamente previsível, é muito formatada, escreve sempre da mesma maneira. Portanto, eu utilizo essencialmente como ferramenta verbal, não é? Essencialmente para... Este livro foi revisto vezes sem conta por IA. E por várias, tanto no chat como no Claude.
0: Ok.
1: Portanto, ele, enquanto revisor, neste momento, mas não é só revisão. Ele depois, se eu lhe peço uma análise editorial, ele faz a análise editorial. Aquilo que eu já escrevi. E ao fazer a análise editorial, vai-me buscar aspectos que eu não tinha pensado. Da mesma forma que um editor super pro iria fazê-lo, não é? E eventualmente seria mais simpático e mais emotivo, mas ou não. Mas o efeito é esse. Portanto, eu uso nessa condição. Portanto, eu não uso para criar, uso para research. Isso sim, isso tirou-me anos, né, fez-me ganhar anos
0: de vida.
1: E depois, acima de tudo, como uma ferramenta de revisão daquilo que eu faço. É a mesma forma como eu, do ponto de vista profissional, como eu uso todos os dias. Depois, os designers também não a usam para criar. Não conseguimos. Agora, para tudo o que tem a ver com conceptualização e marketização, é perfeito. Porque eu como copy, não é? Eu sempre sonhei com isto. Não é? Eu sonhava ter uma impressora ligada ao cérebro, porque eu consigo imaginar coisas, eu não consigo desenhá-las, que eu com as mãozinhas, só mesmo para bater em teclas. Portanto. Eu sempre tive, né, quando aquilo surge, mas eu agora só a escrever consigo fazer tudo. Né, e isso, para um copy, para alguém que só escreve, é altamente libertador. Mas pronto, tu depois cansas, né? Ok, tudo bem, eu sou a escrever e eu vou voltar à escrita, né, porque eu sei a escrever. Mas nós, para fazer esse processo de maquetização, de esboço, aquilo que se fazia antes no guardanapo, epá, é incrível.
0: Já agora, PB, quando se pega numa marca, imagina que queres revitalizar uma marca. Uma marca pode ser uma empresa, mas também pode ser uma pessoa.
1: Pá, eu nunca o fiz.
0: A minha pergunta era se alguma vez te tinham proposto revitalizares uma pessoa.
1: Não. Isso não.
0: Imagina que uma pessoa que tem em si... Há pessoas que são marcas, não é? Imagina que a marca daquela pessoa precisava de uma... Será que já... De certeza que já, isto já aconteceu? De certeza?
1: Não, isso existe, esse mercado, não é? Esse mercado existe. Não é? Cá em Portugal... A Cristina Ferreira é uma marca.
0: Ok, mas imagina, a Cristina...
1: E é tratada como tal.
0: Sim. Então, a Cristina Ferreira, imagina que estava num período, estava em baixo.
1: Certo.
0: Possivelmente podia haver. Fera. Podia haver uma agência, não é? Que vai lá e tipo, agora vamos fazer aqui um rebranding da coisa.
1: Certo. Sim. Tu conheces o Jacarel?
0: O Jacarel
1: foi à Eurovisão agora.
0: Não.
1: Ele faz parte do coletivo, que é o Fala Povo Fala, do Bruno. Agora do Bruno Lopes.
0: Será Bruno Lopes? Sim.
1: O Senhor Vulcão.
0: Uhum. Senhor Vulcão é ótimo. Senhor Vulcão não é, é o irmão da Rita Redes. Okay.
1: Do Johnny, okay. Do pé do Johnny e do. E o Jacaréu anda com uma rábula. Aqui no Instagram já pai, há quase um mês, exatamente com essa situação. Que foi uma agência digital e, portanto, que eles lhe ensinaram o que é que ele tinha que fazer para se transformar numa marca. Pronto, ele anda com essa rábula já não sei quanto tempo, não percebi que parte daquilo é que é verdade ou não é verdade, mas isso existe.
0: Então, mas espera, como é que é o mundo das marcas agora e como é que ele era quando tu entraste em 1996? O que é que mudou? O advento da internet, seguramente, das redes sociais e agora da inteligência artificial? São estes três grandes players que entram em cena?
1: São, mas isso muda essencialmente o fator de tempo e de velocidade, que é um problema grave. Uhum. Não muda, eu diria que do ponto de vista daquilo que é a essência da criação, não mudou nada nestes 30 anos nessa perspectiva.
0: Não. Bem, tu foste presidente do Clube de Criativos, não é?
1: Sim, fui presidente do Clube, hoje em dia chama-se Clube da Criatividade de Portugal, não só Criativos, foi mudado há algum tempo. Sim, fui isso durante 6 anos. E eu não encontro essa... Da mesma forma que me foram surgindo ferramentas, né, as ferramentas 3D, o cinema 4D, as ferramentas CGI, todas essas ferramentas que foram surgindo ao longo destes últimos anos, o IA é mais uma, não é? O que é que muda? Muda a velocidade e a intensidade com que se faz as coisas, e isso pode levar, obviamente, a byproducts de má qualidade. Desculpem. Portanto, pode levar a produtos de menor qualidade e pode levar a uma tentação de não, isto agora é tudo muito fácil. Mas eu acho que essas coisas têm sempre perna curta. Não é? Há sempre aquele período de aproveitamento do oportunista, mas eu acho que isso tem sempre perna curta. Portanto, em termos de o processo de criação, não mudou muito. Mudou é aquilo que eu consigo fazer sozinho. Isso sim. Isso mudou. Isso é extraordinário, ao mesmo tempo é assustador, eu digo isso no livro, porque nós temos que ter cuidado, porque a atividade criativa resulta muito, muito, muito, e nós não temos noção do que estamos a perder. A primeira noção que nós tivemos nisso foi no Covid. E quando surge o Covid, a minha maior, para além das questões clínicas, não é? O meu maior medo era, eu vou deixar de perceber como é que aquela pessoa vem vestida. E eu já muitas vezes tive ideias por causa da forma como aquela pessoa vem vestida. Se eu perco esse elemento de espontaneidade, eu não sei o que é que estou a perder do ponto de vista criativo. Portanto, há informação, há estímulos que me estão a faltar. E pronto, e hoje em dia, a forma como nós estamos a organizar o trabalho, que está muito fragmentado no nosso setor, muito, muito, cada vez mais fragmentado e precário, acaba por fazer com que as pessoas passem menos tempo juntas. E isso não é bom.
0: Espera aí. O setor da criatividade, da publicidade, diria, está a ser afetado?
1: Claro. Todo o setor das indústrias criativas está a ser muito afetado.
0: Por causa das novas ferramentas. A pergunta que eu te ia fazer há pouco é, do mesmo modo que é certo, que deve estar por semanas, por anos, vá, haver uma empresa unicórnio com uma só pessoa, também de certeza que deve estar por muito pouco tempo uma campanha total e global feita por uma só pessoa.
1: Por uma só pessoa, não diria, mas sim.
0: Repara, tu estás em casa, faz a cena, mandas fazer o desenho tal, e fizeste aquilo tudo sozinho.
1: Não? Teoricamente, isso já é possível, não é? Eventualmente terás dificuldades depois em alguns formatos, mas não, teoricamente já é possível tudo isso acontecer. Isso teoricamente já é viável.
0: De repente, uma grande campanha dizendo, então que equipa
1: isso
0: foi
1: é,
0: essa?
1: Mas a questão é, e quem é que vai aprovar isso?
0: Uma só pessoa também.
1: Pronto, está bem, então fiquem felizes as duas. As duas assumam as suas responsabilidades para a vida, não é? Porque
0: sim,
1: é essa a questão.
0: Sim.
1: Ou seja,
0: estou a provocar.
1: A questão, claro, mas a questão é exatamente essa. É quem é que vai aprovar uma coisa que foi feita por uma pessoa que não é profissional naquilo que é suposto fazer? Quem é que assume essa responsabilidade?
0: Uhum.
1: E vamos extremar. Isso é uma coisa que tem implicação pública. Quem é a seguradora que vai assegurar isso?
0: Mas...
1: Portanto, ou seja, isto não muda a essência das coisas, nem muda, obviamente que vai facilitar e quando eu estou a falar de que o mercado está fragmentado, não tem só a ver com a questão da IA, tem a ver com a digitalização veio dar uma falsa noção de facilidade e de gratuitidade das coisas, porque é a forma como nos levaram para
0: sim,
1: lá
0: sim.
1: Não é? Eles disseram, ai não, isto é tudo gratuito. não é? E agora vamos começar a pagar fichas cada vez maior, não é? O Black Mirror tem um episódio ótimo sobre isso, não é? Que envolve uma situação super dramática. Portanto, esses fichas começam a aparecer agora. E, portanto, nós fomos levados para essa... para esse lado que era livre, mas neste momento na verdade eu esqueci-me o que é que estava a dizer, entretanto, desculpa.
0: Estavas a falar do agora também eu me perdi, desculpa.
1: Avancemos.
0: Parecemos dois velhos geriatos. Deixa-me só dizer que porque é que eu me perdi? Porque estava aqui basicamente a pegar numa coisa, no teu tema com o Miguel Guia, que há pouco falamos. Lá está, não foi produzido por IA.
1: Não foi produzido por IA. Embora tenha uma intervenção.
0: Tem uma intervenção.
1: Tem.
0: Ouvidos a Pravaral, descobram lá qual é a intervenção.
1: Não, ele é todo original. Texto e música e produção.

0: gosta de pétalas. Coisas que não crescem no cimento. Nas quais se incluem pedras não processadas, veículos alados de sementes, rabos de raposa, penas caídas ou em voo, amores silvestres. Livres, antes de aparecer a terra, rimos perante pedras magnificamente desordenadas por animais à procura de estelados. Como pastores que perdem os modos no meio das encostas e fogem do vento em barcos através da vegetação rasteira, mas real. Entre ferozes dentadas de entusiasmo nas ilusões de uma cultura popular, dá-se estocadas definitivas na consciência cosmopolita, com ameaças concretizadas à anuência. A única música resulta do diálogo entre crepitar e criar. Apenas audível com recurso a telescópio. Na última vez dançou 6 horas seguidas numa viela mais iluminada que estrelas crescidas, incontempláveis, vingativas, quase abandonadas. Todo o suor se converteu em cereais.
1: Ora está. Ouvintes da Provadal, descobriram aqui qual era a parte que era IA? Pepe vai explicar. Pepe, qual é a parte aqui em que é IA?
2: É só a roupa da voz, na verdade. Portanto, o fecheiro de áudio sou eu. Aquilo é a minha voz.
1: Esta voz é a tua, mas com uma nova voz.
2: É a minha voz, mas vestida com um vestido. É como se eu me tivesse vestido de miúda e fosse sair à noite.
1: A IA respeitou todas as tuas intuições, tudo?
2: Tudo. É o meu fecheiro de áudio. É uma skin, é uma pele, digamos, que está por cima do meu fecheiro de áudio. De um fecheiro de áudio que eu gravei em estúdio, com a minha voz, com a minha respiração, com a minha... Portanto, mas... tem, no fundo, uma camada, porque eu não gostava de ouvir a minha voz, e portanto acho que ela fica mais bonita, que esta miúda foi mais gira que eu, e pronto, basicamente é isso.
1: Como é que fizeste isto com o Eleven Labs?
2: Fez isso com a Eleven Labs, sim.
1: Okay. É uma ferramenta muito,
2: muito usada, não é? Sim, super útil, para muitas coisas, sim.
1: Imagina os caminhos que isto pode provocar, mas também os riscos que
2: sim,
1: há, não é?
2: Sim, eu acho que amanhã vocês vão ter um programa muito, muito interessante, acho.
1: Não, o programa pode ser muito interessante se tivermos opiniões opostas.
2: Claro.
1: Porque se todas forem na mesma direção, deixa de ser assim tão interessante.
2: Pois, não.

0: área das indústrias criativas e, portanto, obviamente que a minha primeira atitude é tentar perceber que ferramenta é que é esta e como é que eu posso usar esta ferramenta em proveito daquilo que faço e, no fundo, para melhorar aquilo que eu faço. E, portanto, é sempre essa a perspectiva que eu tenho. E depois, obviamente, que as coisas têm implicações, têm que ser refletidas, têm que ser debatidas e discutidas. Agora...
1: Não achas que agora toda a gente trabalha em dupla? A dupla é IA, não é? De um certo modo.
0: De antes trabalhávamos mais em dupla do que trabalhávamos.
1: Sim, sim, claro. É. Já agora, o Pedro.
2: Olá, Alvin, olá, convidado. Ideias, cá vai uma, se calhar a mais mórbida, mas ao mesmo tempo mais apelativa a quem quer viver muitos anos.
1: Estou curioso.
2: A minha ideia do futuro para nós humanos é a eternização da nossa memória. Estão a imaginar assim um sarcófago comum, género aquelas paredes onde tem as ossadas nos cemitérios.
1: Estou a ver.
2: Mas lá dentro terá os nossos cérebros e nós somos completamente virtuais cá fora. É assim que eu vejo o futuro. Eu sou designer também, de produto. Ainda não tenho isso no papel. Mas
1: eu ia perguntar, opa, é só desenhar-te
2: podemos isso. Já criar uma marca e pensar nisso.
1: Está aqui o papel, pode ajudar.
2: Sei lá, caixas modulares para os seus pensamentos ou pá, um conceito assim baseado.
0: É isso, cabos elétricos sentientes.
2: Mais ou menos disso. O meu... É essa a minha ideia. Um abraço.
1: Ok, ok. O que é que achaste disto, Pedro? Queres comentar?
0: Eu acho que é uma ideia que aparece a muitas pessoas. Aliás, eu acho que já foi escrita e já foi até... Eu acho que já existe em vídeo. Acho que sim, em filme. Acho que é uma ideia... que tem a sua possibilidade.
1: Já agora, neste momento estás a trabalhar em quê? Numa marca? Num evento?
0: Neste momento estou a trabalhar em muitas coisas ao mesmo tempo, né? Nós temos uma atividade diária muito, muito intensa. Nós trabalhamos grandes marcas de grande consumo, né? Como por exemplo a Mimosa, como por exemplo a Nacional. Temos coisas todos os dias para fazer, não é?
1: Ora está, tu agora falaste da Nacional e o meu cérebro, e aposto que metade das pessoas está a ouvir, o que é que achas que o cérebro disse?
0: Foi buscar o jingle da Nacional.
1: Foi imediato?
0: Imediato.
1: Na minha cabeça surgiu o que é Nacional é bom.
0: Exatamente.
1: Não é?
0: É. E eu fui responsável para fazer com que esse jingle deixasse de ficar logo por baixo do logo da Nacional e passasse para outra... parte da embalagem.
1: Sim. Porquê? Para renovar?
0: Sim, porque o processo de renovação da Nacional necessitava naquele momento de encontrar qual era a sua verdade. E o Nacional é bom, é uma adjetivação, mas não explica porquê. E naquele momento, quando a marca já estava um bocadinho estagnada, era preciso voltar a relembrar às pessoas que a Nacional tem quase 200 anos e que foi a primeira companhia em Portugal a processar cereais. Portanto, não há melhor especialista do que aqueles para falar de cereais. Portanto, tudo que tem a ver com cereais é a Nacional.
1: Olha, a Nacional é da Cerealis?
0: É da Cerealis.
1: A frase que vocês usam, adoro esta frase. Diz assim, depois de 170 anos, só se pode falar de futuro.
0: Sim.
1: Gosto imenso, não é? É ótimo, depois de 170 anos, sim, só se pode falar de futuro.
0: Sim. E eu acho que foi isso que é isso que está acontecendo na Cerealis, não é? Na verdade, nos últimos anos. É um processo de renovação empresarial que está a ir buscar estas marcas, a Nacional, a Milanesa e outras, e está, no fundo, a recuperar o património que existe e fazendo valer a história e fazendo valer o back catalog. Nós fomos ver os catálogos antigos, nós fomos ver aquilo que existia. Portanto, há aqui um processo de património também visual e histórico em termos de comunicação e em termos de design, que é importante e que nós tentámos recuperar nesse projeto. Mas pronto, nós fazemos isso e depois fazemos também projetos de âmbito mais cultural, como por exemplo a Orquestra 21, que ainda agora encerrou a sua digressão de verão no CCB este sábado. Fazemos os livros, temos já também clientes internacionais no Brasil, trabalhamos marcas multinacionais cá, portanto, temos uma atividade muito variada, tentamos

0: equilibrar a atividade cultural com a atividade comercial ou corporativa, porque é desse contágio que nasce, na nossa opinião, ou no fundo da nossa forma de ver as coisas, que nasce contágio positivo, tanto para um lado como para o outro. Não é? Acho que os designers beneficiam muito disso, dessa versatilidade, desse todo terreno, essa capacidade de criar para um festival ou de criar para uma marca corporativa. Eu olho para a vida assim.
1: Deixa-me dizer-te uma coisa que retira do teu livro. Da altura, leio: a marca é um objeto cultural com responsabilidade ética. Criar marcas é criar cultura, valores e comportamentos. E o criativo deve assumir esse papel, mesmo quando a marca não o pede. Uhum. Como se houvesse uma espécie de criativo, de uma responsabilidade.
0: Há uma responsabilidade ética e moral em todas as profissões, não é? E nós podemos fazer as coisas de uma maneira ou fazer as coisas de outra, não é? E há um processo de verdade, para mim, na criação de marca. E esse processo de verdade tem a ver com esta procura. É, o que é que esta entidade contribui para a sociedade, não é? De que forma é que os seus produtos contribuem, de alguma forma, para melhorar aquilo que nós conhecemos e que é a nossa vida comum. E, portanto, a minha primeira agenda, se eu tenho alguma agenda, é procurar essa verdade. Calha, não é? Calha que essa é a melhor forma de criar marcas. Porque é essa verdade que é legítima e que vai ser reconhecida como legítima pelos outros e que vai criar memória nos outros. E, portanto, é isso que nós temos que fazer. Portanto, eu não vejo sequer, não consigo sequer olhar... E, portanto, aquilo que nós estamos a fazer enquanto estamos a criar marcas são realmente artefactos culturais, não é? Elas vão dizer coisas de uma determinada maneira, com um determinado tom, vão se associar a determinado tipo de pessoas, vão estar presentes em determinado tipo de eventos e determinado... E isso, tudo isso tem implicações éticas, implicações de morais, implicações de forma de olhar para a vida, nós sabemos disso, não é? Existem marcas que defendem um determinado tipo de formas de olhar para a vida, existem marcas que defendem outras formas de olhar para a vida.
1: Pepe, estamos a acabar. Claro. Deixa-me fazer-te uma última questão. Como é que será a criatividade no futuro?
0: Eu não consigo olhar para a coisa nessa lógica. Acho que a criatividade vive desde sempre da mesma forma. Não acho que exista essa... Uhum. Acho que existem novas ferramentas. E essas ferramentas são cada vez mais... Lá está. Permitem, no fundo, nós produzirmos cada vez mais coisas e coisas diferentes, porque isso também acontece. São coisas diferentes, verdadeiramente diferentes. Mas não creio que a criatividade em si mude. Os processos mantêm-se os mesmos. Não mudam.
1: Pedro Pires, convidado de hoje da Pravoral, a propósito deste livro que agora sai e que reúne 30 anos de carreira. Antes de tudo, parabéns por estes 30 anos. Espero que continues durante muitos mais, com saúde e essas coisas. E dizer também que este livro faz parte de uma pequena editora. Como é que as pessoas podem ver a tua editora?
0: É ir a poets_painters.com.
1: Quantos livros é que vocês...
0: poetspainters.com, desculpa.
1: Bem, nem
0: underscore é o underscore é o Instagram, desculpa.
1: Quantos livros é que vocês já editaram?
0: Nós já editamos 8 livros, creio, 8. Portanto, meus 3, com este 4. E depois o livro do António Alvarenga. O Caderno de Rua, com a poesia para todos, um livro do Fred, um catálogo de exposição, de uma exposição que ele teve aqui, e do Filmani, do artista do Filmani, também o livro dele, que está também à venda, estão todos à venda no nosso site, poetspainters.com, desculpem, os ends não são permitidos, os is comerciais não são permitidos, é poetspainters.com, tudo junto. E no Instagram também, poets_painters.
1: Olha, obrigado, Pepe, e parabéns. Fernando. E amanhã, esperem uma batalha campal.
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0: está na hora. Amanhã de quarta-feira arrancar com Extra Zen. Bem-vindos à RTP Antena 3. É o melhor despertador. Vamos a isto? Bora lá. Um minuto depois das 7 da manhã no continente e na Madeira são 6:01 nos Açores. A informação é com o Gonçalo Costa Martins. Bom dia, Gonçalo.
1: Olá, bom dia. Já tem data marcada. A época especial de exames nacionais vai acontecer entre 3 e 8 de setembro. O Ministério da Educação confirmou ontem à noite que esta época está aberta para todos os alunos que possam fazer as provas na segunda fase, que agora decorrem, vai contar a melhor nota entre estas duas épocas. A decisão, explica o Ministério, serve para garantir que nenhum aluno é prejudicado por razões das quais não têm culpa. Entre as falhas da correção digitalizada nos exames e na divulgação das notas, geografia volta às notícias. Um dia depois de outros dois erros terem sido detectados na mesma prova, a Associação de Professores de Geografia pede a verificação urgente da forma como se determinou a correção de mais um item no exame de geografia A. Ana Cristina Câmara, presidente da Associação, refere à Antena 3 que este erro já tinha sido detectado e pode condicionar a média das notas.
2: Atendendo a que ainda não tinham sido publicadas as médias e que ainda existem provas em reapreciação, ser importante haver uma análise sobre aquele item e sobre a forma como está a ser atribuída a classificação automática, porque há alunos que têm, que ele é um item que é necessário responder a selecionar três alíneas. Os alunos que respondem corretamente ou que selecionam as três alíneas corretamente estão a aparecer com 4 ou com 0. Portanto, isso condiciona, obviamente, a média dos alunos. E há muita gente a reportar, muitos professores cujos alunos pediram ajuda e reportaram à associação dessa forma.
1: Quase 17 mil alunos fizeram essa prova. Geografia, também físico-química, foram provas com erros conhecidos na correção de itens. No Alentejo, houve um sismo durante a madrugada, magnitude 3.6 na escala de Richter. Foi por volta da 1:20 da manhã, com epicentro a cerca de 10 km do sul de Évora. Em comunicado, o Instituto Português do Mar e da Atmosfera diz que não há registro de danos. De visita a Cabo Verde, o Presidente da República, António José Seguro, anunciou uma linha de crédito para o país. O chefe de Estado português defendeu que a relação entre os dois países pode ser aprofundada e sobre esta linha diz que está quase pronta.
3: Está neste momento a ser ultimada pelo governo português para ajudar ao investimento por parte de empresas portuguesas em Cabo Verde. Essa é naturalmente uma boa notícia que sela mais uma vez a excelente cooperação que existe entre Cabo Verde e Portugal.
1: Áreas como a saúde ou a educação são alguns exemplos onde António José Seguro diz que as relações entre Portugal e Cabo Verde podem ser aprofundadas. Terminamos em França. É o primeiro país da União Europeia a proibir as redes sociais para quem tem menos de 15 anos. A decisão foi tomada ontem no Parlamento francês. A medida começa em setembro e impede novas contas para menores de 15 anos. Depois, em janeiro, a idade vai ser verificada também nas contas que já existem.
0: Tudo bem, notícias.rtp.pt, edição de Gonçalo Costa Martins, arrancar esta quarta-feira. Voltamos a falar às 7:30. Até já, Gonçalo. Siga. Vamos a isto.
4: Vamos embora.
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0: Tenho um bombom para começar. Porque quem está a ouvir esta hora merece saber.
4: O que é que aconteceu?
0: A hora arranca com o Thundercat. Thundercat vai estar no Vodafone para este Secor e nós hoje, minha amiga,
4: vamos ter
0: mãos
4: aí
0: largas.
4: Uma borda. Eu estava a ver os meus bolsos e descobri que tinha aqui uma
0: coisa. Tens aí um passo ao outro, não é?
4: Tenho.
0: Portanto, ficam a saber que esta quarta-feira tem passes para o Vodafone para este Secor.
4: Agora, se estão a ouvir a partir de agora, vão ter que ouvir até o fim.
0: Siga, Thundercat.

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1: Damn, that's crazy. Pessoalmente fiquei com vontade.
2: Olha, também eu.
1: A colaboração com Lil Yachty e Thundercats na RTP Antena 3, I Did This To Myself, essas estradas André Pinto.
2: Olha, esta hora nada a declarar, apenas uma chamada de atenção para o IP3. O trânsito está ainda cortado devido ao acidente com um caminhão que derramou resina na via na zona de Penacova. Ainda decorrem os trabalhos de limpeza, a circulação continua a ser desviada para a Estrada Nacional 2, o acidente que aconteceu no dia 20. A resina obriga à remoção do piso em ambos os sentidos do IP3, daí também esta demora. As obras começam esta quarta-feira e prevê-se que estejam concluídas apenas na próxima semana. Já sabem que para qualquer informação, 821-0101, número do Serviço Nacional de Trânsito da RTP.
1: É isso mesmo. Manhãs da 3. Andas a ouvir bem?
2: Ando a ouvir bem.
1: Mas mesmo.
2: Tão bem que até te digo, da última vez que fiz aquele exame da audição, que nós fazemos aqui no trabalho, a senhora disse: eu não queria estar sentada ao pé de si nunca. Porque vai ser.
1: Não dá para fofocar.
2: Não dá para fofocar ao pé de mim, eu ouço tudo. Eu ouço tudo.
1: Já falamos sobre ouvir bem então.
2: Sim.
1: Antes, vamos de carro?
2: Vamos.
1: Royal Otis. Logo a seguir,
2: vamos
1: Tiago Tincur. Bora.

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1: A trégua de Tiago Tencourt. Bom dia, boa quarta-feira com as manhãs da RTP Antena 3. Nós hoje, até te digo, André Pinto, que somos todos de ouvidos.
2: É verdade. Hoje estamos cá para vos ouvir, porque temos dois ouvidos e uma boca, não é?
1: É um programa de ouvir e chorar para mais.
2: Ah, que divertido.
1: Obrigado.
2: Olha, gostei.
1: Não sei se foi a Madalena que escreveu, mas está no nosso guião e gostei.
2: Está.
1: Hoje vamos desbravar um pouco sobre a audição, sobre festivais de verão, porque há uma coisa muito ligada nestes dois conceitos.
2: É verdade.
1: Que é muitas vezes rebentarmos com os tímpanos em certos sistemas de som.
2: Sim.
1: De norte a sul. E convém.
2: E não somos nós que dizemos, não é?
1: Preservar esta saúde, sim.
2: É o Daniel Dias, ele é jornalista e escreveu há muito pouco tempo um artigo que deixa a seguinte pergunta: os concertos estão a destruir os nossos ouvidos? Pois é. É porque podem efetivamente estar aqui a causar danos a longo prazo e vamos conversar com ele ainda neste programa para sabermos o que é que ele levou, obviamente, a escrever este artigo e o que é que ele descobriu com o mesmo, não é? Portanto, vamos andar aqui à volta.
1: Vamos também falar com Humberto Pintado. Perguntam vocês quem é Humberto Pintado. Humberto Pintado é um especialista em audiologia. O Humberto acompanha vários músicos que, por terem esta profissão, muitas vezes estão expostos a ambientes que são... Claro. Nocivos para a saúde auditiva, como por exemplo o baterista dos Chutes e Pontapés, o Calu. O Humberto acompanha-o e queremos muito saber que tipo de problemas é que podem resultar dessa exposição a um áudio muito alto. Qual, na verdade, é o limite de áudio que devemos estar expostos, ao qual devemos estar expostos?
2: Agora, o que é que nos diz a ciência sobre este tema?
1: O que é que nos diz a ciência sobre este tema?
2: Os dados da Organização Mundial de Saúde revelam que mais de 1 milhão de jovens adultos, ou seja, entre os 12 e os 35 anos, correm o risco de perda auditiva permanente devido a práticas de escuta nocivas e a espaços ruidosos. Portanto, aqui já nos deixa algumas pistas sobre, obviamente, aquilo que vamos descobrir também com o artigo do Daniel. A Organização Mundial de Saúde alerta ainda para os perigos de sons acima dos 85 decibéis. Para comparação, uma conversão normal situa-se na volta dos 60 decibéis, enquanto uma moto em aceleração ou um concerto ao vivo podem facilmente atingir os 90 a 120 decibéis.
1: E é assim, deixem-me dizer-vos...
2: Está muito alto.
1: Que eu antes até percebia a questão e a inércia de usar tampões em ambientes ruidosos, porque se formos a ver... Os tampões eram também...
2: Muito feios.
1: Um repelente para o engate.
2: É verdade, é verdade.
1: E uma pessoa muitas vezes está num festival...
2: Ah pá, vais usar tampões, é porque assim...
1: Também se, para engatar.
2: Se te descobrem que tu estás com tampões, pensam logo, oi, este não pôs os óculos.
1: Até podem descobrir, e eu acho que a certa altura há uma idade que dá a volta, que é não, a prevenção é sensual.
2: Claro, eu também acho.
1: E sermos responsáveis tem de facto... É sexy.
2: Sim, eu acho que sim. Também.
1: Agora, se conseguirmos aliar...
2: O estilo.
1: Exatamente.
2: Não é? A esse acessório, e felizmente
1: nós chegámos a uma fase da vida em que é possível.
2: É possível. Há aqueles.
1: No mínimo duas marcas, eu conheço duas. Conheço a Loop e a Epi.
2: Deve Epi. Ser. Epi. Eu só conheço a Loop, mas de qualquer das maneiras, eu acho que neste momento, e tendo em conta o avanço, já há pequenos tampões de noise cancelling ou de cancelamento de ruído que nos ajudam a ser muito cool. E a proteger os nossos ouvidos.
1: Exatamente. Vocês, no fundo, ficam com o estilo. Isto é tão simples quanto isto.
2: E isto até é bom, muitas das vezes, para a malta que tem dificuldade, como é o meu caso, em estar em ambientes muito cheios e não falo só de festivais. Falo em situações gerais da vida, não é? Sei lá, vamos sair a algum lado, vamos dar uma volta e está muita gente. E esses loops de noise cancelling ajudam-nos muito, até muitas vezes, a gerir a nossa própria ansiedade, não é? A estarmos ali naquele ambiente, conseguirmos estar tranquilos, porque não estamos a ouvir aquela blá blá blá blá blá blá a toda a hora. E os estímulos são um bocadinho mais controlados, digamos
1: Sim.
2: assim.
1: Estas opções que nós dissemos, claro, que são ligeiramente mais caras do que se compararmos uns tampões na farmácia. Mas da farmácia são aqueles...
2: Laranja.
1: São aqueles que se moldam e de esponjinha e que muitas vezes caem. Estes não. Estes parecem... No fundo, imaginem que têm uns fones.
2: É, parece
1: daqueles de, pronto, que estão em ginásio, sem fios. Sim. Pronto, isto no fundo é completamente igual, mas é para proteger os vossos belos ouvidos de uma exposição demasiado arriscada para o vosso tímpano.
2: É verdade.
1: Ah, pá, posso-vos dizer, eu abri aqui o site e tudo, abri o site da Loop, é assim, os da Loop são os mais caros, mas a Loop também é um bocado vibe Apple.
2: Pois é.
1: Tem assim uma imagem toda...
2: E até o design, não é?
1: Exatamente.
2: Pronto. É assim muito fancy.
1: Eu posso dizer que os da Loop, vocês conseguem comprar, vem sempre incluído com uma cordinha, para não perderem, e podem comprar por 50€. Pronto, que é caro. Sim, é caro. Claro. Mas pensem, também é para sempre.
2: Pois era o que eu ia dizer, ou seja, vocês os tampões normais são descartáveis, não é? Usam uma vez e mandam fora.
1: Estes são para sempre.
2: Estes não.
1: Só não são para sempre se forem burros como eu, que já vão nos terceiros.
2: E perderem.
1: Porque perco-os.
2: Sim.
1: Pronto, é assim, vocês têm também de ser inteligentes
2: e
1: fazerem de tudo o mais distante possível da minha pessoa.
2: Inteligentes e responsáveis.
1: Pronto,
2: não é?
1: Mas eu agora aprendi a usar a caixa, a chaves de casa. Portanto, se eu agora perder os tampões, também perco as chaves.
2: Ah, boa.
1: Portanto, assim vai logo tudo.
2: Está muito melhor.
1: Mas
2: não é?
1: Como eu tenho um alarme mental para não perder as chaves,
2: claro,
1: também já não perco os meus tampões.
2: É diferente.
1: Portanto, pois. Estes da Loop são 50 paus, por exemplo. Mas os da Happy são um bocadinho mais baratos e conseguem por 32, 33. Não são tão bonitos, mas safam.
2: Mas safam bem, não é? Portanto, ficam ali com estilo adicional, conseguem nem mesmo jogar o vosso rolê. Manterem os vossos ouvidos saudáveis.
1: E têm, sobretudo, uma desculpa para se alguém se colar ao vosso grupo e for muito chato, vocês têm os tampões e dizem que não conseguem ouvir se essa pessoa quiser falar convosco.
2: Pois é.
1: Fica
2: apontam
1: a ideia.
2: Para os ouvidos.
1: Portanto, também tem que um QB aqui de serviço público.
2: É, um QB de escudo, na verdade, não é? Escudo anti-idiotas.
1: Vamos estar por aqui.
2: Vamos estar.
1: Neste tema durante a manhã de
2: hoje.
1: Olha,
2: eu proponho aos nossos ouvintes que desabafem. Porque nós hoje somos todos ouvidos, não é?
1: Ora,
2: e então queremos que vocês connosco partilhem os vossos desaforos.
1: Epá, façam um desabafo, mas é um daqueles desabafos...
2: Mas tem que ser divertido.
1: Sincero,
2: profundo.
1: Podem, por exemplo, aproveitar agora aqui para desabafar sobre um filho.
2: Pode ser.
1: Podem finalmente admitir que têm um filho preferido. Não há problema nenhum.
2: Podem...
1: Eles possivelmente já sabem também.
2: Sim.
1: Podem desabafar sobre o vosso chefe.
2: Por exemplo, o vosso colega de trabalho que aquece peixe no micro-ondas.
1: Não
2: podem desabafar.
1: Eu. Parecia uma indireta, mas
2: não,
1: eu nunca...
2: Não, não é, não. Até porque nós não almoçamos cá, Alexandre, portanto nunca,
1: é uma grande,
2: nunca na vida
1: é uma
2: seria...
1: grande sorte, não é?
2: Sim, nunca na vida seria para esta equipa muito cedo, não é?
1: Aguardamos. É um programa sobre audição, especialistas iam ouvir, tentar proteger estas orelitas para os próximos fins de semana que aí vêm de festivais de verão.
2: Uhum.
1: E para celebrar festivais de verão, vamos não só, aliás, oferecer passos para um deles, um muito conhecido.
2: Sim.
1: E anunciar.
2: Vou já dizer que são passos individuais, não sejam alarmes
1: individuais.
2: E não comecem aí já. Ui, vou ligar a não sei quem, ver se pode. Não, é individual.
1: Mas podem pedir a um amigo para ligar esta emissão e estar a tentar também, não é?
2: Isso podem.
1: Bem, acontecer durante o programa de hoje. Sugiro também estar atentos porque isto acontece sobre paredes de cora. Vamos também, o Vodafone paredes de cora. E vamos também, quem sabe, oferecer nomes de um cartaz. Divulgar novidades sobre um outro festival
2: que acontece em setembro.
1: Opá, está sempre na iminência de acontecer.
2: Pois é.
1: Sempre na iminência de acontecer.
2: Wink wink.
1: Wink wink. Vai ser um programa muito completo e só fica cheio se vocês estiverem connosco. É muito mais divertido se estiverem nesse lado, pode ser? Então bora lá, 924-125-258, vamos a estes desabafos. Começa o Mr. Galini, pode ser?
2: Vamos embora.
1: Já ninguém vai mudar o mundo. Boa viagem. Já ninguém...

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2: Passa tempo incoming, já explicamos tudo.

0: 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Menos de luz, 7:30. Informação com Gonçalo Costa Martins. Bom dia, Gonçalo.
1: Olá, bom dia. Em plena onda de ataques no Médio Oriente, depois do cessar-fogo, 33 mil milhões de euros é quanto deverá custar a guerra no Irão aos Estados Unidos até setembro. A previsão foi apresentada ao Senado norte-americano pelo secretário da Defesa nas últimas horas. Época especial de exames nacionais vai acontecer entre 3 e 8 de setembro, datas confirmadas pelo Ministério da Educação. Esta época está aberta para todos os alunos que possam fazer as provas na segunda fase. Vai valer a melhor nota. No Alentejo houve um sismo durante a madrugada, magnitude 3.6 na escala de Richter. Foi por volta da 1:20 da manhã, com epicentro a cerca de 10 mil quilómetros do sul de Évora. O IPMA diz que não houve danos.
0: Quarta-feira, 22 de julho, há subida de temperatura no interior centro e sul. Açores e Madeira têm aguaceiros. Viana do Castelo, Ponta Delgada e Porto são as regiões mais frescas e marcam 24 nos termómetros. Sagres e Sines sobem aos 25, Aveiro, Funchal aos 26, Leiria nos 27, Braga e Coimbra nos 29 e a partir daqui está calor. Lisboa e Setúbal, 30 graus de máxima, Guarda, Viseu 31, Santarém e Vila Real 32, Porto Alegre 33, Faro 34 e as regiões mais quentes são 4, Beja, Castelo Branco, Bragança e Évora. Todas partilham 35 graus de máxima.
2: Está calor.
0: Está calor.
3: 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É uma valente
2: Não é nada.
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0: É um bocadinho.
2: Não é nada.
0: Mas fica mais fácil quando vocês estão desse lado. Sim. E fica mais fácil, sobretudo, quando temos um passo para oferecer para o Vodafone para este
2: Sabe o que é? Eu andava a arrumar os meus casacos.
0: E encontraste lá um.
2: Opa, e estava a pôr as mãos nos bolsos, sabes? Opa. E encontrei.
0: Isso acontece imensas vezes.
2: Não é?
0: Sim, sim. É um clássico.
2: E pensei, olha, vou levar.
0: Mas é estranhíssimo porque não encontraste um. Não encontraste dois.
2: Não.
0: Não encontraste três.
2: Não, não.
0: Não encontraste quatro.
2: Também não.
0: Tu encontraste cinco.
2: É verdade.
0: Mas isso é uma loucura.
2: Cinco passos individuais. Tinham guardado num dos casacos.
0: Eu tenho uma ideia.
2: Ah.
0: É oferecermos esses cinco passos até ao fim do programa de hoje.
2: Vamos a isso.
0: Achas bem?
2: Acho ótimo.
0: Eu, por mim, começamos com um já daqui a pouco.
2: Está bem.
0: Então, quem está a ouvir neste momento esta rádio deve ficar por aqui.
2: Deve, porque pode ir à borla ao Festival Paredes de Cora e de nada. Já vamos explicar tudo daqui a pouco.
0: Senti gol primeiro.

0: Oh, seis bateiros.
1: Então vocês já estão a agarrar no telefone?
0: Às vezes não parámos de receber chamadas. Ai, nenhuma ai, contou.
1: Ai, ai, ai, ai, vocês saíram cá uns batuteiros, pá.
0: Não é assim que funciona.
1: Não é.
0: Talvez vá começar agora. Não podem ligar ainda.
1: Não, primeiro temos que dizer, vocês têm que esperar que nós expliquemos as coisas.
0: Portanto, já alertámos que temos cerca de uma mão cheia de passos para oferecer até ao final deste programa.
1: É verdade.
0: E isto vai ser muito simples. Vocês vão ligar, mas ao ligarem não quer dizer que ganharam.
1: Não, não, não. Vocês vão se inscrever.
0: Portanto, devido ao número de chamadas que já estamos a receber e que vamos receber, a produção não vai conseguir atender todas, porque muitas vezes vai estar ocupado, ou seja, as pessoas vão estar a ligar ao mesmo tempo. Se a Madalena vos atender, quer dizer que parabéns, estão inscritos. Portanto, quer dizer que conseguiram entrar na liga e que no meio disto tudo já há aqui uma oportunidade, mas não ganharam obrigatoriamente.
1: Não, não, não, não. Vocês vão ter que falar connosco.
0: Vocês vão, é assim, já vão ter uma grande vitória na vossa vida, que é falarem ao telefone com a Madalena.
1: É, essa é
0: a primeira.
1: Já
0: é uma alegria matinal.
1: Essa é a primeira.
0: Portanto, a Madalena vai registar o vosso número.
1: Agora, se vocês disserem que a adoram, que a se a tratarem bem, opa, pode é ser que ela também escolha depois o vosso número,
0: claro,
1: para pôr no ar.
0: Isto é um sorteio que é feito por Madalena.
1: Ora, é ela que vai escolher quem é a pessoa que vai falar connosco ao telefone aqui em direto, para ficar então habilitada a ganhar um destes passes que temos para oferecer. Passes, atenção, são passes individuais.
0: Individuais, é importante mencionar isto.
1: E nós agora, nesta hora, vamos oferecer um passe individual.
0: Um passe, é pá, mas
1: apenas.
0: Por mim, é neste momento rádio.
1: É neste momento rádio.
0: É neste momento rádio. Portanto, o que nós vamos fazer é o seguinte. Nós vamos abrir as linhas, não agora, calma. Nós vamos abrir as linhas. E, para os mais atentos, nós, desde que começámos a falar, está a dar uma música.
1: Está.
0: De fundo, não sei se consegues ouvir, não é?
1: Eu consigo, claro. Muito
0: consegues
1: bem
0: ouvir. Portanto, vocês vão ligar para um número, que é o
1: 707-200-330.
0: E só ganham se souberem quem é que está a tocar.
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0: Será que alguém ligou?
1: Será que já temos alguém?
0: Achas que a Madalena conseguiu alguém?
1: Eu não sei se a Madalena conseguiu alguém.
0: Tivemos uma multidão, não foi?
1: Foi.
0: Madalena, diz-me ao ouvido se conseguiste selecionar
1: alguém.
0: Se não conseguimos, conta-me coisas.
1: Para falar connosco.
0: Ora, muito bem. E temos, já temos uma chamada, posso ligar esta via? Conta-me coisas, Madalena.
1: Já estamos no ar, já temos participantes.
0: Estou assim, muito bom dia.
1: Olá.
3: Bom dia.
0: Ora, bom dia. Temos alguém no ar. Portanto, falo com Rui Viegas.
3: Exatamente.
1: Olá, Rui.
0: Onde é que tu andas, Rui?
3: Estou no autocarro a caminho do trabalho.
0: Estou no autocarro a caminho do trabalho.
1: Muito é bem. O melhor sítio para te habilitares a ganhar um passe individual para o Vodafone Paredes de Cora.
0: Diz-me só, tu estás em que localidade?
3: Estou na zona do Forte da Casa.
1: Forte da Casa.
0: Forte da Casa, disseste?
3: Exatamente.
0: Ok, eu sinto que o Rui também está um bocado comedido, porque está com pessoas à volta dele, não é?
1: Mas é assim,
0: não,
1: eu vou querer um festejo. Eu vou querer um festejo, Rui, começa a ensaiar.
0: Eu preciso só de saber qual é que é a artista que está a tocar aqui de fundo já há algum tempo.
3: É pá, eu ainda não percebi bem a música de fundo.
0: Ah, tu queres mais, queres que eu ponha um bocadinho mais alto, não é?
1: Será?
0: M.I.A.
1: Será que é M.I.A.?
0: Oh, Rui.
1: Será, Rui?
0: Fazemos assim. Confirmamos-te em Paredes de Cora. Porque vais ao Vodafone Paredes de Cora.
1: Vamos embora.
0: O homem neste momento está no autocarro.
1: Agora precisamos que se leves. Eu sei que estás no autocarro, mas precisamos que se leves connosco.
0: Ai, isto é ótimo.
1: Ganhaste um passe individual para estares no Vodafone Paredes de Cora dos dias 12 a 15 de agosto. Vais com a Antena 3 a este fantástico festival. Parabéns, Rui. O passe é teu.
3: Obrigado.
0: Ele a ter a seriedade no autocarro.
1: Sim,
0: obrigado.
1: Senão, pois ele é expulso do autocarro porque acham que ele é maluco.
0: Olha, grande Rui, aproveita esse resto de viagem que é certamente diferente nesta manhã de quarta-feira. Ele já desdeixou. Rui, grande abraço.
1: Beijinhos, Rui.
0: Parabéns.
3: Um forte abraço para vocês e um beijinho.
0: Muito obrigado.
1: Portanto, primeiro passo individual está em

0: This Music May Contain Hope. É, para mim, até agora, um dos discos do ano. Beware South London Loverboy faz parte da Ray. Foi de resto, disco da semana.
1: E a mulher que estava com uma pinta em Wimbledon.
0: É verdade.
1: Meu Deus.
0: Agora, a Ray diz para termos algum receio do rapaz do sul de Londres.
1: Uhum.
0: As tardes dizem para termos receio de secadores automáticos para mãos.
1: Ah.
0: Não para outros.
2: Logo-se vê. Beats.
3: Já sabemos, o mundo é fantástico, o mundo é lindo. Mas há uns bichinhos que nos aparecem às vezes, assim, à porta, pelos canos, sei lá. Estão aí, pá. Estão aí para conviver connosco.
1: E nós fazemos todos assim.
3: Pedro Silvestre.
4: Fui com a minha mulher uns dias para Trás-os-Montes, conhecer lá cidades e vilas, e pá, precisava de ir a uma casa de banho pública, fui. Pronto, fiz o que tinha a fazer, lavei as mãos. Pois, ao lado do lavatório tinha um secador daqueles de sopro. E então, quando aquilo ativou, começou a fazer um barulho esquisito. Falta-me lá uma coisa que me cai para o chão. Começa a rabiar, a rabiar, feito maluco. Sim, mas que raio de animal é este? Uma cabecinha vermelha, assim, patas. Isto não é uma cobra, o que é isto? De repente cai o resto.
1: Rabiar.
4: Foi uma coitada de uma osga que foi decepada pelas lâminas da turbina e ficou sem a cauda. O animal aqui no chão, pronto. Cresce a cauda, não tenho a certeza nas oscas, mas enfim, foi esta a história. Obrigado.
1: Cresce a cauda, está tudo bem.
0: Ah, eu não sei se está tudo bem, é a expressão.
1: Não é, não, Catarina, não é, não está tudo bem, não.
0: Fica muito fácil de vender este programa, de facto. Ai, hoje são logo que se vê.
1: Sim.
0: É muito fixe.
1: É muito giro. E não desbloqueia medo.
0: Nada.
1: Ai, eu bem, estou arrepiada.
0: Pronto, o Tiago, a Catarina e a Teresa aparecem mais logo outra vez, a partir das 4.
1: É.
0: Pronto, façam o que vocês quiserem.
1: Exatamente.
0: Estradas a esta hora.
1: A esta hora, a segunda circular, atenção, Benfica Aeroporto, acidente nas Calvanas, filas a partir do Eixo Norte-Sul, e C19 também mais intenso entre Terceira e Queluz e a Ponte 25 de Abril, com mais demora a partir do Feijó. Não esquecer, o IP3 continua cortado devido a um derrame de resina na via na zona de Penacova. Ainda estão a decorrer as obras, porque esta remoção implica que o piso seja também ele removido e, portanto, as obras arrancam hoje e prevê-se que estejam concluídas apenas na próxima semana. A circulação continua a ser desviada para a Estrada Nacional 2 e assim vai continuar. Mais informações, 821-0101 é o número do Serviço Nacional de Trânsito da RTP.
0: Eu sei que nós

0: vamos oferecer passo para o Vodafone para este Cora, mas não são as únicas boas notícias relativas a festivais neste programa.
1: Então o que é mais?
0: Então, peço a vossa atenção.
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0: Temos muitos nomes para anunciar para este festival.
4: Temos, sim, senhores. Vamos ser assim um primeira mão para o festival iminente.
0: Antes disso, o Ministro da Educação volta a falar ao país.
5: Grande parte da culpa dos problemas na correção dos exames foi de uma camisa da Zara que tem as mangas muito compridas e tapou partes das provas que os professores estavam a corrigir. Eu já mandei fazer uma auditoria à marca porque custa-me acreditar que queira prejudicar os alunos.
0: Vamos descobrir daqui a 15 minutos no Portugal X. Antes,
6: onde é que tu andas?
0: A capital da Bulgária.

0: Luís Clara Gomes é Moulinex. Marta Ren é Marta. Like a Man, colaboração dos dois artistas portugueses, a rolar na RTP TV3 quando batem às 8 da manhã no continente e na Madeira. São 7 nos Açores. É ele, o melhor despertador do mundo. Com informação de Gonçalo Costa Martins. Bom dia, Gonçalo.
1: Olá, bom dia. A época especial de exames nacionais vai acontecer entre 13 e 8 de setembro. São datas confirmadas pelo Ministério da Educação. Esta época está aberta para todos os alunos que possam fazer as provas. Na segunda fase vai valer a melhor nota. A decisão, explica o Ministério, serve para garantir que nenhum aluno é prejudicado por razões das quais não têm culpa. A Associação de Professores de Geografia alerta para um possível erro, mais um erro na correção de um item na prova de Geografia A. Ana Cristina Câmara, presidente da associação, diz à Antena 3 que esta falha já tinha sido detectada e pode condicionar a média das notas.
2: Atendendo a que ainda não tinham sido publicadas as médias e que ainda existem provas em reapreciação, ser importante haver uma análise sobre aquele item e sobre a forma como está a ser atribuída a classificação automática, porque há alunos que têm, aquele é um item que é necessário responder a selecionar três alíneas, os alunos que respondem corretamente ou que selecionam as três alíneas corretamente estão a aparecer com 4 ou com 0. Portanto, isso condiciona obviamente a média dos alunos e há muita gente a reportar, muitos professores que cujos alunos pediram ajuda e reportaram à associação dessa forma.
1: Já tinham sido encontrados 2 erros na mesma prova de Geografia A. Houve também problemas em Física e Química. Em plena onda de ataques no Médio Oriente, depois do cessar-fogo, já se fala da fatura. 33 mil milhões de euros é quanto deverá custar a guerra no Irão aos Estados Unidos até setembro. A previsão foi dada pelo secretário da Defesa nas últimas horas ao Senado norte-americano, uma subida de quase 30% em relação à última estimativa. De visita a Cabo Verde, o presidente da República, António José Seguro, anunciou uma linha de investimento para o país, 100 milhões de euros. O chefe de Estado português defendeu que a relação entre os dois países pode ser aprofundada e sobre esta linha diz que está quase pronta.
3: Está neste momento a ser ultimada pelo governo português para ajudar ao investimento por parte de empresas portuguesas em Cabo Verde. Essa é naturalmente uma boa notícia que sela mais uma vez a excelente cooperação que existe entre Cabo Verde e Portugal.
1: Áreas como a saúde ou a educação são alguns exemplos onde António José Seguro diz que as relações entre Portugal e Cabo Verde podem ser aprofundadas. Terminamos no Rio Douro. Logo à tarde, as águas deste rio vão ficar mais agitadas e assim vão continuar daqui em diante. É que vão regressar a partir das 5:30 da tarde as ligações fluviais entre Porto e Gaia. Os barcos vão ligar o Cais do Ouro à Afurada e também entre a Ribeira e o Cais de Gaia. São duas ligações em que pode ser usado o passe andante. Vão funcionar todos os dias. Vale a pena fixar, neste caso, de segunda à quinta, os horários dos dias úteis vai ser entre as 7:30 da manhã e as 8 da noite.
0: Maravilha. Tudo em noticias.rtp.pt, edição de Gonçalo Costa Martins. Falamos às 8:30.
1: Até já.
0: Até já. Bom trabalho. Duas notas a arrancar a hora.
4: Duas notas.
0: A primeira é um grande e forte abraço a todos os alunos que se encontram nesta situação da correção de exames.
4: Deve
0: estarem a ser
4: fácil.
0: Assim umas semanas muito agitadas.
4: É verdade.
0: E a segunda nota é: parem de ligar para o telemóvel e para o telefone da Antena 3.
4: Sim, parem com isso. Não há passatempo a decorrer, para.
0: Não está a decorrer neste momento.
4: Vocês não podem ser batuteiros, porque é assim, eu vou dizer, vou pôr assim. Se a Madalena atende o telefone fora da hora de passatempo, vocês ficam riscados da lista. Pode ser que assim resulte. Okay. Com mais meios metem os filhos de castigo. Estão a ver? Vocês ficam de castigo. Não ganham nada aqui hoje.
0: Bem. Oh, meu Deus. Larguei um monstro. Ok, setora. Princess Nokia, para arrancar. Drop Dead Gorgeous.

0: É hora de arrancar com Princess Nokia na 3. Não está fácil.
1: Bom dia, meus amores, em modo desabafo. Nem tentei concorrer para os passos de paredes de cor. Acho que nem é preciso dizer mais nada.
0: Ai,
2: oh,
0: esta
2: Luís,
0: voz.
2: Luís.
0: Calma, homem, nós oferecemos um e temos mais 4.
2: Nós temos mais, não desistas. Tenta de novo, não ligues, é fora de hora.
0: Ei, não, mas é agora, mas até às 10 está a valer. Não é agora.
2: Não, não é agora.
0: Estradas.
2: A esta hora, Estrada Nacional 105, Guimarães Porto. Um acidente na zona de Santo Tirso, com demora a partir de Rebordões. Atenção à passagem pelo local. A 28 também lenta entre a Ponte Leste e a Rotunda EPA-3. Do nó do hospital da... Do nó da A4 para a saída do Hospital de São João. Assim é que estava a misturar os dois. A VCI já segue também com algum par, arranca nos dois sentidos. Na capital, ainda por resolver o acidente na segunda circular, na zona das Calvanas, sentido Benfica, aeroporto, há filas a partir de Benfica, há Caril também demorada entre Camarata e Sacavém, e C19 de Alfragide para a segunda circular e a ponte 25 de Abril, com filas no Feijó. Não esquecer, IP3 continua cortado, vai manter-se assim até à próxima semana. Os trabalhos de limpeza continuam a decorrer e de repavimentação a propósito de um derrame de resina que aconteceu na segunda-feira com o despiste de um caminhão. A circulação continua a ser desviada para a Estrada Nacional 2, 821-0101, número gratuito do Serviço Nacional de Trânsito da RTP.
0: Vem em Portugal, Alex. James Blake.

0: Andréia, já alguma vez foste vítima de uma peça de vestuário?
1: Nunca.
0: Há uma primeira vez para tudo.
1: Não pode ser.
0: António Machado e Manuel Marques, Portugal X, na RTP Antena 3, 8 e 9, 7 e 9 nos Açores. Muito boa viagem.
2: Há umas calças da Zara que já são conhecidas nas redes sociais como calças da morte, por serem demasiado compridas e fazerem as pessoas tropeçar.
3: No fórum de hoje perguntamos aos nossos ouvintes se já foram vítimas de alguma peça de roupa ou calçado. E nem sequer estamos a contar com os hipsters, que andam por aí com meias e chinelos do Lidl a fazer figuras tristes.
2: E a primeira ouvinte em linha chama-se Clarice Mota e é produtora de conteúdos digitais. Bom dia.
4: Bom dia a todos. Eu uma vez parti uma perna por causa de uns saltos de agulha de 10 centímetros e foi sair uma vista ao meu namorado com um anel de 15 centímetros. Processei o salão das nails, mas até agora não me responderam. Acho mal.
2: Realmente, quem diria que umas unhas de 15 centímetros podiam magoar alguém? Muito obrigado pela sua participação. Temos agora em linha o Sr. Roberto Rodolfo, que está em crise de meia-idade e nos fala da Brandoa. Ora viva!
5: Olá a todos. Eu fui parar ao hospital um dia destes porque o meu sangue deixou de circular nas pernas, derivado a usar umas calças skinny, apesar de ter 50 anos e ser obeso. Bom, eu vou processar a marca das calças, evidentemente.
2: Claro que sim. Processe-os também por ficar a parecer um barril com pernas quando usa as skinny. E parece que nos liga agora o Ministro da Educação, Fernando Alexandre. Bom dia. Quem é que vai culpar hoje?
6: Bom, eu gostaria de esclarecer que grande parte da culpa dos problemas na correção dos exames foi de uma camisa da Zara que tem as mangas muito compridas e tapou partes das provas que os professores estavam a corrigir. Eu já mandei fazer uma auditoria à marca porque custa-me acreditar que queira prejudicar os alunos.
2: Então a culpa foi da Zara, está tudo esclarecido. Muito obrigado a todos os que participaram neste fórum. Para a próxima vamos perguntar se acha que o Zé Lopes da TVI também é fashion victim.
7: Vocês é que são umas invejosas e não sabem que estão super na moda os pijaminhas de calção e camisa de rede para usar na rua. Isso e o penteado à Dilma Rousseff, que é a minha imagem de marca.
3: Ficamos agora com uma sugestão cultural do novo selecionador nacional Jorge Jesus.
8: Boas, para a minha sugestão é o filme Odisseia, né? Que está nos cinemas e que conta a história de um herói que esteve na Guerra de Troia a lutar contra o preço dos ferros que fazem a ligação a Setúbal. Chama-se Ulisses e regressa à casa passados 10 anos, né? Tal como eu regresso agora à casa e aos meus, depois de uns anos na Arábia Saudita. Pai, eu aconselho todos a verem, porque uma pessoa sem cultura é como uma limonada sem molho de tomate. Obrigados.
0: Ai, odeio limonada sem molho de tomate.
1: Má, quem nunca? É uma espécie de gaspacho, não é?
0: Sim. António Machado e Manuel Marques com o Portugal X na RTP Antena 3. Fica guardado em antena3.rtp.pt. Sinto que disse imensas vezes este site agora.
1: Ah pá, porque também é para as pessoas não se esquecerem. Ah,
0: foi,
1: que ele existe.
0: Mas eu não sei se disse...
1: Não, disseste rtp.pt e depois disseste
0: a Antena 3. É RTP Antena 3 e o site é antena3.rtp.pt.
1: Não confunde. Uma pessoa confunde fica... Não é? Ah pá.
0: Eu acho que a partir de hoje somos a rádio.
1: Sim.
0: Pública. E podem ver tudo em rádio.pt.
1: Rádio.pública.pt.
0: Mais fácil para nós. Tens aí um passo?
1: Tenho aqui, deixa eu ver. Tenho.
0: Guarda, espera aí.
1: Vou guardar.

0: Então, há pouco ligámos em direto para um autocarro no forte da casa, onde atendeu o Rui Viegas, que a caminho de trabalho venceu um passe individual para o Vodafone para este Secura 2026.
1: Exatamente.
0: Acontece que nós olhámos com atenção para o nosso bolso e ainda sobram 4 passes.
1: Ainda sobram 4 passes individuais para este festival. Vocês vão ter acesso aos vencedores, obviamente, vão ter acesso ao festival à borla. Os dias todos, de 12 a 15 de agosto, vão estar no Festival Vodafone Paredes de Coura, que conta com vários nomes, por exemplo, Thundercat, por exemplo, Cimet, por exemplo, Amy and the Sniffles, and the Sniffers, aliás, também Patrick Watson.
0: Mais alguns nomes também precisamos dizer todos também.
1: E tantos outros. Nick Cap também, não é?
0: Sim, é um exemplo.
1: Muitos nomes que vão passar por estes dias pela Praia Fluvial do Taboão, que tem uma vista lindíssima, um festival lindíssimo, com a Antena 3 como rádio oficial.
0: Vocês, como são muito pateiros, já têm o número dos passatempos
1: da
0: RTP Antena 3 guardado e ainda não pararam de ligar desde as 7 da manhã. A Madalena diz que está a ser uma manhã muito dura na RG, porque é um som contínuo do telefone a ligar
1: sim.
0: À 1h19. Portanto, o que vai acontecer é que, mais uma vez, tal como há pouco, vocês vão tentar ligar para um número que vamos dizer já a seguir. Para já, todas as chamadas que estão a acontecer não estão a ser válidas. E se a Madalena atender, quer dizer que estão inscritos.
1: E ela vai escolher, se atentarem muitíssimo bem, pode ser que ela vos escolha para falar connosco aqui em direto, para ficarem então habilitados a ganhar um passe.
0: É um sorteio, é o sorteio à lá Madalena.
1: É um sorteio.
0: O poder está nas mãos de Madalena.
1: Está nas mãos dela. Ela diz-nos ao ouvido com quem é que vamos falar e nós acatamos esta ordem, não é?
0: Então, está aqui uma banda a tocar de fundo.
1: Está aqui uma banda a tocar de fundo.
0: Eu acho que eu só ligaria se souberem qual é a banda que está a tocar.
1: Sim.
0: Fica a dica. Qual é que é o número?
1: 707-200-330. 707-200-330.
0: Está a valer.
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1: É isso mesmo.
0: Olá, bom dia.
3: Bom dia.
0: Ai, que é uma voz feliz logo de manhã.
1: Ela está. Bom dia, Sandra.
0: Olá, Sandra. Sandra, diz-me uma coisa. Onde é que tu estás neste momento?
3: Eu estou no meu trabalho. No carregado.
1: E fazes o quê?
3: Eu sou operadora de valores.
0: Operadora de valores?
1: Dizer?
0: Mas tu operas coisas de valores?
3: Sim.
1: A cirurgia.
3: O meu trabalho é contar
0: dinheiro
3: dos outros.
1: Olha,
0: então,
1: muito
0: bem. Não, diz-me uma coisa, tu estás literalmente a contar notas?
3: Sim.
1: Giro. É para as carrinhas de valores, sabes?
3: Faz este agora em agosto, 20 anos.
1: Uau, pronto, a Sandra Lopes.
0: Mesmo, existem todos os tipos de emprego.
3: E para mais, vou já dizer que faço 20 anos no dia 15 de agosto. Portanto, ótimo local para comemorar a minha carreira é ir a ver Benjamin Clementine.
1: É o que tu gostavas muito de ver, era Benjamin Clementine.
3: Sim,
1: muito bem.
0: Diz-me uma coisa.
3: Se derem só para esse dia,
1: se ganhares é para os dias todos.
0: É daqueles que é mesmo para os dias todos.
1: É daqueles que vais ter que tirar férias e vais.
3: Eu logo vejo.
0: Diz-me uma coisa, Sandra, tu...
3: Isso é secundário, o primário é ganhar o passo.
0: Tu ouviste isto a caminho do trabalho? Já estavas no trabalho?
3: Sim. Okay. Não, a caminho do trabalho.
0: Muito bem, e então diz-me uma coisa, eu sei que tu és muito fã de Benjamin Clementine.
3: Sim.
0: Mas eu entretanto pus outra banda aqui a tocar de fundo. Não sei se consegues ouvir através do telefone ou se estavas a ouvir na emissão. Eu vou meter um bocadinho mais alto. E diz-me se reconhece o que está a tocar. Tu sabes quando as pessoas vão assim a um carnaval do Rio?
1: É uma festa.
0: Muitas vezes eles andam em quê? Eles andam em... Andam em quê?
1: Aquilo tem, é o de samba. É o...
3: É um trem.
1: Não é um trem.
0: É um trem.
3: Não é um trem, é um caminhão.
1: Aquilo chama, tem um nome. É aquele sítio onde nós tiramos
0: porque
1: notas.
0: Porque eles bloqueiam. Eles bloqueiam as estradas. Portanto, aquilo é um...
1: Estás a ver aqueles caderninhos? Também pode ser por aqui. Aqueles caderninhos para tirar notas. É um?
0: De notas?
1: É um? De
3: um
1: notas?
3: Note?
1: Não.
3: Vamos para o português.
0: Mas é com B.
1: É com B.
0: Estás bem.
3: Best Travel. Não.
4: Ai, eu estou a amar.
1: Então vamos por partes. São duas palavras. O nome da banda são duas palavras.
0: É pá, um deles é uma grande festa, mas é em inglês.
1: Um deles é uma grande festa em inglês, exatamente.
0: É assim uma...
1: A primeira palavra tem esta coisa onde nós tiramos notas, que normalmente guardamos, sei lá, pode, okay. pode ser, por exemplo, aquela coisa que também tem aqueles post-its amarelos, também é um. O conjunto é um. Começa com B.
3: Ah pá, caraças, eu não acredito.
1: Tu sabes, bora Sandra, opa, eu acredito em ti.
0: Então, mas onde, tu tens as notas, tu tens um de notas.
1: Não é notas dessas que tu contas, é notas para tirar notas, sabes?
3: Aquelas... Block.
1: Isso.
3: Block.
0: Olha.
1: E agora festa em inglês.
3: Isto é ignorância, não tem
1: festa
3: visto
1: inglês,
3: cartaz
1: festa em inglês, festa em inglês, block.
3: Block, fest.
1: Não,
3: block party.
1: É.
0: Bem, ela sabe mesmo, o cartaz de um ponto à outra é impressionante.
3: Eu só sei que vai lá Benjamin e a garota não, que era quem eu gostava de ver.
0: Olha, ficas a saber que vai também um block party e que tu vais ver todos estes.
1: E agora vais ter que ir ver block party, Sandra.
0: Obrigatório.
1: Ainda mais. Parabéns,
0: Epá,
1: Sandra.
0: És a maior, Sandra. Obrigado por teres ligado. Muitos parabéns por este espaço individual. E muitos parabéns por 20 anos de carreira.
1: É verdade. Muito bem.
0: E obrigado por fazeres isso na companhia da RTP Antena 3. Ficamos muito felizes.
3: Há anos.
0: Maravilha.
3: O meu programa de eleição era do António Freitas, quando estava no turno da noite.
0: Grande.
3: Já há mais de 20 anos que ele tem esse programa, pronto.
1: Espetacular.
3: Mas depois quando passava para o turno da manhã, ouvia as manhãs, pronto.
0: Eu sou do tempo
3: da Antena 3, do Malato e da Ana Lami.
1: Lembro-me bem.
0: És a maior, Sandra. Muito obrigado.
1: Muito obrigada. Bom dia e espero que estejas muito feliz por poder estar.
3: Diga-me então. Só pois agora como é que isto...
1: Agora, não desligas o telefone que a Madalena vai falar contigo e acertar todos os detalhes, está bem?
3: Pronto, está bem.
1: Beijinhos, Sandra.
0: Parabéns, Sandra. Vemos lá. És a maior. Tchau, beijinhos.
1: Ora, que divertido.
0: Fazendo as contas. Bem, e eu que tentei dar uma grande volta a tentar ir para o bloco do carnaval.
1: Sim, pois, é um bocadinho mais difícil para aí.
0: Tínhamos 5?
1: Tínhamos 5, neste momento temos 3.
0: Já oferecemos 2.
1: Rui dois.
0: Viegas no autocarro forte da casa.
1: E a Sandra Lopes.
0: A Sandra Lopes a contar dinheiro no carregado.
1: Olha só, não é? A diversidade.
0: Para já não está a valer o número, mas prometemos dar mais um bilhete, pelo menos, até ao fim desta hora.
1: Exatamente.
0: São 8h26.
1: Tem que ficar por
0: Portanto,
1: aí.
0: Antes das 9 oferecemos mais um.
1: É isso mesmo.
0: Pode ser?
1: Vamos a isso.
0: Bora.

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2: Lá estaremos. Belíssimos concertos, os deste ano. Já vi este senhor também no Primavera Sound de Porto. Mike D é Beastie Boys, é What We Got, a solo. Na 3, boa viagem.

0: Mike Dina, RTP Antena 3, 8h30. Vamos à ciência informativa com o Gonçalo Costa Martins. Muito bom dia, Gonçalo.
1: Bom dia. Pela segunda vez em 4 dias, um ataque ucraniano atingiu armazéns da maior empresa retalhista online na Rússia. A Wildberries foi afetada em Krasnodar e também em Nevinomysk. Desta vez há pelo menos 10 feridos. O último ataque no sábado tinha sido um ataque que causou mortes. Época especial de exames nacionais vai acontecer entre 13 e 8 de setembro, datas confirmadas pelo Ministério da Educação. Esta época está aberta para todos os alunos que possam fazer as provas na segunda fase. Vai valer a melhor nota. Foi tensa a noite em Almada. A Assembleia Municipal rejeitou uma moção de censura contra a Presidente Inês de Medeiros por causa dos cortes de água no concelho, mas a sessão ficou marcada pela presença da polícia, que acabou por evitar a presença de algumas pessoas que queriam assistir à sessão.
0: Vamos à última hora daqui a pouco. Mencionar apenas que quarta-feira, 22 de julho, marca uma manhã nublada, uma subida de temperatura no interior centro e sul. Viena do Castelo, Ponta Delgada e Porto, 24 graus de máxima. Sagres e Sines, 25. Aveiro, Funchal, 26. Leiria, 27. Braga e Coimbra, 29. Lisboa, Setúbal, 30. Guarda e Viseu, 31 graus de máxima. Santarém e Vila Real, nos 32. Porto Alegre, 33. Faro, 34. Beja, Castelo Branco, Bragança e Évora, 35 graus de máxima. Não há jingles, não há trilha. É um momento muito triste. É uma hora que nos chega neste momento às manhãs da RTP Antena 3. Morreu Luís Represas, um nome inconfundível da música portuguesa. Portanto, acho que neste momento faz todo o sentido simplesmente respeitarmos esta hora. Um grande abraço para todos os familiares, para todos os amigos, e marcamos com perdidamente nas manhãs da RTP Antena 3 o falecimento de Luís Represas.

0: Morreu Luís Represas, um dos artistas mais reconhecidos e acarinhados da música portuguesa, aos 69 anos, vítima de doença prolongada. Este ano comemorava 50 anos de uma carreira onde se incluem momentos inesquecíveis, como Trovante, que ouvimos em Perdidamente, e a Sol, com êxitos que atravessaram gerações. Eu próprio, este ano, tive a sorte de ir com os meus pais, lá está, duas gerações, ver o Estrovante ao vivo na minha arena. Colaborou com Fausto Portal Dias, Zeca Afonso, Carlos do Carmo, Bernardo Sassetti, Jorge Palma, Phil Collins. Para a minha geração, é uma voz muito especial, é a voz da banda sonora do Tarzan.
1: Tal e qual.
0: Em 2005 foi distinguido pelo Estado Português com a Ordem de Mérito de Grau de Comendador. Enfim, é um daqueles nomes que nem
1: vai
0: precisa de grandes
1: sempre,
0: introduções,
1: é?
0: Vai ficar para sempre. E fica a nossa possível homenagem nesta fase, à última hora, da morte de Luís Represas. Obrigado por tudo. O programa continua e daqui a pouco falamos com o nosso convidado sobre a saúde auditiva, que é esse o tema do programa de hoje. Peço imensa desculpa, isto às vezes ficamos aqui um bocadinho agora atordoados.
1: É, ficámos mesmo, porque não estávamos de toda à espera de receber esta notícia nesta manhã, como é óbvio. Nunca estamos, não é? Mas pronto, isto para dizer que nesta manhã somos todo ouvidos, não é?
0: Vamos e falamos estar com Humberto Pintado, é assim, assim é que é, daqui a pouco.
1: Ele sobre... é especialista em audição.
0: Isso mesmo. Antes, a Caça Pirata.

0: Cruzámos recentemente com o artigo do jornalista Daniel Dias sobre os concertos estarem possivelmente a destruir os nossos ouvidos. Queremos preservar a nossa saúde auditiva. E é por isso mesmo que falamos com especialistas e com quem de direito. Depois do abismo de Cassete Pirata, eu chamo Humberto Pintado, especialista em audição. Humberto, estás por aí? Consegues
1: ouvir-nos?
2: Olá, Humberto, bom dia.
1: Muito bom dia.
0: Muito bom dia, Humberto Pintado. Explica-me, antes de mais, eu quero pronunciar bem, Widex ou Widex?
1: É Widex, na verdade. Widex. É uma empresa Widex dinamarquesa, e lê-se Widex.
0: Ora, muito bem. E o que é que tu fazes na Widex?
1: Portanto, a minha função na Widex tenho função de reabilitação, portanto, atuo como, digamos, pessoas que têm problemas de audição, portanto, vêm ter connosco. Quando o médico otorrino, portanto, não tem solução médica ou cirúrgica para o problema, normalmente as pessoas dirigem-se a nós e tentamos reabilitar. Portanto, no fundo, o nosso papel é reabilitar e também, e hoje aqui a nossa conversa, também prevenir. Portanto, é um dos digamos, das funções do audiologista e de responsabilidade social é prevenir, sobretudo, as perdas de audição.
0: Portanto, acho que atuar antes que aconteça algo grave.
2: Antes que venha para aí qualquer coisa pior.
1: Exatamente.
2: E como é que nós fazemos esta prevenção, Humberto? Como é que nós podemos começar a ter atenção aos nossos ouvidos?
1: Sobretudo agora neste período do ano, e ao longo do ano, não é? Portanto, cada vez mais, infelizmente, eu sou também um apaixonado de música, mas cada vez mais as pessoas vão a concertos, portanto, e agora com este período em que há muitos festivais, portanto, há uma certa exposição e há, de facto, alguns riscos que as pessoas que vão aos concertos podem, de facto, ter, sobretudo se estiverem expostos durante muito tempo. Portanto, aqui o problema é o tempo de exposição versus a intensidade. E eu posso-vos dar um exemplo. Portanto, se nós estivermos expostos a 85 decibéis de intensidade, normalmente o aconselhado é não estarmos mais do que 8 horas. Mas se passarmos a estar expostos a 100 decibéis de intensidade, só devemos estar 15 minutos. Portanto, em um concerto.
0: É uma grande diferença.
1: Portanto, é exponencial. Ou seja, o risco do tempo de exposição passa a ser, de facto, exponencial.
0: Qual é que é o nível de dBs num concerto, geralmente?
1: Pode atingir 120, depende depois da distância que as pessoas estão,
0: claro.
1: mas efetivamente, não só para os profissionais, e efetivamente é um tema que nos tem também preocupado nas IDEX, é sobretudo o tema dos INEARs e para os profissionais, que de facto estão hoje muito mais sensibilizados, de facto estarem em cima do palco, e esses muitas vezes estão expostos a intensidades acima dos 120 dBs, mas também para o público, portanto, e de facto é extremamente importante haver alguns cuidados nesta parte da prevenção, ou seja, tempo de exposição, portanto é verdade que é difícil para o cidadão comum dizer assim, mas a que intensidade é que eu estou exposto agora neste momento? Queria deixar esta... É relativamente fácil, hoje em dia, portanto, uma aplicação no telemóvel, medirmos a intensidade que estamos
0: expostos. Ah, claro. Boa.
1: Embora as pessoas muitas vezes não estejam, de facto, sensíveis, estão ali para se divertir, mas o nosso corpo normalmente dá-nos sinais, não é? Portanto,
0: é isso que eu ia perguntar, quais são os sinais?
1: É, o nosso corpo vai-nos dando sinais. Portanto, um dos sinais de agressão, não é? É os zumbidos. Portanto, se nós começarmos... Portanto, normalmente, durante o concerto, não temos esses sinais presentes, não é? Mas sentimos a intensidade a ser agressiva. E aí, o meu conselho é que se afastem da fonte sonora também. Portanto, afastarem-se, e sobretudo nos festivais de verão, em que há muito espaço, tentarem-se afastar das fontes sonoras. Outro aspecto importante é se possível, terem uns protetores de ruído, que hoje em dia há protetores que são até relativamente baratos, em termos económicos, não são muito dispendiosos, que têm um filtrozinho, e a pessoa ao colocar o protetor não perde a qualidade, de facto, daquilo que escuta, não é? Daquilo que se
0: ouve. E há até agora marcas que se estão a especializar em tampões com design, sim, bastante, seja mais cool, até para tornar aqui algum, a criar aqui algum estilo.
2: Transformar isto no fundo um acessório também, não é?
1: Sim, e acaba por ser um acessório que se passar a ser uma tendência, acho que era extremamente importante para a nossa comunidade, no sentido da prevenção auditiva. E depois há um aspecto também muito importante, que é haver pausas na exposição, ou seja, se a pessoa estiver exposta, portanto, o tempo do concerto, normalmente uma hora e meia, duas horas, depois a seguir descansarem um bocadinho, saírem um bocadinho daquele cenário para, de facto, tentarem prevenir que não haja lesão. Porque o problema aqui é que normalmente a lesão, estas lesões que se geram, por traumas acústicos geram-se no ouvido interno. Uhum. Portanto, nós temos umas células ciliadas no ouvido interno, e quando elas se degeneram, normalmente não há regeneração. Portanto, não, não existe neste momento nenhum tratamento médico ou cirúrgico, nem regeneração destas células ciliadas do ouvido interno. Portanto, passa a ser uma lesão que pode ser permanente, permanente e com um impacto na qualidade de vida do indivíduo muito grande. Portanto, claro. A dimensão deste impacto, obviamente, é variável de pessoa para pessoa, mas tem um impacto sempre muito grande na qualidade de vida. E normalmente quando há estas lesões de ouvido interno, portanto, a lesão assumir de facto um grau, seja até ligeiro, moderado, a partir daí só com a reabilitação auditiva, só com a utilização de prótese auditiva.
0: Já não estamos na prevenção, já estamos na fase de reabilitação. Humberto, numa nota para terminar, gostava de saber quais os cuidados que os pais devem ter quando levam os mais pequenos a concertos.
1: E de facto, vê-se cada vez mais crianças irem com os pés das concertos. Existem uns abafadores também de ruído, uhum. Portanto, abafadores com bandolete que podem utilizar, mas terem muito cuidado, de facto. Olha, posso-vos contar, porque são pessoas que estão muito preocupadas. Há uns tempos estava a falar com o Calu, e o Calu é uma pessoa muito preocupada com esta temática, e ele chega a parar concertos quando vê pais com crianças mesmo à frente de
2: sem qualquer proteção, não é?
1: Sem qualquer proteção, portanto, ou seja, muito cuidado, ou seja, se forem com crianças, efetivamente, estarem a uma distância de segurança, se puderem levar os tais abafadores de ruído, ótimo, porque a criança vai estar, de facto, mais protegida, e para poderem desfrutar, porque, quer dizer, o problema é quando a lesão acontece, depois, efetivamente, portanto, bom, muitas vezes, portanto, já agora deixar um alerta que eu acho que é muito importante, ou seja, se sentirem após o concerto, sentirem zumbidos, portanto, se houver, nós chamamos os acufenos, tentem-se, passado 48 horas, não passar esse acufeno, tentem ir de imediato ao médico otorrino, tá bem? Porque uhum. se houver, de facto, essa ação rápida, poderá haver algum tipo de recuperação da audição, neste caso com normalmente o protocolo é receitar-se, portanto, alguns medicamentos para tentar reabilitar, no caso de perdas mais graves, a ver até, portanto, existe a câmara hiperbárica, que pode ser um, digamos, um mecanismo de reabilitação, mas ir

0: mencionámos aqui, se quiserem ir com estilo e com tampões, que são todos
1: há
0: bonitos.
1: Há muitas opções.
0: Tem a Loop, que está muito na moda, tem a Happy também. Portanto, por 30, 40, 50 euros, se tiverem essa oportunidade, conseguem gastar.
1: E não se esqueçam que é uma coisa que fica também para a vida.
0: É para sempre. É. Ou seja, não são descartáveis. E são bonitos e têm estilo e assim também vão com o vosso fit em dia. Temos Nino Sarro para ouvir.
1: Vamos a isso.
0: Na RTP Antena 3, Bills and Bills. E temos 12 minutos para qualquer coisa.
1: Para oferecer.
0: Qualquer coisa.
1: Uma coisa que temos aqui para vocês.
0: Tá?
1: Tá.
0: Boa viagem para três.

0: Me in Soho. Calm amount. Depois de Bills and Bills. E nem começámos a ver música de fundo. Se estão vidristas no início do programa, vocês sabem que vão ter de dizer o nome de uma banda que está a tocar de fundo. Calma. Mas para já, e recapitulando, logo pelas 7 da manhã fomos em direto até um autocarro no Forte da Casa.
1: Uhum.
0: Há pouco estivemos no Carregado
1: a contar dinheiro.
0: Portanto, no início foi com o Rui Viegas, há pouco foi com a Sandra
1: Lopes,
0: que está a contar dinheiro e que celebra 20 anos de carreira no dia 15 de agosto e que vai estar
1: ela,
0: no Vodafone
1: Preço de Coura.
0: Sim, exatamente. Ela é o Tio Patinhas.
1: É o Tio Patinhas.
0: Agora vamos a um novo vencedor. Nós temos 5 passos para oferecer até ao fim do programa.
1: Neste momento temos mais 3, não é?
0: Sim,
1: já demos 2.
0: Vamos ao terceiro.
1: Vamos ao terceiro. Atenção que são passos individuais para os dias todos, obviamente, do Festival Vodafone para este decora.
0: Se a Madalena vos atender, quer dizer que estão inscritos.
1: Uhum.
0: Isso já é um bom início. E o número é
1: 707-200-330.
0: 707-200-330. Boa
2: sorte. 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
0: Ok, é possível...
1: Ai, tem que carregar no botão.
0: É possível que tenhamos alguém em linha.
1: Já está.
0: Eu diria que
3: sim, eu estou.
1: Ah, já que sim, eu estou. Ah, pois estás. Bom dia.
3: Claro que estou. Bom dia.
0: Falamos.

0: com o Matheus?
1: Sim, sou eu mesmo.
0: Matheus Nogueira, onde é que tu andas neste momento?
1: Neste momento no Porto.
0: Estás no Porto. Tu és locutor também.
1: Exatamente. Somos todos colegas de profissão.
0: Oh, bem parecia, Deus. Bem parecia.
1: Exato. Neste momento, por acaso, saí para ir ao mercado, mas também estou em broadcasting para o Brasil.
0: É espetacular.
1: É assim, é um ouvido em vocês e o outro ouvido no trabalho. É assim.
0: É pá, isto é espetacular.
1: Bem, toda a gente tem que ser conosco também.
0: Ouvir rádio ou fazer rádio é um conceito. Matheus Nogueira, diz-me uma coisa: tu tens assim alguma banda específica que adoravas ver no Vodafone Preto de Secoura?
1: É sim. Eu tenho trabalho praticamente todos os dias de agosto, terei algumas pouquíssimas folgas.
2: Uhum.
1: E exatamente no dia 12 é uma banda que eu quero muito ver, que é o Sweat Mag.
0: Uhum.
1: É uma
0: muito
1: banda
0: bem.
1: Que tem ganhado muito espaço aí no. Né, no mainstream nos últimos anos, então, e uma banda que eu nunca consegui assistir ao vivo, que é uma banda portuguesa, os Capitão Fausto, tem muita vontade de ver, e também pelo Parede de Couro, que é uma coisa absurda.
2: Já foste ao Parede de Couro alguma vez?
1: Nunca!
2: Vai ser agora, então, o que é que nós queremos saber?
0: Tu consegues reconhecer a música que está a dar de fundo, só não consegues ouvir? Eu vou meter um bocadinho mais alto.
1: É
0: M.O. Ainda existe? Ei, o homem nem vacila! Mais um frescura!
1: Olha, pessoal, eu preciso honrar o meu trabalho, não é?
0: É verdade, o locutor de rádio tem que saber as músicas.
1: É sim, como é que o pessoal lá no Brasil vai ouvir agora e falar, pelo amor de Deus, esse rapaz não sabe nem o que toca, não sabe nem o que comeu no pequeno almoço? Não, sabe.
0: Grande Matheus, muito obrigado pela chamada.
2: Matheus, obrigado
0: por nos ouvires enquanto trabalhas e faz o mesmo que nós para o Brasil. E encontramos-nos no Vodafone para este Cora. Pode ser?
1: Com certeza.
0: Vamos a isso.
2: E
0: grande
2: vai
0: abraço.
2: Ser wet lag e muito mais. Beijinhos.
0: Vamos. Grande beijinho, abraço.
1: Obrigado.
3: Estas são as manhãs.
2: Olha, mais
3: da
2: um passo entregue.
0: Assim vale a pena. Isto hoje é só festivais. Olhem para isto. Agora vamos para Sensoul.
2: Encheu-me para roubador.
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0: As estradas.
2: Ora, seria de esperar que, tendo em conta que está muita gente de férias, o trânsito estivesse um bocadinho mais agradável, mas não está. Uma quarta-feira bastante complicada. Vou começar pelo Porto, Estrada Nacional 105, Guimarães-Porto. Um acidente na zona de Santo Tirso, com demora a partir de Rebordões. Também zona centro, Estrada Nacional 103, um acidente à entrada de Leiria, na localidade de Charneca da Touria. É um acidente que afeta os dois sentidos e deixa mais dificuldades no trânsito. Também na capital, segunda circular, a Benfica Aeroporto, assim é que é, um acidente nas Calvães. Nas filas a partir de Benfica e também na Cril Algés, Sacavém, um acidente no Senhor Roubado. Há também filas entre Camarate e Sacavém. Mais informações já sabem, 821-0101 é o número gratuito do Serviço Nacional de Trânsito da RTP.
0: E é hora a fechar com a Legendary Tiger Man. Quem sabe, são primo na próxima hora, não há mais dois passos individuais para o Vodafone Preço de Cor.
2: Temos aqui ainda no bolso umas sobras. Já vamos fazer contas.
0: Motorcycle Boy, obrigado pela companhia. Boa viagem.

0: Manhã às 3 com Legendary Tiger Man. Isto sim é um despertador. 9 da manhã no continente e na Madeira são 8 nos Açores. Quarta-feira, 22 de julho de 2026. A informação que marca a atualidade com Gonçalo Costa Martins. Bom dia, Gonçalo.
1: Olá, bom dia. Morreu o cantor Luís Represas durante a madrugada. Tinha 69 anos. A informação foi dada pela agência que representava o músico. Morreu vítima de doença prolongada. Uma carreira que ficou marcada por integrar o Estrovante, um grupo de música popular, também com incursões pelos géneros de rock, e que marcou o panorama musical português a partir de 1976. Ele estava a celebrar precisamente 50 anos de carreira neste ano. Uma carreira a solo, também em grupo. É a notícia que marca naturalmente esta hora. A redação da Rádio Pública está a atualizar a informação e a ouvir reações a esta notícia. Vamos também trazer aqui à Antena 3 essas informações à medida que surgirem novidades nos próximos espaços informativos. Ainda há casas sem telhado em Leiria, 6 meses depois da tempestade Christine, que afetou a zona centro do país. O presidente da Câmara de Leiria, Gonçalo Lopes, diz que as dificuldades na reposição de telhados devem-se, em muitos casos, à falta de apoios, também de mão de obra.
2: Estão telhados para repor, estão protegidos, não é? Muitos deles ainda com as lonas ou com outro tipo de cobertura provisória, mas a reposição de muitos telhados está ainda por fazer, em virtude daquilo que é, por um lado, a necessidade de receber dinheiro, quer das companhias de seguros, quer da própria ajuda do Estado, onde as câmaras têm um papel importante na definição desse apoio, mas muito devido à falta de mão de obra e à incapacidade de encontrar recursos para poder fazer essas intervenções.
1: Dificuldades, como ouvimos, com a mão de obra para ainda repor os estragos da tempestade Christine, que marcou o início do ano, no final de janeiro. Vale a pena também recordar que cerca de 1.600 clientes, a maioria da região de Leiria, ainda não têm comunicações fixas quase 6 meses depois desta tempestade. Foi uma informação ontem dada pela Autoridade Nacional de Comunicações. Vão regressar a partir de logo à tarde as ligações fluviais entre Porto e Gaia. A partir das 5:30 da tarde, os barcos vão ligar o Cais do Ouro à Afurada e também entre a Ribeira e o Cais de Gaia. São duas ligações em que pode ser usado o passe andante. Vão funcionar todos os dias. Vale a pena fixar, de segunda à quinta, nos dias úteis, vai ser essa ligação entre as 7:30 da manhã e também as 8 da noite. Eu termino a recordar a notícia que marca na naturalmente, a atualidade a esta hora, a morte do cantor Luís Represas. Tinha 69 anos, a informação foi dada pela agência que representava o cantor, um músico que integrou o grupo Trovante, e é naturalmente uma notícia que vai estar em destaque ao longo desta manhã, Alex.
0: Na edição de Gonçalo Costa Martins, tudo atualizado em notícias.rtp.pt. Falamos às 9:30.

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2: E a morte é inevitavelmente um vazio que se torna triste, mas marcamos também uma carreira que, no meu caso pessoal, é literalmente Natal. Foi o último presente que ofereci aos meus pais, o concerto para o Estrovante. Tive a oportunidade de ir com eles ver um dia 21 de março deste ano na Mel Arena, a maior sala de espetáculos do país. Portanto, de um lado a tristeza, mas por outro também o que fica, que é eterno, e é a música. Abrimos a hora com 125 Azul, Estrovante, na RTP Antena 3.

69 anos de vida, 50 de carreira. Morreu Luís Represas. A obra fica para sempre.

0: Às 9h09 na RTP Antena 3, partimos as estradas, André Pinto.
1: Ora, esta hora começa pela capital, na Quiril, Algés, Sacavém, um acidente na zona do Senhor Roubado, como cá mais atrás há filas entre Camarate e Sacavém, a segunda circular Benfica, aeroporto, também um acidente nas Calvanas, filas a partir de Benfica. No Porto, a Estrada Nacional 105, sentido Guimarães-Porto, um acidente na zona de Santo Tirso, com demora a partir de Rebordões, e na zona centro, Estrada Nacional 103, um acidente à entrada de Leiria, na localidade de Charneca da Toria, muita demora também nos dois sentidos. Não esquecer que o IP3, o trânsito continua cortado, vai continuar assim, de resto na próxima semana, as obras de recuperação deste acidente que aconteceu no início da semana começam hoje, vão permanecer até à próxima semana, isto a propósito de um derrame de resina. A via vai ter que ser toda reestruturada a propósito deste acidente, portanto a circulação está naturalmente cortada e está a ser feita pela Estrada Nacional 2. Qualquer informação, já sabem, podem sempre contar com o número gratuito do Serviço Nacional de Trânsito da RTP, 821-010.
0: E à quarta-feira, às 9h10, podem sempre contar com a turma de Bruno Aleixo.
1: Vamos a isso.
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4: Olá e bem-vindos a este programa. Vamos ter aqui a análise definitiva sobre a final do Mundial. E conto aqui com a ajuda das duas castadas, Busti e Renato Alexandre.
5: Bom dia.
6: Buenos people.
4: Renato, queres despachar já aquela coisa do Messi ter dado banho à Lamine Yamal quando ele era bebê?
6: Yeah, das cenas mais impressionantes de sempre, da história.
4: Da história do futebol ou da história dos banhos?
6: Mano, de tudo. História em geral.
5: É uma coincidência realmente impressionante.
4: Se calhar o Messi passa a vida a dar banhos a bebés em Espanha.
5: Para quê?
4: Para isto. Para agora estar tudo doido porque deu um banho a um bebé que cresceu e ficou um jogador muito bom.
6: Yeah, mas tipo, o que é que o Messi ganha com a cena?
4: Só não ganha se não quiser, hein? Quando deixar de jogar, abre uma empresa de dar banho a bebés e toda a gente leva o bebé deles para ver se também fica um Lamine Yamal.
6: Yeah, está bem visto, yeah.
5: Bem visto aonde? Mas para que é que o Messi precisa de ganhar dinheiro a dar banhos a bebés? O Messi é multimilionário, caramba.
4: Isto é agora. Mas quando ele deu banho ao bebé Lamine Yamal, não era, ou era?
6: Não. Então a cena foi há bué de tempo. Tipo, quase 20 anos.
4: Busto, o Messi já era um ricalhaço? Há 20 anos?
5: Oh, há 20 anos não devia ser, não. Mas
4: o Messi precaveu-se. Se o futebol não desse para ficar super rico, ele tinha a empresa de dar banho a bebés. Bastava um dar certo e pronto. Foi um bom investimento.
6: Oh, já, yeah, mas, tipo, se o Messi não tivesse sido bué da bom durante bué da anos, a foto também não tinha sido a mesma cena, não é? Não tinha tido o mesmo impacto.
4: Se por acaso a carreira do Messi tivesse corrido mal, ia na mesma ser uma foto impressionante. Era um argentino que tinha jogado no Barcelona a dar banho ao melhor jogador espanhol da atualidade, pronto. Os pais iam querer que o argentino desse banho ou bebe deles na mesma, de certeza absoluta.
5: Pronto, ok, mas felizmente o Messi não precisa de dar banhos a bebés para ganhar dinheiro. Por isso,
4: pá, mesmo que não precise, devia abrir a empresa na mesma.
5: Mas estás a ver o Messi a trabalhar das 9 às 5, a dar banhos a bebés?
4: Estou. Eram banhos muito bem pagos.
6: Tipo quanto?
4: 50 contos, 250 euros, 2 minutos. E claro que o Messi podia usar sósias, não é? Não tinha que estar lá sempre ele mesmo. Já me disseram que o Ronaldo, às vezes, lá na Arábia, usam sósia contra aquelas equipas mais nabas. E o Ronaldo, a sério, está na Madeira, a jogar às cartas, ou ping-pong.
6: Duvido que o Cris alinhe numa cena dessas, sinceramente.
4: Pá, os ricos e poderosos passam a vida a usar sósias. E o futebol tem muita gente rica e poderosa, ou não tem?
6: Já, tem, já.
4: Então cala-te.
5: Pronto, Bruno, mas vamos falar da final, vá lá. Já quase não temos tempo, caramba.
4: Sim, tem razão, tem razão. Mas é melhor deixarmos já ideias para o Mundial 2030. Olhem esta. Passava a haver um show durante as pausas de hidratação.
5: Naqueles 3 minutos?
4: Sim. Não dá? Nem sequer tem que ser murros a cantar e a dançar muito pressa. Como no intervalo e no início do jogo. Podia ser só um burro a contar piadas. Tipo stand-up comédia. Não achas, Renato?
6: Olha, já, acho. Um gajo fixe de stand-up a fazer um beat 3 minutinhos. Fogar altamente.
4: E também acho que deviam gravar a entrega da taça primeiro, antes do jogo.
5: Antes do jogo? Como é que sabem quem é que vai ganhar?
4: Filmavam as duas equipas a levantar a taça, à vez. E depois quando acabasse o jogo passavam logo as filmagens da equipa vencedora. Em vez de estarmos nós à espera, feitos estúpidos. Até à meia-noite, quase. Caraca. Fomos deitar, não vi nada.
5: Mas não viste porque foi tarde?
4: Não. Foi porque eu não gosto de ver os espanhóis contentes. Mas esta minha ideia faz sentido na mesma, pá.
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3: É Bruno Aleixo a falar no rádio.
1: Uma empresa. Gostava de saber depois qual era o nome.
0: No próximo Mundial também é
1: Messi's
0: cá.
1: Messi's Babies.
0: Fica mais fácil, exatamente. 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A turma de Bruno Aleixo volta na segunda-feira com mais uma Aleixopédia. Desculpe.
1: Cleaning mess. Percebes? Não. Messi. Desculpem lá. Estou a fazer brainstorming da empresa do Messi.
0: Já chega.
1: Que nunca vai existir.
0: Já chega. Quando tocar uma música de alguém que vai ao Vodafone Paredes de Escura, oferecemos um bilhete. Pode ser?
1: Pode ser. Estão-se

0: Ora, a voz é de Lynn Bridges. Os instrumentos soma algo?
1: Soma algo que vai passar pelo festival Vodafone Paredes de Coura. Agora, quem são? Oh, meu Deus, quem são?
0: Não sou eu que vou dizer.
1: Eu também não.
0: Eu acho que deve ser alguém que quer muito ir ao Vodafone Paredes de Coura.
1: Vou dizer-vos que atuam no dia 13 de agosto.
0: Uma banda de instrumentais. Uma banda que talvez tenha uma relação familiar. Então, se souberem quem são e se por acaso quiserem muito estar no Vodafone Paredes de Coura, vão ligar para o número 707 200 230.
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1: E será que já temos alguém em linha? Bom dia.
3: Olá, bom dia.
1: Olá.
0: Ora, muito
3: bom
0: bem.
3: Bom dia.
0: Estamos a falar com quem?
3: Com o Zé Miguel.
1: Olá.
0: Zé Miguel, onde é que tu andas neste momento?
3: Olha, estou em Coimbra.
0: Estás em Coimbra, mas eu quero saber mesmo onde.
1: Estás em Coimbra. Coimbra é muito grande.
3: Coimbra, olha, neste momento até estou a trabalhar.
1: Okay. E o que é que tu fazes?
3: Mas não podia deixar. Olha, eu sou farmacêutico, mas trabalho numa área de gestão.
1: Ok. Era muito parece-me bem.
0: Então, tu neste momento estás na tua secretária, suponho eu?
3: Sim, tive de vir aqui um bocadinho para o lado.
1: Oh, é uma pena.
0: Não, mas eu acho que é uma desculpa, eu acho que sim, eu acho que. Não sei
3: acho
0: se és o teu próprio patrão, mas assim, neste momento o teu chefe tem que deixar.
3: Exatamente.
0: Fazer o que estás a
1: É uma pausa, é aquela pausa, não é? Pausa estratégica.
3: É aquela pausa, exatamente. E... agora ia tomar um café, portanto agora vim falar convosco.
0: É pá, é o melhor café.
3: Porque o que é que vocês vão pôr?
1: Agora, será que este café te vai saber muitíssimo bem?
0: É assim, nós neste momento já estamos a ouvir aqui uma música de fundo, foi a última que tocou, eu vou meter um pouco mais alto. Caro amigo José.
3: Ah, ok.
0: Não te vou enganar, a voz é do Lynn Bridges, mas eu quero saber quem é que são os instrumentais.
3: Ah, hermanos do que
0: é. Eu amei.
1: O passo é teu. Lá vai ele para o Vodafone Paredes de Coura. Quem é que tu queres muito ver?
3: Olha, tanta coisa. MIA, tenho alguma curiosidade. Amy and the Sniffers. E Thundercat, por exemplo.
0: Espetacular.
1: Boa. Vais ver todos.
3: É, exatamente.
0: Grande Zé, encontramos-nos lá a Vodafone Paredes de Coura. Muitos parabéns. Vai um bilhete para Coimbra e continua a ouvir a RTP Antena 3, pode ser?
3: Ok, obrigado.
0: Grande abraço.
1: Olha, grande tinta, aposto que esse café lhe vai saber pela vidinha.
0: Agora.
1: É um café com brinde, não é?
0: Temos de ser sinceros.
1: Ah.
0: Só sobra um.
1: Já só há mais um.
0: Então, recapitulando, fomos para Forte da Casa, com o Rui Viegas. Seguimos para o Carregado.
1: Com a Sandra.
0: A seguir tivemos, recorda-me.
1: Não sei, não me lembro.
0: Isto foi o terceiro ou foi o quarto?
1: Ah, olha, agora não, temos, só temos mais um.
0: Isto foi o quarto. O terceiro foi para quem?
1: O terceiro. O terceiro.
0: Foi para o Mateus, perfeito.
1: Foi para o Mateus,
0: no
1: claro.
0: Porto, o Mateus
1: claro,
0: no Porto, o nosso claro, colega, locutor
1: claro,
0: de rádio.
1: Claro.
0: Ora, muito bem. O Mateus, que o é locutor de rádio e que fez uma pausa na emissão para o Brasil para vencer o bilhete para, de repente,
1: é
0: na 3.
1: Agora, estou
0: e...
1: muito curiosa em saber como é que ele fez a pausa.
0: Sim.
1: Estou só dentro do cinema.
0: Portanto, Forte da Casa, Carregado, Porto, Coimbra, agora com o Zé.
1: Falta um.
0: Não é já?
1: Não é já.
0: Podem parar de ligar. Ainda temos um
1: Pôs
0: passo.
1: Telefones, respirem fundo.
0: Exatamente. Um passo individual para o Vodafone para este Coura. Prometemos que acontece até às 10 da manhã.
1: Sim. E antes das 10 também ainda vamos falar com quem? Com o Daniel. O Daniel Dias. Ele é jornalista. Há uns tempos lançou um artigo que nos fala precisamente sobre de que forma é que os concertos podem estar a destruir os nossos ouvidos. Já por aqui falámos com o Humberto. Ele era especialista, em audição. Humberto Pintado. Trabalha na Videx. Que, no fundo, nos deixou aqui algumas dicas para cuidarmos da saúde dos nossos ouvidos. Agora, queremos mergulhar neste artigo e perceber, de facto, de que forma é que vocês podem ir ao Festival Vodafone Paredes de Coura na mesma, mas sem que os vossos ouvidos sofram com isso.
0: Vamos descobrir tudo daqui a pouco na RTP Antena 3 com o Daniel Dias. Para já, temos para ouvir Temper City, Self-Aware. Muito obrigado pela companhia nesta manhã de quarta-feira. Boa viagem.

0: O álbum mais ouvido no seu ano de lançamento, o próprio Dillas. Boa viagem com a 3.
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0: Voltamos à informação. Gonçalo Costa Martins, bom dia.
4: Bom dia. Morreu o cantor Luís Represas durante a madrugada. É o tema em destaque esta hora. O cantor tinha 69 anos. A informação foi dada pela agência que representava o músico. Morreu vítima de doença prolongada. Luís Represas, que integrou o grupo Trovante, um grupo de música popular, também com incursões em géneros do rock. Este grupo começou em 1976 e Luís Represas estava a celebrar precisamente 50 anos de carreira feita entre este grupo e também uma carreira a solo. É uma notícia que está naturalmente já a gerar reações, por exemplo, da parte do Primeiro-Ministro Luís Montenegro, que referiu que Luís Represas é uma das nossas maiores referências musicais e diz também que a partida de Luís Represas é uma perda para o país e também para a cultura. Também numa nota publicada no site da Presidência da República, António José Seguro refere que perdeu um amigo, o Presidente, que está em Cabo Verde, e recorda a partida de Luís Represas. Este é um assunto a que vamos voltar no noticiário das 10 com reações.
0: 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Numa quarta-feira, 22 de julho, com uma manhã nublada, subida a temperatura no interior centro e sul, aguaceiros para os arquipélagos. Viana do Castelo, Ponta Delgada e Porto marcam 24 graus de máxima. Sagres e Sines a subir aos 25. Aveiro e Funchal sentem 26. Leiria registra 27. Braga e Coimbra 29. A partir daqui sobe. Lisboa e Setúbal nos 30 graus de máxima. Guarda, Viseu 31. Santarém e Vila Real 32. Porto Alegre nos 33. Faro 34. Beja, Castelo Branco, Bragança e Évora são as regiões mais quentes desta quarta-feira, com 35 graus de máxima. Voltamos aos festivais, porque temos novidades.
5: Uhum. 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
0: É verdade. Na iminência de acontecer.
6: Vem aí, é verdade, em setembro, marquem já nas vossas agendas. Faltam precisamente 57 dias, 6 horas, 26 minutos e 19 segundos para recebermos mais uma edição do Festival Iminente. 17, 18, 19 e 20 de setembro são então as datas que estão marcadas para a celebração da cultura urbana, da música, das artes visuais, das performances, das toques, das festas e também, obviamente, da comida.
0: Dino Santiago confirmado nesta Nova Lisboa. Mas não vem sozinho.
7: Canta, volta pra nenhuma resposta. Canta, volta pra nenhuma resposta. Canta, volta pra nenhuma resposta.
0: Lué de Luna.
7: Nenhuma resposta. Mas um punhado.
0: Faz parte do cartaz deste ano.
6: Mas há mais.
0: Nani. Com o novo álbum, ID está cá fora.

0: Vasco da Torre.
1: É ele, é ele. 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
2: Vai mesmo acontecer, espetacular. 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
1: Seguimos com o Olivia Rodrigo nesta manhã de quarta-feira. Muito obrigado pela companhia. Oh,

0: You Seem Pretty Sad for a Girl So in Love, o terceiro álbum de Olivia Rodrigo. É por lá que encontramos esta da Cure. Toca na RTP Antena 3. Boa viagem. Numa manhã a oferecer passes individuais para o Vodafone Paredes de Coura, pensámos como é que conseguimos ir a este tipo de eventos em segurança. Falámos há pouco com Humberto Pintado, da Videx, especialista em proteção auditiva. E vamos agora em direto até ao Porto, porque nos estúdios da RTP da Invicta temos o nosso colega deste Andamentos da Música. Ele é jornalista da área musical, do Público. É de seu nome Daniel Dias. Bom dia, Daniel, se me consegues ouvir já nesta fase. Daniel, tu escreveste um artigo muito completo sobre este tema, por isso és quem de direito para falar sobre esta cultura de não proteção. O que é a cultura de não proteção? Conta-me tudo.
1: Ora, a cultura de não proteção, eu, se não me engano, a frase inclusive vem do Fernando Ribeiro, dos Municipal.
0: Certo.
1: E ele falava-me com alguma preocupação sobre como, por exemplo, em concertos que os Municipal faziam aqui em Portugal, deles disponibilizarem tampões, tampões de borracha, aqueles que se encontram na farmácia.
0: Sim, sim, sim, sim.
1: Disponibilizarem-nos à entrada gratuitamente para quem quisesse pegar neles, e na sua maioria os tampões ficavam todos na taça à porta. E ele fala sobre como isso, enfim, os Municipal são uma banda bastante rodada, não é? Tocam muito lá fora e eles percepcionam essa. Percepcionam um cuidado maior noutros públicos europeus. Também me lembro, por exemplo, de como a Vera Marmelo, a fotógrafa, falava sobre como lhe causa um certo arrepio ver em noites de clubbing, por exemplo, pessoas sem qualquer proteção coladas a colunas mais altas do que elas próprias.
0: Sim, ainda por cima os fotógrafos que estão muitas vezes naquele fosso, não é? Mesmo ali à frente do sistema de som, eles veem mesmo aquela primeira fila, uhum, que de facto faz um bocado a impressão pensarmos que não estão protegidos. Está mesmo ali à frente.
2: É, mas repara, é de facto uma coisa que, se formos a analisar, até nós, enquanto utilizadores deste tipo de evento, não é? Festivais, concertos, à partida não nos vem logo à cabeça que é um acessório que temos que colocar dentro da nossa mala para levar para um concerto ou para um festival. A partir de agora, esperemos que a mentalidade mude um bocadinho, também para chamar aqui a atenção, obviamente, do auditório da RTP Antena 3. Eu gostava de perceber o que é que tu retiraste também a construir este artigo, que está extremamente completo, e que vais levar contigo para a vida, e que gostavas também deixar aqui com os nossos ouvintes.
1: Eu acho, sobretudo, que fica esta ideia que era uma ideia com a qual eu já partia. Uhum. Eu acho que eu queria fazer este trabalho antes de entrar em jornalismo, na verdade. Porque desde cedo que eu estava na faculdade, comecei a minha brevíssima carreira, entre aspas, como fotógrafo de concertos. Uhum. E lá está, como falávamos há bocado, esta questão de estar ali no fosso, mesmo sujeito àquela pancada auditiva, apercebi-me desde muito cedo que precisava de algum tipo de proteção, senão seria um bocado complicado.
0: Desculpa, Daniel, interromper-te, mas tu tens uma frase que foca um bocado nisto no artigo, que é: a música alta é como um shot duplo de whisky.
1: Certo, certo. Não é minha, lamentavelmente. Mas sim, esta é uma frase de um investigador, o Barry Blesser, se não me engano, que fala sobre como a música é uma espécie de estimulante, tal como o álcool, tal como, enfim, qualquer cafeína. Por isso, simplesmente, a música alta é um estimulante mais eficaz do que a música baixa. Por isso é que as pessoas têm uma certa... mesmo, não necessariamente quando estão só em concerto, mas mesmo quando estão em casa, ouvindo na sua aparelhagem, a música alta produz uma reação até mesmo no corpo mais enfim, qualquer pessoa que ouça música tem noção disto, não é? Quer dizer, a música alta cria um impacto maior do que a música ouvida a um volume mais comedido. Só que depois o problema tem que ver com nomeadamente a exposição prolongada e continuada ao ruído, não é? Acaba por criar um efeito que é nocivo. E também é uma questão um bocado perigosa, porque eu lembro-me de falarmos com... Eu digo falarmos porque o trabalho foi feito com o Tiago Bernardo Lopes e com a Gabriela Pedro, no vídeo e na infografia, na ilustração. Nós falámos com especialistas de saúde, otorrinos, que nos falavam sobre como O mecanismo do ouvido é interessante no sentido em que quando há uma perda auditiva em certas células, há células laterais, elas estão organizadas por frequências e as células laterais no fundo assumem a função das células que estão com perda auditiva. E isto, se por um lado é fixe para nós, por outro lado, tem esta questão de nós podermos não nos aperceber imediatamente de certos problemas que estamos a acumular no nosso corpo, não é? Por isso é que o efeito tende a ser retardador, tende a demorar a revelar-se, ao contrário de, sei lá, partirmos a perna ou assim.
0: Sim, sim, que é imediato. Pergunto-se por experiência própria, há uma clara diferença entre utilizarmos ou não utilizarmos os tampões e a proteção de ouvidos?
1: Clara diferença, sim, sim. Não sei, eu por política pessoal e por alguma hipocondria assumo, tendo a utilizar tampões em todos os concertos, mesmo aqueles que à partida não aqueles em que não se antevê uma grande necessidade.
0: Sim.
1: De
0: ser um Tim Bernardes, por exemplo, não é?
1: Isso,
0: por exemplo, uma coisa mais calma. Sim,
1: sim, sim, sim, sim. Sei lá, quer num Tim Bernardes, quer, sei lá, num concerto de death metal, eu sinto que o ouvido sai de lá muito menos sobrecarregado. Eu não sinto que saí de um concerto como saía quando tinha, se calhar, sei lá, 16 anos e em que estava ali completamente à mercê de 120 dBs, não é? Eu acho que é uma e mesmo no dia a seguir não há aquela sensação, aquele zumbido persistente. Pode também haver, e também cada ouvido é um ouvido, não é que,
0: sim, sim.
1: Não é que toda a gente venha a escapar incólume mesmo usando tampões, mas o que eu sinto é que o ouvido sai de lá muito menos sobrecarregado do que sairia de outra forma.
0: É impressionante. Eu não sei se isto é cultural, porque eu sempre que viajo e vou ver concertos ao estrangeiro, eu sinto que no estrangeiro há mais noções em relação à saúde auditiva.
2: Não é?
0: Ainda este ano notei muito isso em Groningen, nos Países Baixos, durante o Eurosonic, que eu, quando lá cheguei, pensava que ia ser dos únicos com tampões, porque levei os meus loop, que eu tenho daqueles loop agora.
2: Estava toda a gente.
0: Toda a gente. Não vi ninguém sem tampões.
1: Certo.
0: Era impressionante.
1: Certo, certo.
0: O que é em Portugal não é muito comum. Em Portugal o normal é ninguém...
2: Pois.
0: Ter
2: o que o Daniel estava a dizer também quando falou com os municipais, não é? Que eles têm noção de que, de facto, o público europeu tem, sim, uma postura um bocadinho diferente do público,
0: sim,
2: português. Agora, Daniel, pergunto-te, o que é que tu achas que falta ao público português para ganhar, de facto, consciência nesta matéria?
1: Eu acho que, acima de tudo, talvez uma falta de comunicação. Pode não, e também foi esse um bocado o meu objetivo. Eu,
0: claro,
1: estava plenamente... Eu acreditava muito neste tema. E achava mesmo que estava a fazer uma espécie de serviço público. Enfim, humildemente espero ter contribuído à minha escala, dentro das minhas possibilidades, para iniciar um certo debate. Ou continuar a amplificar um certo debate. Eu acho que mais comunicação seria importante. Mais comunicação da parte de da gente, enfim, seja de autoridades de saúde, seja de promotores de concertos, salas de concertos, bandas, isso já vai acontecendo. Um reforço dessa comunicação eu acho que seria importante.
2: Ou seja, a partir da base, não é? A partir das próprias organizações terem à disposição, sim, e fazerem essa comunicação, porque muitas vezes nós, até por exemplo em festivais que incluem e bem a linguagem inclusiva nos concertos, seja por língua gestual portuguesa, seja pelos coletes, para ajudar a incluir outros públicos, os públicos com algum tipo de deficiência, não é? Neste contexto, eu acho que a mesma comunicação deveria também partir pela saúde dos ouvidos de todos nós. Até porque houve um momento em que falámos há pouco com o Humberto, em que falámos precisamente

0: nossos ouvidos, em forma de pergunta, está no Público. O texto é Daniel Dias, nosso convidado esta hora na RTP Antena 3, vídeo de Tiago Bernardo Lopes, a infografia e ilustração da Gabriela Pedro. Daniel Dias, muito obrigado pela presença nas manhãs da RTP Antena 3.
1: Obrigado.
0: E continuação de um excelente trabalho.
1: Obrigado.
0: Grande abraço.
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3: Portanto, pela saúde dos vossos ouvidos, comprem os earplugs para usarem nos concertos. Eu vou dizer uma coisa, eu vou ser muito honesta. O meu filho já disse, o meu filho mais novo tem uns, mas eu vou comprar para o resto da família.
0: E bem,
3: depois disto.
0: Para irem em segurança ao Vodafone para este Socorro, que... festival para o qual ainda temos um passo para oferecer até ao fim desta hora.
3: Ora bem.
0: É assim, se fosse a vocês, não saí daí. Pode sair em breve. Ok? Faltam 11 minutos para acabar este programa. Para já temos Vampire Weekend com This Life. Portanto, enquanto esperam, ouve música boa, espetacular.

0: Bem, dizem-me aqui a ouvir que está um autêntico caos na linha telefónica da RTP Antena 3.
1: Ainda
0: iniciámos o passatempo, malta.
1: Até já estão a ligar para a televisão e tudo.
0: Vampire Weekend na vossa rádio, a 7 minutos.
1: Que de resto também passaram.
0: É verdade.
1: Não é? Pelo Festival Vodafone Paredes de Coura.
0: Ora, a 7 minutos das 10 da manhã, gostava muito de ouvir esta música. Não sei se gostas desta música.
1: Gosto muito.
0: Gostas, não gostas?
1: Gosto imenso. Não me lembras do nome da...
0: Nem eu, pá.
1: Não me lembro quem é que canta isto.
0: Não sei. Se alguém souber, vence um passo para o Vodafone para este cor. O que é que tu achas?
1: Eu acho ótimo.
0: Achas bem?
1: Eu acho ótimo. Olha, eu sei que não é a garota, não.
0: Não é a garota, não?
1: Nem a Milhanas.
0: Nem Capitão Fausto.
1: Também não é. Mas o que é que será? Podem nos ajudar?
0: Então, começámos com o Rui Viegas no Forte da Casa.
1: Aham.
0: Fomos para a Sandra.
1: Sandra

0: Lopes no Carregado, o Matheus Nogueira no Porto
1: e o Zé Miguel em Coimbra.
0: Quem será o último e quinto
1: vencedor deste passe individual para o Festival Vodafone para este Cora?
0: 707-200-330.
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0: Então bom dia.
1: Bom dia.
3: Bom dia.
1: Olá. Ah, estamos a falar com quem?
3: Luís Nogueira.
1: Olá.
0: Olha o Luís Nogueira. Olha um clássico. O homem conseguiu romper a linha telefónica da RTP Antena 3. Luís, onde é que tu estás neste momento?
3: Olha, estou em cima da Ponte do Açude, em Coimbra.
0: Ponte do Açude.
3: Tem aqui um acidente.
0: Olha, fica a informação de trânsito, muito obrigado pelo serviço.
3: São obras.
0: Luís Nogueira,
3: tu ligaste. Está complicado na mesma.
0: Tu ligaste porquê? Diz lá, o que é que tu queres?
3: Olha, eu comecei, para já eu achei engraçado porque eu comecei a ouvir a emissão e vocês estavam a falar com o pessoal parar de ligar. E eu nem sabia tão pouco que quando ela começou eu tinha parado na estação de serviço e não ouvi logo ao início e quando ouvi. Ligar, deve ser algum passatempo e só pode ser para a editora, para estarem assim a ser atacado. E ao princípio eu liguei, é pá, liguei depois, já quando tinham dado o segundo, creio eu, não, o terceiro, não deu, depois agora quando saiu o Zé Miguel em Coimbra, eu até me comecei a rir, olha, estou perto de Coimbra.
1: Será que este ímã podia funcionar? Este ímã funcionou. Porque agora estás aqui connosco, Luís Nogueira, e tens que nos dizer que música é esta, quem é a banda que estamos aqui a ouvir.
3: Olha, vocês podiam ter escolhido outra música.
0: Esta é tão boa, eu gosto muito desta.
1: Só queremos saber o nome da banda.
3: É que o concurso aí da França ainda me está entalado na garganta.
1: E é para ver quem?
3: Não será o Etleg?
1: E será mesmo?
0: Grande Luís Nogueira, agora
1: Luís,
0: não falhas.
1: O passe é teu, agora vais lá estar.
3: Obrigado.
1: Vais tirar a barriga de misérias, ver o Etleg finalmente.
3: Obrigado.
0: Grande abraço, um Luís. Encontramos o Paredes de Cora.
3: Obrigado, muito obrigado. Beijinho.
1: Antena 3. Está ganho.
0: Está feito.
1: Está ganho.
0: Recapitulando, Rui Viegas no Forte da Casa, a Sandra Lopes no Carregado,
1: o Matheus Nogueira no Porto, o Zé Miguel em Coimbra e agora o Luís Nogueira em cima da Ponte do Açude, também em Coimbra.
0: Muitos parabéns aos 5 vencedores. Quem sabe, se não há mais. Até lá.
1: Quem sabe. Hoje já não. Acalmem-se.
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0: Morreu Luís Represas. A Ministra da Cultura, Juventude e Desporto diz que o panorama musical português fica hoje mais pobre. Margarida Balseiro Lopes esteve na emissão especial da Antena 1 sobre a morte do cantor Luís Represas e defende que ele marcou a geração de artistas.
6: Luís Represas pertence provavelmente a um grupo muito restrito de artistas cuja influência ultrapassa em larga escala aquilo que foi o sucesso das suas canções. O legado que nos deixa no dia de hoje mede-se, obviamente, pela dimensão da sua obra, pela marca do Estrovante, pela longevidade e pela consistência da sua carreira, e fazia este ano precisamente 50 anos, e pela ligação duradoura que soube criar, e eu ouvia com atenção agora aquilo que passava na emissão, a relação duradoura que soube criar com várias gerações de artistas. Desde os mais antigos e consagrados às novas gerações. E, portanto, a música e a cultura portuguesa ficam muito mais pobres hoje.
0: Margarida Balseiro Lopes, Ministra da Cultura, Juventude e Desporto, sobre a morte de Luís Represas. De fundo, ouvimos som do concerto da Mel Arena no dia 21 de março deste ano. Na verdade, é um som captado por mim. Estive lá com os meus pais e é assim que sou uma Mel Arena escutada. Cinquenta anos de carreira, 69 de vida.
1: Fica a obra, não é? Fica sempre as eternas canções. Nestes casos ficamos sempre mais pobres, como dizia a ministra, é verdade. Mas também olhando para a frente, vemos sempre que estas músicas nos vão acompanhar sempre no nosso caminho.
0: É, para a minha geração, a também voz da minha, banda sonora do Tarzan.
1: Sim, sim, sim. Era o nosso Phil Collins,
0: exatamente,
1: não é?
0: Exatamente.

0: 10 da manhã no continente e na Madeira. São 9 nos Açores. A informação é com Gonçalo Costa Martins. Bom dia, Gonçalo.
1: Olá, bom dia. Tema único, naturalmente, em destaque a esta hora. Morreu o cantor Luís Represas aos 69 anos, uma referência musical em Portugal. Destacou-se a solo e, claro, com o Estrovante a partir de 1976. Uma carreira de 50 anos que eram assinalados este ano. Recordamos ao som da música 125 Azul, o longo caminho de Represas. Uma carreira aqui lembrada pela jornalista Cláudia Aguiar Rodrigues.
2: Luís Represas foi o rosto e o fundador do Estrovante, banda que, a partir do final da década de 70, renovou a música de inspiração tradicional e deixou temas que atravessaram gerações, como Perdidamente, 125 Azul ou Saudade.
3: Foi, sem mais nem menos, um dia soleiro, a 125 Azul.
2: Depois da separação do Estrovante, em 1992, construiu uma carreira a solo, editou vários álbuns e colaborou com artistas portugueses e também brasileiros. Este ano celebraria os 50 anos de carreira, com concertos de reunião do Estrovante e espetáculos em nome próprio. Trabalhou com José Afonso, Carlos do Carmo, Bernardo Sassetti, Pablo Milanés, Phil Collins, entre tantos outros. Na sequência da luta pela causa timorense, foi convidado pelo presidente Jorge Sampaio para o acompanhar na visita oficial a Timor-Leste. Mais tarde, seria condecorado com a Medalha da Ordem de Timor-Leste pelo presidente Taur Matan Ruak. Em 2005, foi distinguido pelo Estado português com a Ordem de Mérito Grau de Comendador. Com incursões criativas noutras áreas, em 2010, edita o livro infantil A Coragem de Tição, incluído no Plano Nacional de Leitura. Em 2019, a direção da Sociedade Portuguesa de Autores atribuiu a Luís Represas o Prémio Pedro Osório pelo disco Boa Hora.
3: Curiosamente,
1: a carreira de Luís Represas, aqui lembrada num perfil da jornalista Cláudia Aguiar Rodrigues. Luís Represas morreu durante a madrugada, foi vítima de doença prolongada, foram informações transmitidas pela agência que representava o músico. O Presidente da República, António José Seguro, já veio dizer, através de uma nota no site da Presidência, que perdeu um amigo. O chefe de Estado português está em Cabo Verde, numa visita oficial, e foi a partir de lá que disse, nesta nota escrita, que, em nome de Portugal, curva-se perante a sua memória de Represas com gratidão. Seguro afirma também que, enquanto houver quem cante as suas canções de Represas, ele vai continuar a regressar. Também numa mensagem do Primeiro-Ministro, ele disse nas redes sociais que Luís Represas é uma das nossas maiores referências musicais e que a partida de Represas é uma perda para o país e para a cultura. Na última hora, também em várias reações que a Rádio Pública tentou obter, Júlio Isidro recordou o Estrovante. Ele entrevistou os membros desta banda. O apresentador recorda na Antena 1 que foram eles que vieram ter com Júlio Isidro à Rádio Clube Português em 1977.
4: Estava eu muito tranquilo a fazer o meu programa em FM no Rádio Clube Português e disseram-me que estava lá à porta um grupo de jovens que queria falar comigo para me apresentar um disco. E entraram os Estrovante todos no meu estúdio, que era bem pequenino, aliás, com o Chão Nosso, o primeiro trabalho do Estrovante. E não perderam tempo dizendo: nós vimos aqui, talvez o Júlio possa passar, porque estamos convencidos que, se calhar, nesta altura, deve ser muito difícil passar este disco. Eu achei que não havia nenhuma razão para não passar, alterei a programação toda e fiz uma entrevista coletiva que durou praticamente todo o programa, passando pelo menos muitas faixas de passeio.
1: Outro nome marcante da música portuguesa, António Manuel Ribeiro, da banda UHF, ele refere que perdeu um companheiro.
5: Sei lá, é o choque, é o muro no estômago, se quiseres, é um companheiro das cantigas, das canções, de muita aventura que nós tivemos, naquele princípio em que tudo nos faltava. E nós estávamos a lembrar que às vezes os palcos eram atrelados de tratores e o fumo que vinha era das bifanas que se achavam ao lado. Estamos a falar no princípio disto tudo, logo nos finais de 70. É disto que eu me lembro.
1: Nome marcante da música portuguesa, Luís Represas, é naturalmente a notícia que marca a atualidade. Foi conhecida a morte esta manhã de Luís Represas, que tinha 69 anos.
0: Edição de Gonçalo Costa Martins, o meu nome é Alexandre Guimarães, estive com André Pinto. Amanhã à mesma hora, mais umas manhãs da 3. Para já é contigo, Valentina Jesus.
6: Obrigada, Alexandre Guimarães e Gonçalo Costa Martins. 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Esta é a RTP Antena 3. 10 horas mais 5 minutos, 9 e 5 nos Açores. Está aberta mais uma hora pela RTP Antena 3, manhã de quarta-feira, com Dilema e Bzgol.
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Carlson e Michael Knight juntos neste Segura Firme. Para trás ainda Dilema com Busgol juntos em O Teu Momento no arranque de mais uma hora pela RTP Antena 3. Manhã de quarta-feira, uma manhã triste para a música portuguesa com a notícia da morte de Luís Represas aos 69 anos, vítima de doença prolongada. É realmente um dia triste para a música portuguesa e para todos nós, na verdade, que crescemos a ouvir as músicas dos Trovante e do próprio Luís Represas. 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Agora a Hot Chip One Life Stand.

0: São portugueses, dão pelo nome de Cloud Witch e trazem-nos este Silly Flower. Para trás ainda, não sei se ouviram coisa mais romântica do que One Life Stand. É bonito ou não? Fomos exatamente ao álbum com o mesmo nome dos Hot Chip de 2010.
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0: E prossegue a música na RTP Antena 3 com Benjamin.
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0: Agora para ouvir os dias do nada, ainda Catriel com Paco Amoroso e o Sr. Vulcão.

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1: Rápido.

0: Senhor Vulcão com ratos em Nova York, ainda Catrielli e Paco Amoroso. Próxima por cá, Sienna Sparrow com He's Not My Baby, I'm His. É um dos avanços de Visitor.
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0: Ainda Houseplants com Pleasure.

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1: Okay.

0: Seleção Nacional para Houseplants com este Pleasure. Daqui a pouco a Cave Story.
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0: Prossegue a música na RTP Antena 3. Continuamos com o Som Nacional agora para Cave Story.
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0: Trazem este Sing Something For Us Now, ainda The Avalanches com Jamie XX e Bud Tomato.

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0: Estão os Alabama Shakes com I Feel Hope Coming. Como é que andam as vossas noites de sábado? Pergunto porque tenho aqui uma sugestão para melhorar consideravelmente as noites de sábado. Lá está.
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0: É isto que tem de fazer, ligar na RTP Antena 3 com os amigos reunidos lá em casa, de sexta para sábado, para ouvir o eletromagnético, ouvir e dançar, claro.
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0: 11 horas mais 1 minuto no continente e na Madeira, 10 e 1 nos Açores.
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0: Vamos a isto com Teresa Vieira. Começamos domínio público com uma notícia triste.
2: É isso mesmo, Valentina, bom dia. Vamos começar com a notícia que tem marcado esta manhã. O músico Luís Represas morreu hoje aos 69 anos, no ano em que se comemorava 50 anos da sua carreira a solo e também com o Trovante, a banda que teve em março deste ano momento de reunião em palco no pavilhão Rosa Mota no Porto e no Mel Arena em Lisboa. António Manuel Ribeiro, vocalista dos UHF, partilhou na emissão especial da Antena 1 algumas palavras sobre a importância de Luís Represas e da banda também do Trovante na história da música portuguesa.
3: O Luís e o Trovante tiveram uma importância muito grande no pós 25 de Abril, porque no fundo foram eles que trouxeram aquela canção, já não tão de intervenção, mas sobretudo melódica, poética, mas da raiz que vinha dos nossos grandes cantores, e era a modernidade dessa mesma área musical. A música vai ficar intemporal. Vai ficar intemporal porque há canções dos Trovantes muito importantes. Estou-me a lembrar, por exemplo, de quando todos nós, os artistas, se uniram, os artistas e a sociedade, para defender a independência de Timor. E o Luís e os Trovantes avançaram com uma canção nesse sentido. E, portanto, há aqui um lugar das coisas, a chamada intervenção, uma nova intervenção, se quisermos. Eu digo nova intervenção porque antes do 25 de Abril os cantores tinham que usar a metáfora depois para esconder aquilo que realmente queriam dizer, e mesmo assim eram proibidos. Depois do 25 de Abril, com o Trovante e todos os outros que estavam cá, passou a dizer-se aquilo que pensávamos, aquilo que queríamos tocar, focar, e aí os Trovante foram uma

0: Luís Presas, que foi condecorado com a medalha da Ordem Timor-Leste pelo presidente Taur Matan Ruá, que ao longo da sua carreira de 50 anos teve inúmeros êxitos com 9 discos a solo e também com muitas colaborações com Fausto Pordal Dias, Gilberto Gil, Phil Collins, Martinho de Vila, entre muitos, muitos outros. Não foi só na música que teve o seu papel. Em 2010, por exemplo, editou o livro infantil A Coragem de Tição, incluído no Plano Nacional de Leitura. Em 2019, a direção da Sociedade Portuguesa de Autores atribuiu a Luís Presas o prémio Pedro Osório pelo disco Boa Hora e, em 2005, foi distinguido pelo Estado português com a Ordem de Mérito, grau de Comendador. O cantor morreu hoje, aos 69 anos, vítima de doença prolongada. E vamos seguir com mais notícias. Passamos para novidades do Festival Iminente. De 17 a 20 de setembro, o festival regressa ao formato festival pela primeira vez desde 2022 e faz 10 anos. Hoje é revelado o cartaz e temos aqui alguns avanços em primeira mão.
1: Olá, domínio público, o Iminente está de volta e celebra 10 anos de existência. O festival vai acontecer de 17 a 20 de setembro em Marvila, Lisboa. Juntamos, como sempre, artistas nacionais, internacionais, nomes que já fazem parte da história do Iminente e também novas vozes que estão a moldar e a mudar a forma como ouvimos, vemos e sentimos a cultura urbana. Eu já posso contar um pouquinho do que vem por aí, como Dino Santiago, Lué de Luna, Nene, Original Capa, Alan Halloween, Sam the Kid. Vão ser 4 dias de músicas, artes visuais, performances, conversas, boa comida e muitos encontros. Tudo nas redes sociais do Iminente ao meio-dia.
0: São alguns dos muitos nomes da edição dos 10 anos do Festival Iminente. Mais avanço então daqui a pouco. O festival regressa de 17 a 20 de setembro e acontece este ano na Escola Afonso Domingos, em Marvila. E vamos fechar com música nova. Charlie XCX lança Camera.

0: Camera é o terceiro single de avanço de Music, Fashion, Film e segue a lista sugerida pelo título do disco depois de Rock Music, SS26. Chega então assim Camera a criar o trio de avanço. O single conta com mais uma colaboração no videoclipe com Aidan Zamiri e conta também com Vincent Fessel e Charlie como protagonistas. O disco chega já esta sexta-feira.
1: Ui, ui. Obrigada, Teresa Vieira, de regresso às 2 da tarde. Até já.
0: Até já.
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1: Passam agora 6 minutos das 11 da manhã, 10 e 6 nos Açores. Está aberta mais uma hora pela RTP Antena 3, comigo Valentina Jesus, até à 1 da tarde e agora com Harry Styles. Era bom que estivesse assim mesmo cá em estúdio com esta Aperture. Valentina Jesus.

Atrás ainda Harry Styles no arranque de mais uma hora pela RTP Antena 3. Agora Slater e Ordem para Dançar. Mais à frente há Disco da Semana.

0: Chínio e Miragem. Daqui a pouco chega o disco da semana.
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0: Agora, para conhecer mais um dos temas do disco da semana, Cry Baby, de Vince Staples, dentro está este Blackberry Marmalade.
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0: Cry a Baby de Vince Staples é o disco em destaque ao longo de toda esta semana pela RTP Antena 3. Dentro está este Blackberry Marmalade. Inês Marcos Lucas chega agora.
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0: E traz-nos o verão à rádio. Ainda nesta hora, para ouvir a fricção científica com Isa Lassacho.

0: Gosto deste Someday, Somewhere, Jungle, novo álbum, Sunshine, 14 de agosto. Agora João, Maia Ferreira com Pera Doce, ainda os Glogan Wise com Guerra do Colino.
1: É pouca coisa, portanto, isto agora está cheio de papagaios, eu não estou de papagaio este, papagaio aquele. Já não tem graça.

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0: Os Glock and Wise com Guerra do Colino. Daqui a pouco chega a Fricção Científica, que nos traz uma notícia incrível. Há açúcar no espaço.
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0: E vamos lá estar para vos contar tudo agora à Fricção Científica.
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16: Há açúcar no espaço. Chama-se eritrulose e também existe na Terra, nas framboesas e nos autobronzeadores. No espaço está presente nas nuvens de gás e poeiras espalhadas entre as estrelas. A descoberta foi publicada na Nature Astronomy e a sua importância não tem a ver com culinária. O açúcar, na verdade, está presente no nosso ADN e é combustível para as nossas células. Descobri-lo no espaço pode ajudar a perceber melhor como se formou a vida na Terra e se também existirá noutros pontos da galáxia. Há que dizer que não é a primeira vez que se identificam açúcares no espaço, mas esta variedade, a eritrulose, é das mais complexas já descobertas. O espaço, aliás, parece estar cheio de elementos químicos e compostos orgânicos complexos como álcool, água, monóxido de carbono e muitos outros. É também por isso que os investigadores consideram possível que o sistema solar e a vida na Terra tenham acontecido por a ação de ingredientes presentes no espaço, o que, por sua vez, levanta a hipótese de existir vida noutros pontos da galáxia. Os cientistas vão continuar atentos.
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0: Com Isilda Sanches, vamos trazer uma notícia do CIA.
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0: Agora Jordan Riquet com Femi Colliosa, ou juntos nesta It Never Ends. Ainda Bon Iver e as Wet Leg. Like.

0: Dias, o Wetlag com esta Hi From Me. E se precisam de assim emoção nas vossas vidas, tenham uma sugestão.
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0: Agora o regresso à música com mais estiloso de sempre.
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0: David Bruno, ainda também Impala até ao meio-dia.

0: Baker, Tom Impala, neste Afterthought. É meio-dia e um. Cá estamos para mais uma hora pela RTP Antena 3, a última comigo, Valentina Jesus. Pelo menos para esta quarta-feira, a Beatriz Pessoa para início de hora não vem sozinha, vem muito bem acompanhada, claro, de Fam Falafel.
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1: Joshua Had a Hand com esta This Is The Place. Podem marcar nas vossas agendas 29 de agosto, dia da passagem de Joshua Haran pelo Mel Calorama. E acho que é um daqueles concertos que não vão mesmo querer perder. RTB Antena 3. Agora, Interpol.

0: Ana Cláudia com Cana Rachada.
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0: Agora Charlie XCX com Spring Summer 26. É um dos avanços do novíssimo trabalho que

0: Six lançou hoje música nova. O novíssimo trabalho chega já esta sexta-feira.
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0: Prossegue a música com o som nacional para Manga Limão.
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0: Agora parque temático ainda.

0: Posição nacional para Vitor Bacalhau neste Behind the Line. Ainda René Rapp para trás com Shy. Próxima por cá é Simat, traz Take a Sexy Picture of Me. Com certeza um dos temas que farão parte do alinhamento de Simat no Vodafone Paredes de Coura.
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0: Ainda Channel 3 com Pop Pop.

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0: E já se percebeu, a época de festivais está aí e é claro, as manhãs da 3, mais uma vez a fazer serviço público, quiseram saber que cuidados é que podemos ter com a nossa audição e para isso chamaram um especialista da área, Humberto Pintado.
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11: Nesse período em que há muitos festivais, há uma certa exposição e aqui o problema é o tempo de exposição versus a intensidade. Normalmente o aconselhado é não estarmos mais do que 8 horas, mas se passarmos a estar expostos a 100 decibéis de intensidade, só devemos estar 15 minutos. É relativamente fácil hoje em dia, portanto, uma aplicação no telemóvel, medirmos a intensidade que estamos expostos, mas o nosso corpo normalmente dá-nos sinais. Um dos sinais é o zumbido. E aí, o meu conselho é que se afastem da fonte sonora. Outro aspecto importante, terem uns protetores de ruído.
12: E há até agora marcas que se estão a especializar em tampões com design mais cool.
11: Há uns tempos estava a falar com o Calu e o Calu não sou muito preocupada com esta temática, e ele chega a parar concertos quando vê pais com crianças mesmo à frente.
13: É proteção, não é?
11: Se forem com crianças e se puderem levar os tais abafadores de ruído, ótimo.
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0: Ótimas dicas para cuidarmos da nossa audição na época de festivais que, na verdade, já começou.

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1: Matéria-prima com Joaquim Paulo, tal como prometido. Agora Nicky Moss neste Getting to the Bottom. Na reta final de mais uma hora pela RTP Antena 3, daqui a pouco à 1 da tarde, a hora certa, chega a Inês Henriques. Boa tarde.

E neste momento, uma da tarde no continente e na Madeira, meio-dia nos Açores. Vamos a mais uma tarde. Mesmo, sou eu que vos faço companhia até às 4 da tarde, muita música para ouvirmos juntos, a começar já com David Byrne, When We Are Singing, é a canção que dá início a esta hora. Boa tarde.

0: Ficámos a conhecer esta canção nova dos Them Fly Monkeys numa das nossas sextas-feiras, a sexta da música nova, que celebramos, na verdade, aqui todas as sextas-feiras, na RTP Antena 3, que, no fundo, passa a ser um dia em que vos damos todas as novidades bem fresquinhas da semana. Attrition é a nova canção dos Them Flying Monkeys. Ouvimos também Nanny e Carla Prata em Dá-me o Toque e ainda David Byrne. Seguimos agora para o Portugalex. Vamos espreitar o que é que vai acontecer.
1: Grande parte da culpa dos problemas na correção dos exames foi de uma camisa da Zara que tem as mangas muito compridas e tapou partes das provas que os professores estavam a corrigir. Eu já mandei fazer uma auditoria à marca porque custa-me acreditar que queira prejudicar os alunos.
0: Está mais algumas declarações do Ministro da Educação do Portugalex para ouvir daqui a pouco. Para já, Tunde Adam Bimpe para ouvirem 8 the Moon. Há também Criatura Dança e Vanzi para ouvirmos por cá na RTP Antena 3. Fiquem por aí. Eu sou Inês Henriques, convosco até às 4.

0: Vanzi, na canção Cartas na Mesa, esta que faz parte de um disco editado em junho, Tá Calor e a Culpa é Tua. Atrás ouvimos ainda Criatura Dança em Tremor e ainda o vocalista do Stevie on the Radio a solo, Tunde Adam Bimpe, com a canção Hate the Moon. Já a seguir à Portugal X.
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0: Barriga cheia também com uma nova playlist e esta sexta-feira não vai ser diferente. Temos muita coisa para vos mostrar, muitos discos que saem precisamente esta sexta-feira. Para já, o que temos aqui no menu é Portugalex.
2: Há umas calças da Zara que já são conhecidas nas redes sociais como calças da morte, por serem demasiado compridas e fazerem as pessoas tropeçar.
3: No fórum de hoje perguntamos aos nossos ouvintes se já foram vítimas de alguma peça de roupa ou calçado. E nem sequer estamos a contar com os hipsters, que andam por aí com meias e chinelos do Lidl a fazer figuras tristes.
2: E a primeira ouvinte em linha chama-se Clarice Mota e é produtora de conteúdos digitais. Bom dia.
4: Bom dia a todos. Eu uma vez parti uma perna por causa de uns saltos de agulha de 10 centímetros e foi sair uma vista ao meu namorado com um anel de 15 centímetros. Processei o salão das nails, mas até agora não me responderam. Acho mal.
2: Realmente, quem diria que umas unhas de 15 centímetros podiam magoar alguém? Muito obrigado pela sua participação. Temos agora em linha o Sr. Roberto Rodolfo, que está em crise de meia-idade e nos fala da Brandoa. Ora viva!
5: Olá a todos. Eu fui parar ao hospital um dia destes porque o meu sangue deixou de circular nas pernas, derivado a usar umas calças skinny, apesar de ter 50 anos e ser obeso. Bom, eu vou processar a marca das calças, evidentemente.
2: Claro que sim. Processe-os também por ficar a parecer um barril com pernas quando usa as skinny. E parece que nos liga agora o Ministro da Educação, Fernando Alexandre. Bom dia. Quem é que vai culpar hoje?
6: Bom, eu gostaria de esclarecer que grande parte da culpa dos problemas na correção dos exames foi de uma camisa da Zara que tem as mangas muito compridas e tapou partes das provas que os professores estavam a corrigir. Eu já mandei fazer uma auditoria à marca porque custa-me acreditar que queira prejudicar os alunos.
2: Então a culpa foi da Zara, está tudo esclarecido. Muito obrigado a todos os que participaram neste fórum. Para a próxima vamos perguntar se acha que o Zé Lopes da TVI também é fashion victim.
7: Vocês é que são umas invejosas e não sabem que estão super na moda os pijaminhas de calção e camisa de rede para usar na rua. Isso e o penteado à Dilma Rousseff, que é a minha imagem de marca.
3: Ficamos agora com uma sugestão cultural do novo selecionador nacional Jorge Jesus.
8: Boas! Pá, a minha sugestão é o filme Odisseia, né? Que está nos cinemas e que conta a história de um herói que esteve na Guerra de Troia a lutar contra o preço dos ferros que fazem a ligação a Setúbal. Chama-se Ulisses e regressa à casa passados 10 anos, né? Tal como eu regresso agora à casa e aos meus, depois de uns anos na Arábia Saudita. Pá, eu aconselho todos a verem, porque uma pessoa sem cultura é como uma limonada sem molho de tomate. Obrigados.
0: Ficam com esta. Portugalex, um novo episódio todos os dias, depois das 8 da manhã à 1h20 e sempre disponível no nosso site.
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0: Bom dia, chega agora com I Can't Sleep. É assim que se chama esta canção. A rodar por cá na RTP Antena 3, às 6xx e também Sean Riley and the Slow Riders.

Christian Riley and the Slow Riders. Banda de Afonso Rodrigues. Esta chama-se Hyde. Afonso Rodrigues, na verdade, que vai ser convidado de Luís Oliveira no próximo Vocês Sabem Lá, programa da RTP Antena 3. Ouvimos também Say She She em Shop Boy e seguimos agora com Disclosure, The Sun Comes Up Tremendous. É para ouvir agora, depois Blue Samu em...

0: A portuguesa, também portuguesa, Blue Samu, a trazer-nos Move. Atrás também Disclosure, And the Sun Comes Up Tremendous. E já a seguir, vamos até às tardes da 3, vamos ao Logo Se Vê. E ao que parece, há por aqui um novo medo desbloqueado. Já vamos perceber tudo.
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0: À solta a partir de hoje, precisamente, e vamos até às tardes. O Logo Se Vê ontem, algo que parece, desbloqueou aqui um novo medo. E dizem por aí, nos corredores, e também aqui em estúdio, que nunca mais vão usar secadores automáticos para as mãos. Logo Se Vê,
13: Beats. Já sabemos, o mundo é fantástico, o mundo é lindo. Mas há uns bichinhos que nos aparecem às vezes, assim, à porta, pelos canos, sei lá. Estão aí para conviver connosco.
14: E nós fazemos todos assim.
13: Pedro Silvestre.
15: Fui com a minha mulher uns dias para Trás-os-Montes, conhecer lá cidades e vilas, uhum, e lugares. E pá, precisava de ir uma casa de banho pública, fui. Pronto, fiz o que tinha a fazer, lavei as mãos. Pois, ao lado do lavatório tinha um secador daqueles de sopa. E então, quando aquilo ativou, começou a fazer um barulho esquisito. Falta-me lá uma coisa que me cai para o chão. Começa a rabiar, a rabiar, a rabiar, feito maluco. Assim, mas que raio de animal é este? Uma cabecinha vermelha e sem patas. Isto não é uma cobra? O que é isto? De repente cai o resto. Era, foi uma coitada de uma osga que foi decepada pelas lâminas da turbina e ficou sem a cauda. O animal aqui no chão, pronto. Cresce a cauda, não tenho a certeza nas oscas, mas enfim, foi esta a história. Obrigado.
14: Cresce a cauda, está tudo bem.
0: Socorro. Socorro. Eu não tenho palavras para esta descrição terrorífica. Eu acabei de comer, malta, calma, não me ponham isto logo depois do meu almoço. Fiquei um bocadinho, bem, acho que também um novo medo se desbloqueou na minha cabeça. Obrigada a este ouvinte por trazer esta belíssima história para as tardes. Olhem, elas estão de regresso, mais logo. Logo Se Vê a partir das 4 até às 7. Vou precisar de um bocadinho para recuperar depois disto. Queens of the Stone Age, agora nesta belíssima canção, é nova. Easy Street. Há também Cassete Pirata e Cabrita. Fiquem por aí, boa tarde.

É o regresso de Cabrita com este Good Morning, que nos deixa a 3 minutos das 2 da tarde, hora em que vamos ter mais uma ronda pelo domínio público. Para já, uma última.

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0: E sempre que quiserem, fica também disponível no nosso site. Para o fecho, deixo-vos com uma das mais belas canções de Rosalía. É assim, uma coisa épica. Vamos ouvir Bergain até à hora certa.

0: Que canção inacreditável. Bergain de Rosalía a deixar-nos na hora certa. 2 da tarde no continente e na Madeira, 1 da tarde nos Açores. A hora certa para recebermos mais uma ronda de domínio público.
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0: Com a Teresa Vieira. Olá, Teresa.
2: Olá, Inês, boa tarde. Vamos começar com o Festival Músicas do Mundo. Depois de um momento em Porto Covo, o festival está de regresso a Sines, com concertos entre o Centro Histórico da cidade, no Castelo e também à beira-mar, na Avenida Vasco da Gama. O Bruno Martins já esteve a acompanhar o primeiro momento em Porto Covo e falou com Carlos Seixas, na altura, diretor artístico, que deu alguns destaques para estes próximos dias.
3: Estejam atentos à Laninha. Estejam atentos a... e alguns são em grandes palcos, como o Castelo ou a Avenida. Estejam atentos, sobretudo, ao regresso, por exemplo, do Trio Jubran, que está a fazer os 21 anos da sua existência, com um concerto extraordinário com uma orquestra de cordas, com uma pequena orquestra de cordas. Temos também, nos pequenos locais, alguns dos artistas menos conhecidos, mas de uma capacidade e de uma qualidade extraordinária, como a Paqui Rios, ou então avançarem para aqueles nomes mais sonantes, como Julian Marley, The Caveman, tantos outros.
2: Só alguns dos muitos destaques do Festival Músicas do Mundo de Sines. O festival acontece até 25 de julho e a RTP, a Antena 3, vai lá estar com emissões especiais a começar já hoje, a partir do festival, dias 22, 23 e 24 de julho. 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E vamos seguir agora para um outro ponto. Começa hoje o Meda Mais, 12ª edição. O diretor do festival, André Pereira, esteve no Logo Se Vê esta semana e partilhou o impacto do festival na cidade de Meda.
4: Tem a ver também com acrescentar alguma diversidade cultural, não só à Meda, mas nem ao distrito, mas sim a toda uma região que, do ponto de vista dos eventos, não dá palco a algumas das bandas que por lá vão passar e algumas delas já por lá passaram.
2: De 22 a 25 de julho temos muitas propostas, desde São Pedro, Express Transatlântico e Mother Fluters, tal como Unsafe Space Garden, The Chick e muito mais. São algumas das muitas propostas para os próximos dias no Meda Mais, de 22 a 25 de julho, na cidade de Meda, com o apoio RTP Antena 3. E agora vamos para o universo da música nova. Chelsea Wolfe anunciou um novo disco, The Dark, e lançou um novo single. A canção chama-se Cold.

0: Olha, gostei.
1: Chelsea Wolf.
2: A dar-nos sempre um bocadinho de quentinho com cold, em particular. O novo single então de Chelsea Wolf, uma de 10 canções do disco The Dark, que sai a 21 de agosto. Segue o disco She Reaches Out to. She Reaches Out.
0: Só.
2: De 2024. Novo single de Chelsea Wolf já está então disponível. E por fim temos Boy Harsher, que também anunciam um novo disco e lançam o segundo single de avanço, Hard Beat. Try.

0: Não esperava outra coisa. Real. Vocês, caríssimos ouvintes, que não nos estão a ver, graças a Deus, estamos aqui numa... Olha, na boate.
1: Exatamente, com aquele momento de mãozinhas no ar.
0: Muito boa esta canção.
1: Exatamente, com um bom Heartbeat, que é o novo single então de avanço da dupla Boy Harsher, parte do próximo disco Get Mean, do qual faz também parte o primeiro single de avanço, Jeans, que tinha sido lançado em junho. O disco Get Mean conta com 12 canções, tem lançamento a 18 de setembro, e agora ficamos com este Heartbeat.
0: Muito bem. Até amanhã, Teresa.
1: Até amanhã.
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0: E com a edição de Teresa Vieira.
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0: Já eu estou convosco até às 4.
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0: A começar já esta hora com MX, GPU e Malu. Esta chama-se Ease. Boa maneira de começarmos esta hora. Há também Future e ainda Dua Lipa. Vamos a isto. Mais uma ronda pelas canções da 3.

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0: Guarda de mim mesmo, a canção é de Tayob J, com a colaboração de Rashid e Dean Santiago. Ouvimos também Dua Lipa em Training Season e estamos quase quase a receber mais um novo episódio de A Vida numa Estante. Fiquem para ouvir.
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0: Ora bem, está na hora de abrirmos os livros. Neste caso, vamos até ao mistério. Hoje temos a Thriller Talk com a Raquel Mourão Lopes. Vamos falar de mistério, sim, de suspense, de crime. E com também aqui um toque de sobrenatural. Raquel Mourão Lopes encontrou uma leitora compulsiva de thrillers que até criou uma conta nas redes sociais para partilhar esse amor pela leitura que causa arrepios. Quem faz a sugestão? Hoje, olhem, sou mesmo eu.
1: A vida numa estante. Ela diz, imagine-se, que ler thrillers há calma.
3: É verdade, porque eu acho que fico tão envolvida na história e em tentar perceber o enredo e quem é que cometeu que crime, que acabo por me abstrair de tudo o resto e a minha cabeça é muito barulha, muito confusa. Eu estou sempre a pensar em negócios, em coisas e em conteúdos e de repente, quando eu estou embrulhada num bom thriller, não há mais nada. Eu não paro enquanto eu não acabar de ler e adoro aquela sensação do ah, afinal era este o autor do crime.
1: Bárbara Bassão sempre gostou de histórias de mistério e suspense.
3: Olha, lembro-me de em miúda ser viciada em Harry Potter. Portanto, sempre que saía um livro novo, eu e ali duas ou três amigas, nós parávamos tudo nos intervalos da escola e líamos compulsivamente até terminarmos. Mas sempre gostei de algum enredo. Uma aventura, depois havia outros que eram os Triângulos J. Havia assim muito gostar de resolver mistérios.
1: E já em adulta fez deste gosto um quase vício e até resolveu dedicar uma conta nas redes sociais a este género literário. Chama-se Thriller Talk.
3: Quando criei o Thriller Talk, além ser pela questão da partilha, foi com o objetivo de me incentivar a fazer, de voltar a ler mais, porque eu às vezes fico absorvida pelo meu trabalho e sinto que não faço outras coisas além disso. Então muitas vezes eu já ia para a cama com o computador e ficava até quase à meia-noite, uma, duas da manhã com o computador e pensei, ok, Bárbara, vamos voltar, este trabalho também de terapia, não é? Vamos voltar a pegar em coisas que tu gostes, vamos voltar aos livros. E não vale a pena eu pegar um livro de gestão e de marketing, porque eu já sei que isso não vai fazer o meu cérebro pausar e relaxar e descansar. Então ok, vamos voltar aos thrillers, ainda tinha alguns para ler e surgiu aí, foi, se eu tiver uma página, se eu tiver aqui este quase que compromisso com uma comunidade, isto vai ser um incentivo para eu ler mais. Então o meu tempo livre, em vez de eu passar a fazer tanto scroll nas redes sociais ou de estar agarrado ao computador a fazer mais um post, etc., vou ler mais um bocadinho.
1: Ou seja, a Bárbara, que trabalha em marketing e comunicação e faz consultoria para influenciadores digitais, passou da teoria à prática e agora é também ela booktalker, bookstagrammer.
4: Este livro deixou-me borradinha de medo à noite. Esta é a história da Mallory, uma jovem com 21 anos que depois de uma grande tragédia consegue algo que lhe pode mudar a vida como se lhe tivesse saído a sorte grande.
1: Fala só sobre thrillers, os que lê, porque é assumido, não tem estômago para tudo.
3: Vou-te dizer já aqui uma curiosidade sobre mim. Embora alguns dos thrillers que eu leio e que mais gosto tenham um toquezinho de sobrenatural, eu sou incapaz de ver um filme de terror. Nunca fui capaz. Tenho um medo terrível de filmes de terror e, no entanto, se for um livro com um toquezinho de sobrenatural, eu fico ali cheia de medo à noite, mas eu adoro, adoro.
1: Thrillers, sim, quantos mais melhor, mas não nos ecrãs, só mesmo nas páginas dos livros. E a Bárbara tem uns quantos para nos recomendar. Pedimos-lhe um top 3.
3: Posso dizer Desenhos Ocultos, O Homem de Giz, As Gêmeas de Gelo, não consigo três. O Massacre da Família Hope. Pronto, acho que já estão aqui quatro mesmo muito, muito bons. uns com um toquezinho mais sobrenatural, outros nem por isso. Ah, Por Trás dos Seus Olhos, fizeram inclusivamente uma série na Netflix sobre, com base neste livro. Não vi a série, porque o livro marcou-me tanto, tanto, tanto. O final, as últimas páginas, eu fiquei com uma sensação de vazio dentro de mim quando aquilo terminou, que não tive ainda coragem de ver a série, com medo que me decepcionasse.
5: Pinch myself and say, I am awake. 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
0: Mas e porquê, afinal, esta quase obsessão por este género literário?
3: Uma coisa que eu gosto e que me faz descomprimir é que, para mim, a leitura não é muito complexa, não é muito complicada. Ou seja, eu não estou à espera que um thriller tenha uma linguagem muito elaborada, palavras muito elaboradas. Ou seja, é algo que eu consigo ler e consumir, fazer num dia de praia. Portanto, uma linguagem fluida, descontraída, e eu tenho que ser constantemente, tem que haver rapidez no acontecimento das coisas e tem que haver plot twist. Para mim, um bom thriller tem que ter pelo menos um grande plot twist.
0: Como leitora, já conhece todos os encantos e também os truques todos, vá, de um bom thriller. Também por isso, a Bárbara alimenta um sonho.
3: Para quando eu me reformar, para além de ler, era um dia eu escrever o meu próprio thriller. Tenho possivelmente um cenário, que é a casa dos meus avós no Alentejo, mas ainda não tive aquele clique. Mas também ainda não parei para pensar nisso como deve ser. Mas acho que o sonho daqui a uns anos vai ser esse.
0: Enquanto não chega a obra da escritora Bárbara Bassão, a leitora compulsiva de thrillers, responsável pela conta Thriller Talk, vai aqui deixar-nos uma recomendação já para este verão.
3: Um thriller que eu gostei muito e saiu agora uma edição especial e, portanto, vou deixar essa sugestão, que é O Homem de Giz, de C.J. Tudor, que é, para mim, um livro mesmo muito bom, um bom quebra-cabeças, ali um toquezinho de sobrenatural, lê-se muito bem, pesado para quem gosta de emoções fortes, portanto vou deixar essa sugestão, que é dos meus preferidos de sempre.
1: A vida numa estante.
0: Hoje, a habitual sugestão de leitura é feita pela voz mais doce cá da casa. Chegou o dia de a Inês Henriques abrir o livro.
6: Olá. Eu sou a Inês Henriques e hoje recomendo Boris Vian com o seu livro A Espuma dos Dias. Muito embora esta expressão seja usada comumente entre todos como para descrever aquilo que é o mais irrelevante da vida, na verdade este significado neste livro simboliza muito a fragilidade da felicidade. É um livro muito bonito, é um livro surrealista, com muita hipérbole, trágico, mas contado de uma forma muito bonita. O mundo destas personagens vai mudando consoante as emoções e eu acho que é por isso que, embora seja trágico, seja um livro bonito. Portanto, aqui fica esta recomendação.
0: Boris Vian, a recomendação da Inês Henriques, Bárbara Bassão e o seu amor pelos enredos de mistério e sobrenatural em Thriller Talk. Eu sou a Raquel Mourão Lopes, hoje com a ajuda à produção da Madalena Paredes. Esta é a Vida numa Estante. Até ao próximo capítulo.

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1: Mais um belíssimo episódio da Vida numa Estante com a Raquel Mourão Lopes, a trazer-nos aqui o mistério suspense desta jabuktoker Bárbara Bassão e também a minha recomendação e as doces palavras de Raquel Mourão Lopes, Boris Vian. Recomendo muito, muito, muito. Já o recomendei e volto a recomendar a espuma dos dias. A Vida numa Estante regressa com novos episódios já na próxima semana e todos os restantes estão guardados, já sabem onde, na nossa gaveta favorita, antena3.rtp.pt. Monday, para ouvir agora, esta chama-se Convictions. Há também Kasabian e Capicua para ouvirem já nos próximos minutos.

0: Iris, na canção Luicinha. É uma de 20 canções novas do mais recente trabalho Xeno Nexo, um disco que chegou até nós precisamente no finzinho do ano passado, dia 28 de dezembro de 2025, e também já foi aqui destaque no nosso disco da semana. Atrás também Capicua e ainda Kasabian. Vamos continuar, já a seguir com os The Last Dinner Party.
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0: Está quase aí a chegar Iminente, 10 anos de Iminente. Ficamos agora com as The Last Dinner Party, elas que passaram por cá ainda há bem pouco tempo, e vamos ouvi-las em Knocking at the Sky. Há também Fat Dog com uma nova canção por cá, Canceled Me, I'm Tired, e ainda uma recordação que eu, assim, nem vou desvendar, que é para vocês ficarem à espera. É boa, é muito boa, e já lá vamos.

0: E vocês estavam preparados? Eu acho que não. Que bela recordação. Se tem 20 anos já esta canção, sim. Meu Deus, ri de nervoso. Justin Timberlake em Sexy Back. Não me esqueço nunca deste vídeo, protagonizado não só por Justin Timberlake, mas também com a atriz espanhola Helena Anaya. Sexy Back, a recordação de que vos falava há pouco. A rodar aqui pela RTP Antena 3 e deixar-nos também a 6 minutos das 3 da tarde. Ouvimos ainda a nova de Fat Dog, Cancel Me, I'm Tired. E antes mesmo das duas últimas desta hora, deixo-vos com uma sugestão para o fim de semana.
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0: As duas últimas ficam guardadas para Papillon, primeiro com Ayoya, depois, maravilhosa também, Lineker, a trazer-nos Charme, para fechar esta hora das duas. Boa tarde.

maravilhosa Lineker na canção Charme, a deixar-nos com praticamente um minuto. Depois das 3 da tarde no continente e na Madeira, 2 horas e 1 minuto nos Açores. Vamos lá!

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1: E com muita música para vocês, muita música nacional, a começar já com Afonso Cabral, traz-nos Indivisível para ouvir, também Buraca Som Sistema, no mais recente single, Puro Mambo, já a seguir.

Chaka Khan, muito bem acompanhada de Snoop Dogg, Boogies in My Soul. Come on, come on. Show em. Ouvimos ainda Buraca Sound Sistema na canção Por Mambo, é nova. E daqui a nada vamos ter mais um regresso. É o regresso de Beyoncé às novas canções. Mas primeiro, Quarto Escuro, de Tomé Silva.

0: Regresso de Beyoncé às novas canções. Novas, como quem diz, não é? Foi originalmente gravada em 2013 e agora mostrada ao mundo esta canção de Beyoncé. Chama-se Morning Dew. Ouvimos ainda Tomé Silva atrás com a canção Quarto Escuro. E neste momento passam 20 minutos das 3 da tarde.
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0: Temos música em português? Temos sim, é Marquise agora para ouvirem Meninas Bonitas. Há também Yard Act e Ray para ouvir na canção Where's My Husband, já daqui a pouco.

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1: Que força esta canção! Ela grita, Ray! Continua na busca do seu marido. Where's My Husband? É Ray a rodar aqui pela 3. Esta que é uma canção que faz parte do seu mais recente trabalho deste ano, na verdade, This Music May Contain Hope. Ray a rodar por aqui. Antes também os Yard Act em New Beginnings. E temos mais música. Música Nacional com T-Rex agora e também Mirror People logo depois. Esta que já estamos a ouvir chama-se Normal. Fiquem por aí. Boa tarde. Estou convosco até às 4.

0: I Feel For You, a canção que junta Kyle Quest aos Mirror People. Ouvimos ainda T-Rex na canção Normal e nesta altura estamos praticamente a 21 minutos das 4 da tarde.
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0: Vamos ao amor, eu acho que sim. Vamos a Loveland. É assim que se chama o novo trabalho, o mais recente de Suki Waterhouse. Ela que editou este trabalho em julho, precisamente neste mês, no arranque do mês de julho, e traz-nos muitas canções. Há muito amor e também nos traz uma viagem a Notting Hill.

0: Mais.
1: Esta é a

0: Suna, a canção Deixar. Foram três canções de produção nacional seguidas, Neon Soul, and That's the Way, e também Ace com a banda na canção Ginástica. Já estamos a 6 minutos das 4 da tarde. Fiquem com esta sugestão para o vosso domingo.
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0: Eu para estas florestas gosto de ir, já que são encantadas, vale muito a pena. É para ouvir no domingo com o Tiago Castro. Eu estou de regresso, precisamente na sexta-feira, porque é dia de música nova. Já a seguir, logo se vê. E deixo-vos com uma banda que é assim: se eu nem estiver nas grades, meus amigos, nem sou gente. São os Turnstile, que vêm cá ao meu calorama. Esta chama-se Look Out For Me. Também Fontaines DC, guardados para o fecho. Até amanhã, beijinhos.

0: 4 e 1, 13 e 1 nos Açores, vamos às notícias. Olá, Ana Fernanda Silva.
1: Olá, boa tarde. O Ministério Público afasta a Polícia Judiciária do inquérito sobre o caso do outro lado encontrado na empresa do empreiteiro amigo do Ministro da Administração Interna. A Procuradoria-Geral da República esclarece que o inquérito sobre os bens apreendidos no âmbito da Operação Pacoba de combate ao tráfico de droga é dirigido pelo DIAP, o Departamento de Investigação e Ação Penal de Lisboa. A investigação encontra-se a cargo do Ministério Público, esclarece a Procuradoria. Ontem, Luís Neves, o Ministro da Administração Interna, disse estar a reunir documentação para prestar esclarecimentos sobre a polémica do atrelado. O Primeiro-Ministro acredita que o pior da crise dos exames nacionais já passou e que está garantida a igualdade no acesso dos alunos ao ensino superior. Luís Montenegro respondeu hoje aos avisos lançados ontem à tarde por António José Seguro.
2: Dizer que as preocupações do Sr. Presidente da República foram também sempre as preocupações do Governo, do Sr. Ministro da Educação e que creio que estão reunidas as condições para podermos dizer que o pior já passou, que as garantias de rigor e de equidade no processo estão salvaguardadas e de que esta segunda fase em que já nos encontramos possa ter muito menos perturbação do que teve a primeira e que no futuro o sistema possa responder, porque objetivamente a opinião maioritária de todos os agentes do nosso sistema de educação é de que este processo é um processo positivo, porque traz mais rigor, traz mais transparência, traz mais rapidez, traz mais fluidez naquilo que é a dinâmica da avaliação e do acesso ao ensino superior em Portugal.
1: O Primeiro-Ministro Luís Montenegro a sair de novo em defesa da correção digital dos exames do secundário, depois do Presidente da República, António José Seguro, ter dito que é preciso retirar lições do processo, acrescentando que as falhas do Estado devem ser assumidas e explicadas. O Júri Nacional de Exames informou hoje as escolas que os alunos do secundário que virem a nota baixar na sequência da correção de erros, da classificação dos exames nacionais ou de problemas na digitalização das provas não vão poder reprovar. Durante a manhã, o Júri Nacional de Exames informou as escolas da reclassificação de mais de 6 mil provas. Há falta de especialistas de neurologia em Portugal. O alerta é do coordenador da Comissão Executiva do Plano Nacional da Saúde para as Demências, Manuel Caldas de Almeida. Explica que é por isso que a estratégia da saúde na área das demências está a apostar na formação dos médicos de família e das pessoas que trabalhem nos lares de idosos.
3: É evidente que há falta de especialistas no país e há falta de contacto com os especialistas. A nossa estratégia neste momento é capacitar a medicina geral e familiar e uma ligação muito grande à área social. Há muitas pessoas com demência em lares, em apoio domiciliário, e estamos a trabalhar com alguns projetos piloto para desenvolver competências nestas áreas que nos parece muito importante.
4: Nomeadamente até formação para as pessoas que trabalham nos lares.
3: Sim, nós temos neste momento uma formação em curso para todos os médicos de família do SNS, da Rede Nacional de Cuidados Continuados e dos lares. Essa formação está acessível a qualquer um deles e temos uma formação preparada para podermos fazer com o Instituto de Emprego junto para os auxiliares de lar.
1: O coordenador da Comissão Executiva do Plano Nacional da Saúde para as Demências, Manuel Caldas de Almeida, em entrevista à jornalista Sandra Henriques, neste que é o Dia Mundial do Cérebro. Donald Trump lançou esta tarde uma nova ameaça ao Irão. O líder da Casa Branca promete destruir pontos e centrais elétricas, incluindo as que se localizarem em Teherão, se o Irão voltar a atacar navios no Estreito de Hormuz. Num texto na plataforma Truth Social, o presidente dos Estados Unidos escreve que a partir de agora, sempre que a República Islâmica do Irão atacar navios no Estreito de Hormuz, seja por míssil, foguete, drone ou qualquer outro dispositivo, os Estados Unidos vão destruir uma ponte ou uma central elétrica iranianas.
0: Ana Fernanda Silva, muito obrigada. Voltamos a falar daqui a meia hora. Até já.
5: Como é que é?
0: Oi, boa quarta-feira.
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7: Parabéns a você.
8: Eu estava a tentar encontrar aqui uma.
7: Nesta data querida.
8: Continua, continua, Teresa.
7: O Tiago Ribeiro faz anos e por isso meteu folga.
8: É isso.
7: Somos
8: mesmo.
7: Só as duas, mas parabéns. Parabéns ao Tiago.
8: Era isso que eu queria, bem. Hoje não vai ser uma festa, porque Tiago Ribeiro decidiu meter...
7: Tu cortaste no clímax, hoje vai ser tu. Não vai.
8: Tiago Ribeiro decidiu meter férias porque odeia fazer anos, odeia celebrar o seu aniversário, portanto, o meu plano para vocês é, caso tenham acesso ao Instagram de Tiago Ribeiro, encham.
7: Encham no Instagram de elogios, que é uma coisa, ele não sabe lidar.
8: De elogios!
7: Digam-lhe coisas queridas, que ele também não sabe lidar.
8: É verdade, ele sabe lidar com muito pouca coisa. Portanto, parabéns, Tiago Ribeiro.
7: Parabéns, Tiago,
8: pelo éter. Temos The Plastic Room, uma música lindíssima dos Gorillaz, do novo álbum. Boa quarta.

0: Músicas. Quem eu quero agora é assim que se chama. Bem-vindos à RTP Antena 3. Olá, que se vê. Como é que é? São as únicas pessoas que não estão de férias nos vossos escritórios.
1: Yay! Mas é bem, esta altura do ano é melhor para se trabalhar também, sabem porquê?
2: Eu também acho.
1: Não há correrias nos corredores, ninguém vos pede grandes coisas.
2: Há já silêncio.
1: Sabemos. É chamada silly season. Não há mails, não chovem mails como no resto do ano. Portanto, se há a melhor altura para trabalhar é esta, bem-vindos à melhor altura do ano. É isso mesmo, hoje é quarta-feira, temos só fitas. Será que Ricardo Sérgio vem nos trazer a sua crítica sobre
0: Odisseia?
1: Eu estou desejosa e quero muito que Ricardo Sérgio fale sobre isso. Agora, se calhar ele vai falar sobre outro filme qualquer, mas aí eu já não me responsabilizo.
0: Pois.
1: Portanto, Ricardo Sérgio,
2: olha, ontem fui ver um ao cinema.
1: Nos tiveres a ouvir, Odisseia. Foste ver o Invite?
2: Fui ver o Invite. Convite, em português, é com Olivia Wilde, Edward Norton, com
1: Penélope Cruz,
2: bem sexy, Penélope Cruz.
1: Que mulher.
2: Todos eles, e o Seth Rogen. E conta a história de um casal, aliás, dois casais vivem no mesmo prédio, um convida o outro casal para jantar, e daí gera-se assim uma série de coisas, até um plot twist lá no meio. Fala sobre relações, este filme, e é uma comédia, mas com algum sal. Não é uma comédia romântica daquelas assim de domingo. Tem qualquer coisa.
1: Ok, tu estás divertido.
2: Isto podia ser uma peça de teatro, este filme.

0: Little Sims com a Usa Banu Shake, chama-se Telephone, 4h23. Que bela música. Boa
1: que
0: tarde.
1: Bela canção.
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0: Há uma coisa muito importante que se fala pouco, que é o facto da música às vezes estar muito alta nos festivais.
1: Está muito alto.
0: Tá muito, às vezes está mesmo muito alto. Às vezes também está muito
1: mesmo ao lado ali daquela coluna. Sabes, é aquelas colunas, eu não sei, para quem também faz desporto assim dentro de sítios, bem, quando às vezes a coluna está muito alta.
0: É horrível. E sabes o que é que também está muito alto? Bem, pensei em tantas piadas que para isso, eu só quero dizer.
1: Bora, fui... bora.
0: Não, não, fui.
1: Ai, eu adoro rir. Faz-me lá rir.
0: No IMAX, o volume é mesmo muito alto. Dá vontade de ir com tampões para os ouvidos.
1: Mas achas que. É que eu ainda não vi o Odyssey.
0: Eu acho que IMAX.
1: Leve tampões.
0: Eu houve ali um momento em que o Poseidon estava louco. Estava-se a passar, que eu pensei, eu também estou numa tempestade no meio do mar, porque era ondas, mastros a caírem, trovões. Eu tive que fechar os olhos e tapar os ouvidos, porque eu pensei, acho que não vale a pena.
1: Pois, também. Então se calhar eu vou levar umas coisinhas.
0: Ora bem, porquê que eu estou a falar sobre a audição? Porque as manhãs pensaram exatamente nisto, aberta à época de festivais de verão. Quiseram saber que cuidados é que nós devemos ter com a nossa audição, que é mesmo uma
1: muito importante,
0: muito importante, Teresa Oliveira.
1: O que é isso? Porquê que disseste o meu nome assim?
0: Tu, o Tiago e a Inês Henrique se assustam cada vez que saem dos vossos fones, porque o volume dos fones aqui da rádio, sabem, está mesmo muito elevado. A mim dá-me dor de cabeça logo quando ponho os vossos fones. Enfim,
1: vou ficar surda.
0: O especialista Humberto Pintado deixa-nos algumas dicas.
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8: Neste período em que há muitos festivais, há uma certa exposição, e aqui o problema é o tempo de exposição versus a intensidade. Normalmente o aconselhado é não estarmos mais do que 8 horas, mas se passarmos a estar expostos a 100 decibéis de intensidade, só devemos estar 15 minutos. É relativamente fácil, hoje em dia, para uma aplicação no telemóvel, medirmos a intensidade que estamos expostos, mas o nosso corpo normalmente está nos sinais. Um dos sinais é o zumbido, e aí o meu conselho é que se afastem da fonte sonora. Outro aspecto importante, terem uns protetores de ruído.
9: E há até agora marcas que se estão a especializar em tampões com design mais cool.
8: Nós temos estado a falar com o Calu, e o Calu não sou muito preocupada com esta temática, e ele chega a parar concertos quando vê pais com crianças mesmo à frente.
1: É proteção, não é?
8: Se forem com crianças e se puderem levar os tais abafadores de ruído, ótimo.
1: Bem, e sabemos que não há nada mais querido do que crianças com esses fones.
0: Eu tenho-os por acaso para a Vitória, mas eu ficaria mesmo muito constrangida se no meio de um concerto
1: parassem por tua casa.
0: Carlos disse assim, olha, desculpa.
1: Olha, desculpa, a criança que está à frente.
0: Tem que
1: e a mãe, e a mãe. Olha, vou experimentar fazer isso agora.
0: Ai,
1: vou pôr.
0: Aí,
1: pois, já estou a pôr os meus fones aqui com pouco volume.
0: É horrível.
1: Sinto aqui uma ausência.
0: Havia um momento da minha adolescência que eu odiava, que era quando chegava a casa depois de sair à noite.
1: Ah, sim, bem, aquele barulho de pós-discoteca.
0: Bem, uf. E eu deitava-me e começava a dormir, não é? Porque é o suposto. Dizia 1, 2, 3 e adormecia. E de repente a música que eu estava a ouvir na discoteca, eu continuava a ouvi-la
1: lá ao fundo, não é? Assim na cabeça.
0: E eu acordava em stress.
1: Ainda por cima nessa altura eram e coisas do género, não é?
0: Que eu amava, tu sabes que eu adoro essa música. E era muito intenso. Portanto, a todos vocês que estão a ouvir neste momento a RTP Antena 3,
1: temos que nos educar.
0: Tampões nos ouvidos.
1: Exatamente.
0: Afastem-se das colunas e bebam água.
1: Não ouçam música muito alto. Não vale a pena. Está muito alto.
0: É quando mais alto puserem, mais alto terão de ouvir no futuro.
1: Pois é verdade.
0: Isso é uma chatice. Benjamin agora, Os Dias do Nada.

0: Os Dias do Nada. Senhor Benjamin, aqui na RTP Antena 3. Este é logo que se vê, são 4h31. Temos Ana Fernandes Silva para nos contar das notícias. Olá, Ana.
1: Olá, boa tarde. O Ministério Público afasta a Polícia Judiciária do inquérito sobre o caso do atrelado encontrado na empresa do empreiteiro amigo do Ministro da Administração Interna. A Procuradoria-Geral da República esclarece que o inquérito sobre os bens apreendidos no âmbito da Operação Pacoba de combate ao tráfico de droga é dirigido pelo DIAP, o Departamento de Investigação e Ação Penal de Lisboa. O Júri Nacional de Exames informou hoje que os alunos do secundário que virem a nota baixar na sequência da correção de erros de classificação ou de problemas na digitalização das provas não vão poder reprovar. Durante esta manhã, o Júri Nacional de Exames informou as escolas da requalificação de mais, da reclassificação, assim é que é, de mais de 6 mil provas. Hoje celebra-se o Dia Mundial do Cérebro. A Comissão Executiva do Plano Nacional da Saúde para as Demências alerta que há falta de especialistas de neurologia em Portugal.
0: Ana Fernandes Silva, voltamos a falar à hora certa, até já. Parabéns! Amanhã é quinta-feira, primeiro dia de Leão oficial, porque hoje já sabem, meio caranguejo, meio leão, não sabe bem. Amanhã também, tenho-vos a dizer, não sei se têm sentido isso na vossa vida ou não, acaba Mercúrio retrógrado.
2: Ai, finalmente! Estou a brincar, eu não senti isso, cara.
0: 24 graus de máxima para Ponta Delgada e Viana do Castelo, 25 no Porto e em Sines, 26 em Aveiro, Funchal e Sagres. Leiria chega aos 28, 29 em Braga, Coimbra, Guarda, Lisboa e também Viseu, 30 graus de máxima para Setúbal e Vila Real, Porto Alegre e Santarém chegam aos 32 graus de máxima, 33 em Beja, 34 em Castelo Branco, Évora e Faro. Bragança é a cidade mais quente a chegar aos 35 graus de máxima.
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0: O Tiago faz anos.
2: Tiago faz anos, demos parabéns ao Tiago. E já que celebramos a vida, a seguir vamos falar de longevidade. Uma senhora que chegou aos 107 anos, tem um vício semanal que não dispensa, mas tem um único arrependimento. Isto parece aqueles vídeos de pessoas assim muito mais velhas e perguntam-lhe qual é que é o segredo para viver tão bem?
0: Para mim é sempre comer chocolate negro, beber vinho e não casar. É sempre.
2: Ah, olha, uma dessas fala aqui a Pepita, que é esta senhora.

0: O único objetivo que era dizer a banda bem. Olha, nem a primeira palavra.
1: The Strokes.
0: Going Shopping. É assim que se chama. Eu só queria dizer que há novo álbum sexta-feira. Chama-se Reality Awaits. E estamos todos entusiasmados. Pronto, e às vezes uma pessoa deixa de saber falar e está tudo bem porque rapidamente volta a si. Teresa Oliveira, Pepita, é o que tens para nós.
2: Eu tenho a história de... Atenção, pequena introdução. Vocês estão aí na vossa vida, neste momento, se calhar a trabalhar, ou se calhar à secretária a pensar: ai, eu quero tanto ir ao cinema com ele ou com ela. Coisas da vida. Mas todos nós temos um objetivo, que é chegar longe. Não sei se querem viver até aos 100 anos, se querem passar os 100 anos, mas todos nós queremos saber como se faz. Portanto, conheçam Pepita Bernat. Pepita Bernat, primeiro, este não é o melhor nome de sempre.
0: Pepita?
2: Esta senhora.
0: Eu adoro Pepita.
2: Pepita Bernat.
0: Pepita!
2: Pepita.
0: É italiana?
2: É espanhola. Claro. Não sei porque é que estou a fazer este destaque. Okay. A Pepita Bernat é espanhola. Nasceu no meio do surto da gripe espanhola. Passou por duas grandes guerras na Europa. Sobreviveu à Guerra Civil Espanhola. Fugiu de um casamento que descreve como um pesadelo. Esta senhora recomeçou a vida várias vezes. Só descobriu o verdadeiro amor depois dos 70.
0: Ok,
2: portanto,
0: boa.
2: Vocês estão aí a pensar: ai, que eu já passei dos 30, caralho. Ela não quis saber nada disso. Aos 70 é que a vida dela começou.
0: Isso é maravilhoso.
2: Portanto,
0: começou no amor.
2: Começou no amor, precisamente. Ela tornou-se uma figura quase mítica em Barcelona, porque não é qualquer pessoa que chega aos 107 anos. Imagina fazeres uma festa de 107 anos.
0: Sim.
2: O que tu já viveste, não é? Esta senhora tem uma coisa que faz sempre, desde sempre, e continua a fazer. É o hábito dela. Todos os domingos ela vai a um sítio histórico em Barcelona, que é o Salão La Paloma. Ela dança todas as semanas. Onde prefere boleros e passo doble. Portanto, a Pepita Bernat, todos os domingos, tem ela 106, tem ela 107, há uma coisa que não falha, ela vai ao La Paloma, a um salão. Portanto, querem viver muito? Dancem. Dancem uma vez por semana.
0: E dancem também acompanhados. Não é preciso ser a pares, pode ser só num centro de dança,
2: claro.
0: Porque a comunidade faz com que tu meio que entras ali, tipo, numa espécie de... Como é que se diz? De espelhas a energia dos outros.
2: Ah,
0: espelhas,
2: sim, recebes energias.
0: É, exatamente.
2: Não são tuas.
0: Olha, é bom.
2: É ótimo. E até, se querem saber uma coisa, quando vos convidarem para almoçar, se não vos apetecer assim tanto estar com aquela pessoa, esse almoço vai significar a sociedade toda. Aquela pessoa vai representar a sociedade. E vão chegar a casa e vai-vos apetecer à mesma ir almoçar depois e continuar a ir a almoços às vezes que não vos apetece, porque sabes sempre bem fazer coisas com pessoas. Pepita Bernat, aos 18 anos, cometeu o maior erro da vida dela. Porque esta senhora disse que só tem um arrependimento na vida. E eu estou aqui a ler estas notícias, mas ela tem 107, só se arrepende de uma coisa, que foi o quê? Ela arrepende-se de casar. Calma, calma, vocês que estão casados e bem casados, isto não é nada convosco. Só que a Pepita casou-se aos 18 anos, muito precipitada, noutra altura da vida, com um senhor muito controlador que lhe roubou a liberdade toda. Portanto, esta senhora viveu também, está a viver, muito, porque viveu uma espécie de duas vidas. E nesta vida toda percebeu que nenhuma relação deve dar-nos essa sensação de pouca liberdade e de controle. Portanto, foi o único arrependimento dela, mas depois... voltou a apaixonar-se com 70 e aí sim encontrou uma vida mais caliente. Uma relação que a preenche e agora, desde os 70 aos 107, a Pepita tem vivido uma vida louca e muito emocionante. Portanto, querem viver muito tempo, tenham uma relação saudável e dancem uma vez por semana.
0: Por aqui, à música, nós damos-vos pelo menos a banda sonora para fazer uma das vossas coisas. Libra com No One Will Save You. Mais alto. 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

0: Campanha é assim que se chama, São Pedro, na RTP Antena 3, 10 minutos para as 5.
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0: Normalmente, quando Marta Rocha desce lá de cima e entra neste estúdio, é sempre bom sinal, porque tem muita coisa para contar. Hoje levantamos o microfone à Marta com notícias não tão agradáveis.
5: Olá,
0: e não tão
5: Marta.
0: Boas.
5: Olá, alô, Marta. Alô, muito boa tarde. É verdade, é a notícia no fundo que marca o dia, infelizmente, na cultura nacional. Morreu aos 69 anos Luís Represas.

0: Marcantes da música portuguesa, deixou-nos hoje vítima de doença prolongada. Ouvimos-lo aqui, não a solo, mas com o grupo onde tudo começou, o Trovante, grupo que fundou com João Gil, Manuel Faria, Artur Costa e também João Represas, e celebrou ainda este ano, em março, com 4 concertos, 2 em Lisboa, 2 no Porto, chamados Viver Tudo Numa Noite, que assinalavam os 50 anos da banda. Este 125 Azul juntou-se a temas como Balada das Sete Saias, Perdidamente, ou Fizeram os Dias Assim, nos maiores sucessos da banda, que terminou em 1992. Em 2023. Luís Represas falava ao Fala Com Ela, Dinis Menezes, aqui da RTP Antena 1, sobre o momento em que a banda termina.
1: Quando nós decidimos acabar com isso, foi fazer a grande pergunta, o que é que eu faço agora, não é? E por sorte encontrei-me com um grupo de músicos, liderados por Miguel Núñez, em Havana, em condições deploráveis, estávamos em período especial total, não havia nada, não havia apagones, havia alumbrones, não é? Nós conseguimos fazer aquele trabalho. Porquê? Porque havia um empenhamento fantástico, porque havia uma disposição e uma entrega total à música. Havia um passar por cima das dificuldades e uma vontade de o fazer. Uma vontade da parte dos músicos, da parte do Miguel, de não me atropelarem com a fortíssima cultura cubana e pela sua preparação. Enfim... tudo aquilo fez com que esse sobressalto, eu de repente começasse a ver a minha imagem no espelho a desenhar-se.
0: Luís Presas aqui também a falar sobre Havana, uma cidade que acabou por ser muito importante.

Foi condecorado com a Ordem de Timor-Leste pelo presidente do país, Taur Matan Ruak. Já nesta quarta-feira, o governo de Timor-Leste recordou represas como um amigo de longa data que deu voz às vítimas das atrocidades cometidas durante

0: Antes, em 2005, o músico foi distinguido pelo Estado português com ordem de mérito, o grau de comendador, e em 2011 o Grupo Trovante recebeu a medalha de ouro de mérito municipal pela Câmara de Lisboa. Hoje, o Presidente da República, António José Seguro, lamentou a morte de um amigo e escreveu que há vozes que não pertencem apenas a quem as canta, pertencem ao tempo, à memória e ao coração de um povo. Na mesma entrevista, ao Fala Com Ela, que ouvimos há pouco, Luís Represas falou ainda sobre o privilégio de ter um trabalho de artista.
1: Nós temos a vantagem de trabalhar naquilo que nos dá prazer e que também dá prazer aos outros. Queremos nós, né? Esse é o desejo. E isto é de facto uma... acontece com todas as pessoas que trabalham nas artes e que fazem das artes o seu ofício. Eu penso que esta é aquela boca que é comum, que ainda por cima me pagam. Né? E é um privilégio, mas é um privilégio em que as pessoas têm, tanto bem que nos ouvem, têm de ter a noção que isto não é... Não é andar à boa vida, né? Isto dá-me trabalho.
2: A música.
1: Neste caso, a música não é a música, é o lado artístico. Quando tu és músico, tu podes ser música, podes ser autor só, podes ser, sei lá, mas quando és músico, és artista e intérprete, tudo isto tem muito trabalho por trás. Tem muito trabalho, e quanto mais tu queres, estás aqui para construir e para fazer disto a tua vida, até ao fim. Não é para passares 15 minutos de glória ou 15 dias de glória ou 5 anos. Não, é isto que tu queres fazer na tua vida, então é isto que vais levar até ali. E vais fazer o possível para que isso aconteça.
2: Que palavras bonitas.
0: É verdade. E foi de facto até ao fim. Luís Represas tinha concertos de celebração dos 50 anos de canções marcados para abril de 2027, mas deixou-nos hoje aos 69 anos. Os 50 anos de canções ficarão certamente connosco durante muitos mais.
2: É uma coisa interessante. E cada vez que morre um artista, lembro-me sempre da imortalidade, que há uma coisa que é inerente aos artistas, que é quando eles desaparecem, nós acreditamos sempre na eternidade, não é?
0: Exatamente.
2: Aquilo fica para sempre.
3: Eles fazem coisas que ficam de facto para sempre, portanto, de certa forma, eles também ficam para sempre.
0: Sim,
2: é exatamente. Isso mesmo, e portanto, continuaremos sempre a cantar 125 Azul quando estivermos em Sagres, a atravessar o Algarve, continuaremos a cantar o Aitimor, e no meu caso, para além de todas as músicas do Trovante, há um filme que marcou, e acho que marcou todos nós que vivemos nos anos 90 e vivemos a Disney, que sim, é sim. O Tarzan. Se a versão original tem o Phil Collins, nós temos o Luís Represas. E o Luís Represas foi das únicas pessoas que me deixou nervosa ao entrevistar, porque de repente eu estava a entrevistar a minha criança de 10 anos quando viu pela primeira vez o Tarzan. E por isso, porque todos os outros meios de comunicação vão passar todas as outras músicas que todos nós conhecemos de Luís Represas, eu acho que nós podemos ouvir o Filho de Homem, que é das músicas mais bonitas que a Disney tem.
0: É verdade.
2: Vamos a isso.

0: gerações. São 5 da tarde, 4 nos Açores. Vamos às notícias com Ana Fernandes Silva. Olá, Ana.
1: Olá, Catarina. O Ministério Público exclui a Polícia Judiciária do inquérito sobre o caso do outro lado, encontrado na empresa do empreiteiro, amigo do Ministro da Administração Interna. A Procuradoria-Geral da República esclarece que o inquérito sobre os bens apreendidos no âmbito da Operação Pacoba de combate ao tráfico de droga é dirigido pelo DIAP, o Departamento de Investigação e Ação Penal de Lisboa. A investigação encontra-se a cargo do Ministério Público, esclarece a Procuradoria. Ontem, Luís Neves, o ministro da Administração Interna, disse estar a reunir documentação para prestar esclarecimentos sobre a polémica do atrelado. O presidente do Chega admite uma comissão parlamentar de inquérito aos mandatos de Luís Neves como diretor da Polícia Judiciária. O anúncio foi feito esta tarde por André Ventura, à entrada para uma reunião com o grupo parlamentar e com a direção do partido. O líder do Chega considera que existem motivos suficientes para refletir sobre um inquérito parlamentar.
2: Acho que sim, que pode vir a ser um motivo para isso. Acho que temos que ter todos aqui o sentido de responsabilidade de compreender que há coisas que podem ser evitadas se se tomarem as decisões certas a um determinado momento e evitar que as instituições colidam umas com as outras. Eu também acho que nós podemos acreditar em alguém ou no papel que alguém teve ou no trabalho que alguém teve. Mas se os dados, as provas, os elementos nos demonstram que as instituições estão capturadas, que há elementos óbvios de conluio, de corrupção, de perturbação, então temos que tomar a decisão certa por muito que nos custe. É isso. E eu queria evitar que as instituições entrassem em confronto. Para isso é importante que o Primeiro-Ministro tome decisões, que o Presidente da República chame a atenção e que não seja só o líder da oposição a chamar a atenção.
1: André Ventura volta a pedir uma posição do Primeiro-Ministro e do Presidente da República sobre Luís Neves e considera que está em causa uma degradação das instituições.
2: Eu não conheço o Ministro Luís Neves. Não conheço, pessoalmente. Não é alguém que eu conheço e que posso dizer assim, tenho com o Ministro Luís Neves a opinião A, B ou C. Isto não é uma questão pessoal. Isto é uma questão política de degradação do Estado e das instituições.
1: Nos últimos dias, o presidente do Chega anunciou que enviou uma carta ao primeiro-ministro a apelar a que demita o ministro da Administração Interna. André Ventura diz que ainda não teve qualquer resposta. Quase 6 meses depois da tempestade Christine, ainda há problemas nas telecomunicações no distrito de Leiria. Em Alvaiázere, o presidente da Câmara queixa-se da falta de resposta das operadoras para uma situação que considera insustentável e a população mostra-se cansada de tantas falhas. Diana Craveiro.
3: Internet em casa desde o dia 28 de janeiro.
4: No mercado municipal de Alvaiázere é fácil encontrar freguesas que continuam com problemas de comunicação em casa.
3: Tenho fios caídos assim de cabos na minha casa.
4: Adelaide Oliveira é de Maçãs de Dona Maria. Não tem telefone, nem televisão, nem internet.
3: Não me dão resposta nenhuma. Continuo desde dia 28 de janeiro. Não tenho telefones, internet, televisão, nada.
4: Os problemas multiplicam-se por várias localidades. Manuel Gonçalves é de Casal da Ribeira.
5: Nem internet, nem telefone fixo. Está pior agora que noutros tempos.
4: São queixas que se repetem por pessoas cansadas de não ter respostas. Uma situação que para o presidente da Câmara de Alvaiázere, João Paulo Guerreiro, é insustentável.
6: Insustentável e inqualificável. Somos um concelho com cerca de 6.500 habitantes. Temos centenas de pessoas sem acesso a comunicações fixas.
4: O autarca sublinha que a rede de telemóvel até vai havendo, mas mesmo as comunicações que são repostas, por vezes, voltam a falhar.
1: A queixa de João Paulo Guerreiro, presidente da Câmara de Alvaiázere, um município onde as comunicações continuam a falhar quase meio ano depois da tempestade Christine. É a maior descida do cabaz alimentar desde o início do ano. As contas da DECO apontam para uma redução de 5,17 euros. O cabaz com 63 produtos custa agora pouco mais de 250 euros. Ainda assim, segundo a DECO, há um ano era possível comprar exatamente os mesmos produtos por menos 11,34 euros.
0: Ana Fernandes Silva, voltamos a falar daqui a 25 minutos. Até já. Mais notícias em noticias.rtp.pt. Hoje, damos os parabéns ao Tiago Ribeiro. Catarina.
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0: Enviem-lhe uma mensagem de parabéns e deem-lhe, façam-lhe o vosso maior elogio. Porque há uma coisa que vocês têm de saber sobre o Tiago Ribeiro. Vocês elogiam o Tiago e o Tiago parece um cão assustado e desvia os olhos.
8: Sim, mas também fica tudo. É, mas fica todo derretidinho.
0: Sim, sim, fica contente. Sim, mas fica só assim. Obrigado. É para mim, repentei. 5 anos. Portanto, se quiserem ver Tiago Ribeiro trabalhado, parabéns e um bom elogio. Por aqui há Philip Carlson com Uma Casa, Dois Portões. Esta hora temos só fitas, temos também disco da semana.

0: uma casa dois portões, no fundo é aquilo que todos nós queremos, não é? Se calhar só um portão, na verdade. Eu dois portões acho demasiado complicado, acho que as pessoas podem entrar de vários sítios e ângulos e eu ficaria muito preocupada. Vamos ao trânsito, Teresa.
1: Vamos lá saber como estão as estradas a esta hora. São 5 e 8, A28 com filas nos dois sentidos entre o nó da A4 e a Avenida EP. A VCI sentido a Rábida Freixo com filas na saída para a Boa Vista. IP3 com trânsito ainda cortado devido a um acidente com um caminhão que derramou resina na via, na zona de Penacova. Ainda decorrem trabalhos de limpeza. A circulação continua a ser desviada para a Estrada Nacional 2. Por Lisboa as coisas estão complicadas na segunda circular, sentido Aeroporto Benfica, há demora entre o relógio e a Escola Alemã e a ponte 25 de Abril, sentido Almada-Lisboa, demora na Baixa de Almada. Sentido contrário, Lisboa-Almada demora em Campo Lido, os acessos da A5 a Moreiras e Alcântara. Estão a esta hora todos preenchidos agora a nossa linha para troca de informações do trânsito. Vocês querem saber alguma coisa ou querem dizer alguma coisa? É este o número, podem gravar 821-0101. Boa viagem.
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0: E agora, acho que todos nós fizemos um bocadinho de house music, porque
1: I like it hot.
0: Como apresentámos, como aprendemos, aliás, com a Pepita, que há pouco Teresa Oliveira trouxe aqui a este programa, uma senhora de 107 anos, diz que a solução para uma longa vida é uma relação saudável, claro, o amor. E acima de tudo, dançar uma vez por semana.
1: Dançar uma vez por semana.
0: E Ana e Dijon, é o que nós precisamos para, pelo menos uma vez por semana, dançarmos. Aqui junta-se a Green Tea Pank, a Like It Hot. Boa viagem. Então, logo se vê. Até.

0: A esperança chegar. Atenção, que daqui a pouco há disco da semana. Temos novo disco de Vince Staples, é quem estamos a ouvir durante a semana, durante esta semana que está a passar. E está a ser uma bela viagem.
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0: Vamos a isto? Bora! É o quê?
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0: Todas as semanas ouvimos um disco diferente e o desta semana é de Vince Staples, chama-se Cry Baby. É o mais recente disco deste rapper de Atlanta, que, claro, é rapper, mas traz-nos aqui um trabalho um bocadinho diferente, com mais instrumentos, mais cru, mais direto, depois com chiripitis de punk, de rock, e também um olhar afiado para a América deste ano, 2026. A de hoje chama-se Blackberry Marmalade.

Cry Baby, é o novo disco de Vince Staples. Andamos a passear por ele esta semana. Todas as semanas um disco novo para ficarmos a conhecer aqui na RTP Antena 3. Esta música chama-se Blackberry Marmalade. E agora, Bandua com Barquinho.

0: Com Taste, são 5h30, vamos às notícias com Ana Fernandes Silva. Olá, Ana, novamente.
1: Olá, Catarina. Mais tempo para mãe e pai ficarem com o filho nas primeiras semanas de vida do bebê, mas só se for a meias. A Ministra do Trabalho concorda com o alargamento da licença parental para 6 meses. Maria do Rosário Ramalho está a ser ouvida no Parlamento a propósito do tema. A Ministra concorda que a licença seja prolongada, mas com a obrigatoriedade de partilha para evitar agravar as desigualdades de género. É a maior descida do cabaz alimentar desde o início do ano. As contas da DECO apontam para uma redução de 5,17 euros. O cabaz com 63 produtos custa agora pouco mais de 250 euros. Ainda assim, apesar da descida, há um ano era possível comprar exatamente os mesmos produtos por menos 11,34 euros. Há mais uma onda de calor a caminho. Na próxima semana, as temperaturas vão voltar a aumentar em toda a Europa e algumas regiões vão mesmo ultrapassar os 40 graus. Em Portugal, as máximas vão começar a subir na próxima segunda-feira. Aqui ao lado, em Espanha, os termómetros vão chegar aos 45 graus. Em França, foram registadas 5.764 mortes em excesso durante a recente onda de calor. Junho já não era tão quente em França desde 1947.
0: Ana Fernandes Silva, voltamos a falar à hora certa. Até já. Amanhã, quinta-feira, dia 23 de julho, o céu está nublado, mas a temperatura está quente. Ponta Delgada e Viana do Castelo chegam aos 24. A partir daqui é sempre a subir, temos 25 no Porto e Sines. Aveiro, Funchal e Sagres chegam aos 26 graus de máxima. Leiria aos 28, 29 em Braga, Coimbra, Guarda, Lisboa e Viseu. 30 graus de máxima para Setúbal e Vila Real. Porto Alegre e Santarém com 32, 33 em Beja. 34 em Castelo Branco, Évora e Faro. Bragança é a cidade mais quente e chega aos 35 graus de máxima amanhã.
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3: Yep, somos nós.
0: Somos nós. Hoje é quarta-feira. Quarta-feira é dia de cinema. Ricardo Sérgio volta com o seu Sofitas. Será que...
3: Nós temos de falar sobre a loucura dos cinemas.
0: Bem, é
3: verdade. Está tudo escutado. Eu ontem fui ao cinema e era uma fila, como eu nunca tinha visto, de pipocas e...
0: É isso
3: tanta,
0: mesmo.
3: Tanta gente.
0: É assim, primeiro, eu acho que as pipocas estão ótimas.
3: É verdade, as pipocas estão muito boas.
0: As pipocas estão... Eu agora já não tenho certeza se vou ao cinema porque estou entusiasmada com o filme ou se vou comer um baldão de pipocas doces.
3: Doces.
0: Eu mudei, eu transitei.
3: Pois, tu eras salgadas.
0: Eu sempre fui salgadas. Depois passei para mistas e há
3: não,
0: dois
3: mistas,
0: filmes...
3: Não, mistas. Tu sim. Queres uma coisa ou outra, não queres as duas.
0: Às vezes queres.
3: Ainda por cima, açúcar e sal e tudo ali.
0: Tudo,
3: misturado.
0: Tão bom. E há dois filmes atrás que eu decidi que...
3: Há dois filmes atrás.
0: Que é full on pipocas doces. E se eu não sou a pessoa mais feliz do mundo agora nas minhas pipocas.
3: Eu ontem fui mais longe.
0: Foste pipocas
3: eu
0: e gomas?
3: Eu fui nachos.
0: Bem, olha, é assim...
3: Eu ontem fui nada.
0: Eu vou explicar uma coisa.
3: E
0: há
3: pipocas.
0: Pouco tempo eu fui ver.
3: E até uns nuggets no cinema, que foi uma coisa que eu nunca tinha feito.
0: Nuggets? Nem isso faz sentido absolutamente nenhum. Mas eu há pouco tempo fui ao cinema com uns amigos meus.
3: Calma, eu não comi isto sozinha.
0: É assim, também ninguém te julga.
3: Também ninguém me julga.
0: Eu julgo mais os nachos. Fui ao cinema com um amigo meu e estávamos a ver O Diabo Veste Prada.
3: Uhum.
0: E ele fala comigo a comer nachos e tenho-te a dizer que Aldita Nacho não é uma coisa conhecida com cinema. Não faz sentido absolutamente nenhum.
3: Não reparei.
0: Foi uma professora de mexicano.
3: Percebo, mas não faz
0: nachos com guacamole, com... Não faz sentido.
3: Olha, eu até acho mais fixe cinema cheio de coisinhas do que cinema em silêncio. Não se passa nada, as pessoas não comem nada. Calma, malta, é cinema, divirtam-se. Mas há uma coisa que me faz confusão.
0: Bem, que é Portugal alturas... neste momento está contra ti.
3: Mas há alturas do filme em que toda a gente se cala e tu tens tanta vergonha de comer uma pipoca.
0: É que eu ainda por cima como pipocas. Eu não como pipocas
3: à princesa. Ninguém está a reparar. As pessoas estão só a pensar nas próprias pipocas.
0: Claro, exatamente.
3: A tu
0: minha
3: não
0: mãe...
3: comes?
0: Sabes que a minha mãe não come pipocas no cinema com vergonha.
3: Pois estás a ver. Isso não... A tua mãe tem que parar com isso.
0: Tem que se libertar.
3: Tem que se libertar.
0: Eu também acho que sim. Eu como pipocas, eu não como uma de cada vez. Eu agarro uma mão inteira e ponho todas na boca e fico tipo... A vida é tão boa de pipocas.
3: Ainda por cima as pipocas depois ficam... Isto é nojento. Mas ficam na boca durante horas. Sabes, fiquei tipo aqui, é horrível.
0: É verdade, e depois não há nada mais humilhante que no dia, que é sair do cinema, tu estás a conversar e de repente vais encontrando pipocas,
3: sim,
0: no teu decote.
3: Sim, na camisola.
0: Na camisola.
3: No dia a seguir ainda deu o casaco, ainda
0: rabo,
3: tem pipocas dentro das cuecas.
0: Enfim. Temos Ricardo Sérgio a seguir.
3: Temos.
0: Com Sofitas.
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0: Cassete Pirata?

0: Cassete Pirata na RTP Antena 3. Faltam 21 minutos para as 6 e há só fitas a seguir.
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0: Ai, falta 20 minutos para as 6.
11: Eu adoro quando ligas o microfone e eu...
0: Temos... Onde é que tu estás, Ricardo? Olá, Sérgio?
12: Estou aqui.
0: Olá. Temos Ricardo, Sérgio, e eu sinto que nós não vamos comunicar muito bem.
13: I'm gonna make him an offer he can't refuse.
10: Só fita.
0: Que impressão. Até fiquei tensa. Last survivor of the Nostromo.
14: Hello, Rick.
15: Go ahead. Make my day.
11: Vocês estão a dizer-me, Ricardo Sérgio e Catarina Palma, que vamos ter aqui um debate.
0: Já viste o Odisseia, calculo?
12: Claro.
0: É disso que vens falar, calculo?
12: É obviamente disso que vim falar.
0: Diz-me que é um sim.
12: Diz-me tu, eu é que fiquei curioso com essa tua...
0: Para mim é um super sim.
12: Pronto, então estamos de acordo.
0: É!
12: Eu não faço parte daquele grupo de pessoas que acha, ai que horror, Christopher Nolan não soube traduzir para o ecrã a essência da obra trágica.
0: Mas quem é que decide a essência?
11: Eu adoro essa voz.
12: Posso dizer WTF?
11: Pode.
12: Na rádio?
11: Claro, sim. Bora.
12: É um grande filme.
11: Então, mas não disseste.
12: É um extraordinário filme.
0: É um
12: sim,
0: grande filme.
12: Não está lá tudo aquilo que Homero escreveu nas 3 mil páginas da Odisseia, mas lá está ele. Era difícil. É importante saber que quando nós vamos ver ao cinema um filme que se diz durante meses que é uma adaptação ou a adaptação de uma obra de literatura, convém sempre lembrar que é uma interpretação.
0: É isso que eu acho.
12: É uma interpretação. Esta é a visão de Christopher Nolan sobre este livro, e mais do que isso, é a visão de Christopher Nolan à luz dos dias de hoje,
0: em 2026,
12: daquilo que alguém escreveu há milhares de anos.
0: Isso é a mesma coisa, quem diz assim, ai não gosto, é a mesma coisa que um artista, um pintor, de repente pinta uma cena de um dos cantos da Odisseia e alguém chega a dizer assim, está errado.
12: Repara, as primeiras críticas que nós ouvimos a este filme não foram críticas de teor histórico, não foram, foram críticas sobre dois atores em particular.
0: Foi
12: ele,
0: quem?
12: Lupita Nyong'o a fazer de Helena de Troia.
0: Lindíssima.
12: A Lupita Nyong'o é provavelmente a mulher mais bonita de Hollywood. Ponto final. Parágrafo.
0: Sendo que a beleza é super...
12: A beleza está nos olhos de quem vê.
0: Exatamente.
11: Mas se formos por aí, tudo é subjetivo. Tudo depende da forma como cada um vê. Não,
12: não, é, disso, não é disso que trata a arte.
0: Exatamente.
12: E o cinema não é também... Arte, não é só indústria, também é arte. Não pode ser uma mulher negra a fazer de Helena de Troia, porque na Grécia Antiga, homens, a mulher nasceu de um ovo. Helena de Troia, acho que a história diz que ela nasce. A história, não é? A história
0: porque com Zeus, eu acho que Zeus veio, estava apaixonado por não sei, porque Zeus era um malandro.
12: E depois há a história de.
11: Zeus era um.
0: Teve um bebé com um cisne.
12: Pois.
0: A Helena veio de um cisne.
12: Ah, ela é uma mulher. E então, podia ser um hipopótamo. Depois, Elliot Page, um ator transexual.
0: Adoro
12: a fazer
0: Elliot
12: de Aquiles. Ora bem, para já não faz de Aquiles. E depois que eu saiba, ele é um ator.
0: Mas também...
12: Faz uma personagem. Há uma crítica muito engraçada que depois junta estas... Eu li isto há dias no... li um print screen de um tweet em que alguém dizia: o grande problema aqui não é a Helena Troia ser negra ou teres um homem transexual a fazer de soldado da Grécia Antiga. O problema aqui, como é que ele dizia, é que Helena Troia é interpretada por uma mulher.
11: Posso dizer uma coisa?
0: É isso que é.
11: Nós falamos de Christopher Nolan E o Nolanzinho sabe o que faz. Nolanzinho fez exatamente este jogo de tabuleiro precisamente para estas conversas. E eu adoro.
12: Nós temos que nos... Eu lembro que há umas 3 semanas, 4 semanas, um mês, estivemos aqui a falar sobre isto e eu dizia-vos, epá, achava que isto era areia demasiado para a caminhonete do Nolan, acho que isto era um bocado mais, acho que... Epá, eu não quero ser desmancha prazer de todas as pessoas que achavam que eu não ia gostar do filme, mas eu gostei mais deste do que do Oppenheimer.
11: Ah, isso eu percebo. Eu acho que dentro do catálogo de filmes do Nolan, o Oppenheimer
12: não é considerado a obra-prima, ganhou os Oscars.
11: Eu acho o Inception muito melhor que o Oppenheimer.
0: Eu não vi o Oppenheimer, mas ainda no outro dia tive uma conversa com o pai da minha filha que dizia, eu estou até hoje a tentar perceber o Oppenheimer.
12: É um filme sobre física quântica. E como nós sabemos, física quântica não envolve lutas, nem músculos, nem coisas facilmente entendíveis, não é?
0: Sim,
12: mas
0: eu gosto de
12: músculos. Apesar de o Oppenheimer ser um belíssimo filme, sim, não é um filme tão abrangente como, lá está, a Odisseia.
11: Eu acho muito interessante.
0: E eu acho que o Christopher Nolan cumpriu com uma coisa que se queria, que era um filme épico.
12: É um filme épico.
0: Ricardo Sérgio,
12: é um filme...
0: as pessoas bateram palmas no filme.
12: Foi?
0: Sim, sim, sim. Eu parecia que estava.
12: Não estava nessa sala,
0: mas cumpriu. Outra vez.
12: O que é que há aqui de bom e o que há aqui de mau neste filme? Mal tem 3 horas e há cinemas que não fazem intervalo. Não sei porquê, não me perguntem porque é que há cinemas que não estão a fazer intervalos num filme de 3 horas. Não compreendo. O que faz com que na última meia hora muita gente já se estivesse a desdobrar na sala.
0: Eu estava assim. Estigar as pernas.
12: Eu percebo, sim. É preciso rentabilizar, mas epá, um intervalozinho ao fim de 1h40.
0: Até. Dá para comprar mais. Eu, se tivesse havido intervalo, eu tinha ido comprar um segundo balde de pipocas.
12: Ora, aí está.
11: Também. Ainda perdem com isso.
12: Eu também.
11: Bem, eu não vejo os cinemas tão cheios como vi nesta noite passada há muito tempo e como tenho visto nos sites dos cinemas. Tudo escutado no filme Odisseia.
12: E mais do que estar a levar pessoas aos cinemas, porque anda muito aqui aquele conceito de temos que ver o filme em IMAX, temos que ver o filme como Nolan quis que fosse.
11: E que tu achas que temos?
12: Eu não vi o filme em IMAX.
11: Okay.
12: E gostei do filme, calculo que se tivesse visto em IMAX teria gostado mais, possivelmente. É uma dúvida que fica, pode ser que um dia, se tiver capacidade para isso, vá ver em IMAX. Mas não precisei de ver em IMAX para achar que, em termos de realização, é um belo filme. Sim, há ali diálogos um bocadinho mais fracos, tudo bem. Há ali momentos de realização um bocadinho frouxos. Pá, tudo bem, dou de barato, não tenho problemas nenhuns com isso. Tem ali um final que se calhar gostava que fosse um bocado ainda mais...
0: Mais épico?
12: Mais épico ainda.
11: Cuidado com spoilers.
12: Mas spoilers, o livro tem 1000 anos, pá.
11: Está bem, mas 3
0: mil, não
11: filme.
0: Tem 1000, tem 3000 anos.
12: O livro tem 3000 anos.
11: Mas do filme.
0: Não, mas o filme, eu achei o final super épico, atenção.
12: Acho que as interpretações estão absolutamente extraordinárias. Andei muita gente a dizer, o Homem-Aranha não está lá muito bem. É a minha apreciação crítica disso. Acho que o filme é muito bom, vale muito a pena por várias razões. Primeiro, porque vemos um realizador a trabalhar e a fazer cinema como há 50 anos. Não há efeitos especiais modernos, não há inteligência artificial. Os monstros foram construídos. Giro. Os efeitos especiais, há uma cena, spoiler alert, em que alguém puxa pelas caras e transforma seres noutros seres. Aquilo é tudo feito com algo parecido com plasticina. É real, não são efeitos especiais computadorizados.
0: Essa cena é perfeita.
12: Os barcos existem, estão lá, navegaram. Sim, houve alguns efeitos especiais. Aquele remoinho foi criado por jet skis que andaram em círculo durante
0: não
12: uma
0: pode.
12: Série de tempo.
0: Ah,
12: não,
0: mas certo? Isso é incrível.
12: E depois o que os efeitos especiais fizeram foi transformar um pequeno remoinho num grande remoinho. Foi isso. Sim, há umas cenas em que é preciso cortar os fios dos animatronics, claro. Dos bichos. Os efeitos especiais serviram para isso. Há imagens do filme que vão ficar para a história, se não de 2026, se calhar do século XXI e dos últimos anos do cinema. Acho que é um extraordinário filme, mostrou-nos um realizador no alto do seu trono a fazer cinema, e há aquele meme do Scorsese de mãos abertas a dizer this is cinema, this is cinema. E depois, sobretudo, conseguiu aquilo que tu dizias, Teresa, que é verdade, pôs meio mundo a falar sobre cinema, pôs mais do que meio mundo a falar sobre um clássico da literatura, a falar sobre o Homero, a falar sobre a Odisseia, como se toda a gente já tivesse lido a Odisseia. Epá, eu acredito que 90%
11: ninguém
12: das
11: leu.
12: Pessoas que estão a falar sobre isto não leram
11: ninguém
12: a Odisseia.
0: Pelo menos não lemos a versão completa, não é? A versão que nós lemos na história foi em prosa.
12: Eu vi os desenhos animados do Ulisses 31, não sei se vocês se lembram, não se devem lembrar, é uma coisa dos anos 80, em que era uma transposição da história de Ulisses para o século 31, uma história de ficção científica baseada na história do Ulisses. Eu lembro-me de ter lido aquelas versões resumidas para crianças.
0: É isso, eu também li
12: do Ulisses. Ainda não li o original, mas depois de ver o filme pensei, bolas, se calhar tenho que ir ler o...
0: Há uma coisa que eu vos garanto, os cinemas estão cheios e daqui a pouco a FNAC, a Bertrand e todas as livrarias vão ter a Odisseia completamente esgotada.
12: Uma outra nota final para, e falaste disso há pouco, é absolutamente extraordinária a banda sonora de Ludwig Göransson. É uma coisinha absolutamente... Não há palavras para descrever a obra-prima de Ludwig Göransson, por uma razão simples. É difícil, é quase experimental. Ele fez um trabalho de arqueologia extraordinário, porque a banda sonora não
11: estamos
12: é tocada...
11: Estamos a ouvir?
12: Estamos a ouvir.
11: Uf, boa.
12: Não é tocada por nenhuma orquestra, é tocada por instrumentos criados por ele, baseados em instrumentos da época.
11: Ele também fez banda sonora de Sinners.
12: Ele ganhou o Oscar
11: do Oppenheimer.
12: Sinners, ganhou o Oscar por Oppenheimer.
11: E do Tenet.
12: Ganhou o Oscar pela Pantera Negra, Wakanda Forever. Uhum. Ganhou 3 Oscars em 5 anos. Vai para o quarto, com certeza, para o ano. A banda sonora é lindíssima. E não é propriamente uma banda sonora clássica, muito... Como é que eu ia explicar isto? Não é melódica, não é bonita no sentido é isto que queríamos ouvir, não é pop. É uma coisa quase experimental em certos momentos, mas que funciona e dá ao filme aquela aura de algo lendário, de algo épico, que se calhar uma banda sonora dessas poderia estragar.
11: Sim, sim, isto que estamos a ouvir parece-me complementar a ideia de um bom filme e não dar-lhe mais uma outra história no meio da própria história.
12: Se ainda não viram o filme, este tema que estamos a ver, que é muito simples, são só 2, 3 acordes.
11: Uhum.
12: Isto no filme é pungente, quase que te obriga a chorar com a personagem do filme, porque a música, apesar de não ser aquela melodia de violino, tristinho, para fazer a lágrima cair, a música funciona porque é para este filme, porque é para esta história e porque foi feita como foi. E é daqueles filmes que quanto mais vemos e quanto mais pensamos, mais queremos saber. A internet está neste momento cheia, pejada, não só de comentários de gente que foi ver o filme, não só de críticos, mas também de fãs, de cinéfilos, mas está também, sobretudo, pejada de pequenas histórias que se foram contando sobre a construção do filme. Eu digo a construção mesmo, não é só a filmagem. É a construção dos monstros, a construção dos gigantes, a construção, a tradução das lendas para algum significado atual. E portanto vale a pena se calhar perder horas a ver alguns desses vídeos, que eram todos, obviamente, a concordar ou a discordar do que se diz. Porque apesar
11: Você sabia que o Christopher Nolan Eu adoro esses vídeos.
12: Porque apesar deste filme ser baseado numa história com 3 mil anos, é provavelmente o filme mais sobre os dias de hoje que nós podemos ver este momento no cinema.
11: Uau! Bem, olha, isso deve ser a melhor crítica que este filme pode receber, precisamente por ser adaptado de uma obra com tanto tempo.
0: E eu acho que é isso que torna as coisas completamente intemporais, não é? Que são mutáveis com as pessoas, com as idades, com os tempos, com as eras e por aí fora. É como um príncipezinho.
12: É como dizia há bocado, a beleza está nos olhos de quem vê, não é?
0: Pois
12: não,
0: é isso mesmo.
12: As histórias, as lendas, estas coisas estão também nos olhos de quem vai ver o filme, de quem vai ler o livro. Porque nós, como disse há pouco no princípio, Christopher Nolan fez este filme, traduziu-o à luz dos dias de hoje. Este é um filme sobre o século XXI.
0: Vamos fechar isto.
10: Só fitas.
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0: Eu tenho dificuldade.
18: Go ahead. 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
0: Assistir a filmes muito compridos. E eu estou seriamente a ponderar ir uma segunda vez.
12: Também eu. E eu sou daquelas pessoas que dizem, se me doeu o rabo, não gostei. Mas não, não, não, não, nada disso.
11: Não te doeu o rabo.
12: Além disso, sou time Lupita Nyong'o, portanto.
0: Sim, e eu sou time Anne Hathaway.
12: E time Elliot.
11: Eu sou time, ainda não vi, vocês estão aqui a dar aquela vontade de ir já.
12: Atenção, é que gostas muito de cãezinhos.
11: Gosto.
12: Oh, que pena.
11: Porquê?
12: É um cãozinho.
0: E é uma história lindíssima. Teresa Oliveira, como é que está o trânsito?
11: Vamos lá então saber. Comecemos pela A3. Porto Braga, um acidente a seguir à circunvalação. Portanto, demora no nó da VCI. A28 com filas nos dois sentidos entre o nó da A4 e a Avenida EP. VCI sentido Rábida Freixo, com filas de Canidelo até à Boa Vista e do Amial até à A3. Freixa Rábida, filas de Bonjoia até à A3 e de Francos até Canidelo, portanto sentido contrário. IP3 com trânsito ainda cortado devido a um acidente com um caminhão que derramou resina na via, na zona de Penacova. Ainda decorrem trabalhos de limpeza, a circulação continua a ser desviada para a Estrada Nacional 2. E agora vamos à capital. Como estão as coisas por Lisboa a esta hora? A segunda circular sentido Aeroporto Benfica com demora entre o relógio e a Escola Alemã. E sentido contrário, Benfica, aeroporto, filas das Torres de Lisboa até às Calvanas. O IC19, esta hora, sentido Lisboa-Sintra, filas de Alfragide até à reta dos comandos da Amadora. E ponto 25 de Abril, Almada-Lisboa, demora na Baixa de Almada. E também, sentido contrário, Lisboa-Almada, demora em Campolide. Acessos da A5, a Moreiras e Alcântara estão preenchidos.

0: 6 e 2, 5 e 2 nos Açores. Vamos às notícias com Ana Frantil. Olá, Ana, novamente.
1: Olá, boa tarde. Há um incêndio de grandes dimensões a preocupar esta hora em Alijó, no distrito de Vila Real. O fogo está a ser combatido por mais de 150 operacionais e 9 meios aéreos. Há momentos, o oficial de operações da Proteção Civil, Paulo Santos, explicou que o vento está a dificultar o combate às chamas.
2: O incêndio está a ser combatido por recurso a 40 veículos, 141 operacionais, apoiados por 9 meios aéreos. Meios aéreos destes que são de ataque ao incêndio, mas também de combate ao incêndio, mas também de coordenação aérea, que estão neste teatro de operações. Estão a ser ainda mobilizados mais meios para este teatro de operações. As operações decorrem numa fase de ataque ampliado e ainda assim, portanto, o incêndio está a ser bastante influenciado, quer pelas características do combustível, o combustível fino, que permite uma progressão muito rápida do incêndio, mas também pelo vento, que o faz avançar numa velocidade de propagação, substancial.
1: Paulo Santos adiantou ainda que para já não há estradas cortadas ou habitações em risco, mas há a possibilidade de o fogo avançar em direção a algumas infraestruturas.
2: Na localidade da Grelha, portanto, terá sido o ponto de início e nesse momento, portanto, está-se a desenvolver a sul da autoestrada número 4.
1: E, portanto, existe alguma estrada cortada ou que possa vir a ser cortada?
2: Não. Está a desenrolar-se numa zona de matos, portanto, sem qualquer povoação também do resto, apesar de, enfim, com o desenvolver do incêndio, poderá aproximar mais tarde algumas infraestruturas.
1: O oficial de operações do Comando Nacional da Proteção Civil, Paulo Santos, entrevistado pela jornalista Inês Martins. Este é um incêndio que vamos continuar, naturalmente, a acompanhar. Mais tempo para pai e mãe ficarem com o filho, mas só se for a meias. A ministra do Trabalho concorda com o alargamento da licença parental para 6 meses. Maria do Rosário Ramalho está a ser ouvida esta tarde no Parlamento a propósito do tema. A ministra concorda que a licença seja prolongada, mas com obrigatoriedade de partilha para evitar agravar as desigualdades de género.
3: No entender do Governo, para prosseguir adequadamente os dois valores constitucionais em presença, igualdade entre homens e mulheres e conciliação trabalho-família, nós não temos apenas que olhar para a medida de alargamento das licenças parentais, temos que assegurar que o alargamento da licença parental é feito atribuindo de forma equilibrada a pais e mães essas responsabilidades. Sou pena de ter efeitos perversos, ou poder ter efeitos perversos do ponto de vista da promoção ativa da igualdade entre mulheres e homens.
1: A ministra do Trabalho, Rosário Palma Ramalho, alertou ainda para o facto de os pedidos de não renovação dos contratos depois do gozo da licença parental atingirem sobretudo as mulheres. O presidente do Chega admite uma comissão parlamentar de inquérito aos mandatos de Luís Neves como diretor da Polícia Judiciária. André Ventura falou esta tarde à entrada para uma reunião com o grupo parlamentar e com a direção do partido. O líder do Chega considera que existem motivos suficientes para refletir sobre um inquérito parlamentar.
4: Acho que sim, que pode vir a ser um motivo para isso. Acho que temos que ter todos aqui o sentido de responsabilidade de compreender que há coisas que podem ser evitadas se se tomarem as decisões certas a um determinado momento e evitar que as instituições colidam umas com as outras. Eu também acho que nós podemos acreditar em alguém ou no papel que alguém teve ou no trabalho que alguém teve. Mas se os dados, as provas, os elementos nos demonstram que as instituições estão capturadas, que há elementos óbvios de conluio, de corrupção, de perturbação, então temos que tomar a decisão certa por muito que nos custe. É isso. E eu queria evitar que as instituições entrassem em confronto. Para isso é importante que o Primeiro-Ministro tome decisões, que o Presidente da República chame a atenção e que não seja só o líder da oposição a chamar a atenção.
1: O líder do Chega volta a pedir uma posição do Primeiro-Ministro e do Presidente da República sobre Luís Neves e considera que está em causa uma degradação das instituições. Nos últimos dias, o Presidente do Chega anunciou que enviou uma carta ao Primeiro-Ministro a apelar a que demita o Ministro da Administração Interna. André Ventura diz que ainda não teve qualquer resposta.
0: Ana Fernandes Silva, voltamos a falar daqui a mais ou menos 20 e poucos minutos. Até já.
5: Quero só fazer um comunicado de... Vou dar colo às pessoas que ainda não viram a Odisseia e levam com a meia hora de argumentos, spoilers e teorias sobre o novo filme de Christopher Nolan e não podem fazer nada a não ser ficar caladas a ver o entusiasmo dos outros.
0: Desculpa, Teresa.
5: Estamos juntos.
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5: Vamos à música. Bora. Bittersweet Symphony, porque às vezes nós precisamos disto. Boa viagem, boa quarta-feira. E se por acaso meteram férias a meio da semana, então olha, fizeram para vocês.
0: Muito bem.

0: Bittersweet Symphony. Boa viagem, boa quarta-feira. Espero que estejam bem, bem dispostos e espero que as vossas férias, se for o caso, estejam a ser boas. Daqui a pouco vamos...
1: Férias é uma excelente ideia.
0: A um Bruninho?
2: Mas estás a ver o Messi a trabalhar das 9 às 5? A dar banhos a bebés?
3: Estou. Eram banhos muito bem pagos.
4: Tipo quanto?
3: 50 contos. 250 euros. 2 minutos. E claro que o Messi podia usar sósias, né? Não tinha que estar lá sempre ele mesmo. Já me disseram que o Ronaldo, às vezes, lá na Arábia, usam sósia. Contra aquelas equipas mais nabas. E o Ronaldo, a sério, está na Madeira. A jogar as cartas, ou ping-pong.
1: Vou começar a dizer ping-pong. O trânsito, Teresa. Mas agora vou, em modo sério, dizer-vos como estão as estradas deste país. Comecemos então pelo Porto, pela A3, Porto Braga, um acidente a seguir à circunvalação, demora no nó da VCI, A28 com filas nos dois sentidos, entre o nó da A4 e a Avenida EP. VCI, Rábida Freixo, filas de Coimbrões até ao nó da A3, Freixo Rábida, filas do Freixo até a A3 e de Francos até à Rábida. No IP3, o trânsito ainda está cortado devido a um acidente com um caminhão que derramou resina na via. Na zona de Penacova ainda decorrem trabalhos de limpeza. A circulação continua a ser desviada para a Estrada Nacional 2. Em Lisboa, IC19, sentido Lisboa-Sintra, acidente resolvido junto ao nó da Cril, filas na segunda circular a partir do eixo Norte-Sul, mais à frente, filas de Alfragide até Queluz, afeta a Estrada Nacional 117. Esta hora também são 6h13, segunda circular, sentido Aeroporto Benfica, demorada, entre o relógio e a Escola Alemã, e sentido oposto, Benfica-Aeroporto, filas das Torres de Lisboa até às Calvanas. Ponto 25 de Abril, Almada-Lisboa, demora na Baixa de Almada. E Lisboa-Almada demora a esta hora em Campo Lido. Acessos da A5 a Moreiras e a Alcântara estão preenchidos. Agora, espera aí que eu vou dar aqui uma notícia que eu nunca tinha dado. É que nós temos uma linha para troca de informações.
0: Há mesmo?
1: Há mesmo. Eu nunca tinha mesmo dito isto. É o 800-21-0101. Boa viagem.
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1: Estavas bem no sofá.
0: Estava tão bem no sofá. Inês Marques Lucas traz-nos o seu sofá neste final de quarta-feira. Boa viagem. Se já

0: Dance. É o Slater, a Slater. No Logo-se vê, RTP Antena 3, são 6h21, muito boa tarde. Há quanto tempo é que vocês não aprendem uma coisa nova?
1: Bem, aprender uma coisa nova deve ser das maiores injeções de, primeiro, frustração, segundo, dopamina. Há dos dois. Mas também há poucas atividades na vida que oferecem os dois, não é? É que quando aprendes uma coisa nova, tu tens sempre aquela sensação corporal e até de cabeça que é... Eia. Sou má.
0: Sim,
1: okay. Que grande nava que eu sou.
0: Parece muito mais fácil do que,
1: sim, sim.
0: Do que é, na verdade.
1: Qual é que foi o último workshop que tu fizeste? Lembras-te?
0: O último workshop que eu fiz, deixa-me lá pensar, foi de introdução alimentar para a minha filha. Mas antes disso, eu fiz bastante, sabes? Que eu sou.
1: Tu és das artes, no geral.
0: Sou obcecadinha.
1: Obcecadinha por coisas. Olha, o último que eu fiz foi de pastéis de nata. E
0: ah,
1: foi
0: giro.
1: Muito divertido. Foi dentro do mercado e toda a gente já, sei lá, já experimentou não fazer um pastel de nata, mas fazer assim um doce tradicional português. Fazer um pastel de nata não só é fácil, como é muito divertido. E no fim, quando fazes um pastelinho de nata feito por ti, e ainda por cima bom, tu pensas...
0: Ah, a vida, olha,
1: eu
0: fiz...
1: nunca mais vou aos pastéis de nata.
0: Quando vou viajar...
1: E depois deste pensamento pensas, nunca mais... Experimento fazer em casa.
0: Nunca fizeste?
1: Nunca fiz. Ou seja, eu fiz uns pastéis de nata nesse workshop. Pensei, vou fazer para sempre os meus.
0: Claro.
1: Nunca mais.
0: Mas sabes que quando se vai viajar, uma coisa boa para se conhecer a cultura, a gastronomia, é fazer um workshop de comida.
1: Ah,
0: de
1: claro.
0: De cozinha.
1: Sim,
0: do
1: próprio sítio, não é?
0: Exatamente.
1: Outro workshop que muita gente já fez e também é sempre divertido. Cerâmica.
0: Já fiz.
1: Olaria também.
0: Olaria
1: também é divertido. E cerâmica também.
0: Cerâmica, depois, eu fiz de cerâmica, não fiz olaria.
1: Só que as peças de cerâmica que eu fiz, como nunca tinha feito, eu levei-as para casa e pensei, ai, que orgulhosa que eu estou. Não servem para nada. E estão assim todas meio mal feitas.
0: Olha,
1: sabes?
0: Eu fiz um vaso e dois pratos e deixa-me que te diga que os meus pratos são os meus pratos favoritos.
1: Sério? E usas?
0: Uso imensas vezes.
1: Ok.
0: Eu fiz uma vez um workshop de carimbos.
1: Peraí.
0: Porque vi assim, aprenda aqui a fazer os seus carimbos. Eu pensei, óbvio.
1: Mas porquê que tu queres fazer carimbos?
0: Teresa, na altura não sei. Na altura eu achei...
1: Fui.
0: Então era um workshop de estampagem. Levei uma amiga minha.
1: Giro. Estampagem mais do que carimbos.
0: E basicamente deram-nos um...
1: Carimbos, eu imagino logo aqueles carimbos antigos que já não servem para nada.
0: Ah, não, não, não.
1: Que era quando as pessoas faziam a assinatura nos papéis, punham lá o carimbo da empresa.
0: Sim, não era
1: bem,
0: isso.
1: Que coisa antiga esta.
0: Bem, que antigo.
1: Super antigo.
0: Que antigo, mas diverti também.
1: Uh-huh.
0: Era, imagina, davam-me uma coisa, vamos dizer, de silicone. Não era silicone, era de borracha. E eu tinha de cravar uma imagem na borracha em negativo.
1: Okay.
0: Para quando pusesse o carimbo, pronto, uhum. que tinha acabado de fazer na tinta, o negativo transformasse em positivo e de repente uma imagem. Olha, não sei explicar bem, foi divertido.
1: Giro. Há workshops para tudo. Olha, um workshop de fotografia, um bom workshop de fotografia, também dá sempre jeito.
0: Costura
1: também. Mas costura mais difícil, se calhar.
0: Não sei, mas acho que é uma coisa que nós todos precisávamos e convinha sabermos fazer para...
1: Convinha, precisamos.
0: Sei lá, acho que sim. Sei lá, para
1: dá-me lá argumentos para isso.
0: Imagina, precisamos de um saco.
1: Espera aí, eu preciso de um saco, portanto eu vou fazer o meu saco.
0: Ou então, sabes uma coisa...
1: Neste momento, eu estou com uma urgência.
0: Olha,
1: que é,
0: tu tens essa
1: saco.
0: T-shirt.
1: Eu vou fazer um saco.
0: Tens uma t-shirt. Certo. Gostas imenso da forma como essa t-shirt cai no corpo, mas não encontras em nenhum sítio. Faz um molde.
1: Percebo. Bem, mas fazer um molde, fazer a t-shirt.
0: Divertido.
1: Isto é mesmo preciso gostar muito da t-shirt.
0: Sim, a nossa
1: posso só encontrar uma parecida. Por acaso eu faço uma coisa.
0: Okay.
1: Que é, eu ponho a fotografia de uma coisa que eu gosto no Google, nas imagens do Google, e que ele dá-me parecidas.
0: Sim,
1: eu não sei se isso não é mais fácil do que fazer a própria t-shirt.
0: Estás a estragar a essência de
1: workshop.
0: De workshop. De descobrir coisas novas.
1: Há um workshop. Eu sou não advogada do diabo.
0: Que eu adorava fazer.
1: Qual?
0: Que é manipulação de vidro.
1: Nós estamos a falar de workshops e tu estás-me a trazer os workshops mais fora, que é carimbos e manipulação de vidro.
0: Sabes, aquelas pessoas que fazem assim,
1: what is
0: life? De repente é um vidro que é um balão e de repente quando seca é uma jarra.
1: Ah, ok.
0: E eu adoro. Eu acho fascinante.
1: Adorava.
0: Era isso e também o workshop de desenho e de pintura.
1: Esse também já fiz.
0: Há uma coisa, muito. Há um site.
1: Eu fiz um workshop na pandemia, deixa-me só dizer
0: claro,
1: isto.
0: À vontade.
1: Que foi lecionado por mim. Foi, eu tinha tanto tempo livre e não tinha absolutamente nada para fazer, inclusive nada criativo para fazer, então eu comprei telas, comprei pincéis, comprei tintas. Eu pintei como se nunca mais acabassem as coisas. Eu fui para o meu terraço pintar e os meus vizinhos deviam ter pensado:
0: bem, temos artista.
1: Artista é uma coisa. O que é que aconteceu? Telas feitas por uma criança de 5 anos. Depois ficaram todas em minha casa, a ocupar espaço. E às tantas já tenho só uma.
0: Mas foi feliz bom. Pelo destralhanço. Foi ótimo. Há um site também perfeito para quem é obcecado por workshops, que é o Doméstica, com capa.
1: Ah, é?
0: Sim, sim, sim.
1: Mas também já
0: lá fui.
1: Um nome, não é?
0: Sim, Doméstica. Já lá fui algumas vezes, já gastei algum dinheiro, já participei em alguns workshops, é sempre divertido. Portanto,
1: Doméstica.org.
0: Lá está.
1: Eu agora fico mal aqui a dizer mal do site.
0: Não tem nada para fazer no vosso verão, olha, invistam num workshop.
1: E sim, e se alguém fizer anos nestas alturas,
0: ofereçam um workshop de massagens. Adorava que alguém fizesse. E depois
1: isso é ótimo para darem aos vossos namorados ou às vossas namoradas, que é do género: não sei com quem é que vais usar o que vais aprender aqui, mas olha, se quiseres, não é?
0: É isso, portanto, olha, daqui aprendem sempre alguma coisinha, sempre. Portanto, ficam com ideias para o vosso verão e para os próximos aniversários. Temos mais música. Mr. Galini com Primavera. Boa viagem, boa quarta-feira. Espero que estejam bem e bem dispostos por aqui. Nós temos sempre boa música e boa disposição
1: sempre
0: para vos oferecer. Boa quarta. Estou com o Dodson.

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4: São 6:30, vamos às notícias com Ana Fernandes Silva. Boa tarde, Ana.
5: Olá, boa tarde. Reforçado o número de operacionais no combate às chamas em Lijó, no distrito de Vila Real, o fogo está a ser combatido por mais de 200, por cerca, aliás, de 200 operacionais e 6 meios aéreos. Não há habitações em risco para já, nem feridos a registar. André Ventura pressiona António José Seguro e Luís Montenegro a agir no caso do ministro da Administração Interna, Luís Neves. O presidente do Chega admite uma comissão parlamentar de inquérito aos mandatos de Luís Neves como diretor da Polícia Judiciária. O julgamento do antigo presidente da Venezuela, Nicolás Maduro, começa a meio do próximo ano. Na audiência realizada hoje num tribunal de Nova Iorque, o juiz aceitou a proposta dos procuradores e da defesa e marcou a primeira sessão para o dia 1 de junho. Nicolás Maduro e a esposa Cília Flores estão acusados de narcoterrorismo. No Estoril Open, Nuno Borges foi eliminado na segunda ronda. Esta tarde foi derrotado em 3 sets frente ao argentino Román Burruchaga.
4: Ana Fernandes Silva, voltamos a falar à hora certa. Até já. Ora bem, como é que está o tempo?
5: Que temos amanhã? Para amanhã?
4: Olha, eu também gostava de fazer um workshop de meteorologia para perceber. Para fazer assim, lamber o dedo e dizer assim, olha, amanhã.
5: Sim, bem, adorava. Não precisava de nada, não é? Ah, olha, eu digo sempre isto. Isto é tão estúpido, mas é mesmo verdade. Quem vive em zonas rurais sabe. A informação é a seguinte: quando cheira a porcos, é sinal que vai chover no dia a seguir.
4: É
5: porque passam os caminhões na autoestrada e quando alastra o cheiro é sinal que chove. Eu sei que isto parece muito estranho, mas quem sabe, sabe. Tchau.
4: Eu gostei, Teresa. É uma verdade que eu vou levar para o resto da minha vida. Espero que seja verdade, porque eu vou dizê-la várias vezes e vou replicá-la muitas vezes. Ora bem, amanhã é quinta-feira, é dia 23 de julho. Não vai cheirar a porcos porque não vai chover, a não ser que esteja nos Açores. Aí é provável que aconteça. 24 graus de máxima para Ponta Delgada e Viana do Castelo, 25 no Porto e em Sines, 26 em Aveiro e também no Funchal. E em Sagres também 26 graus de máxima, 28 em Leiria, 29 em Braga, Coimbra, Guarda, Lisboa e Viseu. Temos 30 graus em Setúbal e Vila Real, 32 em Porto Alegre e Santarém. Beja chega aos 33, 34 em Castelo Branco, Évora e Faro. Bragança é a cidade mais quente, amanhã com 35 graus de máxima.
5: Posso só dizer uma coisa? Eu não sei onde é que eu fui buscar a teoria dos caminhões na autoestrada. Desculpem todos. Eu não sei se é essa a razão. Na verdade, não sei de onde que isso saiu, desculpa. Eu vou-me só retirar.
4: Mas continua a cheirar a porco.
5: Não, isso é verdade. Quando cheira, é porque no dia a seguir chove. Agora porquê? Não sei.
4: Aliás, é assim que se estuda.
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4: Daqui a pouco vamos a Bruno Aleixo e vamos também até Sines para o Festival Músicas do Mundo. Antes

0: Genesis, o Abuso com Human Again na RTP Antena 321 minutos para as 7 da tarde, e se calhar pegávamos no carro e dirigíamos-nos, sei lá, eu diria a Sines.
1: Que bela ideia.
2: Um festival a esta hora, não é?
1: Sim, uma rampa de lançamento para um festival.
3: Olá, Festival Músicas do Mundo!
4: Olá! Olá, olá, olá, olá! Olá, olá, vocês estão-me a ouvir bem?
3: Olá,
4: estão
3: perfeitamente.
4: Ora, estamos aqui de facto em Sines, início da parte do castelo, início do Festival de Músicas do Mundo, Sines na parte, diria talvez principal, embora isto seja tudo relativo, já houve dias importantes em Porto Covo, também aqui no centro de Sines, mas evidentemente esta parte do castelo e da praia é sempre aquela que chama mais atenção, que traz mais gente a Sines e que tem também eventualmente os principais nomes do cartaz. Esta equipa da 3 que aqui está são quatro bons malandros que temos aqui. Vamos aqui, olá, digam aqui olá, malta, digam aqui
5: olá. Então como é que estamos?
3: Olá,
6: Catarina.
7: Olá, meninas. Como é que estamos?
3: Olá!
4: E finalmente,
7: falar com a voz distorcida para não ser reconhecida.
4: não quer que vocês percebam de quem é, mas acho que é fácil perceber, não é? Bom, temos aqui de facto uma primeira noite em que, sei lá, há um nome que chama, que eu diria, a atenção. Um tal de Marley, para fãs de reggae, para fãs de música em geral, ou mesmo para quem só apareceu neste mundo nos últimos dias pela primeira vez, é capaz de saber quem é Bob Marley e também, eventualmente, quem são os filhos Damien Marley e Julian Marley, que vai estar aqui em Sines. Dirias, Luís, que é um dos destaques deste primeiro dia?
7: Sem dúvida, não é? É aquela história de não é um nome que arrasta multidões, é um apelido que arrasta multidões. Aliás, é engraçado porque este festival acaba por ficar marcado por dois dos maiores clãs da música popular. Nós temos um filho de Marley e um neto de Fela Kuti, e depois já os filhos, quer o Sean, quer o Femi Kuti, terem passado por Sines. E é engraçado porque são dois estilos musicais em que provavelmente os dois maiores embaixadores são quase maiores que o próprio estilo, ou seja, é muito difícil tu teres uma enciclopédia musical e a fotografia que ilustra o reggae não ser a de Bob Marley, e ao mesmo tempo teres uma entrada para Afrobeat e a fotografia não ser a de Fela Kuti. Mas é de facto um artista que por esse apelido carrega muita gente, embora, e a verdade, ele tem méritos próprios, né? Tem um disco, por exemplo, premiado com
4: Grammys,
7: etc. E provavelmente nesta altura do campeonato, tempos houve que não foi assim, será o mais, como é que eu ia dizer, o Marley mais atinado, no sentido...
4: O Marley mais atinado é
7: o que está com a cabeça mais no sítio.
4: Vamos ver isso em palco. Madé Kuti é só amanhã, o neto de Fela Kuti, essa lenda do Afrobeat. Bruno, há aqui outro nome com que já acompanhaste nesta edição, mas recentemente. Já privaste?
8: Privei?
4: Não, de alguma forma, sim.
8: Não me aparece de facto como uma desconhecida. Falo da catalã Lia Cali, que vai tocar hoje aqui às 10:15 aqui no Castelo de Sines. Ela tive a oportunidade, eu e o Alexandre Guimarães, de nos cruzarmos com o nome da artista espanhola quando estivemos em janeiro no Festival Eurosonic em Groningen, e acabámos, ela foi uma das nomeadas para o prémio Music Moves Europe, que acaba por ser uma espécie de radar de novo talento europeu. A Lia Cali foi uma dessas nomeadas e acabou por ser também ela vencedora do grande prémio do júri, também o grande prémio ou o prémio do público, a escolha do público que vota nos Music Moves Europe, nestes prémios europeus. A Lia Cali acaba por aparecer um bocadinho com aquela herança do cruzamento, vários cruzamentos, várias fusões entre aquilo que é a música espanhola e os ritmos eletrónicos. É impossível nós não nos lembrarmos e não associarmos ao nome de Rosalía, obviamente. Acaba por ser, se calhar, também um...
4: É um caleidoscópico da música catalã que está também ali, nessas duas.
8: Precisamente.
4: Mas podia ser a Sílvia Pérez Cruz, por exemplo, com outras áreas completamente diferentes.
8: Precisamente. Aqui talvez um bocadinho mais a puxar.
4: Mais urbano.
8: Mais urbano, precisamente, João. E é de facto também um nome que, se calhar, que eu acho que pode esta noite surpreender muitas pessoas aqui em Sines, nesta primeira noite. Primeira noite maior no Castelo de Sines.
4: Nós damos a volta ao mundo, passamos também pela Tunísia, por uma experiência imersiva, fecha em França com um projeto mistura música tradicional e eletrónica com os Super Parquê, mas também temos a música portuguesa sempre presente, João, André Oliveira, com dois nomes, e o primeiro já está.
9: Exatamente,
6: exatamente. Já neste momento está a tocar a Filipe Sambado, que traz um mais recente trabalho e que conseguimos aqui ouvir, imagino eu, não estou a ouvir, mas se ouve aqui um pouco ao fundo, está a tocar nesta parte, que à tarde é sempre gratuita, também é uma forma sempre interessante de Sines trabalhar este público, que à tarde abre o castelo para que toda a gente possa vir, antes depois à noite terem então os concertos pagos.
9: Tal como depois a praia também é gratuita.
6: Tal como depois a praia também é gratuita e também hoje abre com um nome nacional, os Yakuza, que têm sido os meus concertos favoritos. Eles tocam sempre grandes concertos, a malta que vai pelo jazz, mas se perde por ali fora, e acho que
9: vai incendiar a praia.
6: Pode ser um, não é aquele jazz de ver sentado, é um jazz para dançar, é muito, muito enérgico, e é também um nome interessante a ter hoje em conta na abertura da praia, mas pronto, que é apenas o arranque deste festival, neste modelo já completo, podemos dizer assim, aqui em Sines, e que nós vamos estar a acompanhar nos próximos dias, com olho não só neste, mas em muitos dos outros nomes por aqui vão passar.
9: Esse é o primeiro destes 4 dias, que vão estar aqui no castelo e na praia, e nós vamos estar a acompanhar tudo, emissão já hoje a partir das 8 da noite, com estes 4 malandros.
0: É isso mesmo, muito obrigada, João Trugala. Então, temos encontro
2: João
0: marcado.
2: João Trugala, Bruno Martins, Luís Oliveira...
0: E João André Oliveira.
2: E João André Oliveira, exatamente.
0: Exatamente, faltava. É assim, nós temos. Eu não durmo,
9: mas. São muitas Oliveiras,
0: mas conseguimos acessar em todos. A partir das 8 da noite, logo a seguir à prova oral, temos emissão em direto da RTP Antena 3 no Festival Músicas do Mundo. Até já!
2: Até já!
0: Vamos a Channel 3 agora. Pop, é assim que se chama esta.

0: coisas, energia. Nós precisamos uma quarta-feira. Pop, pop, é assim que se chama. Hoje é quarta-feira, é verdade. Já tivemos o nosso Sofita, já tivemos o nosso disco da semana. Falta-nos ter.
1: Falta-nos... Bruna Leixo.
0: Bruninho.
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4: Olá e bem-vindos a este programa. Vamos ter aqui a análise definitiva sobre a final do Mundial. E conto aqui com a ajuda das duas castadas. Vou ter Renato Alexandre.
5: Bom dia.
6: Buenos people.
4: Renato, queres despachar já aquela coisa do Messi ter dado banho à Lamine Yamal quando ele era bebê?
6: Yeah. Das cenas mais impressionantes de sempre. Da história.
4: Da história do futebol ou da história dos banhos?
6: Mano, de tudo. História em geral.
7: É uma coincidência realmente impressionante.
4: Se calhar o Messi passa a vida a dar banhos a bebés em Espanha.
7: Para quê?
4: Para isto. Para agora estar tudo doido porque deu um banho a um bebé que cresceu e ficou um jogador muito bom.
6: Yeah, mas tipo, o que é que o Messi ganha com a cena?
4: Só não ganha se não quiser, hein? Quando deixar de jogar, abre uma empresa de dar banho a bebés. E toda a gente leva o bebé deles. Para ver se também fica um Lamine Yamal.
6: Yeah. Está bem visto, yeah.
7: Bem visto aonde? Mas para que é que o Messi precisa de ganhar dinheiro a dar banhos a bebés? O Messi é multimilionário, caramba.
4: Isto é agora. Mas quando ele deu banho ao bebé, a minha male, não era, ou era?
6: Não. Então a cena foi há bué de tempo. Tipo, quase 20 anos.
4: Busto, o Messi já era um ricalhaço? Há 20 anos?
7: Oh, há 20 anos não devia ser, não. Mas
4: o Messi
7: isso...
4: percabeu-se. Se o futebol não desse para ficar super rico, ele tinha a empresa de dar banho a bebés. Bastava um dar certo e pronto. Foi um bom investimento.
6: Oh, yeah, mas, tipo, se o Messi não tivesse sido bué da bom durante bué da anos, a foto também não tinha sido a mesma cena, não é? Não tinha tido o mesmo impacto.
4: Se por acaso a carreira do Messi tivesse corrido mal, ia na mesma ser uma foto impressionante. Era um argentino que tinha jogado no Barcelona a dar banho ao melhor jogador espanhol da atualidade, pronto. Os pais iam querer que o argentino desse banho ou bebê deles na mesma. De certeza absoluta.
7: Pronto, ok. Mas felizmente o Messi não precisa de dar banhos a bebés para ganhar dinheiro. Por isso
4: pá, mesmo que não precise. Devia abrir a empresa na mesma.
7: Mas estás a ver o Messi a trabalhar das 9 às 5? A dar banhos a bebés?
4: Estou. Eram banhos muito bem pagos.
6: Tipo quanto?
4: 50 contos. 250 euros. 2 minutos. E claro que o Messi podia usar sósias, né? Não tinha que estar lá sempre ele mesmo. Já me disseram que o Ronaldo, às vezes, lá na Arábia, usam sósia contra aquelas equipas mais nabas. E o Ronaldo, a sério, está na Madeira, a jogar às cartas, ou ping-pong.
6: Duvido que o Cris alinhe numa cena dessas, sinceramente.
4: Pá, os ricos e poderosos passam a vida a usar sósias. E o futebol tem muita gente rica e poderosa, ou não tem?
6: Já tem, já.
4: Então cala-te.
7: Pronto, Bruno, mas vamos falar da final, vá lá. Já quase não temos tempo, caramba.
4: Sim, tem razão, tem razão. Mas é melhor deixarmos já ideias para o Mundial 2030. Olhem esta. Passava a haver um show durante as pausas de hidratação.
7: Naqueles 3 minutos?
4: Sim. Não dá? Nem sequer tem que ser murros a cantar e a dançar muito pressa. Como no intervalo e no início do jogo. Podia ser só um burro a contar piadas. Tipo stand-up comédia. Não achas, Renato?
6: Olha já, acho. Um gajo fixe de stand-up a fazer um beat 3 minutinhos. Fogar altamente.
4: E também acho que deviam gravar a entrega da taça primeiro, antes do jogo.
7: Antes do jogo? Como é que sabem quem é que vai ganhar?
4: Filmavam as duas equipas a levantar a taça, à vez. E depois quando acabasse o jogo passavam logo as filmagens da equipa vencedora. Em vez de estarmos nós à espera, feitos estúpidos. Até à meia-noite, quase. Caraca. Fomos deitar, não vi nada.
7: Mas não viste porque foi tarde?
4: Não. Foi porque eu não gosto de ver os espanhóis contentes. Mas esta minha ideia faz sentido na mesma, pá.
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1: Vamos ao trânsito, Teresa Oliveira.
2: Vamos sim, temos uma pequena surpresa. Daqui a um minuto, para já, vamos saber como estão as estradas. Comecemos pelo Porto, A3, Porto Braga, um acidente a seguir à circunvalação, demora no nó da VCI. Temos também, na zona centro, IP3, trânsito ainda cortado devido a um acidente com um caminhão que derramou resina na via, na zona de Penacov. Ainda decorrem trabalhos de limpeza. A circulação continua a ser desviada para a Estrada Nacional 2. Em Lisboa, os sítios mais preocupantes a esta hora são a Segunda Circular e o IC19. Segunda Circular porquê? Aeroporto Benfica. Acidente à chegada a Pinamanique e demora no relógio. Benfica Aeroporto, há filas das Torres de Lisboa até as Calvanas e no IC19, sentido Lisboa Sintra, filas de Alfragide até Queluz. Afeta a Estrada Nacional 102

0: esperem uma batalha campal. Vai ser incrível. Se fosse a vocês, ligava já.
1: Sim,
0: deixei uma mensagem.
1: Sim, sim.
0: Mas hoje não é o dia da inteligência artificial.
1: Hoje é o dia de...
0: Tiago Ribeiro, é verdade. Vamos ligar-lhe.
1: Vamos ver se ele atende.
0: Ele não vai atender, aposto que
1: ele
0: não vai atender.
1: Ele tirou o dia, não é? Mas está a aproveitar o dia dele.
0: Se ele atender, eu faço uma contagem. Digo 3, 2, 1 e dizemos parabéns.
1: Ok, combinado.
2: Mas eu não sei se ele não está a atender. Estão-me aqui a dizer da Regi
0: não está
2: que.
0: A atender?
2: Claro que não.
1: Está a atender,
2: há uma particularidade.
1: Tem mais que fazer.
2: Há uma particularidade.
0: Cada um conta uma história.
2: Tiago não gosta de fazer antes.
0: Pronto. Para começar, acho estúpido.
1: Conta lá uma história do Tiago Ribeiro. Tu deves ter tantas.
0: Tenho muitas histórias. Devo confessar que sou amigo pessoal de Tiago Ribeiro. Há
2: mas
0: muitos
2: amigo
0: anos.
2: Pessoal?
0: Sou amigo pessoal. Sim, passamos fins de semana juntos.
2: Uau.
0: Isso já é amigo pessoal.
1: O último fim de semana que vocês passaram juntos foi, houve um spa e tudo. Não foi?
0: Sim, sim. Fomos na Ericeira. E portanto, temos assim grandes histórias. Posso-vos dizer que a primeira história que eu tenho com o Tiago Ribeiro, nós fomos jantar. Não estávamos sozinhos, estávamos acompanhados, por favor, não. Sou uma pessoa que...
1: Claro.
0: Enfim. E no final, o Tiago, estava a acabar de conhecer, ele levantou-se.
3: Sou bom mineiro, mas sou muito...
0: Que isso?
2: Era outra música.
0: Importas-te concluir? Posso brilhar um pouco? Eu sei que estou no teu show, mas se fosse possível a brilhar também um bocadinho...
1: Não vi contar uma história.
0: Já irás continuar mineiro. Com o teu programa de 3 horas, ok? Se eu puder brilhar
1: então, durante 10 minutos... Então, vocês estavam a jantar.
0: Bom, estávamos a jantar. O Tiago levanta-se, vai à recepção. E paga o jantar. Assim.
2: Olha, isso sem dizer nada. É um bom.
0: Eu fiquei assim. Tenho aqui uma pessoa para a vida.
2: Olha,
0: isto é um amigo. Isto é um amigo de verdade. Eu nem quis saber quanto era. Aliás,
1: nem foste só respeitar.
0: Não fiz nada disso. Oh, amigo,
1: não interessa. Mas depois não tiveste a ouvi-lo durante 2 semanas.
0: Não fosse ele dizer, olha lá. Depois passas por MBW, não sei o que. Aquelas coisas que às vezes os amigos fazem.
1: Sim, sim, sim.
0: Não, Tiago, obrigado.
2: Há uma coisa boa no Tiago Ribeiro, que ele vai-se lembrando de coisas. Vai-se lembrando de nós ao longo do dia. E também das primeiras vezes que eu estive com o Tiago, porque eu, antes de começar a fazer programa com ele, em 2024, estive um mês aqui na Antena 3. O meu estágio, a minha formação foi ser amiga do Tiago, que era para depois conseguirmos ter química no ar. E durante esse mês, o Tiago foi conhecendo coisas minhas, eu fui conhecendo coisas do Tiago. E ao Nico, ele chega com um saquinho de papel e tem uma banana lá dentro e disse, já sei que gostas muito fruta, e deu-me um saquinho com uma banana. E de vez em quando aparece com fruta aleatório, porque vai à feira do relógio, compra fruta e etc. Isso é uma coisa muito querida do Tiago.
1: A parte mais emocional vem para mim, não é?
0: Então,
1: eu queria só dizer que quando eu cheguei, o Tiago passou horas e horas comigo a ensinar-me tudo. Ele não descansou enquanto porque ele depois foi de férias e eu ficar sozinha a fazer uma coisa que eu já sabia fazer, mas num sítio onde eu ainda não sabia fazer. E ele não descansou até eu saber fazer tudo. Portanto, ensinou-me todas as coisas. E eu pensei, olha, aqui está um futuro colega, mas aqui já está um amigo.
2: Exatamente. Portanto, hoje, sem dúvida, estamos a celebrar Tiago Ribeiro, mas também estamos a celebrar o dia do nosso amigo Tiago Ribeiro.
1: É um dia do amigo. E estamos em bom, porque depois isto vai aquecer na prova oral, portanto vamos acabar assim em grande.
0: Deixa-me só dizer uma coisa, antes de tudo, que é principal, é parabéns ao Tiago.
1: Parabéns, Tiago.
0: Mas depois, dizer uma coisa que foi a vida que me ensinou, sobretudo a vida profissional, que é, tudo bem, é ótimo trabalhar com colegas, mas é ainda melhor trabalhar com amigos.
1: É verdade, é mesmo muito bom.
2: É isso mesmo.
0: E no entretenimento, se trabalhares com um amigo, os resultados vão ser
1: muito melhores.
2: Portanto, ficam com esta, el dia del amigo, Catriel e Paco Amoroso, para celebrar o dia do nosso amigo e do vosso amigo também, que está cá todos os dias, das 4 às 7 da tarde, para garantir que vocês têm não só a melhor diversão, mas também a melhor informação e ficam assim mais completos. Obrigada, Tiago Ribeiro, e muitos parabéns.
1: Parabéns.

0: 6:01 nos Açores. Vamos às notícias com Ana Fernandes Silva. Da Ana.
1: Olá, boa tarde. Foi reforçado o número de operacionais de combate às chamas em Lijó, no distrito de Vila Real. O fogo está a ser combatido por cerca de 200 operacionais, com o apoio de 6 meios aéreos. O vento está a dificultar o combate às chamas. Paulo Santos, oficial de operações da Proteção Civil, adiantou que para já não há estradas cortadas ou habitações em risco, mas há a possibilidade de o fogo avançar em direção a algumas infraestruturas.
2: Na localidade de Agrelos, portanto, terá sido o ponto de início e nesse momento, portanto, está-se a desenvolver a sul da autoestrada número 4.
1: E, portanto, existe alguma estrada cortada ou que possa haver cortada?
2: Não, está a derrubar-se numa zona de matos, portanto, sem qualquer povoação também do resto, apesar de, enfim, com o desenvolver do incêndio, poderá aproximar mais tarde algumas infraestruturas.
1: O oficial de operações do Comando Nacional da Proteção Civil, Paulo Santos, entrevistado pela jornalista Inês Martins. 2.700 estudantes já se candidataram ao ensino superior nos primeiros dois dias de concurso, número divulgado no portal da Direção-Geral do Ensino Superior. No ano passado já se tinham candidatado mais de 16 mil. Depois de todos os constrangimentos com os exames do secundário, é agora na corrida às universidades que se registam mais problemas. A repórter Rita Fernandes esteve esta tarde em várias escolas de Lisboa, onde escutou os problemas dos alunos que procuram concluir o processo de candidatura.
3: Matilde, aluna do 12º ano, diz que já ninguém aguenta tanta informação.
4: Overstimulated, estamos todos overstimulated com isto.
3: Matilde Café saiu da secretaria da escola de mãos na cabeça e quase sem o documento de que precisava, a ficha ENES, que contém a média final e serve para concorrer ao ensino superior. Hoje é o último dia que tem para preencher a candidatura à faculdade em que quer entrar.
4: Eu fui lá à senhora e a senhora não tinha a minha ficha, o que eu achei estranho. Depois mandou-me para a secretaria e disse, tenho que vir cá para a semana ou amanhã. Eu disse, não consigo porque hoje tenho que me inscrever na privada se eu quiser entrar. Pronto, eu estive na secretaria uma hora à espera para depois a senhora me dizer que foi emitida, mas a senhora auxiliar deu a outra pessoa, ou foi colada, ou não sei.
3: Na escola secundária José Gomes Ferreira, em Benfica, Lisboa, juntam-se vários alunos que também levantaram a ficha que tem a média final depois de terem feito os exames. A de Tiago trazia a média errada.
5: Tive que ir à direção dizer que não era assim e que eu achava que não. Ainda pensaram que eu estivesse a fazer mal, mas depois percebeu-se que, como a minha nota tinha mudado, eles não tinham feito a fórmula bem e estava inferior à que é realmente.
3: Tiago acredita que o erro na média não está relacionado diretamente com erros nos exames, mas sim com uma desatenção no cálculo, o que demonstra, mais uma vez, o desgaste de quem tem mantido o sistema escolar a funcionar nas últimas semanas.
5: Eu vou-me candidatar ao ensino superior, espero que não haja nenhum problema, nenhuma adversidade quanto a isso, e é esperar.
1: Ainda hoje o Júri Nacional de Exames informou as escolas que os alunos do secundário que virem a nota baixar na sequência da correção de erros de classificação das provas não vão poder reprovar. Mais tempo para pai e mãe ficarem com o filho, mas só se for a meias. A Ministra do Trabalho concorda com o alargamento da licença parental para 6 meses. Maria do Rosário Ramalho está ainda a ser ouvida esta tarde no Parlamento a propósito do tema. A Ministra concorda que a licença seja prolongada, mas com a obrigatoriedade de partilha para evitar agravar as desigualdades de género. O Ministério Público exclui a Polícia Judiciária do inquérito sobre o caso do outro lado encontrado na empresa do empreiteiro, amigo do Ministro da Administração Interna. A Procuradoria-Geral da República esclarece que o inquérito sobre os bens apreendidos no âmbito da Operação Pacoba de combate ao tráfico de droga é dirigido pelo DIAP, o Departamento de Investigação e Ação Penal de Lisboa. E a investigação encontra-se, por isso, a cargo do Ministério Público, esclarece a Procuradoria.
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0: Ora cá estamos nós, bem-vindos, ouvintes da Prova Oral, a mais uma emissão, onde hoje temos muito distintos convidados. Quer ver se tem aqui os convidados todos e se eles conseguem falar com os... Ah, já consegui! Ok, já cá estão.
1: Já cá estamos.
0: Estava eu a dizer. Quem é que são os nossos convidados? Para começar, a autora do livro que estará em destaque neste programa, que se chama Paula Cristina Cunha.
2: Eu?
0: Cá está, este mesmo. Também o Sam da Kid, cá está ele. Olá, Sam.
3: Olá.
0: Ainda Tiger Man, Paulo Furtado.
4: Muito boa noite.
0: Sam da Kid, Samuel Nira. Tazé Brito.
5: Olá.
0: Obrigado aos quatro por terem vindo. Ora bem, o que é que nós hoje vamos falar? Paula, tu tens um livro que nasce de um podcast que se chama Entre a Arte e o Algoritmo, do Medo à Descoberta, onde entrevistaste 11 autores. Entre os quais, três estão neste estúdio. Porquê que os convidei? Bem, basicamente...
2: Porque são mentes brilhantes.
0: São mentes brilhantes, génios. Por isso. Pois, obrigado, olha, deste uma ajuda importante neste programa. Não sabia o que é que havia de dizer a seguir e afinal tu ajudaste-me. O que é que te pareceu? Achei que das 11 pessoas, uhum, havia uma espécie de consenso geral de desconfiança em relação à inteligência artificial, neste domínio da música e na arte. Talvez aquele que tinha respostas mais desviantes foi o Sam. E a razão pela qual ele disse: olha lá, não queres vir aqui
5: dar aqui
0: estabilizar a cena? Eu tipo, vamos nessa. E depois também é nosso vizinho aqui em Chelas. Outro dia estava a dizer que a RTP era na Expo. E alguém me disse: não, a RTP não é na Expo, meu. A RTP é em Chelas.
5: Exatamente.
0: Pronto, e está retificado, e agora vou dizer sempre que a RTP é em Chelas, porque é em Chelas, de facto.
5: Porque é realmente aqui.
0: É em Chelas. Estamos, é aqui que estamos, com muito orgulho, há que dizer.
5: Exatamente.
0: Bom, então, vamos a isto. Eu não sei para onde é que... O que é que tu retiveste de todas estas 11 conversas? Assim, o que é que pareceram denominadores comuns? Quem é que se desviou mais? O que é que pareceu?
2: Bom, quanto tempo é que nós temos?
0: Temos muito, temos uma hora.
2: Três meias horas. Três meias horas. Porque é difícil resumir em tão pouco tempo a riqueza que estas 11 conversas nos trouxeram. Eu não concordo que uma pessoa tenha sido desviante. Todos eles tiveram opiniões diferentes. Todos eles tiveram opiniões que se assemelhavam em alguns aspectos. E é curioso que eu convido a ler as entrevistas, que lá está, as conversas, porque as respostas à última questão, que é a única pergunta em todas as conversas que é comum, têm um denominador que os une.
0: E, portanto, é a regulamentação.
2: Também a regulamentação, é verdade, mas a emoção, mas a consciência. E, por exemplo, o Sam, que estavas a dizer que teve uma abordagem um bocadinho dissonante relativamente à maioria das outras conversas, o Sam foi muito claro na sua apreciação de que, é preciso, é consciência. Temos que atuar com consciência e com ética, de resto tudo é possível. E, portanto, esta percepção de que a IA é útil e é ótima e pode ajudar, sim, com consciência, se for usada com ética e com consciência. Portanto, este é um dos, digamos, denominadores comuns a estas 11 conversas.
0: Já agora, é curioso que estou justamente na parte do Sam, onde se fala inclusivamente em alma. O que é que o Sam diz? Espera aí, deixa-me aqui recuperar. Cá está. Ideias principais. Ideias principais que tu dizes. Não sei se já ainda te recordas o que é que disseste.
2: Sim.
0: Pronto, mas basicamente o que é que tu falas? Aqui uma coisa. Olha, eu reparei nesta. Tu distingues artista de negócio. Reconheces que existe um mercado de música pop comercial que sempre copiou fórmulas, música de McDonald's, por exemplo, e que a IA generativa apenas acelera essa lógica pré-existente, não a vê como fundamentalmente nova.
3: Sim, exatamente. Ou seja, para mim, a inteligência artificial generativa, que é importante também acrescentar sempre esta palavra.
2: Sem dúvida.
3: É uma ferramenta muito associada à criatividade. Existe a criatividade, mas existe o criativo, né? E existe o criativo que copia, ou que é mais preguiçoso, existe o criativo, que preza por ter uma identidade, e lá está a situação da consciência, sentires que criaste algo que quando acaba tu dizes, este sou eu. Uhum. Estão aqui também as minhas influências, ter consciência também das influências, mas sentir que as distorceste o suficiente para teres algo que é teu. Então, e em relação a tudo o que é tecnológico, que tem a ver com a evolução, a palavra evolução, tem a ver também outra, está associada a outra palavra, facilitismo, em que as coisas vão ficando cada vez mais fáceis. Então vai, a vida vai ficar um pouco mais fácil para quem sempre copiou, quer seja com uma guitarra, com um sampler ou agora com a inteligência artificial, ou que para quem preza por ter uma identidade. Ou seja, acaba por se abrir um novo mundo interessante, mas tu na tua essência és uma pessoa que ou estás no mundo realmente do negócio e da encomenda e que tens que fazer uma música igualzinha à do Lenny Kravitz e porque te vai vender ou etc, tu vais continuar essa pessoa, seja com uma guitarra ou seja com inteligência artificial. Isto eu estou a falar na parte da arte. Claro que depois existem outros assuntos, que ainda estamos um pouco no faroeste e outras coisas que, pronto, que vão ter que ser legisladas. No que toca ao likeness, à tua essência, porque existe a música, existe a tua cara, existem essas coisas, que isso aí depois poderemos falar mais à frente. Mas para já posso dar aqui esta cheia.
0: Paulo Fernando e Tó Zé Brito, quero ouvir-vos.
1: Vai, Paulo.
4: Há coisas em que estou de acordo com o Sam. Eu acho, por exemplo, que vai ser, sei lá, coisas mais genéricas que eu acho que podem ser criadas por IA e que isso tem que ser a única coisa que tem que acontecer é haver um selo que diga isto foi criado por IA e que se perceba de onde é que a IA foi aprender e onde é que e o que é que usou e em que percentagem usou de que artista para fazer essa cópia. Portanto, eu acho que... Só que isso não é fazer arte, não é? Isso é tipo... Isso é como fabricar uma coisa qualquer. É uma fotocopiadora. Só que pões muitas coisas lá para dentro.
0: Tu dizes que...
4: Eu acho que, honestamente, o grande... Acho que se tem mesmo que criar leis e acho que se tem mesmo que identificar. Eu acho que vai haver... Putos que vão adorar ver hologramas a fazer concertos de músicas criadas por IA. Eu acho que isso está, tipo, se não está a acontecer, vai acontecer muito em breve. E está tudo bem, é uma outra coisa, é espetáculo, é entertainment, é o que queremos chamar. Para mim não é arte, para mim a arte tem que ser humana, criada por humanos, pode ser com recurso aí, numa percentagem maior ou menor, identificada. Mas eu acho que o grande perigo neste momento é, por exemplo, haver 75 mil músicas por dia carregadas no Deezer. Eu acho que, sei lá...
0: 75 mil?
2: Sim,
4: por dia.
2: Diárias.
4: Criadas diárias. Portanto, eu acho que o problema não é neste momento, para mim, ou para o Tó Zé Brito, ou para pessoas que já têm um nome mais ou menos...
0: Consolidado
4: e conseguimos chegar às pessoas de muitas outras maneiras. Eu acho é que para alguém que está a começar neste momento e por exemplo o Sam sempre usou samplers e samplou mil coisas e teve problemas com isso e não teve problemas com isso, mas tu consegues ouvir o som dele e percebes que é um som completamente diferente de qualquer um dos samplers. É uma coisa única. É uma coisa única. Exatamente. Portanto, não é uma cópia. O facto de tu te inspirares em artistas, tu samplares artistas, isso é a história das nossas vidas. Mas é feita por humanos. É feita por humanos e são artistas que o fazem. E o modo como o fazem não é um modo literal, nem é um modo gratuito, não é? Há coisas que levam artisticamente a fazer isso. E eu acho que é super difícil para um artista novo hoje em dia conseguir furar no meio de 75 mil músicas novas. Como é que alguém te vai...
1: O problema é que os direitos dessas canções estão a ser pagos aos... No fundo é quem
2: às plataformas.
1: As plataformas, chamemos-lhe assim. E isso prejudica de uma forma brutal. Se nós chegarmos à conclusão de que no Spotify o dinheiro, o milhão, não é o milhão, só multipliquei isto por não sei quantas vezes, não é? O milhão que tinha para distribuir era distribuído pelos autores, pessoas, como qualquer um de nós aqui. Neste momento, metade, praticamente é o que lá está, metade das obras, são 40 e tal por cento já, já são de inteligência artificial, portanto, todos esses direitos de autor e royalties estão a ser desviados para essas plataformas de inteligência artificial. Óbvio que isto era expectável, repara, ninguém está a investir bilhões na inteligência artificial para não ganhar dinheiro com isto, portanto, eles de alguma forma têm que ir buscar a algum lado, e vão entrar pelos campos todos e mais alguns. Uhum. E portanto, nós quando estamos aqui a falar de música, que é o que é, no fundo o que nos une a todos, aqui aos três que estamos aqui, não somos vítimas únicas, quer dizer, toda a sociedade, toda a sociedade, isto é transversal à humanidade. E a humanidade vai sofrer muito com isto.
4: E se é não exponencial, for, não é?
1: E é exponencial. Se não houver regulamentação, se não houver regulamentação, legislação, portanto, isso é que é fundamental aparecer. Porque todos nós, eu acho que qualquer um de nós três aceita completamente o facto de que vamos ter que viver com a inteligência artificial. Não há forma de já darmos a volta ao assunto. Temos que viver com ela. Não me assusta absolutamente nada o facto de ela existir. Até ela aparecer, e ela apareceu há pouquíssimo tempo, em termos
2: históricos.
1: Históricos. Uhum. Foi ontem, não é? E o homem anda a criar obras desde há milénios. Não é? A arte existe há milénios e foram sempre os humanos a criá-la. E eu tenho sempre aquela sensação de que nós temos que ser capazes, através da imprevisibilidade, do erro, da falha, que é aquilo que nos distingue da inteligência artificial, de fazer coisas que a inteligência artificial não fará porque está programada para não falhar, para ser certinha, completamente, aquilo bate tudo certo, e isso chateia. Chega uma altura, eu sou capaz de te dizer não todo aquilo que eu vi, claro, há coisas que estão tão bem feitas que já me levantam dúvidas, mas a maior parte das coisas que eu ouço eu sei perfeitamente que é feito pela inteligência artificial, de tão clean, de tão limpinho, de tão certinho que aquilo é.
0: Então, mas espera, mas o Paulo Furtado
1: deixa-me só acabar. O raciocínio é só este. Alguém perguntou, quando a Paula lançou o livro, no lançamento entre a arte e o algoritmo, e se um dia a nona sinfonia do Beethoven despertarem uma nona sinfonia do Beethoven, escrita pela inteligência artificial, despertar em nós a mesma emoção que a nona sinfonia do Beethoven desperta? A resposta é: temos que escrever a décima, a décima primeira e a décima segunda antes que a inteligência artificial o faça. Temos que ir sempre à frente. Temos que estar sempre à frente. Essa é a única questão que não para. Porque há aqui inteligência emocional, há aqui uma coisa que é muito importante, eu calmo já. Há aqui uma coisa que é muito importante, são os nossos sentidos, os cinco sentidos e o sexto sentido. Atenção, que a gente às vezes não fala no sexto sentido.
0: Qual é o sexto sentido?
1: É o sexto sentido, é aquela coisa de nós conseguirmos prever uma coisa que a inteligência artificial, em princípio, não irá prever.
0: As mães têm sempre isso. Prevêem normalmente que nós vamos fazer a geneira. É o sexto sentido.
1: Mas se eu te disser a inteligência artificial, estou aqui a pôr a mão neste momento numa superfície acrílica neste estúdio, qual é a sensação que eu tenho? A sensação de tato? Qual é a sensação de olfato? Qual é a sensação em termos visuais? E ela não me vai saber dizer exatamente. Olha, hoje morreu um grande amigo nosso. Eu não queria falar nisto, mas...
0: É verdade. Temos que fazer.
1: Prestar aqui também a homenagem ao Luís. Luís, que presas que nos deixou hoje.
2: Sem dúvida.
1: E é muito importante não te esquecermos disso. Aquilo que eu hoje senti quando acordei, quando percebi que o Luís tinha morrido, a inteligência artificial nunca vai sentir. Não sabe de todo, nem vai nunca conseguir traduzir aquilo que eu senti, porque aquilo que eu vivi com o Luís ninguém mais viveu, e aquilo que tu viveste, e aquilo que o Paulo, e que o Sam, e que a Paula viveu com o Luís, todos nós o conhecemos, cada um de nós tem uma experiência única e sentiu de uma forma diferente. A inteligência artificial nunca chegará aqui, e é isto que nos vai fazer escrever uma boa canção, é porque este tipo de sentimentos, este tipo de feelings, de emoções, ela não conhece.
0: Mas a minha pergunta agora vai para o Paulo e para o Sam. A da altura, Paulo, tu dizes neste livro que a IA até o erro pode vir a imitar. Isto é, no futuro tu vais dar instruções para que ela vai conseguir imitar o erro. Se tu lhe pedires, claro.
4: A questão é, eu acho que tu não vais, há de chegar a um ponto que tu não vais conseguir distinguir o que é humano ou o que é IA. Ao ouvir ou ao ver ou o que quer que seja. Mas a questão não está aí, mais uma vez, eu acho que o Tozé estava a dizer, e também o que o Sam estava a dizer, é o fundamental da coisa. O ato de fazer arte é o valor da arte em si. Não é o produto final, é tudo o que te leva a fazer uma canção, a escrever um filme.
1: É o processo.
2: Sentimentos. E isso é muito claro. É em todas as conversas, é outro dos elementos comuns. Às 11 conversas é precisamente a importância do processo. Não é tanto o resultado, mas é o caminho que vai conduzir a esse processo. Há muitos deles que referem que, ok, mas a IA não tem corpo, não tem fisicalidade, não tem experiência, não tem o sofrimento, não tem de facto esta vivência, que é isso que transforma a arte em algo absolutamente diferente e dispar e muito singular. E, portanto, esse processo é, de facto, fundamental para realmente termos aqui outputs.
0: Olha, deixa-me juntar.
3: Oh, Fernando,
0: diz isto. Ah, é tu, claro.
3: Não, deixa-me... Não. Foi aqui dito muita coisa e eu quero fazer aqui
1: não perder o fio à meada.
3: O contraponto. Em primeiro lugar, o que o Paulo falou... Eu não concordo nada com a situação da legislação passar por dizer esta música contém inteligência artificial, porque, pronto, quero só dizer que eu sou da geração da autossuficiência e que faz as suas cenas sozinho e para mim eu vou buscar a minha matéria, né? Vou buscar, olha, computador, dá-me 20 gramas de salsa para fazer o meu cozinhado. Pronto, e da mesma forma que na altura dos samples, na altura de samples, com samples, isto também é, eu samplo é inteligência artificial e faço a minha criação com a consciência. Nunca foi preciso dizer, a não ser que seja muito descarado, esta música contém samples, estás a ver? Ou se tu fizeres uma música muito próxima do flantal, esta música é muito próxima do flantal. Eu não acho isso correto. Uhum. Como se fosse para diminuir a arte da outra pessoa. E quando no futuro, sim, isto passar a ser norma, até vai ser o contrário. Vai ser, esta música não tem inteligência artificial. Como agora, por exemplo, como houve CGI no cinema e agora coisa, e agora Christopher Nolan, não há CGI nem inteligência, é prático. Ou seja, como é a norma, como é já o CGI e coisa, não, passa a ser o contrário. Por isso, há outra coisa que também falámos aqui, que ele falou dos hologramas, que fomos a ver, o problema também está no passado, que é quando ligamos a televisão. E quando é cantado ao vivo, é cantado ao vivo, né? Nunca se sequer pensou em pôr na televisão a dizer playback para diminuir o artista. Né?
0: Ok. Sim, sim.
3: Estás a ver? E em relação ao que o Tosé disse, e é verdade, quem está a par reconhece a estética, as frequências, não é? E quem vai acompanhando consegue identificar uma música totalmente feita. Que isso às vezes é que é o problema. Usares como matéria e fazeres a tua situação é outra coisa. E isto eu quero dizer que há aqui uma coisa que as pessoas não estão a pensar. Então, e se te faz confusão essa frequência, essa ausência de alma, o que é que queres que chamar, embora eu não veja bem assim, mas dá para reconhecer, porque é que, grande ideia musical. Malta, embora fazer isto agora nós.
1: Claro.
3: E com a frequência.
1: Sam.
3: E não é mal-vinda?
1: Não, nada.
4: Não, mas
1: o que é preciso é que sejamos claros em relação a isso.
3: E vamos dizer.
4: Eu não estava a dizer exatamente isso.
3: Estes músicos foram buscar a ideia de um prompt?
1: Não, mas.
3: Vamos escrever isso?
1: Não, temos que ser claros.
3: Então,
4: para começar, para mim não é minimizar todo um artista. Antes, pelo contrário, eu posso utilizar AI para coisas básicas.
1: Eu acho que toda a gente já está a utilizar, pelo menos.
4: Hoje em dia usa as plugins que tem AI. Portanto, o uso do AI como ferramenta, para mim, é a coisa mais básica do mundo. Em qualquer nível de ferramenta. É uma ferramenta como outra qualquer.
1: Sim. Sim, depois trabalhas em cima daquilo que...
4: Sim, porque não, eu
3: também uso a cena que separa os temas. Separa os temas, ele não está-te a dar uma ideia que tu queres. Talvez, eu estou a falar mesmo de dar-te uma ideia que tu procuras. Dá-me assim, dá-me assim.
1: Ele dá-te a ideia. E tu depois pegas na ideia e transformas.
3: E altera como se fosse um sample.
1: Exatamente.
3: Eu digo, dá-me uma música da Polónia de jazz de 1973. Exatamente. E agora pego nela, fragmento,
1: exatamente,
3: e dá-me os temas.
1: Desde que tu sejas claro que foi assim que fizeste, que foi assim que chegaste lá. Acho
3: mas porquê que eu tenho que ser claro?
1: Por uma questão de regulamentação que nós vamos precisar dela, porque de outra forma também.
3: Então para isso, também tenho que dizer, não, este acorde eu fui beber ali.
1: Não, espera aí.
3: É a mesma coisa.
1: Não é bem a mesma coisa, porque ainda há bocado estávamos lá fora, estávamos a conversar de uma canção que tu escreveste para a Seleção Nacional.
3: Sim, sim.
1: E estás preocupado em receber os teus direitos, porque foste tu que a escreveste, foste tu que criaste essa obra.
3: Sim.
1: Agora imagina que alguém pega nela, transforma só um bocadinho, que é aquilo que nós estamos aqui a dizer, e diz assim, isto agora é meu, não é do Sam. E não vou dizer que fui buscar ao Sam. Transformei também um bocadinho e agora é meu. E tu o que é que vais dizer em relação a isso?
3: Não sei.
1: Não ficas feliz?
3: Não, não. Não,
1: é por preciso caso, sermos não, claros em relação não, é assim, a quais são as fontes.
3: Se eu sou um ladrão, vou respeitar um ladrão. Agora, se ele disser assim, se ele disser assim, featuring Sam the Kid, aí já está a usar o meu likeness. Eu quando sample Stevie Wonder não digo Sam the Kid featuring Stevie Wonder. Eu vou esconder. Agora, se eu puser Sam the Kid featuring Stevie Wonder, eu aí vou. O Stevie Wonder se quer dizer, é pá, aí, cuidado, estás a usar o meu nome para vender.
2: As músicas, elas não dizem isso. Elas não têm nenhuma indicação.
1: Eu tenho experiências muito, muito concretas em relação a isso. O J.K. pegou numa canção nossa, do Quarteto 1111, nomeadamente, todo mundo e ninguém, pediu-nos autorização para samplar quatro compassos, e acima daqueles quatro compassos, em loop, ele repetiu os quatro compassos em loop, e ele rapeou, chame-lhe o que quiseres, em cima da canção. E foi uma coisa negociada. Ele disse-nos, eu quero utilizar estes compassos. É uma sequência harmónica, com piano e baixo, creio que não há mais instrumentos, e ele em cima daquilo... O Jay-Z, desculpa, eu disse.
3: Sim, o Jay-Z.
1: Trabalhou em cima disso e pronto. E disse-nos o que é que estava a fazer.
3: Sim, mas aí lá
1: quando,
3: está.
1: Quando é claro, eu acho que tens mesmo que dizer. Né?
3: Sim.
4: Eu acho que é só isso.
1: Olha que eu lembro-me que há muitos anos atrás, e isto é curioso, tu vieste ter comigo. Estava eu na Poligrama ainda, ou na BMG, não sei bem, mas já foi, ou é anos 80 ou é anos 90. E tu vieste-me fazer uma proposta que eu abertamente disse logo, Sam, avança, papá, fiquei feliz da vida, porque tu querias samplar em cima de uma canção das 12, querias trabalhar em cima daquilo.
3: Na boa.
1: Mas aí lá está, era aquilo que eu te dizia. Se agora vou pegar naquilo que tu escreveste para a Seleção Nacional, que é uma coisa, que é um trabalho teu, que é uma criação tua. Lhe darem uma volta, no fundo, mascararem aquilo e disserem, não, isto agora é nosso, só não tem nada a ver com isto, tu não vais ficar feliz, nem ninguém pode ficar feliz.
3: Mas o que eu quero dizer é que
1: tem que haver regras de base, e essas regras é muito mais claro se nós dissermos assim, usou a inteligência artificial, usei sim senhor. Não sei se vamos ao ponto aqui que o Paulo estava a dizer, alguma vez sermos capazes de identificar qual foi o artista, o autor ou o músico que foi copiado.
2: Isso tecnicamente, nós estamos nesse caminho.
1: É possível, mas
2: perfeitamente
1: não sei se...
4: Mas a minha questão...
1: Vai haver muitas influências cruzadas, ser complicado.
2: Sim.
1: Agora, dizer, isto tem AI generativa aqui metida. Ok.
2: Aqui é sempre
1: muito fácil.
4: Essa parte, para mim,
1: não tem direitos de autor, não deve receber direitos de autor, até estar regulado, é regulamentado, porque podemos chegar a um dia em que está regulamentado e dizemos assim, ok, essas plataformas pagam X aos autores do mundo inteiro. E depois isso é dividido, logo se vê como e como é que conseguimos identificar o que é. Mas isso é um problema que também já temos hoje em dia.
3: Mas eu só acho que não devíamos, olha, só porque... consigo ouvir a gravação ou às vezes uma interpolação a chamar músicos que tem um momento semelhante que no produto final transmite uma sensação diferente do que o produto original que ele foi buscar. E fazendo um paralelo no caso do Tozé Brito, pronto, nas milhares de canções que têm espetaculares também tem às vezes alguns casos que podemos ver
1: até
3: ali o João Dassan, a Vitor Espadinha,
1: até
3: né?
1: Claro, até
2: ele está a revelar o nome que não está a revelar.
1: Não,
2: não
1: é um problema. Claro que é, mas isso é
3: não, mas não
1: é um problema absolutamente nenhum.
0: Eu estou a adorar este programa.
3: Eu não estou a dizer isso, eu estou a dizer
1: até vou mais longe.
3: Eu não estou a dizer isso, eu adoro.
1: Espera aí, deixa-me dizer-te uma coisa que se calhar nunca não sabes e até vou aqui.
3: E é legal.
1: Aqui para o país. Claro que é legal. Não há problema nenhum, mas eu não tenho problema em dizê-lo. Não tenho que esconder coisa nenhuma. A canção foi baseada no Leté Andean do José Assan. Porque o Espadinha quase não conseguia cantar naquela altura, só cantou aquele refrãozinho mínimo e o resto foi declamado, como o José Assan fazia. E o que eu fiz foi inverter as três primeiras notas. O José Assan faz. E eu fiz. Inverti as três primeiras notas. A partir daí veio uma melodia completamente diferente. E eu assumo, em qualquer sítio, como sempre assumi, que isto é baseado no José Assan, inverti as três primeiras notas e nasceu uma canção nova.
3: Mas agora deixa. Só vou dizer mais isto. Mas por acaso, em relação àquilo que eu estava a dizer, de às vezes pegar num produto original e os dois produtos. Quando ouvimos o samplado e o original, transmitem sensações diferentes. Este apetece-me estar no ginásio porque pus mais rápido e o original apetece-me beijar a minha namorada. E no caso do João da Ação e Vitor Espadinha, para ser sincero, os dois transmitem-me
6: dá para ser back to back. A seguir passa esta, a seguir passa aquela e continuo no mesmo ambiente a beijar a minha namorada.
1: Mas claro que sim.
6: Pronto, é isso que eu estou a dizer.
1: Mas eu também, mas sim, eu podia ter assim.
4: Eu acho que isto não tem a ver com o artista, Sam, honestamente, e nem tem a ver com. Eu acho que é exatamente a mesma coisa de samplares ou pedires um prompt e fazeres uma coisa qualquer. Agora, não és tu que tens que pagar o direito. Agora, a própria tecnologia que vai aprender comigo, que vai aprender contigo, que vai aprender com qualquer outra pessoa, tem que pagar esses direitos. É como alguém tem que fabricar um disco para tu poder samplar, não é? E alguém pagou direitos sobre esse disco para tu poder samplar. Portanto, eu acho que não é uma questão de se ir atrás do artista. Tu estás a fazer uma coisa criativa, tu vais continuar a fazer uma coisa criativa, a seguir aí há de vir outra coisa qualquer e tu vais usar outra coisa qualquer que venha para construir o teu som baseado em mil outras coisas. A questão não és tu, a questão é que de repente há uma indústria que põe-se prompts atrás de prompts que já são gerados por aí.
6: Mas eu vejo coisa... aí como um ser humano. Tu és um ser humano que tens milhares de influências e eu preciso de uma guitarra no meu álbum.
4: Certo.
6: E eu vou-te dizer assim, Paulo, boy, toca-me tipo mais na escola John Lee Hooker. E tu, eu toco, eu, epá, ainda não é bem, epá, desculpa, mais Muddy Waters, se faz favor.
4: Isso, pá, está pá, tudo pá. Certo.
6: E eu vou-te dizer assim, não, ele foi beber ao Muddy Waters, estás a ver? Agora, não, precisas de pagar, porque o teu o homem que tocou foi beber ao Muddy Waters.
4: Não. É uma ferramenta, não é uma pessoa, é diferente.
6: Então, mas é como se fosse. Mas ela aprendeu da mesma forma que tu aprendeste. Ela consegue aprender milhões e milhões.
0: Esperem, deixem-me só dizer nós temos que colocar aqui os nossos. Eu estou a adorar isto. Acho que não me lembro de estar tão calado no programa. Estou a adorar a vossa.
4: Vai, manda.
0: Mas deixem-me colocar aqui os ouvintes da Provaral. Estamos, obviamente, a receber mensagens. Deixem-me só recordar que estamos aqui a falar com Tose Brito, com a Paulo Furtado, também com o Sam da Kid e ainda com a autora deste livro que agora sai, que se chama Paula Cristina Cunha. O livro chama-se Entre a Arte e o Algoritmo e basicamente estamos a falar sobre a entrada em cena da inteligência artificial no mundo das artes. Aliás, neste livro não se fala só de música. Por exemplo, há aqui alguém que é argumentista, é a Helena Amaral. Ela diz várias coisas. Por exemplo, aqui um teste prático. Ela escreveu um discurso muito pessoal sobre o poeta Nuno Judice, que foi seu professor, colega e amigo, entretanto falecido, e pediu à IA que fizesse o mesmo a partir dos mesmos materiais e concluiu que a máquina estava muito atrás por falta de emoção genuína. O que há pouco disse o Tose Brito.
1: Está, são os sentidos, é emoção, é consciência, é ética, é moral. Onde é que isso está? Na máquina.
2: Achou,
1: onde é que isso está na máquina?
2: A Helena
1: não está.
2: Achou que a máquina é burra. Foi a expressão.
0: Mas espera. Ela vai mais longe. Ela admite que ter um medo concreto da IA no seu setor, estamos a falar do guionismo, referindo-se à greve dos guionistas nos Estados Unidos, nota que o entretenimento reality já perdeu a componente autoral, formatos em vez de programas pensados, a personalização ao algoritmo como uma espécie de pesadelo, teme que os streamings passem a gerar conteúdo por medida para cada consumidor via IA. Considera isso bastante mau, eu estou a ler, não é? Comparando à forma como a indexação de plataformas já filtra o que o público vê, dá o exemplo de não encontrar documentários históricos sem reconstituição. E finalmente, uma última ideia, ceticismo sobre dar ao público o que ele quer. As pessoas habituam-se, o que é uma coisa completamente diferente. Não aceita que a adaptação do gosto do público a conteúdo pior signifique validação desse conteúdo.
4: Sim, claro que está. Epá, mas nós temos aqui no final do dia, eu acho que a arte tem que ser humana e ponto final. Tu podes usar ferramentas, aí há uma ferramenta, podes usá-la no grau que tu quiseres. Agora, direito de autor, o direito de autor é de quem cria algo, é de um humano que cria algo, é de um artista.
2: Claro. Aliás, o direito de autor é sempre do humano. Se não for do humano, não é direito de autor.
4: Exatamente.
2: Pronto.
4: Isto para mim
2: em termos práticos, incontornável.
0: Sam, a tua cara parece não concordar muito com isto.
6: Não,
2: ele com isto tem que concordar porque é da lei. Claro,
6: claro. Posso entrar aqui numa vírgulazinha. Mas não.
0: Isto está a ser ótimo.
2: Ele é autor, é associado à SPA. Claro. Está connosco com muito gosto.
1: Não, e o que ele faz é uma obra de criação dele, de um ser humano também, não é de uma máquina. Aquilo que eu estava a dizer há bocado, ele não iria achar graça nenhuma se a máquina trabalhasse em cima daquilo que ele faz e depois mas aparecesse não lhe dando crédito. Certeza que ele não me acha graça.
0: Deixa-me aqui só.
1: Nem o Sam, nem ninguém. Repara, não é, isto não é uma questão pessoal com o Sam, que eu adoro. Que somos amigos há.
3: Eu sou um mega fã e grande amigo do Tozé.
1: Mas há décadas que somos amigos. E sabes que somos.
3: Sim, sim.
1: Mas quer dizer, isto não tem a ver com ele, tem a ver com qualquer criador. Ficará altamente perturbado se perceber que a inteligência artificial deu uma volta a uma obra sua e, pá, e não acreditou ou não lhe vai pagar.
4: Especialmente se não há um propósito artista ou se não há um artista por trás disso, porque pode não haver, porque neste momento o que se passa é que de facto pode não haver um artista por trás de uma obra de arte, de uma suposta obra de arte, e esse é que é o grande problema.
3: Peraí, Fernando, aquilo que quer dizer, deixa-me dizer uma cena, é que
2: não te deixa mandar nada, não mandas nada no programa.
3: Há coisas aqui que, a meu ver, não são nada de novo no que é fake e no que é real, estás a perceber? Não vem de agora. Por exemplo, estamos a falar outra vez, ok, cada vez mais agora é o próximo passo, que pensávamos já, vai ser difícil ver isto num concerto, de artistas que não existem. Não, vai ser possível. De pessoas a fingirem.
2: A fazer
3: o tal playback.
1: Tens toda a razão. Agora, eu estou convencido,
3: sim,
1: eu estou convencido que o ser humano vai querer sempre conseguir identificar-se com quem está em cima do palco. E vai chegar o dia em que as novas gerações, isto é a minha convicção, vamos ter aqui um período em que as novas gerações vão aderir à inteligência artificial e aos produtos de inteligência artificial,
3: sim,
1: e se calhar não fazem distinção entre os dois. Mas vai haver um dia que tu queres ser, tu vais olhar para alguém, eu quando olho para cima de um palco, eu comecei como músico com 15 anos. Aliás, comecei antes. Comecei a aprender piano aos 8 e aprendi viola aos 12. E aos 15 tinha o meu primeiro grupo, que era o Pop 5 no Porto. E eu, quando eu cresci a olhar para cima de um palco, a ver outros músicos, a dizer, eu quero ser como ele. Eu não quero ser como uma máquina. Eu não quero ser como uma máquina nunca. Eu quero lá saber das máquinas para alguma coisa. Eu odeio qualquer máquina, eu vou ao supermercado. Só de não ter uma pessoa com quem eu possa falar e que tenho que mandar a passar os códigos de barras, porque já me irrita. Agora, eu não quero máquinas para nada. Esqueçam lá as máquinas. Eu quero olhar para cima de um palco. E foi a admiração que eu tive pelos Beatles, por exemplo. Dizer assim, uau, eu quero ser como eles. Quero deixar crescer o cabelo como eles. Quero cantar parecido com eles. E deixem-me lá ver que sequências harmónicas é que eles usam para fazer praticamente a mesma coisa. E foi assim que eu cresci. E acho que vamos ter sempre esta necessidade de olhar para cima de um palco e dizermos, eu quero ser como aquele ou como aquela, né? Obviamente, é igual. Mas isso tem que ser um ser humano.
3: Pronto.
1: Eu não posso dizer, eu quero ser como aquele e tenho um avatar em cima do palco.
3: Mas é isto.
1: Eu nunca vou ser o avatar. Nem nunca vou ser o robô, nem o autómato. Portanto, eu não posso olhar para um avatar e dizer, eu quero ser como ele. Nunca vou ser.
3: Pronto.
1: Agora, se eu olhar para ti, se estiveres em cima do palco e eu disser, eu quero ser como o Sam, isso é possível.
3: Mas aquilo que eu quero dizer é que realmente não é. Não estamos a falar de máquina e humanos. É humanos fakes e humanos não fakes. Que eu quero dizer que desde os anos 70, o produtor Frank Farian, deves saber muito bem o que ele fez com o Boney M. Não era o Boney M que cantava,
2: sim,
3: era uma pessoa que está a fingir que era o Frank Farian que cantava. Depois com o Milli Vanilli e nos anos 90 tiveram de devolver o Grammy e tudo. Nos anos 90 com o Eurodance, tu não imaginas a quantidade de artistas, claro, que não estavam a cantar.
1: Fake,
3: ou seja, tudo fake. E agora vamos fingir que isto é uma coisa nova se aparecer um gajo fake de uma voz feita de...
1: Não.
3: Estás a perceber? Não é nada de novo. Fake sempre houve.
1: Sempre houve fake e vai haver sempre fake, e estou de acordo contigo, Sam. Agora, o que eu estava a defender é outra coisa completamente diferente. É a questão da identidade. De nós olharmos para cima de um palco, ou para baixo de um palco, porque o palco pode estar abaixo de nós, não precisa estar acima, não anfiteatro está lá em baixo, e dizer assim, eu quero ser como aquela pessoa. Eu não vou ser, nunca vou dizer, eu quero ser como aquela máquina. Isso não existe.
3: Exato.
1: E portanto, como eu não quero ser como aquela máquina, eu vou querer ser como aquela pessoa. Isto talvez nos possa, de alguma forma, salvar, entre aspas, porque eu também não quero.
4: Tu não vais conseguir dizer uma frase assim.
1: Vou fazer disso. Eu disse uma coisa neste livro que a Paula escreveu, e acho que está na entrevista que ela me fez.
0: Do guincho.
1: E muito bem me fez. Não, do guincho. Também a inteligência social não vai ao guincho.
2: Não, o guincho e o bife.
1: Ou eu sozinho. Nem vai dar nunca aquelas ondas, aquele marzinho,
0: com a
1: inteligência
0: social.
1: Que inventa aquilo, e o bifinho que
2: e
1: eu como a seguir,
2: também não
1: há inteligência artificial que faça isso. Agora, eu quero-me relacionar, apesar de tudo, e quero acreditar que nós vamos continuar a relacionar-nos com seres humanos, com humanos como nós. Aliás, em todos os aspectos da vida, não é? Na nossa vida amorosa, na nossa vida sentimental, pensar, eu gosto de pensar, olha, o que estamos aqui a fazer, acho que é um exercício lindíssimo que eu não quero fazer com uma máquina.
3: Exatamente.
1: Não quero fazer isto.
2: O que fizemos no podcast.
1: Isto com uma máquina, é isto. E podemos ter ideias completamente dispares, podemos não concordar, mas todos aqui damos as mãos, chegamos ao fim, damos um abraço. abraço e vamos embora.
7: Claro que sim. Se bem que o notebook LM já simula discussões exatamente iguais a estas, não é? Não sabem isso, não é?
1: Não me interessa, mas eu não me interessa estar nessa discussão. Vou embora beber o copo ao guincho. Aí estou no guincho, não me apanhas aqui.
7: Deixem-me só ver o que é que os ouvintes estão a achar desta conversa.
4: Não,
7: claro. Não, é que eu acho que os ouvintes devem pensar que nós gravamos esta emissão, não é? Estamos em direto.
1: Estamos em Chelas.
7: Estamos em Chelas.

0: Estamos de volta à proposta deste livro que agora sai. Deixa-me colocar aqui o Fernando, bonito nome, que nos envia a primeira mensagem.
1: Olá a todos os ouvintes, olá aos convidados, Alvin. Daqui é o outro Fernando de Alhos Vedras. Eu só queria deixar aqui assim um dilema para vocês discutirem sobre o que é criatividade ou deixar de ser criatividade e qual é a ajuda da inteligência artificial. Porque mais uma vez digo que aquilo é uma ferramenta e que quem aprender a utilizar as ferramentas certas fará obras extraordinárias. Portanto, o dilema é o seguinte: houve um concurso de fotografia e a fotografia que ganhou, mais tarde veio-se a saber que tinha sido construída por inteligência artificial. O que é que acontece? Portanto, os juízes que avaliaram, portanto, quiseram logo cancelar a situação e quiseram logo retirar o prémio à pessoa. E quando foram a indagar a pessoa sobre o que é que tinha acontecido e que tinha utilizado a inteligência artificial, ele disse: sim, utilizei a inteligência artificial, mas utilizei mais de 600 prompts para fazer aquela imagem. Portanto, quem é que é o criador? Ou aquilo é coautoria? Portanto, deixo aqui este dilema para vocês discutirem. Um grande abraço a todos.
0: Ok, está a aquecer muito. O Filipe quer também entrar em cena.
2: Boa tarde, o meu nome é Filipe Pereira. A explosão da inteligência artificial e da criação, digamos assim, automática, não poderá aumentar o interesse pelos concertos, pelos espetáculos ao vivo e por aquilo que é criado e apresentado em frente a um público? Um abraço para todos.
0: E finalmente, esta do José.
3: Boa noite para o Varal, grande Alvin, grande auditório. Lembra-me aqui de uma questão, no que toca aqui à arte. Um exemplo que aconteceu há uns anos atrás, que pequenos designers estavam a ser copiados pela Zara, por exemplo, e estavam a ir buscar os conceitos de novas abordagens a t-shirts e a calças que estavam a gerar algum movimento em algumas subculturas e designers da Zara roubaram essas abordagens e essas estéticas e venderam-nas na coleção da Zara, ou seja, roubarem a identidade do artista em vez de o convidarem para fazer parte. Isto na música agora vai passar a ser muito mais fácil do que era antes, ou seja, apesar de os artistas novos, ok, se não tiverem a roubar e se criar a sua própria identidade, estão a criar algo de novo que não iria existir mesmo tentando criar-se com inteligência artificial. Os modelos vão passar a ser tão bons que mesmo um artista pequeno que ainda ninguém descobriu, em vez de uma editora tentar contratar esse artista e tentar suscitá-lo a fazer novas obras, podem simplesmente ensinar um modelo de inteligência artificial e copiá-lo e criar um novo estilo que, na verdade, foi aquele artista pequeno que criou, que ainda ninguém descobriu, mas que eles extrapolaram já para criar um artista grande que conseguem artificial, se calhar, e que nem sequer existe. Isso não te assusta, por exemplo, Sam?
0: Espera, já vão responder a tudo isto, mas duas coisas antes de começarem todos a falar outra vez, que eu já sei o que é que a casa gasta. Duas coisas importantes. Uma novidade que todos vão saber agora em primeira mão.
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0: Bem, isto é uma primeira grande novidade. A partir de setembro, uma vez por semana, vamos estar em direto também na RTP2. Esta é a primeira novidade. A segunda e última é que a última convidada desta temporada, sim, este programa tem temporadas, é alguém que perseguíamos há mais de 2, 3, talvez 4 anos.
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0: Pronto, agora não vou falar mais.
6: Grande notícia, grande notícia.
0: São as grandes notícias, não é? Maria João Pires na última emissão, a RTP deixa também entrar em cena. Sam, queres responder já à última mensagem? Que era, que basicamente ele diz...
6: Paula, fala um bocadinho. Então.
0: Vamos lá, Paula.
8: Não, vocês é que são os...
6: A Paula vai fechar, tem que fechar esta conversa.
8: Vocês é que são os artistas.
0: Estou a adorar este programa. Olha só, já agora...
8: Antes, tu estás cá agora.
0: Estou cá outra vez. Agora, talvez também referir aqui, o Abrunhosa também participou. Ele disse aqui algumas coisas, sublinhei algumas. A IA diz, é um roubo, metáfora contundente, entram em tua casa, levam a mobília e depois vendem-te. A ti, outra vez, a mobília. Pintam a mobília com outra cor. Mas é a tua mobília. Já agora, crítica também aos investimentos europeus em tecnologia, atribui a hegemonia das big techs norte-americanas a uma Europa que desistiu muito cedo de investir em ciência e inovação, confiando erradamente no soft power americano. É o que diz aqui o...
6: Fernando, desiste. É preciso ler o livro.
0: Pois é.
6: Pera, preciso é ler o livro. É isso, comprei o livro, está lá tudo.
0: Está lá tudo.
6: Não, mas estamos lá todos.
0: Vamos lá. Temos 10 minutos.
8: Deixa-me
9: dizer uma coisa, pá, pronto, e voltando à situação aquilo que eu acho que eu não gosto, ou que acho que é plástico, que também não tem alma, também é feito por humanos, estás a ver? Uhum. Ou seja, por exemplo, agora os nossos olhos estão cheios de flyers, tudo com a mesma fonte e a mesma coisa, e pá, horrível, e eu também digo isso, uhum. É pá, o que é isto? Também... Eu vou ali à sede, ali no meu café, está ligado à televisão, ele está a ouvir, a dar no YouTube, uma compilação de rock, estão lá uns ZZ Tops em AI, e a dar um rock que, por sua vez, são músicas originais. Mas soa mesmo à AI, eu vi, tão genérico, né? Tão genérico. E agora, adivinha o quê? Foi o que eu sempre senti durante muitos anos, ouvir as rádios mainstream. As rádios mainstream, para mim, isso de ouvir aí a mesma fonte, a mesma coisa, agora, aí o mesmo acorde, a mesma solução musical, é o que eu sempre sei, é a mesma coisa. Não é novidade para mim. É apenas uma nova coisa que eu também que me deixa meio dormente.
10: Só que vai ser mais, não é? Vai ser muito mais.
9: É mais uma coisa.
6: Mas a grande questão também que se põe aqui é a subsistência dos autores. Claro. E não estamos só a falar dos autores de música, estamos a falar, ainda há bocado falamos aqui de Helena Amaral, falamos de outras disciplinas. E aquele primeiro ouvinte, que eu creio que se chama Fernando, como tu, que pôs aqui o problema da fotografia, ganhou o concurso e depois veio a saber que era feita por inteligência artificial, ou seja, quem trabalhou...
0: Foi a própria autora.
6: Quem trabalhou os 600 prompts, como ele disse e explicou muito bem. Uhum. Ele disse, mas como é que é? Eu trabalhei isto, eu tive aqui muito trabalho. Isso é uma das coisas que está a ser estudada e quando for regulamentado e regulado, nada impede que haja uma parte que fique com os autores que foram usados para isso, nessas prompts, não é? E depois o outro que teve o trabalho de trabalhar para chegar àquela fotografia. Tudo isto é que é a regulação.
8: Certo, mas
6: eu não quero exterminar, desculpa, só para terminar. Eu não quero exterminar a inteligência artificial dizendo assim, não, que a inteligência artificial rua, fora daqui, não tem direito a nada. Não, há muito trabalho também e pode ser equacionado como é que vamos dividir estes direitos. Agora, o que tem de ser é divididos. Não podemos ter o Spotify a distribuir um milhão, eu digo um milhão, que podia ser um bilhão de euros, não é? E dizer assim, meio bilhão de euros vai para a inteligência artificial. Isto é que não pode ser, porque isto era um espaço, e é um espaço para humanos, para músicos, para compositores, para autores.
10: Especialmente quando é criação industrial. E aí concordo com o
8: Sami,
10: se é no passado.
6: De repente, alguém que investiu muito dinheiro nessas máquinas, nessas plataformas, de repente começa a levar meio bilhão do Spotify, meio bilhão do Deezer, meio bilhão da Apple Music, meio bilhão, seja lá.
9: Mas quando isso vai para a inteligência artificial, vai para as pessoas que fizeram o prompt, certo?
6: Não, esse é que é o problema.
10: Pode nem existir pessoas por trás do prompt.
6: Vai para os acionistas, vai para os donos das plataformas.
9: Okay.
6: Isto é tão perverso. Eu vou dar um exemplo e calmo. Quando o Spotify apareceu, as editoras todas perceberam, o Spotify paga muito mal, paga 0,003 cêntimos.
8: Não se pode dizer, estás a abrir.
6: Não, paga mal.
8: Dizer,
6: desculpa,
8: estamos em direto.
6: Estamos em direto, mas paga mal porque há outros...
8: O valor é secreto.
6: Não, mas há outras plataformas, há outras plataformas que pagam 0,005, portanto, pagam melhor. Pronto, tudo bem. Agora, a grande questão que se põe aqui, eu acho que isto... Quer dizer, estamos a falar já de questões mais práticas. Mas, no fundo, o que está aqui em causa, e continua a estar em causa, é o capital.
9: Sim.
6: É o capitalismo por trás disto tudo.
9: Sim,
6: desculpem
9: sim,
6: lá,
9: sim.
6: Mas é.
9: Não vale a pena. Aquilo que eu apenas não gosto é não ver a pessoa que está no prompt também como um criativo, que também pode ir moldando a sua criatividade. Está aos 600 pontos. Agora, aliás, há uma competição. Existem competições.
6: Deixa-me só acabar é para dizer que a perversidade disto tudo é que quando algumas pessoas e algumas editoras e alguns autores, inclusive, perceberam, eu não vou ganhar dinheiro através do Spotify, como é que vou ganhar dinheiro? Comprando ações do Spotify. E há editores neste país, neste mundo, neste planeta. Estamos a falar de grandes editores que investiram no Spotify, recebem os dividendos das suas ações de Spotify, que são dividendos brutais, e não os distribuem por artistas, por intérpretes, por músicos, por compositores, por autores. É dinheiro que fica no bolso.
0: Olha aqui o Luís.
11: Boa tarde aos convidados.
6: Portanto, a perversidade disto é importante.
11: Epá, a pergunta que fica é: terá a inteligência artificial a capacidade de eu querer fazer uma música e dizer assim, vais fazer uma música de, sei lá, punk, vais utilizar a base dos riffs de guitarra do Paulo Furtado e as rimas do Sam da Kid? Ok, isso seria notório. A pergunta é, tem aí a capacidade de, se eu lhe pedir, tentar disfarçar ao máximo o uso desses riffs e dessas rimas, de forma a que, pronto, o pessoal engana os direitos do autor. Eu nunca me sigo aí.
0: Eis o Luís Nogueira, mas calma, vem aí a Silvia.
12: Olá para Varal, olá Alvin, olá aos excelentíssimos e ilustres convidados, que é incrível que o Duma do comigo a pensar de tão diferentes que são e ouço-os todos, desde o Sam no Orelha Negra até ao Tiger Man, portanto até já ouvi ao vivo e tiro-lhe o chapéu, o senhor e os seus óculos, um estilo brutal. O Tozé, claro, como é óbvio, o pai de todos e que nos inspira com letras incríveis. Eu queria só aqui refletir com vocês. Eu uso muito a AI, até porque tenho uma profissão criativa.

0: ideia, que é, nós todos defendemos a IA, não está aqui em causa nenhuma diabolização desta, deste instrumento. Agora, é preciso é que, de facto, haja a consciência de que ele utiliza criações de pessoas e utiliza trabalho que é protegido e vai gerar rendimentos que não vão parar a esses autores. E, portanto, esta é uma situação que, no fundo, acaba por ser profundamente injusta. Mas queria só dizer, relativamente a este livro, já agora, não é
1: sim,
0: verdade?
1: Sim, claro.
0: Mas, claro, porque nós estamos aqui muito focados na música e compreende-se porquê. Mas esta é uma questão que é mais abrangente, não se centra só na música. É um problema que neste momento se coloca muito claramente à literatura, ao audiovisual, ao que aliás também já aqui referimos, enfim, e a várias outras disciplinas artísticas. Neste livro, a conversa, precisamente nesse aspecto, nós falamos com André Letria, Gonçalo M. Tavares, Helena Amaral, Zé Jorge Letria, Milhanas, Pedro Abrunhosa, que já tinhas referido, Rita Redschuss, Rui Filipe, Sam the Kid, Tiger Man e Tozé Brito. Portanto, é um leque, de facto, extraordinário de grandes artistas,
1: mesmo.
0: Autores,
1: já agora, é sempre um exercício penoso este destacarmos alguém, mas eu diria que eu gostava de ler aqui algumas coisas que disse o Gonçalo M. Tavares. Ele disse, considera que as grandes tecnológicas, dá o exemplo da Amazon e do Spotify, ainda há pouco aqui falado, que beneficiam de um sistema em que o valor gerado pelo trabalho dos autores reverte para as plataformas. Ele diz que há um perigo de facilitismo, de preguiça intelectual, teme que a IA seja um prémio à preguiça e que estudantes deixem de treinar o raciocínio, dá o exemplo pessoal de ter perdido, já adulto, a intuição matemática que tinha em criança por falta de prática. É isso que diz o Gonçalo M. Tavares. Diz mais, considera até que o telemóvel, pela forma como interrompe a atenção entre pais e filhos, é mais destrutivo para os laços afetivos do que a própria IA. É o que ele diz. E finalmente, quando questionado justamente por ti, se ficaria orgulhoso, traído ou roubado perante um texto gerado por IA ao estilo de Gonçalo M. Tavares, ele responde, ficaria muito zangado. A criatividade tem muito a ver com fazer qualquer coisa que inaugura alguma coisa. Talvez haja aí uma impossibilidade que é precisamente a ter um rasgo qualquer, ter uma eureka qualquer. Eu acho que a eureka está fora da IA.
2: Completamente de acordo. Eu acho que é aí a fronteira. Eu acho que o Sam, por exemplo, nunca pediria a IA para escrever uma rima.
3: Nunca.
2: Pronto. Eu acho que esta é a fronteira.
1: Mas houve um ouvinte que escreveu ao estilo Sam daqui e mandou para aqui a rima. Eu depois mostro no final.
2: A fronteira da criação da arte é esta também.
1: O que é a arte? Aqui também se discute isso neste. Aliás, tu perguntas.
0: Discute-se muita coisa.
1: Tu perguntas isso à Milhanas. A Milhanas, em relação a isso, o que é que ela diz? Está aqui. Ela diz: é arte a partir do momento em que há uma aceitação cultural daquilo, o que desloca o debate de é ou não é arte. Aliás, é curioso que a Milhanas, ela também fica aqui um pouco desalinhada. Ela, quando tu lhe perguntas, sei lá, a grande maioria dos entrevistados afirmam categoricamente que a IA nunca vai enganar um ouvinte atento. A Milhanas admite não ter a certeza. Não.
2: Eu acho que
3: claro
2: vai.
3: Claro que vai.
2: Eu acho que
3: não acha impossível que crescerem com ela, meu Deus.
1: O que ela diz é que não acha impossível que a IA.
2: Mas essa não é a questão.
1: exato.
2: Mas vai. Não tenhas dúvidas nenhuma.
1: Está, ela diz não ser contra o cancelamento, mas sim a favor da regulação. Aliás,
0: exatamente,
1: defende leis de transparência, citando o caso da voz da Elis Regina, recriada por IA, sem autorização.
4: Deixa-me só esclarecer uma coisa que foi dita ali rapidamente, que era quando estava a dizer, olha, um riff do Paulo e uma rima do Sam, não sei o quê. E aquilo que eu acho que poderá ser, pois, parte da legislação, que é, tu para já, essas plataformas, tu não podes pôr nomes de artistas. Eles dizem, não. Não posso. Quero um coisa de James Brown. Não, estás aqui por nome. Eu não te vou nada de James Brown. Nem podes fazer uploads de músicas já existentes. Ok? Ou seja, tu não podes dizer, faz Sam the Kid, faz. Ele não vai. Tens que ser esperto e dizer, mais ou menos, olha, que se quiseres uma cena de James Brown, dá uma coisa com sopros, funk do não sei quê, pronto, sim, com grunts e etc. Pronto. Tens que ser um bocado mais explícito, mas curvar o nome para chegar a um resultado parecido. Mas eu acho que a legislação vai passar exatamente pelo contrário, deles admitirem que se podem pôr nomes dos artistas, e aí sim, ok, queres algo a James Brown, vou dar algo a James Brown, mas o James Brown vai receber. Pronto.
0: Claro,
4: é isso que eu acho.
2: Claro.
1: Alegações finais.
2: Isso faz todo sentido.
1: Estamos a terminar o programa. Querem dizer alguma coisa para o Furtado? Estás a abrir tua? Paula?
5: Eu acho que devem ter o livro. É que nós andamos aqui à volta do que está lá escrito.
2: É exatamente isso. Eu acho que é super interessante porque há muitas perspectivas.

0: diferentes sobre muitas coisas, e acho que este livro aparece num momento crucial, não é? É o momento em que aí está, de facto, a arrebentar em muitas áreas, a abalar a sociedade, e eu acho que é importante discutir, e aqui há muitos pontos de vista.
1: Paula, tu faz uma pergunta a todos, ou quase todos, é uma pergunta final, que é, se tivessem de ensinar a IA a ser a Milhanas, neste caso estavas a perguntar a Milhanas, o que é que tu dirias? E a Milhanas responde, é uma resposta poética e curta, ela diz, chora, chora.
2: Chora porque cá está, pois, cá está a dimensão humana, ainda, cá está a dimensão humana.
0: Olha, Fernandovinha, já também nunca saberá o que é ir para uma entrevista na rádio com a t-shirt bolsada por uma criança.
1: Portanto. Está, que é o teu caso, uma criança com 10 meses de idade. Olha, agradecer o facto de terem vindo, dar uma nota de pesar a Luís Represas, que nos deixou hoje, é um facto absolutamente assinalável neste dia, e dizer que gostei muito desta discussão. Houve contraditório. Não foi um passeio no parque, hein? Nós amanhã estamos de volta. Obrigado a todos.
2: Obrigada.
1: E até amanhã.
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0: E nós temos muito amor para dar nas próximas horas. Emissão especial da Antena 3 a partir de Sines. É mais uma edição do Festival de Músicas do Mundo de Sines. A partir de hoje também no Castelo. Portugal, Espanha, Itália, Tunísia, Jamaica, Nigéria, França e Brasil. Descansem, não está de regresso o Mundial de Futebol, mas todo o mundo passa de novo, é certo, por Sines. Eu sou o Luís Oliveira e desta vez comigo 4 indomáveis patifes. Então melhor, 3 indomáveis patifes. Eu aqui sou um rapaz no meio disto tudo, não é? João Trugal, Bruno Martins e também João André Oliveira, bem-vindos. Bem-vindos, podem dizer coisas.
1: Alô, alô, boa noite, pessoal.
2: E cá estamos numa altura em que estamos aqui já nesta fase de vai ou não vai, porque apesar de ainda não terem começado os concertos, ou melhor, já houve um, mas ainda não começou a noite aqui no Castelo, mas já se ouve ruído ao fundo, porque estão a ser ultimados os detalhes para o primeiro concerto esta noite de Calilapi, o tunisino, que vai aqui apresentar um projeto um bocadinho diferente relacionado com um documentário sobre a música tradicional tunisina. E,
1: portanto, não é só um concerto.
2: Há som de fundo, apesar de ainda não estarmos com os concertos a andar, pelo menos como vão andar já daqui a pouco.
0: É uma das razões por sermos normalmente aqui de Sines ao fim de 3, 4, 5 dias, o que seja, com uma tremenda dor de cabeça e demasiada música cá dentro. Tem a ver com estes momentos em que, apesar de não haver ainda um concerto, há os habituais ensaios. E essa é uma das propostas para a noite de hoje, João. Já lá iremos também olhar para um bocadinho mais a fundo, mas de facto nós nos últimos anos temos assistido a muitos, muitos filmes musicados, não é? Muitos festivais de cinema, por exemplo, têm essa proposta de, olha, estávamos a ouvir o Paulo Furtado há pouco na prova oral, e ele já fez isso variedíssimas vezes. Se me lembrar, por exemplo, das curtas de Vila do Conde, em que se apresenta um filme e há uma proposta de uma espécie de banda sonora alternativa, construída muitas vezes in loco, no local, em direto, etc.
3: Aqui é um bocado o inverso.
0: Aqui é quase o inverso, embora não dê para utilizar as expressões, porque também não é um concerto filmado, não é?
3: Não,
0: mas,
3: é.
0: Mas a ideia é um bocadinho...
1: A música está no centro e depois as imagens...
2: Nasce a partir dos concertos que já existiam.
0: É isso. E é interessante perceber que acontece também numa hora particular, a tal Golden Hour, no caso de Sines, 9 da noite. A ver, vamos também como é possível assistir a essas imagens no Castelo.
1: Invertendo até uma tendência que muitas vezes o primeiro concerto da noite é um concerto mais intimista, e não vai acontecer isso neste início de Sines no Castelo hoje.
0: Já houve um momento popular trazido por Filipe Zambado. No caso, o concerto das 6 da tarde é aberto, e nesse contexto teve hoje a música portuguesa em destaque. Bruno, a artista tem sido seguida por nós já há muito tempo, e de facto, por exemplo, se compararmos com a apresentação se compararmos com as apresentações no MED, esta é bem distinta, foi uma coisa muito mais festiva do que outros momentos em que assistimos a estes concertos, e daqui a pouco estaremos à conversa precisamente com a Filipe Zambado, numa noite que nos trará também, por exemplo, o clã Marley bem representado aqui em Sines.
3: Julian Marley vai estar aqui, de facto, quando for, é um dos nomes mais fundamentais, é um nome, como dizias há pouco no Logo Se Vê, Luís, é daqueles nomes cujo apelido funciona logo como um chamariz, porque é uma das grandes instituições Marley. Sim. O pai Bob e também os filhos Damien e Julian.
4: Existe sempre essa curiosidade de perceber o legado que Bob Marley deixou, e de certa forma, estarmos um bocadinho próximos desse nome maior, dessa lenda, dessa instituição do reggae, daí essa grande curiosidade para perceber o que é que nos vai trazer hoje Julian Marley.
3: E é também um habitué em Sines, que tem sempre grandes nomes do reggae, curiosamente muitas vezes no final do festival, até já aconteceu aqui com os Inner Circle, com o Lee Scratch Perry, com o Fogo de Artifício, o final do festival. Hoje, desta vez, acontece logo na primeira noite.
0: É isso mesmo, e muitas vezes trazendo nomes, eu diria, históricos, outras vezes trazendo uma ideia de um novo talento jamaicano. É interessante porque ainda há pouco tempo estivemos num outro festival, no caso no Mimo, em Guimarães, e também um divulgador por excelência da música caribenha, no caso o Don Letts, falava que hoje em dia às vezes consegue perceber que a música chega da Jamaica, mas ao contrário, ou seja, é quando tem, por exemplo, menos baixo, que ele percebe que é um novo talento da Jamaica, que no fundo eram músicos que, estando naquele território, que se queriam distanciar do canon, e então arranjavam maneiras de quase que contaminar positivamente, obviamente, a música do sítio de onde chegavam. E muitas vezes quem tentava emular esse som clássico eram os europeus. Aqui, e vamos ser claros, não há um cancioneiro tão popular como o de Bob Marley, como é óbvio, não é? Evidente. Mas eu dizia há pouco, em jeito de brincadeira também, no logo se vê que é, se calhar, o Marley mais atinado, porque é aquele que tem feito da sua carreira um bocadinho um exercício de uma corrida de fundo, enquanto o Damien tem tido muitos aferes, isto positivamente falando, é claro. Exatamente. Com a música popular, que o colocaram muito no olho do furacão aqui e ali, mas que também tem feito com que às vezes desapareça do radar. O Julian, se calhar, sem um momento de comunicação tão efetivo, tão popular como o Damien Marley, acaba por construir um...
4: Mas o Julian tem um... Quer dizer, há um aspecto interessante também, né, e provavelmente poderemos até, se tivermos a oportunidade de falar hoje com o Julian Marley, perceber isso. Ele nasceu em Londres, ele cresceu em Londres, passou algum tempo, sim, também na Jamaica, mas até que ponto é que esse lado de ter crescido em Londres num outro contexto de música, com outras influências, até que ponto é que isso também marca o reggae que ele faz hoje,
0: claro,
4: que pode trazer
0: tudo,
4: hoje.
0: Muda tudo.
3: Sim, sempre não é esquecido o legado do pai, na medida em que faz versões ao vivo, e provavelmente iremos ouvir hoje alguns temas de Bob Marley.
0: De outra forma, seria apedrejado em cine, sim, qualquer palco quando tocasse, tenho a certeza absoluta.
2: Sim, remontando novamente à conversa que tivemos mais cedo no Logo Se Vê, é muito fácil fazer esta comparação com o Clan Kuti e, por exemplo, com o Sean Kuti, com quem falámos aqui, penso que há 3 anos, e que passa precisamente pelo mesmo. Por um lado, um ensino europeizado, a ligação que tem ao Reino Unido, as diferenças que tem, por exemplo, na perspectiva de concerto, não é? Eu lembro dele nos dizer que ele gostava muito do concerto curtinho, uma coisa que o pai levaria muito mal, certamente.
0: Claro,
2: exatamente.
4: Já que falamos em apedrejados, não é?
0: E para que se perceba, por exemplo, um dos últimos trabalhos tem produção, do Sean Kuti no caso, tem produção de Lenny Kravitz, ou seja, é de facto um artista que, por razões óbvias, naturais, terá uma proximidade geracional que faz com que o Sean Kuti se aproxime, não é?
3: E o Made Kuti, que vai estar aqui amanhã, as músicas são muito mais curtas do que o contexto afrobeat tradicional, digamos assim, e ele é um apaixonado pelo indie rock e, por exemplo, os Arctic Monkeys. Portanto, exatamente, temos coisas que... A música do mundo, a música em geral, não é estanque.
4: É a segunda vez que vamos... É a segunda vez este ano, neste verão de Antena 3, que temos Kuti, cruzar, que temos um Kuti. O João Trogal falou com...
3: Com o tio
4: de Made Kuti há 3 semanas.
3: O Made Kuti é filho do Femi Kuti, que também já esteve aqui em Sines. Portanto, na verdade, o legado Kuti, como o legado Marley, aqui muito presente.
2: É muito fácil fazer essa comparação. São ícones do género, e aqui Marley é um nome, mas é também um género por si só. Quem vê, por exemplo, mal chegámos aqui, vimos logo as t-shirts, claro, a cara de Bob.
0: Pode ser mais sincero ainda, também já se sentia no ar um intenso cheiro a Bob Marley, se é que se pode dizer assim.
4: Quem
0: entendeu, entendedores entenderão, no caso, não é?
3: Acho que é relativamente simples.
0: Não, e uma última nota, até porque nem sempre temos esta possibilidade de lançar as noites do festival, porque a música vai-se impondo, mas um olhar também para a música, e eu vou usar uma palavra propositadamente perigosa, latina no caso, chegando ela de Espanha, chegando ela de Itália, no caso com duas mulheres que chegam aqui, e a expressão é minha, num avançado estado de composição, e não de decomposição, como é óbvio, não é? Duas artistas particulares, uma delas traz uma espécie de o olho do furacão, que é hoje a produção made in Catalunha, vamos dizer assim, isso tem uma responsável chamada Rosalía, também não adianta dar aqui a fazer de conta que não acontece. Temos às vezes mais olhos, barra mais ouvidos, naquela zona do globo e de Espanha em particular, por causa de Rosalía, mas também a Itália em destaque, e uma Itália também menos óbvia, não seja, não pode partir até da tradição, mas são duas mulheres que trazem uma ideia de modernidade já muito assumida e muito 2026. Uma das propostas é para a noite de hoje, o Aliacali, é a catalã que estou a falar.
3: Laninha,
0: outra
3: amanhã.
0: É para amanhã, Laninha. Eu estava Laninha.
3: Com o nome espanhol,
0: na dúvida.
3: Na verdade. Mas na verdade.
2: Quem vier um engano pode suspeitar, mas não. É italiana, napolitana.
3: Ela parte de Nápoles, mas na verdade depois espalha-se pelo Mediterrâneo e o Mediterrâneo também.
0: Eu diria que a música dela é essencialmente mediterrânica, ou parte aí sim do Mediterrâneo, e depois há de facto uma ideia de uma contaminação com uma nova pop de todo lado e mais algum, um bocadinho à semelhança do que falávamos, por exemplo, da Nigéria, que é hoje muito mais do que o berço do Afrobeat, o berço dos Afrobeats, artistas.
3: Uma letrinha faz toda a diferença.
0: Com o Burna Boy, estávamos a falar do Mundial de Futebol, um senhor que apareceu ainda há dias no
3: intervalo,
0: no ecrã para todo o mundo, algo que seria impensável há uma década atrás, e hoje é de facto um dos mais populares artistas mundiais. A noite de hoje vai trazer também ainda os nacionais de Yakuza, uma proposta já uma da manhã, o que significa de novo gratuito, e o que significa também a abertura do palco da Avenida Vasco da Gama, e esse concerto, perdoem-nos, mas vai ficar para outros núpcios, também ainda na emissão especial Antena 3 nos próximos dias, mas não esta noite, até para que mais gente possa escutá-lo. E daqui a pouco teremos então essa oportunidade de recuperarmos o primeiro concerto com a marca Filipe Zambado, desta quarta-feira, já no Castelo. Deixa-me só recuar, e recuar aqui literalmente, até ao espetáculo de Porto Covo, porque o Bruno Martins deu lá um salto e surpreendeu-se de alguma maneira.
4: Surpreendi na primeira noite, no pontapé de saída da edição deste ano do Festival Músicas do Mundo, não tanto com Bruno Pernadas, que foi ele que teve a honra de arrancar com a edição deste ano, ele que foi apresentar o Unlikely Baby, mas acabei por me encantar, ou de gostar bastante, da segunda proposta dessa primeira noite, que foi o TC and the Groove Family, uma banda que teremos a oportunidade de escutar um pouco mais à frente na nossa emissão. Conhecê-los também numa curta entrevista, que foi para mim um prazer tremendo, ou não estivesse à conversa com um guitarrista inglês chamado Michael Scott, fez-me lembrar naturalmente a série de The Office americana, vestido com uma camisola do Sporting, portanto.
0: Ei, estava planeado. Se calhar
3: já não passa.
4: Não, mas foi uma banda que me surpreendeu bastante. Eu, quando cheguei a Porto Covo, eles estavam a acabar ou a meio do soundcheck, já tinha escutado o EP que eles lançaram em 2024, We Have Each Other, e ao vivo percebi que aqueles nove elementos que estão ali em palco queriam trazer uma bela proposta para aquela noite, dentro do universo do novo jazz britânico, do afrobeat, com misturas de hip-hop. Eles falam disso mesmo, que vêm de vários universos, conheceram-se na faculdade, e fiquei agradavelmente surpreendido com a orgânica que estava ali em palco, daqueles estudantes de música que começaram a tocar há 10 anos juntos, e foi de facto um concerto muito, muito, muito interessante. Nos restantes dias eu já não estive por lá, já não consegui estar por lá, mas houve também várias propostas.
3: Houve o Stomach Crest, que era os
4: Tuaregs, do Mali.
3: Do Stinari Wen, evidentemente.
4: Exatamente.
3: Do Imaran, portanto, ao Bombino, portanto, há um conjunto de nomes de Tuaregs que são importantes e que vieram, no fundo, neste caso, a Porto Covo, e que muitos nomes fazem parte da história do Festival de Músicas do Mundo de Sintes.
0: Vamos lá então à primeira consulta destes dias, já no consultório Antena 3, no nosso estúdio. Filipe Zambado.
5: Então.
0: Ora então. Estás?
4: Então.
0: Que bela tal?
4: É sinal que vens confortável.
0: Não há outra maneira de começar isto. Como é que... Primeiro o espetáculo, digamos assim, no Castelo, primeiro momento de comunhão desta edição deste ano, como é que foi para ti?
5: Foi ótimo. Poder vir aqui, finalmente. Este espetáculo já estava para ter acontecido no famigerado ano do Covid. Exatamente. Foi sendo adiado até surgir uma oportunidade então ideal para poder vir cá, finalmente.
4: E de que forma é que chegas aqui a Sintes? E não pergunto o meio de locução, não é?
5: Pela 22.
4: Exatamente, não pergunto isso, mas editaste este ano um novo trabalho, vens também de anos produtivos de recriações de discos. Foi uma boa altura de chegares aqui a este concerto às 6 da tarde, entrada gratuita, ver estas pessoas que vieram de propósito?
5: Sim, a possibilidade de fazer um espetáculo de entrada gratuita é sempre muito especial, porque serve também uma série de pessoas que não vão ter a oportunidade de ver outras coisas, porque não puderam garantir um bilhete, ou por imensas razões, não é? E poder tocar para tanta gente é sempre muito generoso.
3: Sendo que tu desde 2020 já passaste por uma série de fases, não é? No meio do hyperpop, agora tiveste depois o último disco, o 5678, portanto são coisas discos completamente diferentes. No fundo fizeste aqui uma espécie de uma súmula neste concerto aqui, que foi bastante diferente. Há pouco falávamos do concerto do MED em que tu tocaste só tu e a guitarra, e no formato banda. Portanto, no fundo, muito cresceu desde 2020. Este espetáculo seria que foi completamente diferente do que teria sido em 2020.
5: Epá, são as necessidades do circuito que temos aqui em Portugal, não é? Eu estava agora mesmo, eu atrasei-me um bocado para a entrevista porque estava a conversar ali com uma rapariga que trabalha na programação de outro tipo de festivais, e estávamos a falar da necessidade de tentar colmatar uma série de questões mais provincianas no nosso tipo de práticas, né? No favorecimento que temos de nomes de fora sempre, seja a nível super festival em que os cabeças de cartaz são nomes internacionais, ou quando fazes festivais regionais em que o cabeça de cartaz é a banda de Lisboa, e por aí afora, e tu estás sempre a minimizar aquilo que é do teu local e a contrariar aquela ideia de revolução cultural que o Zeca tentava, não é?
0: É engraçado, começamos esta conversa a tocar naquele período histórico cujo nome não devemos voltar a repetir, chamado pandemia, e nessa altura havia uma espécie de wishful thinking, que nós íamos repensar muitas coisas, e aquele clássico vai ficar tudo bem, não era?
5: Yeah.
0: E havia assim uma cena que era, no que é a programação de respeito, que era um olhar mais cuidado sobre a proximidade, sobre a comunidade, sobre o artista mais próximo de ti. Isso foi só de pouca dura, não é? Não parece que seja uma preocupação a esta distância. Olhas para os cartazes festivais, para as programações das salas Norte e Sul, eu não sei se isso é uma evidência.
5: Sim, nós temos agora temos algumas coisas que estão a funcionar minimamente bem, nomeadamente a rede de cineteatros de Portugal, que foi uma medida na altura da geringonça que ainda está a funcionar bastante, bastante bem.
3: E Abre acesso
5: é um financiamento super interessante para pagar com dignamente e permitir que se façam bons espetáculos em aparelhos municipais, seja de teatro, dança, performance e música. Mas os festivais, é óbvio que há exceções muito, muito interessantes, até como aqui o FMM, ou o Bons Sons, ou sei lá, em Ilha temos a Rádio Faneca, uma série de festivais por aí afora.
3: Em que tu estiveste com uma orquestra a tocar canções de variações, portanto algo completamente diferente do que tocaste aqui, não é?
5: E aí há uma tentativa, há pessoas que têm uma ideia programática objetiva, que tentam ir ao encontro de um desenvolvimento e de uma revolução cultural real. Aquilo que se vê na maior parte dos festivais vai sendo dar oportunidade às bandas portuguesas de tocar naquelas slots de arranque, e mais tarde ou mais cedo passas a ser uma banda demasiado cara para fazer parte. E isso acaba por ser transversal a muito tipo de carreiras.
3: A tua música...
0: Eu tenho uma outra... Concordo genericamente com o que estás a dizer, levava depois para outras conversas, mas que não acho que são interessantes, não é? São relevantes, mas para quem nos ouve serão menos importantes. Mas deixa-me olhar do ponto de vista do público. Por exemplo, este espetáculo, falámos aqui do MED. Filipe Sambado, uma guitarra e o público à frente. Há uma ideia de risco que pode ter lugar num festival, ou seja, isto não tem que ser um sítio de celebração pela celebração em que vamos cá viver 3 dias em que podemos cada um ser o que quer que seja e viver feliz e depois voltar ao escritório e aturar o patrão. Do ponto de vista de quem sobe a um palco, isto pode ser também um lugar de risco, um festival?
5: Não sei bem de que forma interpretar a tua pergunta, esse lugar de risco.
0: Eu falava até para ti, imagina, um disco novo, vou tocá-lo de uma ponta à outra, vou tocá-lo na íntegra.
5: Sim.
0: É isso que me apetece fazer, é isso que eu acho que faz sentido. Um festival pode ser um sítio para experimentar, para arriscar uma coisa dessas, ou acho que...
5: Eu acho que não. Acho que não. Na medida em que estamos a comunicar com um grupo demasiado grande de pessoas, não é? E essa intervenção tem que chegar ao fundo da sala. Então é muito mais contagiante podermos pegar em coisas que vão provocar essa vibração e automaticamente contagiar as pessoas que não conhecem, não é? se eu estou a fazer um ciclo muito, muito, muito gratificante, que é ir ao encontro das pessoas, à casa das pessoas e tocar em casa das pessoas. Eu ando a fazer este ciclo, comecei já há 2 meses e está a ser das coisas mais, impactantes para mim na minha carreira. Eu tipo, vou conviver para a casa das pessoas,
3: para a cidade, não é?
5: É, vou conviver para a casa das pessoas, grupos de 20, 40 pessoas. E depois de jantar e conversa, não sei o quê, vou tocando, interrompemos, continuamos a conversar, não sei o quê, tocar mais umas músicas, ficamos lá, sei lá. Aí 2 horas e meia a tocar, no total umas 5 horas de convívio, em que se fala de uma data de coisas e sensibiliza-se para todas estas situações, e as pessoas são profundamente generosas. E pagam. Porque eu não cobro um cachê. Eu toco, faço a noite toda, não sei o que tem, no fundo as pessoas contribuem com aquilo que quiserem.
3: E nessa ideia, são fundamentos generosos. E nessa ideia de proximidade e também do risco que o Luís fala, a tua música é ativista, é o que é, e tu falaste aqui de algumas causas importantes, a questão da Palestina, a questão da habitação. Sentes que aqui, num palco como Encines, há um acolhimento imenso da parte do público para essas questões que tu levantas?
5: Eu acho que com toda a situação que está a passar em Melides e Carvalhal, com a tragédia que aconteceu em Alcácer do Sal, a situação que está aqui toda, esta região está super, super maltratada. Sim. As pessoas percebem perfeitamente o que é que são estes assuntos. Porque se as pessoas venderem uma casa por se sentirem minimamente aliciadas pelo milhãozinho que vão receber, esse milhão não vai servir para comprar outra casa ao lado. Portanto, é uma falácia profunda. Nós estamos a ser totalmente enterrados e o futuro sem ação vai ser negro.
6: Olha, nós
5: desculpem lá que a emissão já está.
6: Faz parte
3: também. Não,
6: quiser pergunta outras coisas, né? Mas nós começamos esta conversa, vamos lá dar um toque de esperança a isto.
3: Sim, mas não podemos fugir a essas partes, não,
6: claro, não. Como não? Mas lançamos aqui a emissão falando de, quer dizer, sei lá, elenquei assim de cor, sem fazer um grande exercício, 5, 7, 8, não faço ideia. Agora pareceu alguns países que vão estar aqui representados. Não que isto seja outra vez um Mundial, nós vimos um Mundial de Futebol, isto não é um Mundial da Música, e se fosse, pode ser, mas não há taças, portanto não tem que ser uma competição. Mas a música tem servido também para nós percebermos que o que é diferente também nos aproxima, e Sines é um exemplo ótimo disso. A tua experiência é que isso é muito válido, mas termina no sábado à noite às 2 ou 3 da manhã e depois parece que caímos outra vez todos num caldeirão de cinismo, ou isto tem um impacto, mesmo real?
5: Tem um impacto, por favor.
6: Eu queria ouvir isso, eu preciso de gente que me diga isso. Eu preciso de gente que me diga isso.
5: O impacto, o entretenimento acaba, mas o que fica é o mais importante, acho eu.
3: Fica no subconsciente, de alguma forma, não é?
5: E consciente também,
3: sim,
5: é uma coisa,
3: claro,
5: que sai daqui importante.
3: Claro.
5: É. Estas partilhas à grande escala têm sempre micro experiências, e essas micro experiências que inserem-se nos aspectos nostálgicos mais importantes de todos. A maneira como nós nos relacionamos com as músicas, e o Festival de Músicas do Mundo de Sines tem esta questão que é... se as pessoas não ouvissem algumas músicas que ouvem aqui na companhia de certas pessoas, elas noutro contexto não iam ter valor nenhum. Portanto, sei lá, se vissem cá uma banda qualquer de tarracho a tocar não sei aonde de passagem, não é porque a música é boa ou não é boa que vai ter impacto naquela pessoa. É a experiência, é o convívio, é o momento, é a memória, e isso é mesmo o que fica, e é o que fortalece e valida estes acontecimentos. Esta é a minha sensação. Por isso é que eu ouço sem qualquer culpa os discos da Spice Girls, não é? porque para mim foram marcantes, no sentido em que eu ouvia aquilo com uma felicidade profunda.
3: Não há guilty pleasures.
5: Não há guilty pleasures.
6: E o que é que contamina hoje a tua música?
5: A minha, hoje? Epá, eu estou numa fase, fez-me muito bem ter uma filha. E lidar com a vida de uma forma bastante mais pragmática. Eu acho que a minha poesia está mais pragmática também.
6: Estou aqui a rever. Eu olhar para cima e pensar nos teus poemas assim de forma muito rápida, mas não consigo chegar lá. Deixa estar.
5: Não, mas mesmo nos aspectos em que eu tento transpor aquilo que quero. São aspectos mais pragmáticos, não é? E se calhar há aquela interpretação da música ser música mais de protesto ou de resistência. Também tem muito a ver com isso, às vezes com algum pragmatismo/romantismo, não é?
3: Ou seja, essa ideia de que, lá está, a parentalidade também abriu horizontes, e estou aqui a olhar para a imagem de Sines a dizer Opening Horizons Sines 1999. Ou seja, a música abre horizontes e a parentalidade também abre horizontes. Claro. Nós também, como pais recentes, o Luís já há uns anos mais, também sentimos isso, não é?
7: Sim, sim.
6: Vamos terminar esta conversa. Temos aqui o Bruno também já lançado às feras da Insines, não é? Para terminarmos, aquela pergunta muito, como é que se diz, muito coloquial, que nós tentamos fazer de outra forma para não parecer básico, mas eu acho que muitas vezes faz sentido. Planos para o futuro, mas do ponto de vista imediato, ou seja, levar este disco para mais sítios, e quando eu digo mais sítios, não é só mais auditórios e mais terras, é inventar essas possibilidades que falávamos há pouco.
5: Olha, nem por isso, porque este disco saiu num momento um bocado inesperado. O disco foi feito na sequência de um espetáculo em que eu participei, mas fiz um conjunto de músicas que gostei muito. E ele apareceu no meio do disco que eu estava a fazer. Eu vou lançar disco este ano. Eu tenho um disco para o fim do ano. Portanto,
3: este é um aperitivo.
5: Sim, este disco foi só. Eu fiz umas quantas canções para um espetáculo. Achei que estavam muito bonitas e quis lançá-las. E na altura foram um bocado uma forma de empurrar também a comunicação que estávamos a fazer para a Vida Salgada, para os 10 anos da Vida Salgada. Por isso também não houve uma preocupação tão grande de agora ir fazer, nem a própria comunicação foi tão efetiva
6: nesse sentido.
5: Foi uma coisa muito mais tipo, vamos lá, mandar isto para fora.
6: Um bocadinho na altura, porque aquela ideia de regresso ao passado, começou há 2000 ao primeiro trabalho, que 2012, 13?
5: É 12.
6: Já um regresso ao passado, não, mas muito cedo.
5: Mas isso às vezes são os press releases.
6: Claro,
5: uma coisa
6: claro.
5: que me andava a incomodar muito era aquela... houve o Rodrigo Castanho, que é o meu manager, e ele dava a insistir um bocado para esta coisa de vamos comemorar os 10 anos. Mas 10 anos não é nada, porquê que eu vou comemorar 10 anos? Vamos logo comemorar aos 20, se fizer sentido. Mas pronto, às vezes é só uma maneira da gente fazer mais um par de concertos.
6: Claro, não, tens que arranjar.
5: E dinamizar.
6: Claro. Acho que era, não tenho certeza, mas tenho a ideia que o Sufjan Stevens é que aqui há uns tempos fez assim uma espécie de
3: 10
6: mandamentos para o músico no século XXI. Deles era: qualquer projeto tenha mais 10 anos, acaba. Se tens uma banda há mais 10 anos, acaba com ela. Pronto, portanto, não sigas esse conselho. Filipe, obrigado por esta,
5: obrigado,
6: por esta visita.
5: Eu tenho um conselho para vos dar, que é: está a ver nenhum Comes e Bebes em baixo, vão à vez. Ok,
3: vamos a isso, vamos
5: boas,
3: a isso.
5: Sim.
6: Tem coisas boas, portanto, era tudo que eu precisava de ouvir. João, pega nisso,
3: lá,
6: até amanhã então, tchau. Vamos ao encontro do Bruno Martins. Não sei se o Bruno pode confirmar esta tese, que há bons Comes e Bebes por aí. Olá, Bruno.
8: Há bons Comes e Bebes. Viva Luís, viva todos, que estamos de regresso. Estamos de regresso a Sines e já há muito entusiasmo, naturalmente, aqui às portas do castelo e nas traseiras do castelo. Vai-se forrando um bocadinho o estômago para mais daqui a pouco. Se começarem a assistir aos concertos, aproveitei e encontrei aqui um grupo de rapazes e raparigas muito novos, que não sei se é a primeira vez que vêm a Sines. Estou com o Zé, estou também com a Sofia Helena, estou com a Helena também. O Zé tem quantos anos?
9: Eu tenho 16.
8: 16 anos. E a Helena tem?
10: 12.
8: 12 anos. E é a primeira vez que vocês vêm a Sines?
9: A minha é a primeira vez, sim, é a primeira vez.
8: Muito bem, estás aqui com a camisola dos Tubarões, uma celebração da boa prestação da equipa cabo-verdiana no Mundial de Futebol. Zé, deixa-me perguntar-te, porquê é que vieste este ano a Sines?
9: Vim a Sines porque o Festival das Músicas do Mundo é um grande festival. A minha mãe e o meu irmão já vieram cá, acampavam cá, têm amigos cá, e este ano trouxeram, e mesmo não tendo a pulseira para todos os dias, estou super empolgado, porque isto é mesmo giro, e gosto muito de vir aqui.
8: Estiveste a assistir ao primeiro concerto da tarde, da Filipe Sambado. O que é que achaste do concerto?
9: Achei muito giro, muito giro. É só good vibes aqui dentro do castelo. É muito giro e eu acho que é um tipo de música para toda a gente. É muito giro.
8: Muito bem. Aqui, tu estás aqui com a Helena. Helena, tu tens bilhete para todos os dias. Porquê que vieste a Sines?
10: Normalmente eu costumo fazer férias com o meu tio já há vários anos. E ele decidiu hoje que esta vez viemos aqui. E pronto, nós decidimos...
8: Arranjou bilhetes para a malta toda?
10: Sim.
8: Tu tens... olhaste para o cartaz? Queres viver alguma coisa em específico a Sines? Alguma coisa que te interessa em particular aqui neste festival?
10: Eu gostava... Eu acho que todos os artistas que estão aqui eu tenho interesse em ver, por isso não há nenhum em específico que eu queira mais ver do que os outros.
8: Bem, vocês já jantaram ou ainda não? Estás aqui agora com a... Estou agora aqui com a Sofia, que é a irmã da Helena, certo?
7: Sim.
8: Sim. Vais falar mais um bocadinho, não vais? Estavas aqui toda envergonhada. Já jantaste?
7: Já.
8: Também tens bilhete para todos os dias?
7: Sim.
8: O que é que vais ver? Olhaste para o alinhamento? Vens só, digamos, um bocadinho à descoberta? Como é que vai ser, Sofia?
7: Um bocadinho à descoberta e queria ver o concerto da Garota Não.
8: Da Garota Não, muito bem. Excelente escolha. Já conheces a Garota Não? Tens alguma canção preferida dela?
7: Não sei.
8: Muito bem. Sim, senhor. Muito bem. Vamos agradecer aqui à malta. Vou aqui tentar apanhar mais algumas pessoas que vão passar. Olá, boa noite. Tudo bem? Vai-se dirigir para o Castelo? Vai assistir a algum concerto?
11: Sim, mas não sei qual. Não sei nada do programa.
8: Costuma vir ao Músicas do Mundo?
11: Já vim umas vezes. Ela é que costuma.
8: Costuma vir ao Músicas do Mundo? Vem com a sua mulher, imagino?
12: Sim, namorada.
8: Namorada, muito bem. Costuma vir ao Músicas do Mundo? Está aqui o seu namorado a dizer. Há muitos anos gosta do festival. O que é que este festival tem de especial?
12: Este festival é um festival com muita gente diferente e é muito livre. A gente sente-se bem aqui. A cidade é linda e são tribos que confluem aqui à volta da música, que também é maravilhosa. Então acho que tem todas... Para mim, acho que tem todas as circunstâncias boas para um festival ser incrível aqui.
8: Eu, há uma coisa que gosto muito neste festival, que é esse espírito de abertura, desse vir à descoberta, ou então vir para celebrar aquilo que já se conhece. Quer vir ver alguma coisa em particular este ano? Vai estar por cá os dias todos?
12: Eu prefiro, não, o último não, mas prefiro ser surpreendida. Nem olho assim muito, às vezes conheço, às vezes não, mas há sempre uma boa surpresa nesses dias todos.
8: Agradeço muito a vossa disponibilidade, espero que se divirtam muito. É assim, Luís, é mais ou menos isto que se vai passando aqui à volta do Castelo, antes das portas abrirem para o concerto, para o primeiro concerto da noite do tunisino Cali. É com ele que vamos ficar mais daqui a um bocadinho, para já não é isso que vamos ter, certo?
6: Não, a noite ainda nos vai trazer a Lia Cali, o tal nome que chega da Catalunha e que promete ser... para falar da música espanhola trouxemos o João Trugal, não é? Porque um cidadão nascido em Múrcia tem que... És tu que tens que produzir discurso para a Lia Cali.
1: Ainda assim, espero que não esteja cá só por causa
6: disso. Não, garanto.
1: Campeão do mundo.
6: Garanto, também não.
1: Mas pronto, reunindo um pouco as sensibilidades que o Bruno ali foi ouvindo, no fundo faz jus ao subtítulo do Festival de Músicas do Mundo de Sines, que é Música com Espírito Aventura.
6: Parecia-me um ótimo cartão de visita para quem nunca cá veio, as palavras que acabávamos de ouvir, esta ideia de ser um sítio de liberdade, e uma liberdade que começa no palco e se extravasa para fora dele. A noite vai-nos trazer ainda então a música da catalã Lia Cali, também Julian Marley and the Uprising, que vão subir ao palco quando passarem 30 minutos das 11 da noite. Mas agora vamos recuperar então esse primeiro concerto no Castelo com a marca da nova música nacional e de Filipe Sambado.
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Obrigada por estarem já aqui a encher imensas caras conhecidas, porque eu vivi aqui há algum tempo, não em Sines, mas em Santo André. Eu não sei quão rivais é que vocês são, mas também não quero saber de rivalidades. Vamos continuar então, o tempo é curto e as canções é que interessam. Obrigada.

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1: Obrigada por estarem aqui. Obrigada por haverem ainda estes momentos. Vivemos num planeta de merda, não é? Mas há festivais de música. Obrigado, até à próxima. Foi um prazer estar aqui convosco. Vamos fechar agora, está bem com mais... Não, claro, não me estou a ir embora. Vou haver ali umas reações muito físicas ao fundo. Não. Bom, até um adeus, porque acabou.

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0: Foi assim, Filipe Sambado, hoje no arranque dos concertos no Festival de Músicas do Mundo de Sintes, edição 2026. Começou tudo assim, então, no Castelo, nesta tarde de quarta-feira.
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0: João André Oliveira, que está connosco, é um dos membros desta equipa e que há pouco estava à conversa com o Khalil Epi. Nós já vamos lançar esta conversa, João, mas antes eu fazia aqui um desafio a vocês três, em particular, se calhar até a ti e ao João Turgal, porque estavam há pouco a seguir o concerto com atenção. Nós já vamos também dar um cheirinho do que se está a passar no palco do Castelo de Sintes, porque é uma proposta de facto diferente. Eu queria tentar explicar o que estamos aqui a ver, mesmo para quem nunca veio a Sintes, ou seja, há um palco tradicional, há os dois ecrãs que normalmente acompanham os concertos e depois há mais ecrãs em palco, dois parecem-me, eu daqui não consigo ver, são três, não é?
2: São três palcos.
0: Três ecrãs. E o músico à frente, no meio do palco, digamos assim, manipulando máquinas, algures entre o DJ set e a produção em tempo real. Ou seja, de facto nós estamos a ver um documentário que está a ser musicado em tempo real. Era um bocadinho o que antecipávamos há pouco, e a minha... Não sei se estou aqui a faltar algum adjetivo para o que estamos a ver, se quiserem acrescentar mais ao que estamos a ver, mas eu há pouco estava aqui a tentar perceber como é que as pessoas estavam a reagir a isto.
2: Porque... Acabam por olhar um bocadinho para todo o efeito que é feito, que está a acontecer no palco, tanto para o músico, como também para as imagens que vão sendo projetadas aqui e emitidas aqui no castelo. Mal comparado, não sei, João Turgal, tu hoje trazes uma t-shirt de Omiri, projeto de Vasco Ribeiro Casais, não sabia se era Casais, Ribeiro Casais, Vasco, que faz-me lembrar um bocadinho esse universo.
3: Sim.
2: Certamente alguns dos nossos ouvintes já se terão cruzado com este projeto de Omiri noutras paragens, que é a projeção de imagens, a manipulação de imagens ao mesmo tempo que é feita a emissão do som.
3: Sendo que o Omiri tem instrumentos, coisas que aqui não existem, mas por acaso há um lado que existe, que é uma espécie de quase lógica matemática da fusão entre as imagens e os sons. Ou seja, se houver um AB e o AB repete-se com uma métrica muito particular, e essa não é fácil de explicar.
2: Não é.
3: Mas a ideia é um bocadinho essa, ou seja, há ali uns 2 segundos de uma imagem, há outros 2 segundos dessa imagem, e o som acompanha no fundo essa evolução das imagens.
4: Sim, eu diria que é uma comparação até bastante feliz, porque ao contrário de outros concertos musicados que existem, que são filmes por norma, filmes musicados, aliás,
2: com imagens independentes, sim, não é?
4: São imagens que já existem, e há uma música que é feita, uma construção musical que é feita sobre a imagem, o produto que já existe. Neste caso, é uma construção quase que feita em conjunto. Apesar do documentário ter sido feito e ter sido criado, é o mesmo autor, portanto, o Khalil é quem criou as duas coisas, e quando pensou este projeto, pensou também nessa perspectiva. Portanto, acaba por ser muito parecido também com o Omiri, nessa perspectiva de projeção de imagem, mas a música é construída em volta e a própria imagem é pensada com essa ligação musical. Daí ser um pouco diferente do filme musical habitual.
0: E acaba por transformar o Castelo de Sintes numa espécie de drive-in gigante,
3: só que
0: não é?
3: Sem carros.
0: Os automóveis, é isso.
2: Sem as pipocas.
4: Exato. É o drive-in do Dia Mundial sem carros.
0: Ainda bem, exatamente. E ainda bem que assim é. Vamos aproveitar este pequeníssimo momento de algum silêncio para avançarmos então para essa entrevista. João, eu sugeria-te que nós continuássemos aqui à escuta, digamos assim, e que no final tu pudesses fazer aqui um ligeiro resumo daquilo que ouvimos. Esta conversa com Khalil Epi, o tunisino que sobe hoje ao palco do Festival de Músicas do Mundo de Sintes.
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5: So this project at Xuxa, I'm a Xuxa, I was reading about it, since you're a producer obviously and you come from a different background, but you wanted to show the other parts of your work, if I'm not wrong. Tell me a bit about that. Why did you thought about making a documentary movie, and then why make a concert around it?
6: Yeah. Actually, when I started the project, first, since many years, I work a lot on, I think, the interpretation of the traditional music, but in an electronic way. it's something that I always do since many years, etc., in different kind of project, electronic, more jazzy, more etc., etc. But with the years and years, I start to try to respect more and more the tradition, and but to do it with a contemporary way, you know. And one of the things that I understand, it's this kind of music, it can't be understanding without the environment of this music. 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
5: And how do you because. Of course, you're presenting it, and it's like in a big stage with a crowd. It's not the usual way to show a movie, and you will also be playing during it. 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
6: Actually, it's. I think you will see after, but it's impressive because people connect sometimes more, because they live. It's like you see more bands in 1 hour. It's like you will meet like 10 different bands in 1 hour because, and the idea of this three screen immersive things is. 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
5: Just to end our conversation, because you'll be in stage in a few minutes, you'll be back here in a couple of days with your duo. How is it to change from such a particular project and then get into the mindset of your usual work?
6: Yeah, I'm doing that since many years. 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
5: Thank you
6: very much.
0: Vamos começar talvez pelo fim, porque pelo que confessava, exato, o Khalil LP é que amanhã vai fazer uma espécie de truque do super-homem na cabine telefónica, não é? Vai trocar de pele, isto porque ele regressa ao festival no próximo sábado, não é?
7: Sexta-feira. Bom, a Aita Mon Amour vai estar por aqui a abrir precisamente o castelo na sexta-feira. Uh-huh. Hoje está então por aqui e esse foi o final, foi esta mudança de mindset, como é que se faz para apresentar um projeto como este que estamos a ver em palco e passado dois dias está a tocar de uma forma mais natural, aquilo que ele faz, é um produtor eletrónico, vai estar mais próximo daquilo que sempre fez, mas ele, aqui como ouvimos, disse essencialmente que é uma coisa
4: que entretanto ao início era um pouco estranha e hoje em dia faz parte.
0: E agora resolve-se com gin tónico na piscina, como se percebeu.
2: É mais ou menos aquilo que nós gostávamos muito de fazer amanhã também.
0: Que
2: piscina, aqui gin tónico.
0: Nós viemos quatro para eu amanhã poder ir para o gin tónico e não vos aturar. Não, mas há um lado aqui que me parece interessante e até de alguma forma ajuda a explicar o que estamos a ver, ou seja, a explicação do Khalilé Pipa parece-me brilhante quando ele diz que muitas vezes a reação, ele dava como exemplo até a música Gnawa, é diferente quando a vemos no território onde ela nasceu, ou seja no caso do Maghreb ou no Norte de África, se quisermos. Portanto, o que estas imagens tentam fazer é transportar as pessoas que estão no castelo para esse território, no caso para a Tunísia, e daí nós estarmos a ser inundados de imagens do quotidiano, das medinas das cidades, do quotidiano mais urbano ou mais rural, ou até mais familiar. Há pouco vimos uma família a dançar a música que se escutava ao longe. Portanto, há sempre uma miríade de cenários que nos são propostos, cenários estes que vêm da Tunísia, de onde vem esta música, e cujo desafio de alguma forma é levar estas pessoas que estão aqui em Sines para a Tunísia. É o que nós vamos tentar fazer também nos próximos minutos, tentando que as pessoas que nos ouvem através da rede nacional da RTP Antena 3 consigam também fazer essa viagem até à Tunísia nos próximos minutos com este espetáculo único, particular, e por isso mesmo também estamos a optar por não o transmitir na íntegra, já que ele tem de facto aqui um lado imersivo, como dizia o artista, uma palavra
4: uma
0: que eu odeio,
4: nós,
0: mas
4: por,
0: faz sentido.
4: Obrigação,
3: mas, olha, é um bom momento, exatamente. As imagens agora estão mais contemplativas nesta parte, quer dizer, agora também na verdade
0: agora
3: está a acabar.
0: Se calhar é por isso.
3: Não, mas no último minuto a imagem esteve um plano fixo, portanto...
2: Sim, é. Mas e é interessante como o público também sinto, ou parece-me que acaba por reagir um bocadinho às imagens, aquilo que estavas a dizer, é Luís, há pouco essa família que dançava.
0: Não, e ali...
2: olhava-se para trás para o castelo e estava o castelo efetivamente a dançar
0: da mesma maneira que no arranque aquele passeio, deixa-me, na falta de uma melhor palavra, quase de labiríntico na Medina, da cidade que aparecia representada, nos transmitia quase uma ideia de uma certa claustrofobia, mesmo para quem estava aqui sentado, aparentemente de forma confortável.
3: E uma certa hipnose também.
4: E o próprio Khalil também explicava isso, que quando eu lhe pergunto como é que é apresentar isto a um público, ele diz que muitas vezes as pessoas até se parecem envolver mais por causa da questão da imagem, e que no fim lhe vão perguntar quem que era este, quem que era aquele, porque lá está, transmite mais do mundo, e neste caso transmite mais da Tunísia.
0: Vamos para esse espetáculo então em direto a partir do Castelo de Sines, exclusivo

0: Olha, até fomos para uma proposta bem menos bater aqui no, na taquicardia forte, não é? Bem mais contemplativa, mas também se misturam imagens de um certo folclore da Tunísia, muita tradição a passar pelos ecrãs, muita vida também urbana e do quotidiano. É de facto uma coleção de postais diferentes de uma Tunísia também ela 2026 na proposta para hoje de Khalil LP, músico que vai regressar a este palco então na próxima sexta-feira. Nós agora regressamos mas a um outro palco, a um outro dia, a um outro fim de semana, uma outra vida parece até vivida em Porto Covo, extensão agora mais do que natural deste Festival de Músicas do Mundo de Sines. Por lá passaram os britânicos TC and the Groove Family. Não quero mais referências à indumentária da banda, por favor.
1: Nossa
0: Bruno
1: Senhora,
0: Martins,
1: como é que vou escapar a isto?
0: Mas tiveste a conversa com a rapaziada que navega em águas que são hoje, eu diria, familiares no contexto da música popular britânica e de onde continuam a sair excelentes projetos. Este cruzamento de uma música que eu diria parte de um jazz, ou de uma música livre,
1: arranca
0: mas que
1: muito
0: vai
1: daí.
0: Para muito sítio, não é?
1: Arranca muito daí, arranca muito das referências do Afrobeat. Curioso que eu falei com o Tim, que é o baterista da banda, falei com o guitarrista da banda, que me disseram os dois que vêm do universo mais do indie rock, mas o resto da banda acaba por vir de muitos outros universos, e é essa construção que é feita nesta banda britânica, que se conheceu em Leeds, todos na universidade, tudo a estudar música, mas vêm de vários pontos do Reino Unido, creio que apenas de Inglaterra.
0: Em Leeds hoje tem um séquito de músicos. Eu lembro-me que há pouco tempo, há uns anos atrás, quase todos os músicos que acompanhavam ao vivo, por exemplo, o Mulato Astacte, eram oriundos dessa mesma escola. Portanto, é uma máquina de fazer músicos de excelência, o ensino universitário musical no que à cidade de Leeds diz respeito. Entrevista então com TC and the Groove Family, feita pelo Bruno Martins em Porto Covo, para escutarmos nos próximos minutos, e logo depois vamos recuperar esse mesmo concerto nesta primeira noite de emissões especiais da Antena 3, a partir do Castelo de Sines.
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4: 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It's an incredible place, Portugal. 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
3: Eric Dier also.
6: Oh, Eric Dier, yeah,
3: exactly. So, and talking about music. So, who are the TC and the Groove Family? How did this band started? Well, I believe TC's comes from your names, right? Right, Tim Cook.
4: That's correct. Yeah. Well, we all formed together in a city called Leeds, which is in northern England, and it was a wonderful experience to be able to work on so much music in one short space of time, really, because we were in a college of music, a lot of this, so studying the music, and that's where we had the honor of meeting each other. 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
1: Obrigado por nos receber. 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

0: RTP Antena 3, noite de quarta-feira, a primeira a partir do Castelo de Sines, na edição 26 do Festival de Músicas do Mundo, e com o João Turgal no epicentro deste turbilhão de gente que já vai, pelo menos do que se vê daqui, João, compondo muito bem o Castelo de Sines nesta noite de quarta-feira.
1: Sim, foi-se ampliando ao longo desta noite. Começou de forma morna, talvez no início do concerto de Khalil, mas concerto, com algumas aspas, já lá vamos, mas depois foi-se compondo ao longo desta noite, ou deste início de noite, início de noite que já está bastante atrasado, diga-se de passagem, do ponto de vista dos horários, tendo em conta que o concerto da Catalã Liga devia começar daqui a cerca de 30, ou já devia ter começado há cerca de 30 minutos, mas para já vamos nos concentrar no espetáculo, de uma forma mais genérica, do Nuzino Khalil. Tem aqui algumas pessoas que estiveram aqui atentas a ver o concerto. Como é que vocês se chamam?
2: Luís.
3: Bárbara. Constança.
1: O que é que vocês acharam? Foi um concerto? Foi uma viagem? Foi um documentário? O que foi isto que vocês assistiram aqui? Alguém comece?
3: Não, foi bem da giro. Sinto-me um pudim aqui, está a ser mesmo fixe. E há bocado comi uma salada de polvo, estava mesmo boa. Este concerto está a ser incrível. O festival já vinha aqui há 4 anos e vale sempre a pena.
1: Sim, então vocês são pessoas com experiências completamente diferentes, mas voltando a esta experiência, não sei se já tu, que já estiveste aqui aparentemente 10 anos, se já tinhas visto algo assim semelhante a isto.
2: Honestamente não me lembro de nenhum, mas pá, este foi incrível, porque primeiro foi esta experiência audiovisual, estavas a dizer, é pá, acompanhar a música com todo este espetáculo visual. Foi muito, muito fixe. Não sei mais o que dizer, mas eu gosto muito da Blaze, não nada a ver com isto, mas Algéria, muito inspirado pela Algéria, Tunísia, um país vizinho, acho que
3: tem uma sonoridade parecida, sim. Foi uma viagem mesmo, acho que.
1: E para ti, esta viagem na primeira vez que estás em Sines?
3: É a primeira vez, tenho muita pena, mas certeza que não vai ser a última.
1: Nunca é tarde, nunca é tarde.
3: Nunca é tarde.
1: Tem alguns concertos que querem muito ver ao longo deste festival ou algo, ou vem à descoberta?
3: É assim, o meu objetivo é vir à descoberta de novas bandas mesmo. Se calhar Garota não, pronto, porque é o mais conhecido. De resto, estou mesmo à descoberta. Acho que é fixe ter bandas de vários países. Acho que é conhecermos um bocadinho do país pela música, acho que é importante.
2: E também haver esta possibilidade de ver aqui do Castelo, que é pago, para algumas pessoas não é possível, e ver sempre os concertos na cidade. RS Produções amanhã.
1: Aí já na praia,
2: estou curioso para ver às 2h30 da manhã. Mas...
1: 2h30 ou mais tarde?
2: Ou mais tarde.
3: Exato.
1: Nunca saberemos. Ao longo destas, vocês que já vieram várias vezes, aquilo que estávamos a dizer, que é, há sempre concertos que vocês veem e depois acabam por ser grandes descobertas. Tem alguma memória de alguns nomes nos últimos anos?
3: Havia uma do ano passado, eu não sei o nome dela, mas era, acho que era da Mangola, uma coisa assim, foi inacreditável. E está no meu Spotify, só que agora dizer o nome está complicado.
1: A memória é esta hora.
3: É memória, está complicada, sim. Mas por acaso, a banda que eu quero mais ver a passar amanhã às 6 é os Duques do Precariado, que eu amo. E estou contente de ver e sim, é sempre uma descoberta e é sempre incrível, aconselho.
1: E a ti, em 10 anos?
4: Boa noite.
2: Epá, neste momento também já não recordo nada assim memorável.
4: Agora, Catalunha.
1: Muito bem, muito obrigado. Vamos, obrigado. Bom festival, malta. Agora, de facto, já estamos a ouvir a voz de Raquel Bulha, o que significa que está quase a começar o próximo concerto.
0: É verdade, e eu não deixo de ficar algo preocupado quando, logo na noite de quarta-feira, a memória já revela assim esse tipo de falhas. Não é?
1: Mas,
0: pois, é verdade.
1: É um momento fulgurante.
0: É verdade.
5: É do entusiasmo.
0: Os ingleses têm aquela expressão que é "There but for the grace of God goes I", não é?
1: Exato.
0: Podia ser.
1: E depois a partir daí é gerido.
0: Lia Kali chega de Barcelona, aqui do país vizinho. É um dos furacões com a fúria espanhola a carregar a sua música. Bruno, já aqui falamos, ela conquistou um prémio que nós vamos acompanhando, que tem a ver com o Eurosonic nos seus tentáculos.
5: União Europeia até.
0: Exato. E isso diz bem de dos tentáculos da música também, da Lia Cali. Eu acho que este é um primeiro concerto em Portugal, se é que me faz
5: sentido. Exatamente. Eu acho que acaba, esse prémio acaba por ser também um bocadinho de empurrão, ou vem um bocadinho à boleia de nomes, é inevitável falar, como falámos já, da Rosalía, nomes como C. Tangana, por exemplo, claro, também, todos eles que andam a trabalhar um bocadinho este universo da música do país vizinho, de Espanha, com um registro um bocadinho mais urbano, também como acontece no nosso país, esse trabalho de recriação. E sim, vamos a esse primeiro concerto de Lia Cali em Portugal. Eu aposto que pode ser o primeiro de alguns nos próximos tempos.
0: Estou contigo. Lia Cali agora em direto, exclusivo, Antena 3.

0: Estamos listos.
1: Lia Cali, então, a noite de quarta-feira já muitíssimo bem composta. Não sei se estou aqui a espreitar, as luzes apagaram-se, mas eu tenho a ideia que o concerto ainda não...
2: Eu acho que terminou.
3: Não, terminou. Okay, ela anunciou que era a última e já, sim, já começou aquela musiquinha de fundo.
1: Houve ali uma luz a ligar-se rapidamente. Bom, temos o João Trugal no meio da multidão. Estava de alguma forma a jogar em casa ali a Cali na presença do João Trugal. Tinha que agradar aos conterrâneos, não é?
2: Portanto, os marcianos.
1: Aos marcianos.
3: Embora houvesse aqui também uma questão territorial, pronto, ela é catalã,
2: Não sei como é que João Trugal se sente com...
1: Não quero meter nessa confusão, até porque o público tem que... O nosso auditório que nos está a escutar não está a perceber esta conversa e tem que perceber.
2: Exato.
1: Porque é para ele se nós fazemos emissão. O João nasceu em Espanha, acidentalmente, diria eu, de forma
3: não planeado.
1: Talvez o chateie.
3: Um feliz acaso, diria o
1: pais. Portanto, isto tornou-se uma espécie de piada aqui recorrente.
2: Bom, está entre campeões do mundo.
1: Vamos lá tirar isto do balneário da Antena 3 e passar para o Castelo de Sines. E João, conversávamos aqui há pouco, em retrospectiva, será difícil lembrarmos de uma noite de quarta-feira já tão repleta como a deste ano, portanto acredito que tenhas até alguma dificuldade em mover-te no meio dessa multidão, mas sei que estás operacional e a escutar-nos na perfeição, certo?
4: Escutar na perfeição, exatamente. Okay. Aliás, então essa relação entre ainda que da Catalunha até Múrcia vão uns quilómetros de distância. Mas,
1: é como
4: mas
1: de Bragança a Lisboa.
4: É um bocadinho menos, mas mesmo assim é uma distância. Bom, nós estamos aqui de facto a seguir ao concerto desta artista emergente catalã, mas também já aqui alguns fãs a pensar no concerto seguinte. Quero perceber aqui, se calhar, como é que foi. Vocês estiveram aqui a ver um pouco este concerto. Aqui é um jovem, inclusivamente, com a camisola de Marley 10. E, portanto, já está pronto para Julian Marley, mas ele não quer falar, tranquilamente. Mas qual foi a vossa opinião? Estão aqui já para ver Julian Marley? Querem ou quiseram também ver este concerto?
5: Sim, ambos os concertos são... O que já decorreu agora foi fantástico. Mistura de duas baterias com uma voz incrível.
4: E a presença em palco desta jovem catalã?
5: Muito boa mesmo.
4: Mas já estão também a pensar no que vem a seguir, não é?
5: Claro, claro. Agora Julian Marley é uma referência e vem trazer a família Marley aqui ao nosso território nacional, portanto, muito bom.
4: São fãs de reggae?
5: Sim, claro.
4: Okay. Inclusivamente também o rapaz que está aqui com a camisola 10, que está com uma camisola de coração, como o nosso João André Oliveira. Portanto, não é, para além de dizer Marley, está também com, tem aqui uma proximidade com o João André. Mas temos aqui mais malta que quer falar connosco, inclusivamente. Vocês vieram a ver este concerto, estão já prontos para ver Julian Marley? Qual é a vossa expectativa?
6: Eu vim cá esta noite para ouvir Julian Marley, mas gostei de todos os que ouvi até agora.
4: Ou seja, vens à descoberta, para além daquilo, não é só para ver um concerto. Sines também é ver o que está para trás, aquilo que tu não conheces e que agora passas a conhecer.
6: Mas o FMM é isso mesmo, é música, é com espírito de aventura, nós vimos à descoberta tudo. Temos uma pessoa que queremos ouvir, mas ouvimos tudo porque estamos cá, somos festivaleiros... Vemos com os amigos todos e isto é o espírito do FMM.
7: É tradição, todos os anos estamos cá.
4: E quantos anos é que já estão?
7: Desde que eu me lembro, nós fomos de cá, vimos todos os anos cá e havíamos de vir todos os anos cá.
4: Ok, o que te lembras? 15 anos?
7: Era assim, já cá estava, pequenina. Eu andava nas cavalitas e já vinha ao FMM. Yeah.
4: Há gente que vem de muito longe para vir a Sines, vocês estão a jogar em casa, não é?
6: Estamos a jogar em casa, somos de Santo André, com muito orgulho, Conselho de Santiago do Cacém, mas vimos cá todos os anos, sempre que podemos.
4: E agora, vão para a primeira fila ou vão ficar aqui?
6: Estamos na primeira fila.
4: Sim, mas ainda lateralmente.
7: Não, este é o nosso sítio, este é o nosso sítio.
4: Pronto, então vou-vos encontrar aqui ao longo do vestido.
6: Claro que vais, até já então.
4: Até já. Vamos tentar, olha, aproximar se calhar da primeira fila para perceber como é que está a expectativa eventualmente dos grandes fãs de reggae. Não sei se é o teu caso, um fã de reggae. Estás aqui preparado para ver Julian Marley?
8: Como é que é?
4: A tua expectativa agora é para ver Julian Marley? Estás aqui já na primeira fila ou não?
8: Alta expectativa.
4: Fãs de reggae, de Bob Marley?
8: Gosto. Okay. Gosto desse universo. Reggae é... Eu gosto dessa música.
4: E é o concerto que mais querias ver hoje ou outras coisas?
8: Pá, para ser franco, não sei. Eu vim à descoberta. Nem sabia que havia Ziggy Marley hoje. Nem sabia.
4: Não, não é, Julian Marley.
8: Julian Marley, perdão. Nem sabia. Mas, pá, totalmente aberto. E gosto de reggae, eu gosto de reggae. É uma música muito feliz e que põe as pessoas muito felizes. Tem um sorriso. É uma música que eu descreveria como um sorriso.
4: Como um sorriso, muito bem, muito bem. Muito obrigado. Lá está esta descrição, esta música boa onda, para além da descoberta em Sines, vão-me aproximando cada vez mais das filas da frente para tentar perceber como é que está aqui o ambiente nesta altura em Sines. E aqui na primeira fila, olá malta, não sei se querem falar um bocadinho comigo sobre o festival.
0: Não, obrigado. Está ótimo. Está tudo, fantástico.
4: Está tudo. Até agora?
0: Até agora.
4: E vai continuar.
0: Mais fantástico ainda, sublime.
4: Primeira fila para ver Julian Marley. Estou envergonhados. Não.
7: É o melhor festival de Portugal e do mundo inteiro.
4: E a quantos já foste?
7: Esta é a sexta vez.
4: Sexta vez. Todos os anos.
7: Não são seguidos devido a trabalho. Mas quando posso, estou cá.
4: Alguma coisa queiram ver esta noite e nas outras noites para além de Julian Marley?
7: Esta noite é o Marley, sem dúvida.
0: Diria Marley também, sim. Esta noite, sim.
4: Muito bem. Pronto, são algumas das opiniões aqui nesta primeira fila, nestas proximidades da frente do palco de Sines. Antes de Julian Marley, que vai começar provavelmente aqui a alguns 5, 10 minutos, veremos.
1: Talvez um bocadinho mais, até lá teremos também a belíssima companhia dos Yakuza, que já se juntam a nós para mais uma consulta aqui no consultório da Antena 3. Sejam bem-vindos, boa noite.
9: Obrigado.
1: Pá, estamos aqui a fazer contas de cabeça, está a levar assim mais coisa menos coisa, mais de meia hora de atraso. Portanto, se tudo correr bem, vocês vão estar a subir a começar o concerto quase às 2 da manhã. Já tinham começado assim, horas tão tardias? Ou
9: se calhar, acho que já, não é?
1: Já?
9: Sim. Apesar de que não me importo nada desta.
1: Era aí que eu queria chegar. Gostas de...
9: Sim, gosto.
1: Gostas que o pessoal já vá agitado? Sim. Assim, não tens que ter que fazer o teu aquecimento.
9: E aqui em Sines as pessoas aquecem bem.
1: É verdade.
3: Sim,
1: é verdade.
3: Este palco da praia, este palco da avenida, é sempre um palco bastante, bastante mexido, mexe muito com o corpo e aliás, acho que também joga muito bem com o vosso som, porque vocês, apesar de terem esta coisa jazzística, é um jazz muito mexido, é um jazz quase jazz punk, é um jazz que mexe com o corpo.
9: E não só isso, também um privilégio enorme de inaugurar o palco da praia este ano.
3: É um palco que vos diz coisas, imagino, pela forma
9: sim,
3: como dizes.
9: Sim.
1: Pá, tens anos anteriores aqui em Sines?
9: Sim, bastantes. Já venho há muitos anos.
10: E o André, que uma parte do André é quem faz as letras
9: é verdade.
10: Do Sines.
11: Pois é.
1: Quando diz as letras, o lettering.
10: O lettering do
1: Conta-nos lá.
10: Tem uma ligação bastante...
1: Conta-nos lá essa história sem falsa modéstia, não é?
9: Sim, olha, na verdade, eu já venho, como estava a dizer, ao festival há muitos anos e gosto muito deste festival, não só também a Zone, inclusive. E em 2012 surgiu a oportunidade, assim, um concurso para fazer para refazer aqui o branding do festival e eu ganhei, pá, fiquei super orgulhoso e super contente.
1: Então isto era
9: este é um ano especial.
1: Era o destino traçado de alguma forma, assim, passarem por
3: vamos aqui então. Quase 15 anos com a tua fonte.
9: É verdade.
3: E este ano escreveste o teu nome?
9: Sim, assim, eu todos os anos escrevo os nomes dos artistas todos porque aqui passam e este ano foi um ano especial.
3: Eu tenho aqui uma lágrima, estamos quase no de entrevista para fazer chorar. Mas...
11: É especial para todos, eu venho aqui a este festival desde sempre, curtir aí na praia, 1 da manhã lá em baixo, 2 da manhã lá em baixo, 5 da manhã lá em baixo.
3: Exato.
11: É incrível, não é um prazer, é tipo assim, mais que um prazer. O que é mais que um prazer? Assim,
10: é uma honra.
1: É um prazer muito grande.
11: É um prazer muito grande estar aqui.
1: É engraçado.
11: Este era um para arriscar. Este era um dos prazeres.
1: Estava na bucket list, não é? Mas é engraçado que há uma ideia de uma certa aventura, vamos dizer assim, que passa pelo festival. Está até grafado também naquela bancada. Essa ideia de uma música de aventura que nos leva também essa descoberta, e a vossa música também tem essa ideia, no sentido de um lado meio exploratório, de um lado até de ser sempre aberto a algum improviso. Não... E era aí que eu queria chegar. O que é que nos Yakuza hoje, vocês levam, claro, dois discos, grosso modo, para cima do palco, hoje um deles até a mais recente, não é? Mas para além disso, o que é que espaço há ali para partirem daquelas canções para essa liberdade?
11: Yeah, dizes bem, nós somos uma banda que nos adaptamos muito facilmente ao meio. Isto é um meio onde o pessoal está na praia a dançar, uma vibe incrível, mas também nos adaptamos muito a meios mais pequeninos, por exemplo, um festival de jazz em que nos apresentamos como um quarteto, e tocamos uma coisa mais intimista e tal. Neste caso, tivemos a brilhante ideia de trazer um percussionista incrível, o Juninho, um percussionista com uma história a família dele é toda de percussão, aquilo veio da árvore genealógica dele, já é tipo só de percussão. Trouxemos para ele porque faz todo o sentido, músicas do mundo, bora meter ali uma conga, bora meter ali um djembé, não sei o quê. Mas nós fazemos isso sempre.
1: Mas então hoje sexteto?
11: Hoje é quinteto.
1: Yeah. Sim, quinteto.
11: No sentido em que somos cinco, yeah. Ou seja, uma secção rítmica com percussão.
1: Okay.
11: E é a primeira vez, já agora. Já tocámos com percussão no passado, há muitos anos atrás. Mas agora é a primeira vez que tocamos com ele. E ensaiamos, preparámos para estar aqui, acho que está incrível.
3: E isso era uma coisa que já tinham pensado, já tinham uma ideia de trabalhar com o Juninho, ou foi, surgiu este convite e ok, este é o palco certo para explorar esta ideia.
11: Sim,
3: o Juninho, salvo erro, já cá veio com o Fitch Kids Chora, pelo menos, já atuou.
11: Ele já veio aqui milhares de vezes tocar. Ele está ali em baixo, ele não está a nos a ver, mas ele está ali em baixo. Ele veio do hotel, chegámos a encontrá-lo aqui, estava tipo a falar com toda a gente. Isto é a casa dele.
1: Então não lhe paguem, pá. Não,
11: isto é a casa dele. Não, nós já queríamos tocar com ele. Mas essa ideia das percussões já é uma ideia há muito tempo, que a gente tinha. Nós gostamos de... Não é apropriar, mas de beber... dessas culturas, dessas tradições que não são ocidentais, África, Brasil, Indonésia, Ásia, que é muito percussivo e é uma grande influência na nossa música, e por isso é que os chamamos, e estamos aí. Yeah.
1: Olha, deixa-me pegar nessa ideia da vossa música. Hoje olhamos para o panorama da música nacional e vemos os, sei lá, vemos os Yakuza, vemos o Azarazar, do Sérgio Alves, vemos os Bardino, vemos os OCMC, de alguma forma partilham algumas coisas, um ADN musical. Vocês sentem que pertencem a isso de alguma maneira? Falam com essa gente?
3: Há uma cena?
1: Sim, se calhar em Portugal falar de uma cena pode ser um bocado perigoso. Podemos correr risco de destruir. Mas acham fixe que haja mais gente a fazer coisas similares ou que se tocam com o que vocês fazem? Podem responder à vontade, não é?
12: Honestamente, acho que não sinto que existe uma cena. Ou pelo menos não sinto que a nossa banda esteja ligada tipo, a essas outras bandas que referiste. Pá, acho ok que as pessoas liguem umas às outras, mas não seja pela oportunidade de se conhecerem projetos novos, pelo facto de estarem ligados uns aos outros, mas honestamente não sinto que exista tipo, essa comunidade que estavas a tentar sugerir. Não é?
1: Mas reconhece uma matriz musical que seja comum a... um grupo alargado de...
12: Algumas das coisas que falaste, sim, mas eu por acaso sinto que a nossa banda nem por isso. Não sei, se calhar estou a ver perto demais. Acho que nem por isso.
11: Nós ativamente não tentamos pertencer a nenhuma cena em concreto. Então, nesse sentido, nós não... Sei lá, se me insiro numa cena ou não.
1: Mas ao mesmo tempo é interessante porque...
11: A tua pergunta é se existe uma cena, ou se nós temos conhecimento dessa cena musical. As bandas existem, não é?
1: Ah.
11: E há pessoas que... O vosso colega, o Rui Miguel Abreu, por exemplo... da Antena 3 também. Ele, obviamente, há muitas pessoas que se calhar fazem mais por isso, por essa cena, do que propriamente os músicos. Às vezes os músicos não,

0: tem isso, ou seja, aquela, já não sobem ao palco num sítio como este, com muita gente, e qual daqueles é que é o vocalista, afinal? Onde é que está a canção? Essa estranheza.
1: Yeah. Sim, é uma tendência. Sim, eu diria que sim, para responder à tua pergunta, sim, eu também sinto isso. Agora, não sei se as bandas são realmente responsáveis por isso, sei lá, as bandas estão aqui, fazem música. E eu não sei explicar. Eu não tenho uma resposta à tua pergunta. Não. Eu nunca cantei na minha vida, nunca fui vocalista. Mas... Só fiz música instrumental.
2: Eu também não acho que tens de trazer a resposta. Mas eu acho que a forma como respondes e como vocês estão a responder também acho que liga muito com aquilo que é o vosso projeto em palco, principalmente. Porque eu, quando vos ouço e já vi alguns concertos, aquilo parece tudo muito ir acontecendo. Obviamente vocês estão a tocar músicas, tocar músicas que têm discos, portanto nós podemos ouvi-las e podemos identificar, ok, isto aqui é a Panha, isto aqui é o... Ok, agora estamos no Aileron, agora estamos no 2, mas vai tudo acontecendo, é tudo muito, muito livre e parece-me que isso também nos alimenta muito, não é?
1: Sim, diria que é tipo um modo artístico nosso, ou seja, nós gostamos de inventar. E vamos sempre inventar, e vamos, enquanto estivermos em palco, vamos estar sempre a inventar.
3: Às vezes corre bem, outras vezes corre menos bem.
4: E o público tem muita responsabilidade nisso também. Yeah, na cena de puxar por nós, de sentirmos que, tipo, olha, isto estamos a fazer, esta música mais vale acabar já. E acaba. Que tem... Outras músicas, se calhar, estica-se mais um bocadinho.
2: Yeah. E acham que tem a ver também com o facto de vocês terem outros projetos, de fazerem outras coisas, e quando se juntam aqui, ser simplesmente um espaço quase de libertação, nesse sentido?
4: Sim, já foi mais. Mas acho que sim, eu percebo isso que estás a falar, mas não seja pelo facto de estarmos a tocar ao vivo hoje para muitas pessoas inclusive e não haver assim tanto essa necessidade de excluir esse elemento de improvisação ou de reação àquilo que as pessoas estão a sentir durante o concerto, e isso mantém-se, isso nem sequer foi discutido, isso,
2: claro. Alimentam-se.
1: Yeah. Yeah, para pegar no meu colega, no que o meu colega disse, sim, nós alimentamos muito do público, o público é tipo uma simbiose entre banda e público que só funciona assim, ou seja, a gente não nos ensaios e nós tocamos 2 minutos e fartamos e não tocamos uma música do início ao fim. Se ensaiarmos, eu acho que eu pelo menos nesta banda odeio ensaiar, porque não faz sentido ensaiar, não faz sentido tocar esta música se o público não estiver a ver.
3: É uma sinergia. Faz a gastar cartucho.
0: Mas isso é interessante, então deixa-me lá ir antes do ensaio, no sentido de vamos pensar num disco. Como é que isso, se não gostam de ensaiar, estão a trocar, trocam ideias?
1: Isso é diferente.
0: Então.
1: O disco vem quando vier. O disco
0: não,
1: vem...
0: não, mas o que eu quero dizer não é isso. Nessa ideia de não haver um ensaio, estávamos a ouvir, eu percebo essa ideia de não gastar o cartucho, não é? No caso, aquilo ser o truque que apresentas pela primeira vez, não é? Mas há uma... Vocês gravaram aquilo, eu acredito que se gravassem amanhã, podia gravar de uma maneira diferente, mas foram para ali com uma ideia, com... Não sei se partiu não sei se parte de uma linha de baixo, de uma... whatever.
1: Certo.
0: Mas parte como? Explica-me lá esse...
3: É mais quando as coisas são novas e são recentes, também têm mais, um bocadinho mais de encanto e dá para ensaiar um bocadinho mais e tocar um bocadinho mais.
0: Ah, vocês acho que a gente toca as músicas. Então fartam-se. A questão é mais fartarem-se.
3: Acaba por ser isso. Ou tentar dar uma roupagem diferente à coisa.
0: Okay.
3: Já estás farto de tocar da mesma maneira.
1: Sim, mas música. Um concerto é um concerto. O disco é uma coisa que nós vamos levar tipo, para sempre. Vai para a cova connosco. O disco é um conceito diferente. A gente vai, é uma vibe, tu apanhas a vibe. O disco pode sair, os nossos saem de 4 em 4 anos.
0: Calma, não tenho já.
1: Podiam ser
0: já
1: 6 em 6.
3: Tipo mundial.
0: Tenho já um plano para isso. Pode-te apetecer fazer 2 no ano.
3: Exatamente.
1: Sim, exatamente. Pode-me apetecer. E se apetecer, a gente faz. Mas entendo, apetecer,
0: então,
1: a gente não faz.
0: Mas então dirias que se um dia, olhando para os Yakuza, é em palco que a banda se realiza ou é em palco que de alguma forma
1: boa
0: é?
1: Boa questão. Não, é uma boa questão. E é um bocado dos dois, ok? Isso é uma dualidade. Tu tocaste num ponto sensível que é... Então, mas a banda é uma banda de estúdio com grandes discos e uma obra artisticamente... desse, válido, whatever, não. Válido, mas ou é uma banda para tocar na praia, no Sines e para o pessoal estar a curtir. É os dois, não sei explicar. É uma dualidade desta banda que é curioso.
0: Mas não queres encontrar, quer dizer, não olhos para outro, não olhos, eu ouço dois e não está ali um pretexto para fazer um espetáculo.
1: Pois não, não... exatamente, não está mesmo. Pois não está. O disco é a nossa expressão artística. Nós fazemos o disco quando sentimos que queremos fazer o disco, se quisermos fazer.

0: Kelly and Uprising. Corremos também para o final da emissão, da primeira noite de emissões especiais a partir do Castelo de Sines. Não vou fazer referências ao que há no ar ou ao que deixa de haver no ar. Há no ar uma festa, isso é notório.
1: É uma positive vibration.
0: É uma positive vibration. Vamos deixar então esta positive vibration no ar para regressarmos amanhã depois das 8 da noite para o segundo dia de SMM em Sines, um dia que vai trazer, por exemplo, Madé Cuti até Sines, o neto então da Fela Cuti, que passa por cá na noite de amanhã, e é uma das atrações para esta quinta-feira. Rapaziada, amanhã às 8, está bem?
1: Amanhã às 8.

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